0: É, no toque ali do Pochettino, fraco mais uma vez, né? O Vitória não consegue agredir de fato, trazer perigo, mas o goleiro não conseguiu evitar que a bola saísse, a bola que acabou sendo num escanteio ali que vai ser cobrado pelo próprio Pochettino, quem sabe na bola parar.
1: Lá vem o pé direito nela, na área, tira Zé Wellison, a bola vai sobrar de novo com o Pochettino, ele toca de lado pra Camon, Camon vai jogar na área, levantamento é feito, subiu o Luan Cândido, não alcançou e a bola vai sair em tiro de retorno, que pertence à equipe do Remo. Vamos chegando aos 28 minutos.
2: O tempo tá passando, velho. Eu tô achando que essa virada que Jefferson falou, JJ, não vai acontecer.
3: E tá ficando cada vez mais difícil. Até porque as substituições do Léo Condé, ele tira o Leonel Pico, coloca o Patrick. Mas o Matheus Alexandre, ele entra no lugar do Pikachu. Então o que ele faz? Ele fecha o lado direito, né? Ele coloca o Marcelinho um pouco mais à frente e o Matheus Alexandre para sustentar a última linha, para fechar esse espaço, até porque o Vitória foi muito agressivo pelo lado esquerdo. Mas o que tem faltado é justamente esse capricho, né? Você vê que o Vitória erra muitos passos, você sinalizou isso.
1: E lá vem Mateuzinho fazendo a fila e cometendo erros. Aí Valdo põe pra fora, é lateral, tem gol acontecendo. Pode falar, Lucas.
4: E o Palmeiras empata a partida com o Felipe Anderson. Eita. Agora o Palmeiras tem um, o Atlético Mineiro também tem um.
1: Ó, pra aí, hein? Próximo adversário do Vitória pelo Brasileiro será o Palmeiras no Barradão. E a bola tocada vai ser quarta-feira, 9:30 PM, os dois jogos. Bahia também joga no mesmo horário. Eita! Pochettino recebendo e mandando pro goleiro. O goleiro agradece. Aí fica fácil pro Marcelo Rangel ganhar até um tempinho. O Renê vai lá, ele pega a bola, o goleiro do Remo vai botar em circulação, abriu a contagem e a bola vai ficar de lado para Zé Ivaldo, recebendo e tocando para Mike, vai em cima da marcação Mateuzinho, Mike levanta no campo de ataque. Aí chega Kaique, brigando, ganhando, dando um giro na marcação do Zé Ricardo. Deixa a bola de lado para Luan. Luan Cândido vai ali, o zagueiro, atenção, Ramon pediu do lado dele, ele tocou curtinho para Ramon. Vai botar aqui no meio, preferiu na direita, o toque é feito aqui para Kaique. Kaique já tocou a bola para Mateuzinho. Mateuzinho recebeu, caiu pro meio, vai fazendo fila, vai passando, protegendo legal, tocando. Olha o erro de baralho, Zé. Velho, os caras, a bola tá mordendo, não sei o que. Eu tava ouvindo no grupo aqui, o cara, ah, mas esse gramado é muito ruim, tá bom. Tá? Ai, meu Deus, queria que tu jogasse bola no tempo de Pelé, pra tu ver como é que era. Não precisa ir muito longe, não. No tempo que Rogério Ceni, que reclama de gramado, jogava. É, jogava naquele tempo. Mas agora tá o tapete, olha lá. Olha a bola com o Kaique, ó. Kaique recebe, Zé Ricardo fica só na dele. Tá ganhando de 2-0, né? Fica só ali, ó, cercando, vai agora no golpe. A bola tocada pra Luan Cândido recebe, bota mais um meio pra Mateuzinho. Aí lá vai ele, ó, lá vai ele, fazendo a filinha de sempre, tocando boa bola. Pra Ramon, vai na área, meu filho. Tentou passar, vai pro chão, o árbitro marca o toque de mão dele quando ele caiu. Olha a hora certinha do futebol e você confere comigo. Confere. 9:00 PM, 6 minutos na
5: Mangueirão.
1: Bahia. Brasileirão da Série A em destaque. E a sociedade vai girando com o tempo de jogo. 31, anote aí, 31 minutos do segundo tempo. 14 pelo meu, faltando para terminar o jogo no Mangueirão e o placar tá lá.
5: Remo!
1: Já e Aleph Manga, 2 para o Remo.
6: Vitória!
1: 0.
4: Botafogo venceu o Cruzeiro por 1-0 pela 20ª rodada do Brasileirão.
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8: Emocionando, Tony Silva.
2: É, meu querido Jefferson, JJ, se eu fosse viver das suas previsões, eu... entender nada de futebol, tá dizendo que o Vitória vai virar. Vitória nem fez o gol ainda, ó, pra tentar pelo menos empatar. Tem gol acontecendo, pode falar.
4: Tem gol no Allianz Parque. O Atlético Mineiro faz 2-1 com o Igor Rabelo. Igor Gomes, perdão.
2: O negócio tá animado lá, hein?
4: Tá bom, tá vendo?
2: Tá bom.
0: Mudou o Remo, Tony.
2: Vamos lá, então.
0: Agora sim vai entrar o Vitor Bueno, número 15, no lugar do Zé Ricardo, 55, autor do passe para o gol do Aleph Manga.
2: É, autor do passe que jogou direitinho na posição dele, hein, Caio?
3: Pra mim foi o melhor jogador do Remo. Foi o jogador mais produtivo, não só porque participou do gol, mas pela marcação. Inclusive, joga como primeiro volante, mas...

0: que a porrada do Mike de pé canhoto pra fora é tiro de retorno que pertence ao Vitória Sociedade 97.9, a nova cara do futebol na Bahia.
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0: E vem pro jogo o Wallace trabalhando para a equipe do Vitória e tocando na direita para Mateuzinho. Já vamos caminhando para 34 e o Vitória segue perdendo por 2-0. Wallace recebendo, deixando a bola atrás com o Baralhas. Baralhas para o Wallace, para Mateuzinho. Ali pelo meio, ele vai sozinho e Zé Wellison dá uma chegada para valer. Mateuzinho tá no chão, é falta. Bota a mão no tornozelo, dá uma alisadinha. Parecia aquela música, bota a mão no joelho, dá uma alisadinha, mas ali é no tornozelo, né? Mas já tá tudo em ordem, olha lá.
2: É. Mateuzinho, ele criou uma espécie de problema crônico no tornozelo, né? Depois das partidas, ele até posta algumas fotos que incha muito, e realmente isso é fruto de uma lesão que acabou sendo tratada de uma maneira errada no Vitória, e ele acaba sentindo um pouco mais, e o Pochettino vai pra bola cobrar essa falta.
0: Prepara-se, Pochettino, pra cobrar. Lá vem bola na área, atenção, autorizado, com quem levantou, quem vai na cabeça pra tirar é Zé Wellison. E botar do outro lado, é lateral pra cobrar a equipe do Vitória. Vai Ramon, o Wallace tá pertinho dele pedindo a bola. Tá aí o Wallace trabalhando, vai girar aqui na direita. Levantamento é feito pra Fabiano, meio no sufoco, deu certo. O toque pra René, René escapou na direita, vai na marcação Mike. Lá vem o René, puxou, atenção, tentou linha de fundo, joga a bola em cima do Mike. É um lateral pra cobrar a equipe do Vitória. Vai chegar o Fabiano pra cobrar aqui pelo lado direito. Atenção, muita atenção, olha a distância, foi na pista de atletismo. Vai pra bola, Fabiano, levantamento na área, cabeçada pra trás, ninguém pega essa bola no toque do Kaiser. É outro lateral pra cobrar a equipe do Vitória, já cobrado por Fabiano, tocando pra Wallace, vai jogar na área, ajeitou, preferiu tocar de lado, o toque é feito pra Kaique, devolve pra Wallace, e o tempo tá passando e o Vitória vai girando a bola, joga esse negócio na área, pelo amor de Deus, bola pra Mateuzinho. Mateuzinho tá com ela, tá recebendo, aí quando vai lançar, vem a marcação e sai jogando a equipe do Remo. Talhari recebe, toca a bola pra Vitor Bueno, botou lá do lado direito, Marcelinho dá uma paradinha, esse cabra parece que tem 3 pulmões, toca a bola de lado, bola metido, fica mais uma vez pra equipe do Vitória, aliás do Remo, com o Marcelinho, ele dá uma paradinha, ajeita pra ganhar aquele tempinho dele, porque chegamos aos 36 minutos e segue 2-0 pra equipe do Remo em cima do Vitória no Mangueirão. Olha a bola para Mike. Mike recebe, levanta na frente para Talhari e saiu a bola lateral para o Vitória. Ô Lucas, confirmando os 3 pontos, qual é a situação do Remo mesmo?
3: A situação. Vamos ver agora?
0: O Remo,
3: a situação do Remo, ele fica ali na 18ª posição com 21 pontos. Passa o Mirassol, que empatou com o Vasco ontem.
0: É, meu amigo 18º. João Tecfogel em Santo Antônio de Jesus, negócio tá bom não, papai. Tá não, mas lá vem o Vitória com o Mateuzinho. Mateuzinho tá recebendo e botando pra Baralhas. Baralhas na direita pra Fabiano. Olha a galera de azul, tudo marcando, ó, pra aí. Parece que tem 15. Bola pra Wallace, vai girar lá do outro lado. Passa por Mateuzinho e fica pra Luan. Luan bota um pouquinho atrás aqui para Kaique. Kaique recebe ali no centrão, bota do lado direito, toque é feito para Wallace. Wallace recebe, já toca para Baralhas. Atenção, Baralhas vai dar fatiada tradicional dele para Ramon de primeira. Toque errado. É muito erro do time, hein, Melissa?
2: Parece que tá fora de sintonia ainda. O ritmo de jogo não foi recuperado e o Vitória erra muito passe. O jogo inteiro, e na verdade desde a volta da Copa do Mundo, tem sido assim nos jogos.
0: Olha o Pochettino recebendo a marcação de Zé Welles, o último toque do jogador do Remo é lateral. Lateral para cobrar, vai Ramon. Atenção, vai jogar na área não, Ramon? Tá cansado? Olha o pezinho, hein? Cuidado no pezinho. Mas ele tá cansado aí, preferiu curtinho. Para Mateuzinho, de volta para Ramon, jogou. Bola fica na marcação do Marcelinho. É outro lateral. Cadê as bolas naquele negocinho de o que o cachorro come a ração?
4: Tinha que ter bola ali, não tem que ter não.
0: Queria.

0: até hoje até hoje não me disseram como é que chama. A galera jovem aí, como é que chama aquele negócio lá? Pra mim é aqueles copinhos de botar ração de gato, de cachorro. E vem de novo, Vitória, Ramon jogando na área, mete a cabeça, Matheus Felipe pra tirar, a bola sobra com o Wallace. Deixa pra cair, que devolve pra Wallace. Vai pro jogo, Vitória, no meio.
1: Tony.
0: Paralhas, pode falar.
1: Surgiu a estatística aqui da posse de bola e o Vitória tá com 61% de posse de bola contra 39% do Remo. E isso é curioso, porque jogos que o Vitória venceu teve muito menos posse de bola do que o adversário e agora tá tomando 2-0. Precisa correr atrás do resultado. Claro, a pressão fica com o Vitória e o Remo tentando segurar. Mas o Jair Ventura é um técnico que não valoriza tanto a posse de bola, né? Vitória faz o que é necessário para vencer ali. Costuma ter posse de bola com porcentagens baixíssimas, mas agora o cenário se inverteu.
0: Pochettino botando para René, tira a zaga. Matheus Felipe bota a bola para fora, chama a galera, bora! Lá vem mudança, hein? Olha quem vem aí.
1: Lá vem mudança. O Mike tá saindo, Mike número 77, para entrada do 35, Edson.
0: Pronto. Edson, no lugar de Mike. E vem o Vitória de novo, ó. O Apo mandou voltar. Epa, que Mike não saiu ainda, não. Agora tá valendo. Lateral cobrado por Ramon. Vem Baralhas pro jogo, tocando para o Wallace. O Wallace deixa para Mateuzinho. Mateuzinho ajeitou, levantou na área para Kaiser. Matheus Felipe tirou, sobrou Baralhas, encheu o pé para fora. É tiro de retorno para cobrar a equipe do Remo. Olha a hora certinha do futebol. E você confere aí comigo. 9:16 na Bahia.
2: Mangueirão!
0: Brasileirão da Série A em destaque. E a sociedade vai girando com o tempo de jogo. 40 minutos do... Isso quer dizer que pelo meu faltam 5, mas teremos acréscimo, não sei o que, não sei o que, não sei o que lá. E o placar do Mangueirão, fala aí. 2.
3: Vitória!
0: 0.
4: Bahia e Corinthians empataram em 1-1 na Arena Fute Nova pela 20ª rodada do Brasileirão.
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0: Esse time do Remo não gosta dos times da Bahia, não gosta.
1: É, não nosso gosta. Repórter Breno Menezes disse que o Remo foi campeão baiano.
0: É com esse jogo ele confirma o título.
1: Exatamente.
0: Que situação, não pode, cara. Não pode, 41. Caio Leone, caminhando para uma derrota, né?
6: É, caminhando para uma derrota merecida. O Vitória, que perde por 2-0, poderia inclusive ter sofrido o terceiro gol, porque é uma equipe que mesmo com as substituições tentou um equilíbrio, até aconteceu, mas muito pouco produtivo durante a partida, né? Foi o Remo que conseguiu, com bem menos posse de bola, valorizar mais os seus momentos do que o Vitória.
0: Ai, ai, ai. E foi outra falha de Luan Cândido. É, o Vitor Bueno pegou de primeira, houve um desvio, ainda tem escanteio pro Remo ali, ó, Melissa.
1: É, tem escanteio, né? Mais uma vez uma falha ali na cobertura do Vitória, o Luan Cândido pelo mesmo lado, né? Que acaba sofrendo o segundo gol. E aí o Arcanjo teve que tocar na bola um pouco para tirar ela. E, enfim, mais um escanteio e o Vitória continua sofrendo mesmo na reta final, onde deveria estar tendo um domínio maior na área para tentar alguma coisa ali no final da partida. É escanteio e vem bola na área.
0: É, vamos pra bola para cobrar o escanteio. Vai Vitor Bueno, atenção, pé direito nela. Levantamento no segundo pau, a cabeçada para tirar. Vai sobrar aqui com o Kaiser, fica no chão, é falta nele. O árbitro marca a falta do Vitor Bueno. É, JJ. Ei, Jefferson. Tu é fraco de previsão.
7: Como é, rapaz?
0: Não entende nada de futebol.
8: Ok, ok. Houve um equívoco.
0: Ah, certo.
8: Um equívoco.
0: Ah, tá explicado.
8: Houve um equívoco aí.
0: Tá bom, meu irmão. Ai, pai, para. Gostei. Bola com o Fabiano. Vem o Vitória de novo, pela direita. Fabiano prendendo, girando, marcação nele. Atenção, toca de lado. É, Léo Condé, armando mais um, hein? Ó, todo arrumadinho, só na dele. Eu acho que ele diz, não, contra esse povo aí dá pra fazer uns pontinhos. E aí pronto, 3. Bola com Camon, Camon que recebeu, quase que perde a bola, tocou para o Wallace. Atrás com o Mateuzinho, pé direito na área, de cabeça, Matheus Felipe mata no peito e sai jogando o Patrick. Errado o Fabiano, invadiu a área, Patrick na bola e sai jogando de novo a equipe do Remo. E o Vitória todo aberto pelo lado esquerdo, vem Aleph Manga. Botou no meio, ainda bem que ele errou. Kaique recupera, toca a bola para Mateuzinho. Joga aqui na direita para Pochettino. Pochettino tá com ela, ninguém na área. Ele tem que parar e ajeitar, meter para Fabiano. Linha de fundo, lateral, tocou para trás. Tira a zaga. E a bola vai saindo no toque do Edson. Escanteio, Melissa.
1: É, finalmente o Fabiano chegando na linha, né? A gente falava que ele gosta muito de fazer isso, mas não teve tantas oportunidades. Está subindo bastante, mas na linha de fundo ele não tinha ido ainda. E aí, interceptado pela defesa, escanteio que vai cobrar o Pochettino.
0: Prepara-se, Pochettino, lá vem o pé direito na bola. Atenção, levantou, subiu a zaga, tira. Tagliari estava ajudando. Ele vai correr atrás da bola. Eita, vai Kaique. Recebe a falta, o árbitro marca. Falta já cobrada. É o que? O goleiro caiu, ó. Eita, o que é que houve com o goleiro?
1: Agora ele já vem estar pensando. É,
0: ah,
1: a
0: não
1: vingança.
0: Foi goleiro, não, foi Kaiser.
1: Ih, meu Deus.
0: E a dor é na orelha.
1: É, o Kaiser tá sentindo ali algum impacto. E caído no chão, sentindo muita dor.
0: Bom, se aconteceu algo, só se o VAR chamar.
1: Que a bola era do Vitória, né? Então é esquisito esse lance.
6: É, o cotovelo do Zé Welleson pega no rosto do Renato Kaiser. E pega mesmo.
0: É, o Zé Welleson, ele tá subindo, né?
1: Porém,
0: então, existe o contato, né?
1: Subiu a placa, Tô.
0: Já subiu a placa, então segue o jogo. Quando sobe a placa é porque a orelha vai ficar vermelha e mais nada.
1: 5 minutos.
0: Pronto, vamos até 50. Wallace botou na esquerda para Ramon de novo na área de primeira. Tentou o René na virada para fora, Melissa.
1: É, o René tentou ali, né? E faz uma cara de chateadíssimo porque teve poucas oportunidades de finalizar no jogo e a que teve acabou indo para fora. O Vitória que finalmente conseguiu completar ali um cruzamento do Ramon. O René conseguiu finalizar, o que era raro até o momento, mas não finalizou com o capricho necessário. A bola foi pra fora, Tony.
0: Eu vou dizer que tá acontecendo errado com o René. Posso falar?
6: Pode.
0: Com o meião. René sempre,
2: como
0: jogou,
2: é, rapaz?
0: Sempre jogou com o meião um pouquinho mais baixo, assim. E agora deu pra levantar o meião. Aí, ó, sumiu o futebol.
6: Sumiu. Ele teve...
0: Futebol tem pequenos detalhes.
6: Pequenos detalhes. Impecáveis detalhes. E assim, teve três chances. Nas três chances ele consegue criar situações de perigo, mas o Vitória é muito pouco produtivo. Acho que a palavra que fica é produtividade. Ela não existiu hoje. E assim, o Jair Ventura, na minha visão, com todo respeito ao trabalho que ele faz, que é um trabalho muito bom, ele demora demais para oxigenar o time. Ele sofre o segundo gol depois disso, que ele vai colocar o Pochettino, o Mateuzinho, o Fabiano, para reequilibrar o Vitória. E assim, a Melissa acabou de trazer a posse de bola, né? 61% a 39% naquela ocasião. Quem valorizou mais a posse? Quem teve 39% ou quem teve 61%? Quem teve 39%, que foi muito mais agressivo, foi muito mais perigoso o Remo do que o Vitória na partida. Atacou principalmente pelos corredores o tempo inteiro e dificultou hoje a vida do Luan Cândido, do Kaká, enquanto esteve em campo, depois com o Kaique Gonçalves também. Foi um Vitória que tinha posse de bola no campo do Remo, mas quando perdia não pressionava para tentar recuperar esse espaço ou para não sofrer danos na sua defesa. E o resultado foi construído de uma forma muito natural. Ganhou a melhor equipe em um jogo bem abaixo.
0: Isso, é por isso que tem aquela discussão de corredor com o meu amigo do RH aqui. Né? É todo dia, toda hora, todo minuto. É posse de bola, não sei o quê. Ai, é posse de bola sem produção. Aliás, por falar nele, ele deve estar virado no modo de conta. Né? Ficou só no empate, foi no Maracanã.
4: 1-1 Flamengo e São Paulo.
0: Oxe, ele deve estar virado no modo de conta.
1: E assim como os torcedores do Bahia, tem que lamentar um gol anulado, né? Poxa, poderia mudar anulado. O resultado.
0: Mudava tudo. Olha aí, olha aí, olha a cara do homem. Hoje na coletiva ele vai estar daquele jeito. Porque quando ele ganha, ele dá uma risadinha. Mas quando ele perde...
1: Poucas ideias. E ele está sendo perguntado todo jogo sobre essa vitória fora de casa que não vem. É. E ele sempre fala, eu já sei, não precisa me dizer, eu também estou incomodado. Mas vai ter que ouvir sobre isso, porque o time parece que tem uma energia totalmente diferente, até a forma de jogar mesmo. O Vitória não jogou bem contra o Vasco quando venceu, mas venceu porque foi efetivo quando teve chance, conseguiu criar ali o erro do adversário. E nesse caso não conseguiu, então ele vai ter que responder sim esse desempenho.
0: Ah, se eu estivesse lá embaixo, eu ia perguntar. Boa noite, tudo bem, professor?
2: Né? Professor,
0: opa,
2: né?
0: Tem que chamar de professor?
2: Sempre.
0: O professor com o salário que ele ganha seria massa, hein? Mas vamos lá. Vem cá, bicho. Me diz aí. Pra começo de conversa, tu vai ganhar uma no Brasileiro fora de casa ou não? Pronto, eu deixava lá.
1: Será?
0: O barraco tava armado. Pochettino cobra o escanteio, levanta no segundo pau, Wallace de cabeça, Mateuzinho pra fora. É tiro de retorno, vai acabar o jogo. E o Vitória vai amargando mais uma derrota no Campeonato Brasileiro da Série A. E mais uma vez. E outra coisa, hein? Não venceu nenhuma fora de casa esse ano ainda, viu, Jair Ventura?
1: Um turno inteiro, né? Já começa o outro dessa forma. E agora tem uma sequência apenas de Palmeiras e Flamengo, tá, Torinho? Então arrisca o Vitória passar 3 rodadas sem pontuar. Não estou dizendo que isso vai acontecer, mas é um cenário possível. E Atlético Paranaense da Copa do Brasil. E logo depois dessa sequência, vem o Botafogo novamente e o Bahia no Bavi. Então, o começo de turno pro Vitória é muito complicado. Conseguiu se sair bem no primeiro turno, relativamente bem. Mas o segundo ainda falta futebol e falta ritmo de jogo. Essa parada realmente não fez bem pro Vitória. E fisicamente o Jair Ventura falava que precisava disso, mas o time que optou por não fazer amistosos vai, Tony.
0: Não, pode falar.
4: Terminou o jogo no Allianz Parque, 2-1 Atlético Mineiro.
0: Eita, o homem do RH deve estar numa felicidade.
4: Poxa, como
0: é que é? Ele é assim, velho. Ele torce pra um, é contra o outro. Não viu na Copa do Mundo? Toda hora ele tinha uma seleção campeã. Apita o árbitro, acaba o jogo. É, Jefferson. Arruma outro emprego, Jefferson. De futebol tu não entende é nada. 2-0, fim de jogo. Fim de jogo no Mangueirão com gols de Aleph Manga. Aos 9 do segundo tempo, já aos 38 do primeiro. Agora todo mundo sai de cara fechada. É isso aí, derrota não é todo mundo que aceita. É, mas tem que aprender com isso. Certo? Beleza? Um gol naquela falha do Lucas Arcanjo e depois outro gol na Aleph Manga definindo 2-0 para a equipe do Remo. Fim de jogo, Melissa.
1: Fim de jogo, Tony Silva. É interessante observar que o Vitória faz seu segundo melhor primeiro turno em toda a era dos pontos corridos sem vencer fora de casa. Ou seja, o campeonato do Vitória era para ser muito tranquilo se tivesse um desempenho que possa ser considerado normal, porque para mim é absolutamente anormal não vencer nenhuma partida fora de casa em um turno inteiro. São 19 jogos, não são poucos jogos. Então, o Vitória, com a bola que jogou, sendo um dos melhores mandantes do campeonato, tendo mais de 80% de aproveitamento dentro do seu estádio, não deveria estar pensando em briga contra o rebaixamento. Mas na hora de se desgarrar dessa parte da tabela, claro, ainda está 5 pontos à frente, mas na hora desse algo mais, o Vitória se esbarra nesse jogo fora de casa e aí enfrenta um time que está na zona de rebaixamento, que briga contra o rebaixamento e não faz um bom campeonato, não consegue vencer. E aí daqui pra frente, depois do Palmeiras, tem o Flamengo no Maracanã. É aí que vai vencer fora de casa, pensando no desempenho que teve nos últimos jogos, fica difícil da gente acreditar que o Vitória vai desempenhar, a gente vai ver o Vitória desempenhando fora de casa o suficiente para vencer o Flamengo, coisa que fez na Copa do Brasil, tirou o Flamengo, mas não lá no Maracanã, foi no Barradão que tudo aconteceu como sempre. Então essa é a tônica da temporada do Vitória, que sentiu dificuldades, inclusive, por exemplo, na Copa do Nordeste em jogar fora de casa, mas o nível técnico, a diferença entre os times fez com que isso se nivelasse. Então, mesmo com dificuldades, o Vitória ganhava, mas tomava alguns gols, por exemplo, desnecessários. E aí consegue chegar até aqui mas poderia estar muito melhor e muito mais tranquilo. Eu falo que o Vitória, desde a rodada passada, poderia, por exemplo, chegar em sétimo lugar, como está o Botafogo, que foi o adversário do Vitória na rodada passada. Se o Vitória vence o Botafogo, o cenário poderia ser outro. Então, mesmo com um primeiro turno, um primeiro semestre muito bom, o Vitória parece que quer se complicar no campeonato, porque sente cada vez mais dificuldade de jogar longe do Barradão, e o campeonato não é só no Barradão.
0: Eu vou chamar o Lucas Figueiredo para a gente dar uma passadinha no geral, nos resultados desta rodada e também toda a classificação do brasileiro da Série A daqui a pouquinho, porque a bola parou de rolar, mas a gente vai continuar com você. Bora!
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0: Emocionando, Rony Silva. São 9:30, nós vamos até as 10:30 no nosso balanço final, falando desta derrota do Vitória para o Remo pelo placar de 2-0. Meu povo, não é mole não, estamos no Brasileiro da Série A.
3: Ah, Tony, mas vocês não estavam elogiando as contratações? Sim, são contratações boas.
0: Eu continuo com o mesmo pensamento. Agora, tá na cara que vai precisar de tempo. Demanda tempo para essa galera ficar de bem com a vida. Daqui a pouquinho o Caio vai trazer a opinião também sobre esse assunto. Mas vamos então passar a limpo a rodada que terminou e a classificação no geral, Lucas Figueiredo.
4: Vamos lá, Tony. A 20ª rodada chega ao fim, certo? O Bahia e o Corinthians empataram hoje ainda em 1-1 na Arena Fonte Nova. O Cruzeiro perdeu para o Botafogo no Mineirão por 1-0. Grêmio e Fluminense empataram também na Arena do Grêmio em 1-1. Bragantino e Coritiba, lá em Bragança Paulista, 0-0. Flamengo e São Paulo, terminou o jogo em 1-1, com gols anulados para os dois lados. Remo e Vitória, o Vitória perdeu para o Remo por 2-0 no Mangueirão. E para terminar, o Palmeiras, líder do campeonato com 44 pontos, perdeu para o Atlético Mineiro no Allianz Parque por 2-1. Então a tabela de classificação fica assim: o Palmeiras com 44 pontos, o Flamengo, vice-líder do campeonato, com 38, o Atlético Paranaense em terceiro colocado com 36 pontos, o Fluminense em quarto colocado com 33 pontos, logo em seguida tem o Bragantino com 31 e o Bahia também com 31 em sexto colocado. Logo em seguida tem o Botafogo com 29 pontos na sétima colocação, o Atlético Mineiro em seguida com 28 pontos na oitava colocação, o Corinthians, que empatou com o Bahia hoje, vem logo em seguida na nona posição com 28 também, na décima posição tem o Coritiba com 27, na décima primeira o Cruzeiro também com 27, o São Paulo na décima segunda com 26, o Vitória também com 26 pontos na 13ª, e do 14º até o 19º fica muito embolado, porque o Santos tem 22 pontos na 14ª posição e o Mirassol, que é o vice-lanterna, na 19ª posição tem 20. Então o Remo, que venceu hoje o Vitória, está na 18ª posição com 21 pontos. Da 14ª até o 19º tá tudo embolado. O Santos tem 22 na 14ª, o Grêmio tem 22 na 15ª, o Internacional tem 21 na 16ª posição, ali na porta da zona de rebaixamento. O Vasco está na 17ª posição com 21, o Remo na 18ª também com 21, o Mirassol na vice-lanterna na 19ª posição com 20 e a Chapecoense com 10 pontos ganhos na lanterna do campeonato, Tony.
0: Beleza, tá aí passado a limpo, porque o Vitória com 26 pontos
3: É assim, eu tô falando assim, mesmo que ele perca para o Palmeiras, não tô dizendo que vai perder não, gente, mesmo que ele perca, é a questão matemática. E os adversários vençam os seus jogos, o Vitória continuará com 26 pontos fora da zona. Mas aí tem gente que poderá chegar a 25. Outro poderá chegar a 24. Então, já é um sinal de alerta, meu querido Caio Leone. Você sabe onde eu estou querendo chegar com essa conversa, né, rapaz? Quero distância desse negócio lá de baixo.
6: E você está certíssimo. Você está certíssimo. Porque, por mais que a temporada do Vitória seja uma temporada elogiável por tudo que aconteceu nela, nunca foi uma temporada confortável. Existe uma diferença entre uma temporada boa, regular, do que uma temporada, por exemplo, confortável. Que o Vitória, por exemplo, pudesse jogar como jogou hoje contra o Remo. Não podia jogar dessa forma. Ah, mas é o futebol. Não, não é, amigo. Não é sobre isso. É sobre uma equipe que jogou contra o segundo pior mandante. Ah, mas o Vitória é o segundo pior visitante. Existe melhor momento para conseguir vencer? A última vez que o Vitória venceu fora de casa foi contra o Sport, no ano passado. Gol do Aitor Cantala Pedra. Que nem no Vitória tá mais. Inclusive foi anunciada a saída do Espanhol hoje. Vitória primeiro com pouca criatividade no meio de campo. Sentiu muito a falta do Emanuel Martínez. Mas sentiu muito. Porque o Emanuel Martínez é quem dá a pausa, é quem dá a cadência, é quem dá o ritmo. É quem consegue fazer com que o Vitória, que hoje teve mais posse de bola, consiga circular e encontrar os lados do campo, que é o seu forte, mas que hoje não foi. Teve momentos em que esse lado foi mais utilizado, que foi o esquerdo, principalmente na primeira etapa. Foi o Vitória que conseguiu por ali equilibrar a partida e se tornar melhor do que o Remo. Principalmente com o cruzamento de Ramon, do Diego Tarza, que aparecia por ali, teve uma boa chance, o Marcelo Rangel fez boa defesa, teve uma ótima cabeçada do René, que precisa de muito pouco para fazer o gol, mas hoje, no que foi acionado, conseguiu gerar dificuldade para o sistema defensivo. Só que o Vitória sofre um gol no momento em que era melhor a partida. O Remo tinha tido uma chance com o Marcelinho no início do jogo, mas o Lucas Arcanjo, como ser humano que é e como atleta de futebol, teve um dia monumental na última quarta-feira, mas hoje teve um dia para esquecer. Falhou em um chute mais do que defensável, né? Acabou falhando clamorosamente. Ali o Remo abria 1-0. Mas mesmo assim, o Remo fazendo gol aos 38 minutos, tinha muito tempo. O Vitória não sentiu o gol. Foi uma equipe que se desequilibrou. Continuou atacando. Se encerra o primeiro tempo, volta o segundo tempo. Naquela ocasião, já dava para fazer mudanças. O Vitória já pedia mais qualidade no setor de meio de campo. Não dava mais para esperar. E foi o que aconteceu. O Vitória acabou tomando o segundo gol numa ótima jogada, né? O Zé Ricardo fez uma ótima partida. O meio de campo do Remo conseguiu se sobrepor ao do Vitória. O segundo gol acontece, depois disso já Ventura aí coloca o Pochettino, o Mateuzinho. Ali, desculpa, a vaquinha já tinha ido pro brejo. E o Vitória não conseguiu, com esses jogadores, gerar vantagem suficiente para fazer com que o Marcelo Rangel tivesse grande trabalho. Teve uma defesa na cobrança de escanteio. Mas foi o Vitória que, mais uma vez, demonstrou que qualidade técnica tem, mas a interação entre os jogadores não foi suficiente para jogar um futebol melhor. Muitos erros de passe, muitos erros de passe. Perdeu de forma muito merecida, jogou muito mal.
3: E quando eu falei que essa questão de Jamerson na direita estava com os dias e as horas contadas, é porque faltou, né? Você já no segundo tempo voltar diferente por ali, sim, entendeu? Os caras estavam muito à vontade, porque Jamerson não é lateral direito, gente. Se você pega um Kaique Gonçalves, que na minha opinião fez um jogo até interessante assim, na briga, na luta.
6: Fez, sim.
3: E colocasse como ala pela direita, eu entenderia.
6: Eu também entenderia.
3: Certo? Até porque ele já fez isso, até mesmo no Vitória. Você pega um lateral esquerdo e botar do lado direito, cara, o cara vai ficar torto, velho.
6: Fica torto. E além disso, pensa no seguinte: a construção está acontecendo, a bola chega pelo lado direito para o Jamerson. Quando essa pressão ela se instala, para o Jamerson conseguir encontrar um passe, é muito mais complicado.
3: É difícil demais.
6: Para ele dar esse passe no corredor, ele não vai encontrar nunca. Porque, claro, que o adversário vai estar fechando. O que vai sobrar para ele é o passe por dentro. Só que a marcação já sabe disso. E a marcação, ela já antevê a jogada.
7: Ele vai puxar para a esquerda.
6: Ele vai puxar para a esquerda. É muito difícil o cara acertar um passe desse pela direita. E o Eric várias vezes só dá no Baralhas para que o Baralhas consiga me acionar. E o Eric ficou sumidão. Isso acaba dificultando. Eu acho assim, eu não vou aqui falar da gestão de grupo do Jair Ventura, que eu posso ser leviano. Mas assim, eu não entendi. Mas se for gestão de grupo, até para gerir o grupo, sabe, tem limite também. Porque se eu tenho um lateral direito, que ele me entrega 45 minutos, eu tenho o segundo tempo inteiro, coloco ele. Agora, sofri dois gols para depois mudar o lado direito, para passar o Kaique, para colocar o Pochettino. Olha quantas mudanças foram feitas no Vitória. De peças, com dois atacantes lá na frente, Pochettino pelo lado esquerdo, com o Mateuzinho, os caras que chegaram agora no time. Até os caras se entenderem, desculpa, você já perdeu o jogo. 2-0 o Remo. Então, que eu não sou engenheiro de obra pronta, é claro que o Jair Ventura sabe muito bem do time dele, não à toa conseguiu os bons resultados durante a temporada. Mas hoje, na minha visão, ele demorou. Demorou a reagir. Faltava ele ter colocado peças para pelo menos ter melhorado o ânimo da equipe, para voltar renovado, para tentar um empate, para ser mais agressivo. Foi uma vitória que esperou, o jogo parecia confortável, bastante entre aspas. Quando tomou o segundo, desculpa, jogo de Campeonato Brasileiro, para você empatar 2-2, você virar 3-2, aí só um milagre.
7: Só na cabeça de Jefferson.
1: É, e é assim, só a questão também sobre isso do Jamerson é que esse cenário já se apresentou contra o Botafogo. E a gente falou sobre isso na transmissão. Mesma coisa, a dificuldade do Jamerson em apoiar o Vitória no ataque, porque ele não conseguia, por questão mesmo de ser canhoto, de jogar torto ali. E ele realmente não compromete na marcação. Não é essa a questão, não é esse o X da questão. Mas essa mudança precisou ser feita no outro jogo. Não só no outro jogo, como no do Vasco, ele também sai, o Brites entra, aí no passado ele sai, o Matheus Silva entra, agora ele sai, o Fabiano entra. Mas tá claro que o Vitória perde um pouco, ou muito, a depender do cenário do jogo. E esse cenário, por exemplo, o Vitória conseguiu boas jogadas pelos lados, e dentro disso, Eric sim caiu muito de produção, mas essa queda também tem a ver com o fato dele ser pouco acionado, e esse pouco acionamento do Eric tem a ver com ele jogar do mesmo lado que o Jamerson. Então, uma simples mudança, uma simples improvisação que deu certo em um momento crítico pro Vitória, não tinha jogadores para fazer aquela função. O Edenilson foi sacrificado ali, mas não estava dando certo. O Jamerson entra, o Vitória ganha um título assim, tudo bem, ok. Mas voltaram, na verdade, o Matheus Silva voltou e contrataram um lateral de ofício. Eu prefiro acreditar mais do que na teoria do gerenciamento de grupo, é na questão física dos dois, que o Jair Ventura destacou quando o Pochettino e o Brites estrearam, e ele falou que o Fabiano precisaria de um pouco mais de trabalho. Então talvez ele não esteja apto ainda para jogar como titular, para jogar os 90 minutos, mas como o Caio falou, se pode jogar 45, então coloca no intervalo. Não está dando certo, e já é uma coisa que não deu certo contra o Botafogo. Então esperou para ver exatamente o quê? O Vitória não conseguir produzir, não conseguir empatar e aí tomar o segundo gol, foi exatamente isso que aconteceu. Então, para mim, falhou, porque o Vitória, apesar de ter sido melhor que o Remo em alguns momentos do primeiro tempo, não fez um bom primeiro tempo. Não foi um primeiro tempo primoroso, em que você podia entender que não precisava mudar nada. Tinham coisas claras ali para se mudar na produção ofensiva do Vitória, para conseguir chegar ao gol do empate. E ele não fez isso no intervalo, tendo essa oportunidade. E aí passa um tempo, 12 minutos, você toma outro gol e vem com 4 substituições. Até para o time se adaptar a isso, é muito mais complicado do que gradativamente entendendo como jogar diante de um adversário que deu espaço, sim. O Remo é um time que dá muitos espaços. Não à toa está na zona de rebaixamento. Não à toa é um dos piores mandantes. Então nem na sua casa consegue, de fato, se sobrepor ao adversário, mas o Vitória deu sopa pro azar, deu espaços também e não conseguiu ser produtivo. Isso passa muito pela falta de criatividade ali no meio campo. O setor de meio campo do Vitória, desde a volta da Copa do Mundo, para mim está em situação crítica, porque o Baralhas não está jogando religiosamente nada, com todo o respeito ao jogador, mas muito abaixo do que a torcida conhece ele. O Zé Vitor também tenta até e recupera bolas, é um cara de briga que é importante ali na marcação, mas que não consegue também fazer essa criação. Ele hoje deu bons passes que poderiam gerar boas jogadas, mas que acabaram não gerando por erros também. O Martínez é o que mantém ainda um pouco da regularidade, mas acabou não jogando hoje, e ele sozinho não é suficiente no meio campo, então também é hora de pensar em mudar isso. Eles eram titulares absolutos, mas não está funcionando. Será que talvez trazer o Mateuzinho ali como 10 para um meio campo com dois volantes, um meia de ofício, não funcionaria? Ou o próprio Pochettino ali, o Tássio funcionou de titular, porque o Mateuzinho entrou e errou muito, então ele também não entrou bem hoje e era considerado titular absoluto. São muitas mudanças que passam pela cabeça do torcedor e que certamente vão passar pela cabeça de Jair Ventura, porque desde que voltou o Vitória não jogou bem, ganhou do Vasco, aproveitou a chance que foi criada ali numa pressão. Claro, o Barros errou ali, mas o Vitória obrigou o adversário a errar com a marcação. Então é um mérito também do que foi treinado pelo Jair Ventura, mas não foi um bom jogo do Vitória de forma geral. Não foi um bom jogo, então algo precisa mudar, porque mesmo ganhando no Barradão, não foi uma boa exibição. E se continuar assim, o campeonato pode tender a ficar perigoso. Ainda não está. 5 pontos da zona de rebaixamento, poucos pontos também do sétimo ali, do oitavo, enfim, para ficar um campeonato confortável, mas o desempenho está deixando muito a desejar.
0: É isso que preocupa a gente. 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
0: 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Ei, manda um abraço aqui ao Piduca. Piduca Santos tá ligado com a gente lá em Sátiro Dias. Olha, a questão do próximo jogo do Vitória. Vitória, deixa eu mandar aqui um abraço ao meu querido sobrinho Ednardo Alves. Tá ligado com a gente lá em Juazeiro do Norte, no Ceará. Tava ouvindo o duelo dos Leões, em que o Remo venceu Vitória pelo placar de 2-0. Abraçando o amigo Lino do Tabuleiro, lá em Conceição do Jacuípe, também tá ligado com a gente. O Lula, cabeleireiro, Pedro Júnior, Doda, o tio Correio, Antônio Maranhão, essa galera boa. R. Santos, que é torcedor do Vitória, que deve estar pé da vida, também lá na nossa querida Berimbau. A questão não é o Vitória ter perdido hoje pro Remo nesse jogo que a gente transmitiu aqui na Sociedade. A questão não é essa. Você vai ter um próximo adversário que vai ser o Palmeiras na quarta-feira, 21h30, lá no Barradão. E a questão não é só o Palmeiras. Você vai pegar um time que está machucado, porque perdeu hoje em casa pro Atlético Mineiro por 2-1. Aí eu pergunto a você, Lucas, veja aí o próximo jogo do Flamengo, por favor. Só pra gente ter uma ideia.
9: O próximo jogo
0: do Flamengo. Ah, veja aí. Que será nessa próxima rodada do Brasileiro da Série A. Brasileiro da Série A. Viu? Só pra gente ter uma ideia. O Palmeiras, a gente sabe, vai pegar o Vitória. E a diferença caiu para 6 pontos. Diga lá.
9: O Flamengo vai pegar o Internacional.
0: Onde?
9: Lá no Beira-Rio.
0: No Beira-Rio. Pronto. Então, o Flamengo é considerado, para eles lá, que tem aquela questão de soberba, não sei o quê, uma derrota empatar com o São Paulo no Maracanã. Tenho certeza.
1: Até porque o Palmeiras perdeu e poderia diminuir muito mais a distância.
0: Exatamente. É o direito deles de pensar assim. Pronto, vamos lá. Então, o Flamengo está magoado. Vai partir para cima do Inter. E o Palmeiras, então, se perdeu em casa? Como deve estar? Então, o jogo se torna mais complicado e mais difícil ainda diante desse cenário, velho. O Vitória ainda precisando de tempo para se encontrar e vai pegar um Palmeiras que está machucado e precisa vencer, e com aquele material todo que tem.
1: E que já está encontrado, não precisa se encontrar.
6: Ah, há muito tempo, né? Um treinador que faz um trabalho maravilhoso. Palmeiras briga para saber se vai ser campeão. Ou é vice ou é campeão. Deve levantar mais títulos esse ano pela qualidade que tem. Mas assim, em relação ao Vitória, o que preocupa é que o futebol tem dessas, né? Uma equipe tava tão encaixada, termina um ano com o título, com sofrimentos, tá? É importante que a gente se lembre disso também. O Vitória não teve um ano de 2026 tranquilo, nem na Copa do Nordeste. Teve essa dificuldade por conta de limites técnicos e limites financeiros. Isso é natural. Agora, era uma equipe que entregava mais comportamento, mais físico, mais garra. Hoje foi uma atuação frustrante. Acho que o torcedor que assistiu o Vitória hoje se frustrou. Porque percebeu um Vitória que, mesmo com a bola, mais posse de bola, para ser mais exato, não conseguiu entregar. Não conseguiu criar grandes chances. Você não viu o Vitória fazer uma pressão no Remo? Ó, o Vitória tá fazendo uma pressão no Remo. Em nenhum momento a gente teve a sensação que, ah, esse gol tá madurinho. Talvez quando sofreu o gol, mas talvez. Não dá nem para confirmar. E quando o Tony cita o Palmeiras, a questão é o rendimento. Quem ganhou do Vasco da forma que Melissa acabou de citar, que na realidade ele numa jogada conseguiu fazer a pressão, fez o gol, mas no todo foi a partida abaixo. Contra o Botafogo foi amplamente dominado. E Lucas Arcanjo fez uma das melhores partidas com a camisa do Vitória. Uma sucessão de grandes partidas esse ano. E hoje, desculpa, hoje é uma partida bem abaixo. Mas bem abaixo. Com bola, sem bola, contra-atacou mal, distante, errou muitos passes, com dificuldade, inclusive, para trocar passes, assim, passes curtos. Errou muito na primeira bola, não conseguiu recuperar. E outra, peças que estavam muito bem não conseguiram ainda aparecer nessa segunda parte da temporada. Zé Vitor, Baralhas, Mateuzinho entrou, melhorou, mas ainda abaixo do que a gente está acostumado. O próprio Eric. Então a gente está falando de peças que estavam vivendo, sabe, o auge talvez da carreira. Sobrou pro miolo de zaga, que ficou extremamente exposto hoje. Tanto o Kaká e o Luan Cândido. E, enfim, gol do Jajá, falha, e depois o gol do Aleph Manga. Então é preocupante para quarta-feira, porque vai enfrentar um time maravilhoso.
0: Prepara o povo para falar aí, Lucas Figueiredo, que eu vou ali rapidinho e volto. 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
0: Bora botar o povo pra falar, soltar a voz no zap da galera, Lucas Figueiredo.
9: Vamos lá, Tony, mas antes, ô Silas, qual é o WhatsApp Sociedade?
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9: Mande sua mensagem, sua opinião sobre o jogo de hoje, e aí, fala, torcedor.
10: Boa noite, Tony Silva. Isso pra mim é uma vergonha. O Vitória perder pra o Remo. Isso pra mim é só jogo comprado. Pelo amor de Deus. Eu sou torcedor do Vitória há muitos anos. E eu vi um negócio desse, é uma vergonha.
0: Vai vender um jogo agora, velho.
1: Ah, vergonha, tudo bem, mas comprado.
9: Comprado é difícil, né?
1: Na bola.
6: Aí tá, já é domingo, tá 21h51. Isso, tá aquela velha, né? É. Aquela velha soneca. Segunda-feira é outro dia.
0: É nóis.
9: Vamos lá. Fala, torcedor!
11: Boa noite a todos da bancada. Era esse time aí que ia vingar o Bahia? Esse time das galinhas? Entrou no barco e não soube remar. José Carlos de Fazenda Grande do Retiro.
0: Ah, isso aí tava na cara que ia acontecer, né?
6: É, mas assim.
0: Mas assim, é um sujo falando do mal lavado. É. Contra o Remo, eu tô falando.
9: Ah, foi engraçado essa agora, mas não é a verdade.
0: Oh, meu Deus. Bota aí, vai aparecer mais nesse estilo.
9: Vamos lá, fala, torcedor.
12: Boa noite, Lucas e toda a bancada. Engraçado que os torcedores do Vitória estavam tudo aí reliando do Bahia, né? Mas pelo menos o Bahia empatou dentro de casa, né? E não perdeu fora de casa. Imagine, o Vitória tomou 2-0 do Remo, um time rebaixado. Mas infelizmente é a verdade, é a minha visão de jogo. O Vitória só ganha dentro do Barradão. A verdade é essa.
6: Não é só sua visão, não, é de todo mundo que está acompanhando. Só ganha em casa mesmo.
0: Inclusive os números.
6: Inclusive os números, impecáveis números.
9: Vamos lá, fala, torcedor.
13: Boa noite, amigos. Com a nova regra da FIFA, muitos jogadores do Vitória vão estar toda hora fora, viu? Porque esse Mateuzinho e esse Eric se joga o tempo todo no chão, fica pedindo falta, fica gemendo. Não tem esses caras para jogar bola. E outra coisa, o jogo do Botafogo escondeu a deficiência de um time que poderia ter tomado uma goleada. Boa noite.
7: Boa noite.
1: Eu não achei que escondeu, não. Achei que ficou bem clara.
7: Bem claro, bem.
1: Vitória
7: bem...
1: foi amplamente dominada, inclusive um jogo pior, que deu mais desespero de assistir do que o de hoje, por exemplo, que também jogou mal, tá? Mas o Vitória foi completamente amassado pelo Botafogo, o resultado foi circunstancial e, na verdade, foi resultado da ótima atuação de Lucas Arcanjo. Eu acho que isso ficou claro, pelo menos para quem assistiu de fato todo o jogo, de que o Vitória não teve nem por um momento nenhum tipo de possibilidade de ganhar aquele jogo. Na verdade, aqui, muito pelo contrário.
7: Manda um abraço aqui ao Soriano, que tá ligado com a gente. Ferran. Tá mandando um abraço do pessoal lá na Fazenda Irará, em Parmerim. Soriano, Braz, Admilson, Gene, Zé de Sabino, Zé Augusto e os pais. José Avelino e Dona Margarida. Tá chateado porque o Vitória dele perdeu, Soriano. Meu Deus, amanhã não trabalha direito. Eu conheço, sei como é que é. Bota o porro pra falar.
9: Fala, torcedor.
14: Ô, Toninho, boa noite, Tony. Tony, sou seu fã, Vitor. Tony, diz o torcedor das Sardinhas, que ele tomou três pau do Remo. Rapaz, o Remo é pai dele. Tá, o Vitória ganhou no Bardão, 2-0. E ele empatou o jogo 2-0 também. Ficou 1-1. Uma vitória pro Vitória no Bardão e uma vitória pra eles na casa dele. E a Sardinha tomou três pau do Remo e tem de abaixar a bola.
7: Começou a matemática.
14: Time das Sardinhas, time pequeno do Nordeste.
9: Mas aí o Remo é campeão baiano, né?
7: Como, nesse caso,
9: como a gente já trouxe aqui já. É. Não, fala, torcedor.
15: Boa noite, Tony. Boa noite, bancada.
9: Boa noite.
15: Me chamo Selma, sou torcedora do Vitória.
7: Oi, Selma.
15: Quem perdeu o jogo hoje foi Jair Ventura, porque deveria ter feito essas mudanças logo no final do primeiro para o segundo tempo. Entendeu? Quanto o time das Sardinhas, eu não tenho nada com isso. Ele não tem nem estádio para estar conversando fiado. Ele tomou, foi três cafetadas do Remo.
1: Eita.
15: Vai procurar o que fazer, rebanho de sardinha.
7: Tirando
16: são
7: a
16: impecáveis notas, né?
9: É, exatamente. Tirando a parte das ofensas, ela tá certa. Acho que eu acho que as substituições já poderiam ter sido feitas bem antes. Sim, mas sim. Bem antes mesmo.
7: Bem antes. Ganhava tempo. Fala, torcedor. Bora lá.
9: Tá travando. Agora foi aí, ó. Aí, ó. Falta.
17: Boa noite, Tony. Esse time das galinhas sujona aí, rapaz, é ruim.
7: É ruim.
17: Eles estão tirando essa onda toda porque o Flamengo deu aquela ousadia na Copa do Brasil. E o Bahia também deu ousadia de não participar da Copa do Nordeste. Esse time é horrível. Esse Jair Ventura é inventador, entregador de camisa.
7: Eita, entregador de camisa.
9: Entregador de camisa.
7: Agora pra outro, o cara não vale nada.
9: É. Vamos lá?
7: Futebol.
9: Fala, torcedor.
18: Boa noite, meus amigos da Rádio Cidade. Esse torcedor do Vitória aí que falou que o Bahia tomou três pau do Remo, realmente foi. Mas é que o Bahia tá lá em cima. Que o Vitória tá. Se brincar, o Vitória vai lutar de novo pra não cair. Isso é o dilema da torcida do Vitória: é lutar pra não cair. Então tem que esquecer o Bahia, esquece o Bahia, cuida dessa vida deles. O Bahia tá aí, João de Costa Azul.
7: Ô João, mas é porque o outro lado também não esquece o lado. Aí fica assim, sabe, João?
19: Eu sei que tem umas aves agorentas aí.
7: É o senhor mesmo que tá falando aí.
1: E é importante.
7: Eu lhe conheço, ó. Isso aí também é uma ave agorenta, isso aí. É assim, esse tá... não seja quem for, rapaz, eu sei quem é. É ave agorenta, sim, prossiga.
9: Dos três ali, dois estão secando.
7: É, rapaz. Dos três, três estão secando.
1: Silas acha que engana.
7: Tu acha que o de cá também não seca, não?
9: Não, esse
7: dois,
9: mais.
7: Dois só?
9: Dois estão secando.
7: Ali tá sofrendo.
1: Enfim, é importante a gente pensar no cenário do Brasileirão, né? Interessante, né? Porque o Vitória tá 5 pontos da zona de rebaixamento e está 4 pontos do Bahia, que está lá em cima. E aí quem está lá embaixo tem mais pontos, né, de diferença do Vitória do que o quinto. Então do quinto para o 13º, que é o Vitória, são 4 pontos. E do 13º para a zona de rebaixamento são 5 pontos.
7: É, o negócio tá
1: isso
7: emboladão,
1: significa,
7: né,
1: que o campeonato está completamente embolado, tirando o Palmeiras, que se desgarrou ali completamente, e o Flamengo, que está também um pouco à frente, mas... do Fluminense para baixo é uma embolação total, do terceiro, do quarto para baixo, né? Então é um campeonato que é sempre decidido, assim, não à toa, é um campeonato muito competitivo e decidido em rodadas finais e tudo mais. Então não dá ainda para dizer quem vai ficar em cima, quem vai ficar embaixo o tempo inteiro. O Caio até citou aqui, né, o campeonato que fez o Ceará, e todo mundo acreditava que o Ceará ia ficar tranquilo no segundo turno, não ia precisar se preocupar com o rebaixamento. O Ceará tinha 4, 5 jogos, no final precisava ganhar apenas um e acabou perdendo todos. Então, assim, é muito complicado criar cenários diante de um campeonato tão embolado quanto o Brasileirão, mas é um fato que o Vitória está complicando um cenário que não deveria ser complicado. Pelo desempenho que tem dentro de casa, era para fazer um campeonato tranquilo, sem sustos até o final.
7: Olha, nessa briga dos dois times da Bahia, o Bahia tem quantos pontos?
1: 31.
7: E o Vitória?
1: 26.
7: 26. A diferença é de 5 pontos.
9: Isso.
7: Não é isso? Para você ter ideia como é que é, né? Você pontos. Guardando o potencial de investimento e tudo mais. Mas, é claro, que na tabela o Bahia está na parte de cima. Né? E o Vitória está na parte de baixo. Mas esse bolo aí está armado. Está armado. A minha preocupação foi a queda no futebol apresentado pelo Vitória.
1: Exatamente. Isso fica muito mais do que números, porque é o que se consegue projetar para o futuro. O Vitória não está jogando bem. Há 3 jogos, o Vitória está jogando mal. Isso é extremamente preocupante.
7: O Vitória vinha bem, aí tem essa queda. E precisa de tempo para reencontrar, né? O Bahia vinha mal.
6: Se reequilibrou.
7: Se reequilibrou.
6: Mas hoje deu uma demonstração de que vai brigar, de que está mais...
7: Naquele jogo contra o Atlético Mineiro.
6: Já deu para perceber.
7: Já sentido, não. O Bahia vai continuar.
6: Vai voltar os trilhos, né?
7: Vai voltar os trilhos. Mas eu esperava hoje 3 pontos.
6: Não, eu esperava. Eu esperava o Vitória muito melhor, Tony. Mas muito melhor mesmo. Assim. Vitória que conseguisse ter mais qualidade ofensiva. É incrível, né? Como faltou repertório. Com bons jogadores. O Mateuzinho e o Pochettino entraram juntos. Antes disso, o Zé Vitor, que fazia uma ótima temporada. O meio de campo do Vitória, que inclusive, quando as peças se machucam, né? E foram muitas peças, Vitória que não tem Rubens Ismael, não tinha o Dudu, o Kaique Gonçalves com problema na costela, vários jogadores nesse setor. E aí o Zé Vitor aparece muito bem. Depois disso, o Baralhas e o Emanuel Martínez juntos, para mim são o elo ali que forma o coração do time. Só que o Emanuel Martínez não joga, é uma queda técnica no setor de meio de campo, tanto na marcação, tanto na construção, tanto na qualidade do passe, porque ele volta também, né, para participar da saída de bola. É um cara que aparece também para fazer gols, fez gol na Copa do Nordeste, né? Então é inteligente nesse sentido, se dá muito bem com o Pochettino. Mas eu vi o Vitória, inclusive, pelos lados do campo, que é a principal característica. Você imaginar que o Eric e o Diego Tárzia entraram para dificultar, por exemplo, a vida do Marcelinho e do Mike. O Marcelinho teve mais dificuldade com as ultrapassagens do Ramon. Diego Tárzia ajudou muito mais sem bola. Ele fez muito essa compensação pelo lado esquerdo. Mas foi uma equipe que parecia não se entender no Mangueirão. Estava bem abaixo. E foi tomando os gols de maneira muito natural. De maneira muito natural. O único gol que pega, mesmo é o primeiro. Você conseguiu 2 boas chances. Acabou vacilando, você acaba sofrendo um gol por conta de uma falha do goleiro. Realmente é algo que precisa ser sinalizado. Mas o gol logo no início do segundo tempo, aos 9 minutos, do Aleph Manga, já é de um Vitória que parece que não voltou para o segundo tempo com a concentração necessária. O Zé Ricardo faz uma boa jogada, o Luan Cândido batido na jogada, o Aleph Manga, inclusive desequilibrado, consegue conduzir, toca no canto do Lucas Arcanjo. Ali o resultado foi resolvido. Dificilmente o Vitória daria chances, pelo menos a opinião que eu tive no momento, daria a chance que poderia virar o jogo. Claro que o futebol tem coisas que a gente não acredita. Mas mesmo com as substituições depois, teve uma sensível melhora, mas faltou uma pressão, sabe, faltou uma bola na trave, ficar mais tempo com bola, mas no campo do adversário. Porque o 61% contra 39% do Remo, citado por Melissa, que foram importantíssimos, ela trazer essas estatísticas, tem o seguinte também: você tem 61%, mas você não tem 61% no último terço. Você tem 61% do meio de campo para trás. Então, o que adianta esse 61%? É melhor ter 39% conseguindo contra-atacar e conseguindo fazer 2 gols. Você está próximo do gol.
16: Então a posse de bola ela existe para isso, para você chegar até o gol. A posse de bola ela é o meio, não é o fim. Infelizmente nós vivemos um momento em que o percentual é mais importante do que o que se faz com a bola. E hoje para mim isso ficou nítido. Foi uma vitória com 61% que não fez absolutamente nada.
7: Nada.
16: Você não viu o Marcelo Rangel fazer uma grande defesa? Tem duas
7: aquela
16: ou três.
7: Aquela bola no chão, aquela cabeçada.
16: Aquela bola no chão e acabou. Foram defesas ok.
7: É verdade. 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
7: Melissa, alguma novidade sobre Jair Ventura não, né?
1: Não, o Vitória demora muito para liberar as coletivas, porque eles fazem toda a coletiva, é gravado, depois eles sobem pro YouTube. Então, realmente, demora um tiquinho.
7: Então, pronto, beleza. Então, bora botar o povo para falar.
21: Ô, Tony, Caio, Melissa também, tem uma questão que eu acho muito interessante, é que todo ano de Copa, o Vitória começa bem e depois vai mal. Em 2010, o Vitória chegou na final da Copa do Brasil. Foi o pior. É, e no final do ano caiu. Ficou em 17º colocado com 42 pontos. Acho que esse aqui, deixa eu ver, o de 2014. Teve a parada da Copa, o Vitória caiu. 17º colocado com 38 pontos. 2018, o Vitória também faz um ano péssimo e cai na 19ª posição. Será que o problema é a parada? Porque assim, se não parasse, talvez outros jogadores se lesionariam, né? Porque o Vitória estava jogando no limite. Aí fica uma questão interessante também, né?
1: É a sensação que dava assistindo o Vitória jogar, vem no cenário da final da Copa do Nordeste, o Kaique tomando uma injeção no meio do jogo, com a costela fraturada jogando, e depois o Oswaldo até deu uma entrevista e detalhou que tinham mais jogadores do que a torcida pensava, machucados mesmo, em campo. A sensação era de que o time inteiro ia estourar se não parasse naquele momento. Porque o Vitória teve que sustentar três competições de um modo muito intenso, tanto o Brasileirão quanto a própria Copa do Nordeste e a Copa do Brasil. Então, naquele momento, era um time completamente acabado fisicamente. Eu imaginei naquela época que a pausa seria o melhor caminho, porque o Vitória ia triplicar as lesões, e algumas já tinham sido muito sérias, como a de Natan, Camutanga, Edu, Dudu, que estão fora da temporada. Então, era um risco muito grande. O próprio Jair Ventura falou em entrevista que o time optou, na verdade, ele optou, a comissão técnica, por não fazer amistosos. E que ele sabia que ia pagar um preço por isso, porque o time voltou sem ritmo de jogo, né? Tiveram times que fizeram dois amistosos, o Bahia fez dois, o Fluminense, o Flamengo. E o Vitória ficou completamente parado, deu o período das férias e depois treinamentos, fez um jogo treino no CT, mas voltou em outra sintonia. E aí fica o questionamento.

0: muda a atmosfera do Vitória, consegue livrar o time do rebaixamento, e aí ele vai para um ano em que ele pega desde o começo, participa da pré-temporada, e isso tem acontecido no Vitória, né? Os técnicos vão bem no final do ano, ou em um objetivo específico, e aí quando vai para o ano seguinte, participando de todo o planejamento, dá errado. Isso aconteceu com o próprio Léo Condé, isso aconteceu com o Thiago Carpini, e agora eu espero que não aconteça com o Jair Ventura, porque é um técnico que parece ter o time na mão, parece lidar muito bem com os jogadores, mas 3 jogos de desempenho ruim já acende um alerta. Um não. Logo na volta, até porque o Vitória ganhou. Então, isso ficou um pouco mais mascarado. Contra o Botafogo, é fora de casa contra o Botafogo, um timaço. Contra o Remo, a coisa já fica um pouco mais preocupante. Então, o Vitória precisa virar uma chave muito rápido, porque o futebol, de forma geral, não perdoa, mas semana que vem já tem Copa do Brasil. E precisa sair vivo, né? O primeiro jogo é fora de casa, precisa sair com um resultado que seja palpável para conseguir vencer ou até virar um resultado como aconteceu contra o Flamengo. Se o Vitória faz um jogo como esse, toma 2-0 do Atlético Paranaense, mesmo sendo o Barradão com toda a sua magia, já fica difícil para a gente acreditar que o desempenho vai fazer o Vitória se classificar na Copa do Brasil. Então, o futebol não dá tempo. E o Vitória precisaria, mas não tem esse tempo.
1: Olha na tabela, rapidamente. Você tem o Vitória na 13ª colocação. Você tem o Santos logo embaixo, Grêmio, Internacional, Vasco, Remo, Mirassol e Chapecoense. Na minha visão aqui, o Vitória é equilibrado com 1 e melhor do que 2 apenas. É melhor do que o Remo, mesmo perdendo a partida. Eu acho que em peças, se pegar 1-1, não estou falando do resultado da partida, e sim em peças à disposição. E melhor do que a Chapecoense. A questão é que, na primeira parte da temporada, o Vitória acabou somando momentos muito positivos. O Vitória acabou tendo aquele revés contra o Atlético Paranaense, foi prejudicado, ganhou um ânimo muito grande, uma concentração, uma revolta, levou isso para o jogo contra o Flamengo, foi prejudicado novamente, consegue se classificar.

0: idade acima da média para servi-los. Por conta disso. A senhora contratou bem? Contratou bem. Mas alguns problemas estão claros. Não vai ser sempre que o Barradão, por mais que seja um território dificílimo para o adversário jogar, vai pulsar, pode até pulsar, mas vai conseguir reverter o resultado. Nem sempre o Lucas Arcanjo vai ser um goleiro nota 10, porque ele é humano também, é profissional. Um dia ele vai tomar um frango, e isso não vai fazer com que diminua a capacidade dele, nem a carreira belíssima que ele tem pela frente, no Vitória ou longe do Vitória. Só que algumas questões é da equipe. A equipe precisa produzir mais. A equipe precisa entender que tem jogos no Barradão, aproveita o seu torcedor, ok. Mas os jogos fora de casa exigem uma concentração maior, exigem mais dinâmica ofensiva, exigem um equilíbrio psicológico para você sair de um momento adverso, coisa que o Vitória não teve hoje. Tomada de decisão mais rápida, inclusive do seu treinador, para ter Pochettino, para ter Mateuzinho mais rápido, Renato Kaiser. Então, essas questões, elas ficam ali ligadas ao resultado negativo. E se continuar jogando esse futebol, mesmo futebol que foi, para mim, foi repetido hoje, né? Acho que o cenário é diferente, mas a pouca qualidade foi repetida. Tanto o Botafogo contra o Remo, vai ficar sem ganhar fora de casa. Vai ficar sem ganhar. Eu não espero que o Vitória seja o quinto melhor visitante do campeonato, não. Mas não esperava uma produtividade tão frustrante.
1: Eu estava vendo aqui a Série D, quarta divisão do brasileiro. Imagina como é que está lá o povo em Natal, Rio Grande do Norte.
0: Só alegria?
1: O América de Natal foi eliminado pelo Gama.
0: Vixe!
1: Perdeu no tempo normal por 3-2, havia ganho o jogo de ida por 1-0. Lá são as oitavas de final, né? Da Série D. Aí o Gama venceu por 3-2 e ganhou nos pênaltis. 4-3.
0: O velho e bom Gama, hein?
1: E o ABC venceu o Luverdense por 4-1 e se classificou.
0: Luverdense de...
1: ABC classificado e América Natal eliminado.
0: Imagina a loucura.
1: Oh, meu Deus do céu.
0: Só a parte alvinegra vai trabalhar amanhã.
1: Ferroviário do Ceará também dançou.
2: É o pior cenário possível, né? Quando você pensa, só torce pro rival perder junto com você, não, pra dar a mão e
0: cai
2: pra
0: o outro sobe, ninguém.
1: Ó, nas quartas de final, o São José do Rio Grande do Sul vai pegar o Gama, dois jogos. Goiatuba enfrentando o Asa. O Asa meteu 5, se classificou. Asa de Arapiraca está com o time arrumado.
0: Arapiraca.
1: O Nacional vai pegar o ABC, segundo jogo, mando de campo do ABC. E o Uberlândia pegará o CSA, o mando de campo do CSA. Então nós temos CSA, ABC e Asa. Três nordestinos nesta luta aí. Eita! Porque na próxima fase a gente já tem a galera que vai subir para a Série C, né? É por aí vai.
3: Essa é só pra gente relaxar um pouco na Série D, não sei o quê.
0: A gente vai ali na Série D e volta.
1: Eu não quero que ninguém vá pra Série D, eu tô
0: não, só dando os resultados.
2: Não, é pra gente aí valorizar, né? Estamos na Série A, ficar um pouco feliz.
0: É. Porque a Série D é um problema.
2: De resultados grave, positivos que não vieram.
1: Se a Série C, aí imagina a D.
0: A Série C era um problema, você conhece bem.
1: Mas se bem que, hoje em dia...
2: No caso do Vitória, a Série B já é um grande problema, porque as contas não iriam fecha, não colapsar. Fecha. Então imagine.
1: Eu estava conversando com alguns presidentes do interior, a gente troca umas ideias, né? E eu falando, a diferença do futebol hoje é que antigamente você pagava para jogar. Hoje você recebe. A CBF paga. Tem ajuda de custo, tem tudo para você disputar os campeonatos. Então uma Série D, se um time assim, por exemplo, o Fluminense de Feira subiu agora, né? O SSA também subiu. Campeonato Baiano. Se fizer um calendário com Copa do Brasil e Série D,
0: respira bem.
1: Só para você participar da primeira fase de uma Copa do Brasil, que ano passado foi 870 mil, só para disputar.
0: Juazeirense.
1: Todo ano tem, né? Eles pagam um pouquinho mais.
0: A Juazeirense se valeu muito disso.
1: Ela está, né? Se mantendo. A
0: se mantendo por conta disso. Jacuipense é um ótimo exemplo.
1: Aí você vai para a Série D, você recebe um valorzinho para participar, ainda tem as despesas pagas. Então hoje o pessoal paga para você jogar. Então vale a pena você fazer um investimento para fazer um campeonato estadual legal, para garantir um calendário, né?
0: Porque antes era difícil, você jogava o campeonato estadual, você ficava o resto do ano parado. Você não tinha não tinha receita para pagar atleta.
1: Os times desistiam, não, eu não quero disputar a Série D não. Mas você conquistou a vaga, eu quero não. Tô pedindo.
0: Muito obrigado. É sobrevivência, é questão de sobrevivência, não é desportivo.
1: Hoje não, hoje é uma briga direta. Não, nós vamos fazer um bom campeonato para garantir o nosso calendário, porque tá valendo a pena.
0: E é melhor que seja assim.
1: De preferência jogando em casa, com apoio da torcida e tudo mais. 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
0: Nós estamos de volta com o nosso balanço final, já no finalzinho. Hoje nós tivemos uma jornada que começou às 3 da tarde com a narração do Fabrício Cunha. O Bahia ficou no empate em 1-1 com o Corinthians. O Corinthians abriu o placar, o Bahia empatou com o gol de David Duarte. E depois disso aí tem negócio de pênalti, não sei o quê. Uma hora é pênalti, depois o cara que era pênalti voltou e disse: não, não sei, o lance está assim, o lance está acolá. É um negócio. Impedimento semiautomático, eita, discussão, viu? Discussão. E depois o Vitória, que tomou 2-0 da equipe do Remo para fechar essa noite de domingo.
2: Coisa boa, hein?
0: Tem uns 4 grupos, assim, eu não sou, né, eu não vou ser indelicado. As pessoas me colocam em grupos de zap. Eu não vou sair, cara, eu fico lá. Eu posso não participar.
2: É gentil, né?
3: E grupos, às vezes, até desagradáveis, né?
0: Sim, mas...
3: Se é o mesmo que a gente faz parte,
0: desagradável, né? Você sair do grupo.
3: Não, desagradável é participar também.
0: Não, eu não participo, não.
2: É desagradável para você participar e
3: demais.
2: Para ele, se você sair.
3: Espero que eles estejam ouvindo.
0: Interessante que do grupo do Bahia, do pessoal torcedor, tem um que participa, que é o Turma Tricolor. Pronto, eles me botaram e eu fico. César Viana me botou lá, pronto. Ótimo, sem problema. Mas ele sabe que eu fico só observando. Às vezes o cara desce a madeira do meu esporte lá. Eita, eu fico doido para escrever alguma coisa, mas deixa.
3: Não, tô falando do nosso mesmo, Seleção Sociedade.
0: É torcedor, é. Não, aquele ali...
4: Esse grupo aí é mais...
0: Ali tem um tal de Jefferson que acha que tem de futebol, disse que o Vitória ia empatar o jogo e ia virar.
2: Você que não entendeu o conceito da zica reversa que ele tava tentando fazer.
0: É ironismo,
2: fazer.
0: É?
2: Ah,
0: mas, rapaz, eu fui na onda. Oxe, eu fui na onda.
2: Fostes. Tu fostes.
0: Mas não vou mais, não. E no Vitória, tem o Cajá Leão, tem o Vitória não sei o que, coisa e tal. E eu tô vendo aqui, o povo tá retado, virado no modo de coentro. Porque não pode, não dá pra aguentar, velho. Porque se tinha um jogo assim, que pela situação o Vitória poderia ganhar um jogo fora de casa, era esse hoje.
3: Era isso.
2: Sabe o que a torcida pensa num cenário desse? Se o meu time não ganha do lanterna e do vice-lanterna fora de casa, vai ganhar de quem? Vai ganhar de quem?
0: Essa sequência mesmo aí, velho, de 5 jogos aí. Vamos lá, cara. É Flamengo.
2: Palmeiras, Flamengo. Botafogo.
4: Paranaense,
2: Atlético Paranaense, Botafogo. Bahia.
0: São 5 jogos
2: apenas.
0: Aí.
2: Apenas.
0: O que você viu hoje, você fica preocupado mesmo.
3: E é pra ficar.
0: Entendeu? Agora é um time que ainda tem como dar uma resposta. A questão é o tempo que precisa. E aí? Tem paciência pro tempo?
3: Não tem...
0: A cobrança é forte.
3: É porque não tem tempo.
0: É,
2: exatamente.
3: Não tem tempo. Já... Daqui a pouco tem o Atlético Paranaense pelas 8ª de final. Importantíssimo, parte financeira, parte esportiva. Você tem um jogo dificílimo na quarta-feira contra o Palmeiras. Então o futebol brasileiro ele não espera. O calendário ele é difícil. O Vitória aumentou o sarrafo quando conquistou bons resultados na primeira parte da temporada. Agora, vai precisar conviver com isso. Assim, a cara que o Jair Ventura saiu após o apito final diz muito sobre o que foi a partida e sobre a frustração dele. Porque foi uma equipe que não entregou absolutamente nada. Então, fico na expectativa de uma melhora, principalmente porque vai estar perto do seu torcedor, no estádio que, claro, vai estar lotado contra o Palmeiras, que é um grande adversário e que, claro, pode vencer, pode, mas tem tudo para, pelo menos, perder pontos. Porque o Palmeiras perdeu um jogo no campeonato. Perdeu um jogo com esse de hoje, né, contra o Atlético Mineiro, são 2 derrotas. Não à toa é o líder isolado, caminhando para ganhar mais uma vez o Campeonato Brasileiro da Série A. Então o Vitória vai precisar ter esse equilíbrio. E nada como um grande jogo para que as peças voltem, né, ao melhor rendimento.
2: Porque e assim?
3: Sem Emanuel Martins, vou frisar, Baralhas, Mateuzinho, Zé Vitor, Renato Carlos e nem Renê ainda. Renato Carlos fez gol contra o Vasco, mas não conseguiram ainda boas atuações, difícil.
2: E assim, pensando no a gente se pergunta, né, e os jogos vão passar e o tempo vai passar, e como a gente disse, o Vitória não tem tempo, até que ponto esse time que a gente já sabe escalar de cor vai ter essa segurança de continuar sendo totalmente titular absoluto, né? E a gente viu isso acontecer, por exemplo, com o Bahia. Se falassem para um torcedor do Bahia no ano passado, olha, o Bahia desempenharia melhor sem Caio Alexandre e Jean Lucas, ninguém ia acreditar. Mas a oscilação foi tamanha e permaneceu que o time precisou se reinventar. Então, são três jogos muito ruins do meio de campo do Vitória, que tem três titulares absolutos ali, que o Jair achou um modo de jogar com três volantes, mas que agora já, a gente já passa a se perguntar se de fato isso vai funcionar. Se a manutenção e a tentativa de resgatar, até que ponto ela pode ir, até que ponto o campeonato permite que o Vitória tente, ou se serão necessárias mudanças agora que tem um banco que pode ser considerado, porque antes nem tinha isso. Antes era titular absoluto porque não tinha peças, mas agora no meio-campo, por exemplo, tem. Hoje o Tarsi já entrou como opção no lugar do Mateuzinho e participou do jogo, foi participativo, apesar de errar, mas o Mateuzinho também entrou mal. Então, até que ponto, né, o Zé Vitor, por exemplo, o Baralhas vão sustentar essa titularidade absoluta se não estão entregando desempenho e o campeonato está batendo o tempo todo no Vitória, lembrando que é implacável, né? Isso, às vezes o time precisa se reinventar. E será que Jair Ventura vai ter essa capacidade de enxergar que o que ele tinha como segurança talvez não funcione mais? E aqui eu não estou cravando nada, não estou dizendo que o meio campo tem que ser mudado, que os jogadores têm que sair. Mas, por exemplo, para mim uma falha da diretoria nessa janela, e a única porque foram boas contratações, mas Vitória não foi atrás de atacantes de beirada, porque considerou que os que tinham eram suficientes, e para mim não é. O Tarsi é o único que entra com frequência e entra bem e participa do jogo. O Oswaldo está se encaminhando para uma aposentadoria, não dá para colocar as esperanças de melhorar o ataque nesse jogador. Marinho, até hoje, não disse para que voltou ao Barradão, fisicamente abaixo e entra em total fora de sintonia, a ponto de Oswaldo ser mais útil do que Marinho quando entra. Fabre, não preciso nem explicar, com todo o respeito ao jogador. Lucas Silva também nunca disse para que veio. Então, os lados do campo do Vitória, em que dois jogadores estão abaixo, Eric muito tempo e não voltou da pausa da Copa, Mateuzinho oscilando, tem o Tarsi como sombra. Mas quem que entra para o Eric sair do time? Então, para mim, isso foi uma falha da diretoria. O elenco não está tão completo quanto deveria ser, mas entendo que existem questões financeiras. O fato é, tem muitos jogadores que se tinham a confiança que estão abaixo do desempenho esperado. E isso vai fazer com que o time coletivamente também se comporte mal. Então, até que ponto o Vitória tem tempo para tolerar esses desempenhos abaixo? Ou será que vai ser necessário, num futuro próximo, o Jair começar a mexer nessas peças? Já tirou o considerado craque do time hoje. O que mais vai precisar ser mudado para o Vitória reencontrar o caminho do bom desempenho? Mais do que das vitórias, porque ganhou as duas rodadas do Vasco. Mas o desempenho, quando e como o Vitória vai reencontrar?
0: Ai, ai, ai. Melissa, um abraço, viu? Amanhã
2: estaremos no bate-bola.
0: Eita, encontro marcado amanhã.
2: Encontro marcado, 7 horas
0: vai
2: da noite.
0: Tá daquele jeito.
2: E meio-dia, Esporte Mais, com que o Caio Leone.
0: O povo vai dormir, dá uma relaxada. Mais. E amanhã
2: tem um delay, você tem um delay, né? Ele precisa do tempinho dele.
5: O gol, cara.
0: Sim.
5: Ronaldo acabou sofrendo um gol ali e falhou.
0: Dava pra pegar, dava.
2: Ah, então hoje foi o dia dos goleiros, pronto.
5: Foi o dia dos grandes goleiros.
0: Mas a de Ronaldo foi mais difícil.
5: Não, foi
0: mais. Silas disse que pegaria os dois. Daí ia de mão trocada naquela de Ronaldo.
5: Silas é lamentável.
0: Prazer, né? Prazer trabalhar ao lado do amigo, como sempre.
5: Sempre um prazer, careca.
0: É um prazer, gostar.
5: Preciso te visitar no bate-bola qualquer dia desse.
0: Por favor, venha ver.
5: Vou falar com a direção.
0: Venha ver. Quando vier, avisa que não pedir uma pizza, uma coisa.
5: Ah, assim. Aquela coisinha. É. Só, não coisinha. Faz, só não diga que Tico tá aqui. Tico não pode comer essas coisas.
0: Ah, não, né?
5: Não, na frente dela.
0: Ah, sim, que bom. Um abraço, meu irmão.
5: Um abraço, Lucas. Um abraço, Melissa. Um abraço, Silas Silva. E ao nosso querido Carlinhos, é você, ouvido Sociedade.
0: Valeu, Lucas Figueiredo.
6: Valeu, Tony. Valeu, Caio. Valeu, Melissa. Essa parceria foi massa. Carlos Silas, muito obrigado por essas jornadas duplas hoje pra mim. Ah, a cadeira tá no meu formato já aqui, viu, Tony? Diga aí.
0: Essa cadeira aqui deve estar bem fria. É mesmo? 2 horas?
2: Trabalhador.
6: Quando o Tony chegou,
4: Eu puxei a cadeira pra cá, você viu, não foi?
0: Não sei que
4: esse lance tá pegando fogo, né?
0: Valeu, Lucas.
4: Valeu, Tony. Muito obrigado, até amanhã.
7: Como é, rapaz?
0: É, gente, o quê? Tá por fora.
4: Que é isso?
0: O dia todo o homem aqui. Oxente, mas olha. Valeu, valeu, Lucas. Valeu, Caio. Valeu, Melissa. Valeu, Silas, Rebeca. Carlinhos, é?
4: Carlinhos. Carlinhos.
0: Carlos Augusto da Silva Eduardo. João Vitor, tu também tá nessa pegada de duas? Mas, rapaz, beleza. Nossa,
4: não, é barril.
0: Amanhã a gente se encontra no Bate-Bola. Fique com Deus. Um grande abraço e até amanhã. Fui!

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1: Que Deus abençoe a todos e um ótimo final de semana. Ainda estamos vivendo esta campanha poderosa que termina na sexta-feira, dia 31. Fogueira Santa de Israel no Monte Sião. É promessa e tem que se cumprir, está lá, está escrito. No Monte Sião haverá livramento. Inclusive, o Bispo Macedo já chegou a Jerusalém. Ele já está lá. Ele chegou muito cedo, ele faz de tudo para não chegar atrasado. Ele foi com dias de antecedência, está aproveitando para reunir os líderes espirituais daquela região, Oriente Médio, Ásia, para passar a direção do trabalho para o ano de 2027, porque estamos com toda a força lutando para salvar o máximo de pessoas possíveis, mas no dia 2 ele estará ministrando. Por isso que ainda há tempo de você se dirigir a uma universal, inclusive hoje, quem sabe já vem com seu pedido pronto, com a expressão da sua fé para lançar no altar, porque estamos concluindo às 9:30 a semana da decisão. Traga para entregar nas nossas mãos, por favor, esta folha. Se você não tem, print ela aí agora. Print esta folha e escreva nela quais são as grandes decisões que você precisa tomar. E eu tenho certeza que você já sabe quais são. Mesmo distante de Deus, é verdade. Mesmo ainda não estando andando com Ele. Mas Ele toca, Ele mostra aquilo que precisa ser feito. E às vezes o que te falta é coragem e forças para executar. Deus vai te dar essa força, essa coragem. Traga uma lista das grandes decisões que você precisa tomar em vida. E Deus vai te dar uma direção de como fazê-lo. Às 9:30 da manhã.

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1: E para provar que toda decisão vem acompanhada de um ato de fé, preste atenção nessa história fortíssima da Fogueira Santa.
2: Essa era a minha condição lá na Europa. Nesse dia que eu estava completamente bêbado, drogado, mas para chegar nessa condição, muita coisa aconteceu. Tudo começou quando eu comecei a conhecer o mundo aqui no Brasil. Eu era casado, já tinha uma filha pequena e mentia muitas das vezes que eu estava de serviço, mas na verdade eu não estava. Eu estava em festas, isso a ponto de ter traições, mentiras. E a minha esposa descobria. Eu ia lá, falava para ela, desculpa, que eu ia mudar, mas nada acontecia. Eu cada vez mais ia me afundando naquilo ali, a ponto de eu perder um casamento. Chegou um ponto que a minha esposa, ela disse assim, olha, não dá mais. Eu aguentei até aqui, daqui para diante, não aguento mais. Eu pensei, agora, daqui para diante, o que, que eu vou fazer na minha vida? O que, que eu vou trabalhar? Entrei no ramo de restaurante. Eu achei que eu estava arrasando no mundo, porque daí eu comecei a sair cada vez mais. Meu salário aumentou no restaurante, meu salário era grande, então eu tinha dinheiro e ao mesmo tempo eu tinha o poder de me afundar mais em festa, bebida, drogas. Nisso que eu estava ganhando esse restaurante, veio a oportunidade de eu morar na Europa. Cheguei na Europa, eu disse, agora eu vou mudar minha vida. Comecei a trabalhar. Os três primeiros finais de semana eu na Europa estava focado no trabalho, até que recebi um convite de ir numa festa. Aí começou o caminho de novo. Festa, droga mais pesadas, mulheres, e a vida começou a ficar 24 horas repetitiva entre trabalho e bebida. Trabalho, bebida e droga. A ponto do meu suor, ele ter transpirado o cheiro do álcool. E um certo dia eu recebi uma proposta de trabalhar em Ibiza. Ibiza era festas de 24 horas. Eu conheci muito mais ainda o que era esse mundo realmente das drogas, porque lá tinha umas drogas que eu nunca tinha visto. Então lá realmente, entre aspas, é uma terra sem lei, na questão festa e bagunça. E eu entrei nesse clima. A minha vida é como se tivesse encaixado na engrenagem daquela ilha. Eu só vivi nisso. Era trabalho e festa. Meu dinheiro ficava só girando naquele ciclo ali. E na minha cabeça eu estava sendo o cara de estar naquele lugar lá e vivendo aquilo tudo. Mas cada vez mais eu só me afundava, arrumava briga, a ponto de um dia arrumei uma briga e eu estava tão bêbado, mas tão bêbado que eu não senti, me acertaram com um caco de vidro no peito, uma taça, furaram no peito e arrumei a briga e aquela noite toda, ok, e saí. No outro dia pela manhã, quando eu acordei, eu estava cheio de sangue.
3: Bruno achava que estava no topo. Dinheiro, festas, amigos e a sensação de estar no controle. Mas aquele mundo de fantasia começaria a cobrar o seu preço.
2: Quando eu retornei pro Porto, eu vim com bastante dinheiro. Então eu convidei todo mundo para se encontrar nesse bar aqui. E quando eu vinha pro Porto era para isso. Somente bebida, festa, droga. E todo mundo que andava comigo me tratava assim, ó. Apontava o dedo pra mim como se eu fosse o cara. Mas isso aqui era tudo ilusório. Depois eu tava assim, acabado. A ponto de, toda vez que eu chegava em casa, eu me sentava no meu quarto. E meu quarto era no quinto andar. E ele tava me perguntando, se eu cair aqui, será que eu morro ou eu só me machuco? Saía disso, acordava no outro dia, comprava mais bebida, programava a próxima festa da noite. E nisso que eu tinha acabado de voltar de Ibiza com dinheiro, comecei a gastar. E eu olhava pro meu dinheiro e disse, amanhã eu resolvo isso. E por eu andar sempre bêbado, eu já estava sempre desnorteado. E aí numa noite eu peguei o telefone na mão e deixei escapar da minha mão. Ele escapou, ele caiu e quebrou todo. E não me dei conta que tipo, a minha vida toda contatos de trabalho, até mesmo contatos da minha família. Minha família já não estava mais conseguindo se comunicar comigo, e eu estava tipo assim, não vi a gravidade disso. Daí começou a cair a ficha: como é que vão me chamar para o trabalho se eu estou sem telefone? Como é que eu vou ligar para minha família para pedir dinheiro, porque eu só pensava em querer viver? Como é que eu vou pedir dinheiro para minha família se eu estou sem telefone e não sei o número da minha família de cabeça? Aí eu comecei a entrar em desespero, e foi passando o dia, passando dois, passando três, quatro, cinco, até que chegou o dia do aluguel, o arrendamento lá na Europa, e eu não tinha dinheiro para dar arrendamento. E chegou o dia que eu tive que ser despejado. Eu fiquei na rua, todas as pessoas estavam comigo nas festas, viraram as costas pra mim. E nesses dias aqui, eu vi que realmente era só a festa e era só meu dinheiro. Então isso machucou muito. É até meio estranho de dizer isso, né? De um chefe de cozinha que ganhava bem e tinha a comida ali a hora que quisesse, eu fiquei sem casa, morando na rua e passando fome. Nesse mês, eu acho que nesse mês na rua, eu consegui tomar banho duas vezes. Esse telefone aqui foi... peguei um telefone qualquer emprestado, daí dei um jeito de pegar um chip, entrei nas redes sociais, busquei uma da minha irmã para começar a ter contato com a minha família. Esse vídeo aqui foi quando eu já estava sem saída e passando todos os flashes na minha cabeça de tudo que eu vivi na Europa e de onde eu estava naquele momento. Eu vim de uma criação, conhecendo a Deus. E por negligência minha e por eu me afastar e trocar Deus, eu deixei tudo para trás. Eu perdi minha família, eu perdi a minha filha, eu perdi minha mãe, minha esposa, eu perdi todo mundo na minha volta, porque eu estava achando que eu era o cara. E foi onde eu decidi expor a minha situação para minha família. No outro dia pela manhã, a minha irmã me ligou após eu ter enviado esse vídeo para ela. Ela me ligou: o que aconteceu? O que está acontecendo? Aí eu conversei com ela. Aí ela pegou e disse assim: olha, tu conhece o Deus que nós servimos? Tu foi criado dentro da Igreja Universal, então tu sabe para onde tu tem que ir, o que tu tem que fazer. Ela disse assim: só tu para mudar a tua vida, é só tu mesmo querendo. Faz o seguinte: vai na Igreja Universal mais próxima daí e começa a mudar a tua vida. Aí caiu a ficha e eu lembrei do tempo passado. Eu procurei a Igreja do Porto e quem me recebeu foi o Bispo Edvan. Eu contei a minha vida para ele, contei o que eu estava passando. Ele falou bem assim: posso falar uma coisa? Eu disse: não pode falar mesmo. Ele disse: ó, tu tem idade para ser meu filho, então eu vou te falar aqui como um pai para ti. Para, e ele falou assim: para de ser burro, tu tá estragando a tua vida, te entrega para Deus, acorda. Ele falou para mim. Eu tava esperando uma ajuda, de tipo assim: vem cá, vamos tentar deitar, vamos ver se algum membro que tem, os empresários tem um trabalho. Eu fui buscar Deus à procura de comida, trabalho e lugar para morar. E o bispo lá e deu uma chapuletada e disse: te entrega para Deus. Aí foi que começou a virada na minha vida. Até que recebi a ligação, minha irmã disse assim: olha, conseguimos essa passagem. Aí chegou o dia seguinte, peguei o voo e voltei pro Brasil. Aí até que chegou o dia do partido do pão. A reunião que o Bispo Macedo fez era meio dia 25 de dezembro, dia do Natal. E o Bispo Macedo começou a dar a palavra. Na palavra ele estava falando muito sobre nós cuidar da nossa alma e não os desejos da nossa carne. Que se eu fosse realmente com a porta das pessoas no meu braço, contra o mundo espiritual eu não ia conseguir. Aí eu entendi que eu tinha que ser coragem para a minha carne. Eu não podia dizer assim: ó, eu só vou beber um pouquinho que está tudo certo. Eu vou realmente lutar contra a minha carne, contra os desejos da minha carne. Eu vou ser covarde para mim mesmo. Eu não vou bater de frente porque eu não vou conseguir. Então eu vou lutar contra. E eu lembro que eu erguei as mãos para cima e disse assim: meu Deus, pega minha mão, por favor, e fechei as mãos assim na minha mente, assim: ó, pega minha mão e me leva, porque eu sou igual uma criança. Eu sou igual uma criança. Se eu ficar sozinho, eu vou me perder. Então eu me olhei para Deus, me olhei muito. E eu olhei para mim e disse assim: mas eu preciso fazer mais. porque forças eu ia ter para vencer aquilo ali, mas eu ia ter que ter uma força permanente, e essa força permanente seria Espírito Santo. E eu comecei a orar e pedir para Deus forças, e pedir para Deus Espírito Santo, porque eu precisava ter um Espírito Santo, até que entrou a fogueira santa. O que eu vou fazer? Eu pensei, o que eu vou fazer? Eu subi no altar pedindo para Deus a mudança real da minha vida, para que o meu tudo que seria o meu nada, que era a minha vida toda destruída, eu deixei tudo nas mãos de Deus e pedi para Deus, a partir daquele momento, que Ele fizesse o que quisesse da minha vida. Até que num dia de terça-feira, pela manhã, eu acordei e eu sempre estava de joelho orando, e nesse dia eu lembro que eu deitei no chão do meu quarto e orei a Deus assim: meu Deus, até que o Senhor sempre me ajudou. Tudo que eu estou fazendo para estar mais perto do Senhor. Então, por favor, me ajuda. É como se tivesse acabado já nas forças. Se eu sair daqui, de dentro do meu quarto agora, sem a tua presença comigo, é como se amanhã eu fosse fazer qualquer outra besteira. Eu não quero isso. E então, por favor, esteja comigo. Entra na minha vida. Eu estava deitado assim, esticado no chão. E nesse momento veio uma certeza de: meu filho, eu estou contigo. A partir daquele momento, eu tive a certeza que, tipo assim, meu Deus está comigo. E eu comecei a rir, né? Eu olhei, comecei a rir. Olhei a janela, olhei para a rua, já o sol já estava aberto, estava todo fechadinho, mas o sol estava aberto. Eu comecei a olhar e disse: meu pai, muito obrigado. É tão gratificante ter ele, é tão grandioso ter ele, que morreu hoje cedo. Depois da minha batismo do Espírito Santo e da conversão, paralelamente, ele foi mudando também a minha esposa, que eu tinha, que outrora eu e ela tinha perdido.

e esperamos a celebração dos casamentos, casamos, coisa que nós nunca tínhamos feito, casamos no altar, e após isso aí, Deus só foi agregando na minha vida. Isso aqui é a minha família, que Deus reconstruiu novamente algo que eu tinha estragado. Ele foi trazendo de volta do jeito dele, no tempo dele. Meu casamento está aqui na minha família. Deus me deu a minha empresa e Deus me deu algo tão grandioso que nada que eu tenho hoje.

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2: Estamos de volta e ainda dá tempo de você ligar. 34-32-91-19 e preparar um copo com água para o momento da oração, já que daqui a pouquinho nós vamos invocar o Deus vivo em seu favor. Mas um outro ponto fortíssimo da reunião de domingo é o tratamento do pão e da água. Afinal de contas, a promessa, não sei se tem como o Geraldo colocar para mim em tela cheia, Êxodo 23, versículo 25, que diz assim: servireis ao Senhor vosso Deus, e ele abençoará o vosso pão e a vossa água, e tirará do vosso meio as enfermidades. Olha aí, ó. Servireis ao Senhor vosso Deus, e ele abençoará o vosso pão e a vossa água, e tirará do vosso meio as enfermidades. Seja você quem está enfermo ou tenha alguém enfermo na família, às 9:30, traga um pão, aquele pão que a família mais gosta de comer. Traga uma garrafinha com água mineral virgem, e a partir das 8:30 da manhã, por isso que tem que chegar cedo, uma hora antes do culto, porque a entrada do templo, nossos pastores e obreiros vão colocar dentro da garrafinha com água uma gota da água trazida do Poço de Jacó no Templo de Salomão. E creia, coisas extraordinárias vão acontecer. Eu trago agora imagens que falam melhor do que as minhas palavras. Veja só.
3: Levanta o pãozinho com essa força toda que você tem. Me diga, meu Pai, toca nele, consagra ele, põe fogo, põe poder, põe luz. Agora coma um pedacinho.

0: pessoas. Consagra. Põe virtude, põe unção por onde ela passar. Passe limpando tudo. Pela frente, por trás, da cabeça aos pés, por dentro e por fora. Pode beber. Seu nome?
1: Elizabeth.
0: O que houve, dona Beth?
1: Pastor, eu cheguei do trabalho e senti uma forte dor. Uma dor de cabeça, assim, muito forte. E aí eu corri, assim, para a casa da vizinha. E aí eu disse a ela que estava passando mal. Ela verificou minha pressão e disse: está muito alta, vou chamar sua filha para te levar no UPA. Minha filha me levou no UPA. Eles me deram medicação para dor de cabeça, tudo, e mandaram voltar para casa. Eu voltei para casa, aí fiquei tomando a água. Quando chegou no segundo dia, que eu ainda estava me sentindo mal, ela me levou de novo lá no UPA. E aí Deus começou a trabalhar. Quando eu estava saindo já no carro, o médico chamou a minha filha e disse: leva sua mãe no hospital do subúrbio, porque ela já deu entrada aqui 3 dias com essa dor de cabeça. Leva ela lá para ela fazer o exame. Quando eu cheguei lá, pastor, o médico me perguntou: me dê de 1 a 10 essa dor. Eu disse: 10. Ela vai fazer uma tomografia. Quando chegou o resultado da tomografia, eu tive aneurisma cerebral. Eu tive aneurisma cerebral no... E o médico disse que o meu caso era gravíssimo. Eu estava em estado grave. Disse para minha filha: a cirurgia da sua mãe é grave. Leva ela para fazer a cirurgia, é grave. E ela fica aqui também, é grave.
0: Ele resolveu
1: não voltar. Porque aneurisma cerebral, quando não mata, aleja. Eu posso entregar a sua mãe na fralda, sem falar. Enfim, eu fui. Minha filha aí ficou usando água, bebendo por mim. E aí eu fui, fiz a cirurgia. Fiquei 18 dias na UTI. Quando eu fui acordando, foi uma festa. Porque quando o médico falou bom dia, que eu disse bom dia, aí ele disse: é um milagre. Eu disse: é um milagre mesmo.
0: O doutor disse.
1: Aí chamaram os médicos, aí eu fui levantando. Quando eles viram andando, falando, ele disse: é um milagre, porque tomografia, aneurisma mata. E eu estou aqui viva. Fiquei 28 dias internada, mas estou viva. Chegou até no meu bairro a notícia de que eu tinha morrido. Mas eu
0: notícia
1: estou...
0: Notícia ruim corre, né?
1: Notícia
0: e
1: ruim
0: aumenta,
1: corre.
0: Né?
1: Aumenta.
0: E a senhora mostrou que está viva, né?
1: Estou viva e estou glorificando o nome do Senhor e falando para todo mundo que Ele me ressuscitou. E que
0: pela
1: realmente...
0: Pela fé da sua filha.
1: Pela fé.
0: Da
1: em nome
0: filha.
1: De Jesus.
0: Que a senhora estava lá em coma. Ela que bebia aguinha pela
1: ela,
0: senhora.
1: Ela dizia assim, ela me disse assim: bom, eu fiz o que a senhora me ensinou, agir a fé.
0: Maravilha, que espetáculo de testemunho. Parabéns pela sua fé.
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0: No próximo bloco vai ser já pra orar. Mas antes disso, me acompanha, vem comigo. Aí você pergunta, pra onde? Pra dentro da reunião de domingo 9:30. Olha que coisa magnífica, eu trago um resumo e logo que ele terminar, eu falo com Deus em seu favor. Veja agora, porque vale a pena estar aqui às 9:30 da manhã de domingo. Veja.
1: O que você faz quando precisa tomar uma decisão difícil?
2: Eu sou religiosa, então quando eu preciso tomar alguma decisão difícil, eu busco a Deus, então eu oro. Porque Ele é o Pai soberano e eu sei que eu vou obter respostas.
3: Dependendo do que for, mas tem que pensar em Deus e a igreja.
4: Eu analiso as situações e busco o melhor resultado para mim e para quem estiver na situação comigo.
5: Buscar primeiramente as ordens do Senhor, porque Ele que nos ordena, Ele que simplesmente nos dá sabedoria.
6: Eu consulto a Deus, porque eu tenho uma fé e coloco ela como prioridade.
7: Todos têm consciência de que a decisão certa vem do altar, mas para que isso se torne real na prática, é necessário alicerçar a fé no que está contido nas Escrituras Sagradas.
0: Será que não é esse o teu problema? De estar conosco há tantos anos e até hoje não ter o Espírito Santo, até hoje não ter visto a sua vida mudar? Você fala da fé, você passa a fé, quando você inclusive quer inspirar alguém a tomar decisões com Deus, você é boa para dar conselho? E de repente as pessoas para quem você dá conselho até já te atropelaram na fé. Tem pastores hoje na Igreja Universal que nasceram de uma orientação sua. Tem bispos que nasceram de um conselho seu há 25 anos atrás. E você própria está parada no tempo. Sabe por quê? Porque a dependência em Deus que a senhora, que o senhor prega, o senhor, a senhora ainda não vive. Os senhores são bons para apontar o caminho do altar para terceiros. Mas quando vocês têm que correr para Ele, vocês buscam outros recursos. Jesus não é o teu Senhor. Porque quando Jesus é o Senhor de uma pessoa, ela não começa pelo mundo e termina no altar. Ela começa pelo altar e por começar por Ele, na maioria das vezes, nem vai precisar recorrer nada lá fora.
7: E ao entender a orientação vinda do altar, todos fecham os olhos e em silêncio o Senhor Jesus Cristo derrama o poder do Espírito Santo sobre a vida de cada um aqui presente.
0: Meu Deus, tem misericórdia de nós. Em Cristo Jesus, teu Filho, perdoa o nosso pecado. Perdoa, meu Deus, tudo aquilo que fizemos contra ti. E que só serve ou serviu para apagar a luz do teu Espírito na vida do teu povo, Senhor. Meu Deus, não deixa esta manhã passar em branco, sem que cada um de nós experimente do grande benefício do perdão, que é a volta ou a enfim chegada da paz à alma da pessoa. Porque é impressionante como é que o pecado suga do ser humano toda e qualquer oportunidade de paz interior. Por isso, meu Deus, nós nos jogamos aos teus pés para implorar a tua misericórdia, para implorar o teu perdão, para cobrar o teu perdão. Então, em nome do Senhor Jesus Cristo, teu Filho, Senhor, perdoa os nossos pecados, meu Pai.

0: Você precisa tomar uma decisão e não sabe onde encontrar a orientação certa? 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
1: Muito bem, agora vamos falar com Deus. Pegue um copo com água. Senhor meu Deus e meu Pai, hoje finalizamos no planeta inteiro a semana da decisão. E na sua maioria, quem está do outro lado orando comigo, já sabe que decisões tomar. Porque estando ela a te buscar ou não, estando ela íntima de ti ou distante de ti, o Senhor toca, o Senhor mostra o que tem que ser feito. O problema é que muitas vezes, por medo do que vai ter que renunciar, ela não toma a decisão que sabe que tem que tomar. Meu Deus, dá forças a esta criatura. Fala a entender que existem coisas que ninguém vai poder fazer por ela. Esta decisão, inclusive, que vai levar a vida dela e a alma dela lá para cima, ainda que ela tenha que abrir mão de tantas coisas, e muitas vezes vai ter que abrir, não só de coisas, mas de pessoas também, dá a ela a força necessária para isso, inclusive a força para chegar agora à Igreja Universal, às 9h30 da manhã. Consagra este copo com água e quem beber, beba da vida que há em ti. E todos digam amém. Graças a Deus. Vamos beber. Amém. Que Deus te abençoe. Te espero então daqui a pouquinho na principal concentração de fé e milagres. Ó, tem lugar para você no meio dessa multidão aqui. Creia nisso. Tem lugar para você aqui. Sai de onde está e vem para cá. Até lá.

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1: E você que está aí do outro lado, ama? É amada? Tem certeza disso? Vamos fazer o seguinte, aproveita o espaço, ligue pra cá e quando você ligar, diga assim, ó, eu preciso falar com o Leandro, com o sonoplasta Leandro. É ele que vai gravar. Gravar o quê? A sua declaração de amor à pessoa amada num quadro que chegou pra ficar, hein? Cantinho do Amor. Vamos ouvir.
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2: Meu nome é Nina, eu sou casada com o Ney há 3 anos e gostaria de declarar meu amor por você, Ney. É, quero te dizer que eu te amo muito e que a gente venha permanecer até o fim. Te amo, meu amor. Beijo.
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1: É, e foi o que aconteceu e deu certo, hein? Com quem, Bispo Guaraci? Com Paulo e Andressa. Olha em que estado eles chegaram na terapia do amor e no que se transformou a vida deles.
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1: Como é que é o teu nome?
4: Paulo.
1: E o da senhora?
5: Andressa.
1: Vocês se conheceram dentro ou fora da igreja?
4: Dentro da igreja.
1: Dentro da igreja.
4: Sim, senhor.
1: Então são duas histórias que se juntaram aqui.
4: Exatamente.
1: Então primeiro deixa eu conhecer a história dela. Fala pra mim, quanto tempo faz que você chegou na igreja? Em que estado você chegou?
5: Eu fiquei afastada da igreja durante 5 anos. Então, fora, no mundo, eu conheci um rapaz, me casei. E depois de um tempo, depois de 2 anos casados, a gente descobriu que ele estava doente e ele faleceu. Então, eu, por causa disso, eu fiquei com síndrome do pânico, com ansiedade.
1: Tudo que você não tinha quando estava na igreja.
5: Sim, senhor. E eu achava que eu não podia voltar para a igreja, porque eu que tinha virado as costas para Deus. Então Deus não ia me aceitar de volta. Eu achava que eu não era digna disso.
1: Quanto tempo faz que você está de volta?
5: Eu voltei em 2019, bispo. Então foi muito difícil o quebrar o meu orgulho, principalmente, e pedir ajuda para um pastor.
1: Você era orgulhosa?
5: Sim.
1: Muito.
5: O tempo todo.
1: E como é que você vislumbrava a tua vida amorosa depois da perda do marido?
5: Eu nem pensava nisso, bispo. Minha mente era assim, ó, agora eu só quero ser salva, só quero o Espírito Santo e se for da vontade de Deus, lá na frente
1: Deus
5: vai me
1: abençoar. Porque foi um baque, né? Você longe de Deus, sem o Espírito Santo, tendo que enfrentar uma viuvez tão assim precoce, né? Porque você só ficou casada 2 anos.
5: Eu fiquei 3 anos. Ficou 1 ano em processo dele no hospital. E ajudando e morando praticamente no hospital.
1: O que ele teve?
5: Ele descobriu que ele tinha AIDS e da AIDS ele desenvolveu câncer e aí ele não resistiu à quimio.
1: E você não pegou AIDS?
5: Não, senhor, graças a Deus.
1: A misericórdia de Deus mesmo lá fora te alcançou, né?
5: Sim, senhor. E esse era um medo que eu tinha, porque eu também não tinha falado pra minha família, né? Então, a família dele toda achou que ele tivesse pego de mim. Então, também foi uma outra guerra. Né, mostrar para eles que eu não tinha. Então, cada mês que eu tinha que fazer o exame.
1: E como é que ele surgiu?
5: Ele começou a me ajudar na igreja.
1: Ah, entendi.
4: Eu também cheguei na igreja com problema de, né, sentimental. Tentei me matar 2 vezes. E eu, como obreiro.
1: Você tentou suicídio 2 vezes?
4: Suicídio 2 vezes.
1: Por causa da vida amorosa.
4: Por causa da vida amorosa. Uma vez eu cheguei a cortar os pulsos, peguei a faca, botei no peito. E queria me matar, só não consegui me matar. Eu fui pedir, a minha irmã era obreira, e eu fui pedir ajuda pra ela, orou e tal. Não manifestei. Na outra ocasião, porque vida sentimental, né? Eu tentei me jogar debaixo do ônibus. E o pastor falou, pastor, eu vim aqui com a intenção de me matar. Cheguei na igreja desse jeito. Eu vim aqui só pra me matar. Deixar pra minha família, eu quero morrer, porque minha vida não tem mais sentido. Cheguei na igreja dessa maneira, me libertei, batizei nas águas, e foi em 6 meses, foi muito rápido. Falei assim, agora eu vou ser feliz na vida sentimental. Fui levantado obreiro e tal, busquei uma pessoa de Deus, enfim, tudo tranquilo, começou o casamento, tudo tranquilo, só que lá no meio do caminho, ela começou a esfriar na fé, e eu queria fazer a obra, eu queria, tava na força jovem toda, né, todo aquele fuô, pra lá e pra cá, e ela falou, ah, não quero mais isso, e começamos a esfriar. Eu comecei a querer fazer as coisas de Deus, ela não queria, enfim, fiquei separado quase 1 ano, não consegui, não resisti, ficar sozinho e voltei com ela. Daí foi pior. Daí já tinha, né, outros homens, já... Eu pegava o celular, ali tinha foto dela com outros homens, foto dela, né, mostrando o corpo. Falei, cara, isso não é pra mim. Isso eu fiquei 5 anos, bispo. E infelizmente eu estava lutando com a força do braço. Por 5 anos eu lutei, meu Deus, abençoa, transforma, que ela venha voltar a ser obreira, mas eu não estava pensando em mim. Eu estava pensando que as pessoas estavam olhando para mim e vendo a minha vergonha. Eu falei assim, eu não vou ser envergonhado, eu vou ter que mudar essa vida, Deus vai ter que me restaurar esse casamento para mim glorificar a Deus. Só que só piorava.
1: E como é que vocês dois vivem?
4: E daí, quando apareceu um desses, eu falei assim, oh meu Deus, eu não quero ninguém agora. Eu até falou, oh, eu gosto do Senhor. Assim, não, pelo amor de Deus, estou com a minha vida destruída, todo errado. Lá na frente, lá se for da vontade de Deus, eu tenho que isso, aquilo, eu tenho que voltar para a obra, eu tenho que me divorciar, eu tenho que resolver minha vida. E começou a fazer as coisas de Deus, eu olhei ela com outros olhos, falei, caramba. Eu falei assim, não, meu Deus, eu estava ajudando ela, eu estava ali. Até falei pra ela, você é doida, cara? O que tu quer comigo, rapaz? Falei assim, o que tu quer comigo, rapaz? Olha, eu sei, eu tenho isso, eu tenho aquilo, eu tenho filho, eu tenho... A minha vida toda é cheia. Não, mas...
1: Quanto tempo vocês têm de casado?
4: Vai fazer 3 anos agora, em fevereiro.
1: Define ele como marido.
5: Ele é excelente, homem de Deus de verdade. Cuida, protege, tá sempre ali pra me ajudar no que eu preciso, até pra puxar a orelha quando precisa também.
1: Então... E ela, define como esposa?
4: Ela é tudo que eu pedi pra Deus. É uma esposa excelente. O que é como, né, você falei pra ela mesmo, o que eu coloquei no altar não se compara ao que eu ganhei de Deus no altar.
1: Porque... Assunto encerrado, bem forte pra Jesus.
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0: vocês, prepare um copo com água para oração. E quem está do outro lado deve estar dizendo. Deve estar dizendo. Que judiação, hein? Sobe o som, nosso sonoplasta, Leandro. Sobe o som. Quem é da época, hein? Nessa hora até chora, hein? Na verdade, Toni Braxton. E pensar que essa mulher, antes dessa pedrada, que é uma pedrada essa música, né? Unbreak My Heart. Antes dessa canção, você acredita que essa mulher foi desenganada? E pela medicina talvez não conseguisse cantar nunca mais? Ela supera isso, vence isso e solta essa pedrada aí que ultrapassa gerações, né? Porque tem música que nunca vai ficar feia, ela nunca desatualiza. Unbreak My Heart é uma delas. E por falar nisso, vamos àquele quadro que, se não trouxer o ar, as pessoas brigam. Cantinho do Amor.
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2: Eu me chamo Maria Zidaia, sou moradora de Ilha de São João. Estou passando aqui para declarar o meu amor por José Reis. São 30 anos de casados e peço a Deus para que nós viemos permanecer firme até o fim.
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0: E é por isso que eu digo que a terapia do amor não é uma reunião para arrumar namoradinho. É uma reunião para te curar interiormente, de maneira que você some da vida de alguém. E foi exatamente isso que aconteceu com Jennifer e Leonardo. Veja de onde eles saíram e onde eles chegaram, porque é o que te espera às 7 da noite. Na Avenida Antônio Carlos Magalhães, 4197.
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0: Seu nome?
4: O meu é Jennifer.
0: E o seu?
5: Leonardo.
0: Em que estado vocês chegaram à terapia do amor? Quem chegou primeiro?
5: Eu cheguei na igreja primeiro, mas na terapia foi ela.
0: Ah, na igreja tu chegou primeiro?
5: Sim, senhor.
0: E por que que você veio para a Igreja Universal? Como é que era a relação dos dois?
5: Bíblia, era conturbada, né? Eu não queria mais viver com ela, eu queria me separar há muito tempo. Tanto que a gente vivia de aluguel e eu queria me separar. Daí eu pensava assim, como é que eu vou terminar com ela e deixar ela e minha filha voltar para casa da avó dela, que ela morava, sendo que tinha só 2 quartos e ela tinha um irmão dela, né? Aí eu pensei, eu tentando botar na cabeça dela de a gente construir uma casa atrás da casa da avó dela, pra gente se mudar pra lá e parar de pagar aluguel. Mas a verdade é que eu queria deixar aquele espaço pra ela, pra mim ir embora. E aí ela não queria, até que daí
0: mas
5: eu...
0: Mas quem é que dava mais problema na relação, você ou ele?
4: Ele.
0: Ele que era o carne de pescoço?
4: Ele que era. Ele, a partir de quinta até domingo, ele sumia de casa. Não falava comigo, nem nada. E aí começou a se envolver com amizades. E aí foi cada vez mais decaindo, né?
0: E essas amizades levaram ele pra onde? A que ponto?
4: Alcoolismo, traição.
0: Então ele chegou a se viciar no álcool?
4: Sim.
0: E te trair também?
4: Sim, drogas também. E toda vez que eu saía com ele, eu tinha que estar pronta pra qualquer coisa. Ele brigava na rua pelo simples fato de alguém olhar pra ele. E aí eu grávida também, né? E aí eu pensei, bom, quando a nossa filha nascer, ele vai amadurecer.
0: Você era uma viúva de marido vivo, né?
4: Exatamente isso, bispo. Exatamente.
0: Você foi abandonada ele dentro vivia, de um casamento.
4: Casado, né? Juntos, mas ele vivia uma vida de solteiro.
0: Mas aí eu pergunto, quando ele veio pra igreja, não amoleceu o teu coração, não?
4: Sim,
0: porque levou um ano pra você chegar.
4: Pois então, aí ele começou a vir na igreja e logo já começou a mudar. Ele geralmente não olhava mais, não curtia mais as coisas que ele costumava fazer, que eu brigava, né? Ele começou a mudar totalmente e eu já, opa, também quero ir nesse lugar. Aí cheguei na igreja assim, com a vida totalmente destruída, né? Tanto sentimental, quanto no nosso relacionamento.
0: Mas por que que levou um ano, já que você viu tanta mudança rápida nele?
4: Pois então, porque eu resisti. Resisti muito pra vir, né? Eu ainda tava pagando pra ver. Eu ficava pensando, né? Ele vai fazer alguma coisa ainda.
0: Você não tava cética com respeito à igreja?
4: Não, era com ele.
0: Você queria ter certeza de que a mudança dele era real?
4: Sim.
0: Ou se ele só tava fazendo aquilo pra tentar ganhar teu coração?
4: Exatamente.
0: Deixa eu ver se ele mudou mesmo ou se ele tá tentando me embromar.
4: Exatamente isso, bispo.
0: Aí você ficou um ano de butuca.
4: Fiquei um ano só olhando, analisando ele, né? Aí passou um ano e não mudou nada. Eu falei, opa, tem algo estranho. Vou lá também, quero também ver. E aí depois eu comecei a vir na terapia do amor sem ele. E daí o pastor falava, abraça agora o seu marido. Daí eu ficava imaginando, como se ele estivesse comigo, né?
6: Como eu fiz agora.
4: Sim, senhor.
6: Você que tem um companheiro e ele não tá aqui.
4: Eu abraçava, imaginando ele. Eu falava, senhor, ele vai estar aqui, logo ele vai estar aqui. Acho que eu fui umas 3 reuniões sozinha. Na outra ele já tava.
6: Hoje, quanto tempo faz que vocês estão na fé?
4: 3 anos.
6: Mudou?
4: Totalmente. Aquele vazio, né, que a gente sentia hoje, foi completado pelo Espírito Santo. Hoje a gente entendeu, né, que era o Espírito Santo.
6: Depois dessa luta, define ele como marido. Quem é ele hoje?
4: Ah, hoje Leonardo é uma benção. Hoje ele literalmente é um homem de Deus. Eu casei, eu namorei um marido, uma pessoa, e hoje eu sou casada com outro homem, né? A gente tá casada no altar também faz 1 ano. Ano passado a gente recebeu a bênção do altar.
6: Do casamento dos casamentos.
4: Do casamento, né? Que ele sempre
6: como hoje.
4: Exatamente, ele sempre falava que a gente nunca ia casar. Olha a obra que Deus fez, né? 1 ano casado no altar. Então, Deus transformou.
6: Define ela como esposa. Quem é ela hoje?
5: É uma bênção, né, pastor? Uma bênção.
6: Era uma bênção na sua
5: uma
6: vida.
5: Uma bênção na minha vida.
6: Então, se cumpriu na tua vida aquela palavra. Um homem que encontra uma esposa, encontrou um bem e alcançou a benevolência do Senhor. Sim, ela é um bem para você.
5: Sim, senhor.
6: E ele?
4: Sim, senhor.
6: Dá um beijo nele com barulho. Oh, que maravilha.

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1: Nós tínhamos alguns conflitos, acho que até mesmo por causa de relacionamentos passados. Então a gente acabava trazendo, né, pro nosso relacionamento. E depois que a gente começou a frequentar aqui, a gente teve uma outra visão, um outro sentido no relacionamento. Eu era muito ciumenta também, eu melhorei bastante.
2: Então, devido à minha profissão, eu sou músico, né? Então, acabava gerando desconfiança para ela, porque eu trabalho num horário e ali outro, né? Ela trabalha durante o dia e eu à noite. Então, acabava trazendo essas mágoas, essas desconfianças, né? Então, ela acabava achando que eu tava fazendo alguma coisa de errado, pelo fato de ela não acompanhar sempre. Era bem complicado. E a partir do momento que a gente começou a frequentar a terapia, então nós começamos a entender como lidar com essas situações, não só de confiança, mas também de prosperar no nosso relacionamento, né? De fazer da forma correta, de respeitar um ao outro em todas as áreas, não só em termos de traição ou nada disso, porque isso nunca houve. Então, assim, a terapia do amor tem sido ótimo pra gente, porque a gente aprende realmente como lidar como casal, como amigos, como namorados, como noivos, né, que somos. Então, o respeito entre a gente tem sido cada vez maior.
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3: Você sai, você tem um caso, e eu fico aqui cuidando de você e da sua filha! Já chega! 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
7: E agora, nada mais nos resta senão falar com Deus em oração. 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
0: Imagine
4: ter alguém 24 horas por dia te orientando, trazendo paz, segurança e descanso em meio às tempestades, afirmando que somos filhos de Deus. Só quem tem o Espírito Santo, ele é a garantia da nossa salvação, o passaporte para o reino dos céus. Mas não pense que algo tão preciosíssimo é alcançado de qualquer maneira. Para recebê-lo, tem que haver um ardente desejo e uma entrega total de vida. E é aí que as pessoas fracassam, pois dizem querer o Espírito Santo, mas não sacrificam suas vidas por ele. Não querem pagar o preço. É impossível receber o Espírito da Verdade vivendo na mentira. É impossível receber o 100% de Deus entregando-se pela metade. É impossível ser honrado pelo Senhor Jesus sem primeiro honrar a ele. Portanto, quem deseja possuí-lo precisa primeiramente se esvaziar de si mesmo, das suas vaidades, mágoas e preocupações, e priorizar o reino de Deus. Não descanse enquanto você não receber o batismo com o Espírito Santo, pois tê-lo não é algo opcional, mas sim uma necessidade vital, de tal forma que sem ele é impossível vencer as lutas deste mundo e permanecer até o fim. Honre a Deus com todas as suas forças, e quando você menos esperar, estará sendo honrado por ele.
8: Eu fui numa reunião num domingo e assim, sedenta, comecei a ficar assim sedenta. Eu falei, eu quero buscar esse Espírito Santo. E naquele domingo, ele veio sobre mim. Foi tão glorioso. Sabe quando você sente uma paz que eu procurei a minha vida inteira? Um gozo na minha alma. Eu falei, isso jamais eu imaginei que um dia eu ia ter. Buscar em primeiro lugar o reino de Deus e a sua justiça, e tudo vai se acrescentar.

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3: Graças a Deus, bom dia. Estamos aqui juntos durante essa programação e traremos para você testemunhos de pessoas que, por meio da fé, elas colocaram fim ao seu sofrimento. Nós também, ao longo desta programação, traremos para você um momento de reflexão na palavra de Deus. E já deixe aí preparado o seu copo com água, porque ao findar desta programação, nós teremos o momento da oração, da prece, em que juntos estaremos falando com Deus em seu favor. Não saia daqui, fique conosco. Agora eu deixo para você essa linda canção e já voltamos.

0: as cadeias que têm aprisionado a sua vida econômica, quer seja dívida, quer seja desânimo, quer seja prostração, estagnação, todas elas venham cair por terra. E claro, você também na oportunidade poderá estabelecer uma aliança com Deus e desfrutar das bênçãos decorrentes da obediência a essa aliança. Eu quero agora colocar para você testemunhos de pessoas que têm alcançado a resposta participando das correntes da prosperidade com Deus. Claro, onde que acontece? Em todo universal acontece essa corrente. E nós estamos aqui em Paripe, na Almirante Tamandaré 367, o dia inteiro, mas em especial às 18 horas. Acompanhe comigo a estes depoimentos.
1: Meu nome é Jonathan Tavares.
2: Meu nome é Letícia Tavares. Eu tenho 35 anos, sou empresária. E nós fizemos uma aliança com Deus. Mas nem sempre foi assim. E a gente sempre teve uma vida razoável. A gente vinha, participava das reuniões e não aplicava tudo que a gente ouvia. Nós tentamos abrir uma franquia, investimos mais de 120 mil reais e não deu certo, mesmo participando das reuniões. Em decorrência a isso, veio a perca do apartamento, o nosso carro foi à busca e apreensão, e através de uma direção que Deus nos deu, a gente com 183 reais, a gente conseguiu abrir a nossa empresa. Que hoje, graças a Deus, graças à direção que a gente recebeu e graças ao que a gente aplica, porque a gente não só ouve, mas a gente pratica, hoje a nossa vida está transformada.
1: Eu nunca imaginava, depois de ter contraído uma dívida de 120 mil reais, abrir um negócio com 183 reais. Mas a direção que foi passada no dia daquela reunião de segunda-feira, e a proposta dessa reunião foi fazer uma aliança com Deus, fez com que nós iniciássemos um negócio com 183 reais. E depois de 5 anos, acumulamos mais de 1 milhão de reais de ganhos com esse negócio. Recuperamos a nossa dignidade, conseguimos pagar todas as nossas dívidas, pagamos o apartamento, hoje nós temos o nosso apartamento próprio, temos uma qualidade de vida. Dentro do nosso segmento, nós construímos uma das equipes mais produtivas dentro do litoral paulista, adquirimos uma franquia e a nossa vida mudou através de uma direção. E eu nunca imaginava que uma aliança com Deus pudesse proporcionar algo tão incrível que aconteceu conosco.
2: Hoje, além de tudo, todos os bens materiais que a gente tem a nossa maior riqueza, que é o Espírito Santo, que nos dá a direção, nos dá a sabedoria de fazer aquilo que Ele quer para glorificar o nome dEle.
3: Meu nome é Camila Dias, eu tenho 33 anos, sou empresária. E a minha vida mudou quando eu fiz uma aliança com Deus. Então, eu me recordo que eu era muito dependente financeiramente da minha família. Eu praticamente não via solução para a minha vida, né, financeira. Então, eu começava um emprego, aonde eu começava, daqui a pouco eu já desanimava. Já não estava mais feliz com isso, né? E eu fui demitida. Foi onde eu comecei a participar das reuniões. E aqui nas reuniões foi onde eu recebi uma palavra que o homem de Deus no altar falou. Que se eu fosse com Deus, Ele seria comigo. Ele ia mudar a minha vida. E aquilo chamou muita atenção. E eu comecei a vir toda segunda-feira. E a partir desse momento, eu fiz uma aliança com Deus. E foi onde as coisas começaram a mudar. Deus foi dando direção, houve crescimento, né? E eu percebi isso nitidamente, porque eu me recordo que eu montei a minha empresa no início com 600 reais. Então eu montei a empresa, comecei a trabalhar.

0: trabalhar, Deus foi me dando direção a cada dia. Tanto é que hoje eu trabalho com meu esposo, ele saiu do trabalho onde ele estava para a gente trabalhar junto. E isso automaticamente foi dando certo, né? Logicamente, obedecendo todas as direções, porque eu não deixo mesmo de frisar isso, porque isso foi, é um ponto muito forte na minha vida, né? Esse valor de investimento começou a multiplicar. Onde eu comecei sozinha, hoje nós estamos, nós dois, com mais de 50 revendedores trabalhando com a gente, tudo de acordo com a direção que era passada no altar. Para quem chegou e não tinha nada, né? Estava desempregada e sem direção, hoje firmando uma aliança com Deus, Deus tem abençoado a empresa, há crescimento a cada dia. A cada segunda-feira que a gente vem buscar a direção de Deus, ele nos dá essa direção e renovamos essa aliança que temos com Deus. E onde o mais importante de tudo isso é o Espírito Santo, porque é Ele que me conduz, é Ele que me direciona e é Ele que me ajuda a estar firme a cada dia.
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1: Como negar a transformação de caráter de quem recebeu a mente de Cristo? O natural dá lugar ao espiritual. O egoísta dá lugar à alma generosa. O inseguro a uma pessoa forte e convicta. O excluído dá lugar ao escolhido. Substitua os pensamentos deste mundo pelos pensamentos de Deus e verás a grande diferença.

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2: Porque qualquer que pede, recebe. E quem busca, acha. E a quem bate, abre-se-lhe-á. Olha o que o Senhor Jesus diz aqui na sua palavra, no Evangelho de Lucas, capítulo 11, versículo 10. Isso é para qualquer pessoa, independente do credo religioso, a idade, sexo, cor, nacionalidade. Se a pessoa, ela pede, ela recebe. Se ela busca, ela acha. E se ela bate, a porta também se abre. E você que se encontra agora aflito, afligido pelo mal chamado depressão, inclusive com pensamentos até mesmo de dar cabo da própria vida, não faça isso. Vamos trocar o pensamento. Vamos, assimila para você essa palavra, toma posse dela, e ao invés de se entregar, desistir, não, coloque força nela e vamos buscar a esse Deus. É possível sim a pessoa alcançar a cura da depressão por meio da fé. Basta ela buscar. E há um local específico. No Centro de Ajuda Espiritual, aqui em Paripe, na Almirante Tamandaré 367, você pode encontrar essa ajuda. E buscando a este Deus, ele também vai te ajudar. É claro, não está restrito apenas a este local a qual nós falamos, mas em cada centro de ajuda espiritual, aqui em Salvador, aqui na Bahia, ou da onde você estiver me escutando, esse centro de ajuda espiritual chamado Igreja Universal, você vai poder encontrar esse auxílio, essa ajuda, esse apoio, e vai também vencer, como essa pessoa, ela venceu a depressão. Acompanhe agora, ouça esse relato desta pessoa.
3: Meu nome é Carolina, tenho 23 anos e eu vim de uma família que ia para a igreja, né? Eles iam para a igreja, me levavam, só que eu nunca pegava firme na igreja. Eles me levavam desde pequeno. Aos meus 18 anos eu comecei a me relacionar e inclusive nesse relacionamento eu deixei de ir para a igreja, eu saí da igreja de vez e eu fiz desse relacionamento meu tudo. Eu sempre estava ali, porque eu coloquei esse rapaz no meu tudo, ele era meu tudo para mim. Eu tinha planos de casar com esse rapaz, eu já vi que ele ia ser meu esposo sempre. Foi quando chegou um dia que do nada esse rapaz terminou comigo, sem explicações. E como eu já estava ligada a ele bastante, eu me entrei em desespero, entrei em depressão. A ponto do meu filho ir lá no meu quarto tentar me animar para me ser a mãe que ele queria, e eu não conseguia mais, porque a depressão foi muito forte. A depressão me atingiu de tal forma que eu só queria ficar no quarto deitada, não queria comer, não queria mais fazer nada. Minha mãe ia lá me chamar e eu não tinha mais força para viver. Eu ia pro trabalho porque era o jeito, mas força eu não tinha mais. Para mim ele acabou. E para chamar a atenção desse rapaz, eu comecei a me automutilar. muito mutilava nos braços, nas pernas, tirava até foto para mostrar para esse rapaz, para ele voltar comigo pelo menos por dó, porque eu tava tão apaixonada que eu faria tudo para ele voltar comigo. Quando eu começava a me automutilar, vinha um tipo de alívio. Só que quanto mais eu me automutilava, mais ficava pior, mais a situação piorava. Eu achava que não tinha mais jeito para mim. Eu achava que eu não queria sair dessa situação, que aquilo era o fim para mim. Quando eu comecei a me automutilar, eu queria até cortar a veia principal para morrer de vez, porque eu não queria mais viver. Aquele suposto relacionamento que era tudo para mim acabou, e para mim acabou minha vida também. A minha família, meus pais que frequentavam a igreja, começou a lutar por mim, fez um voto por mim. Depois desse voto que minha família fez por mim, eu comecei a ter forças para lutar, forças para conhecer o Senhor Jesus, e através do Senhor Jesus eu pude ter o meu valor. E eu comecei a participar da reunião de sexta-feira de libertação, fui tendo força, aquelas vozes que queria que eu me automutilasse, que eu me matasse, foi saindo. Eu fui pegando firme, fui resistir às minhas vontades, queria conhecer o Senhor Jesus mesmo, porque eu sabia que ele era a minha única saída, que ele poderia mudar a situação que eu estava vivendo. Ali eu encontrei uma esperança no Senhor Jesus. As guerras que eu enfrentei foi as vozes. Inclusive, quando eu comecei a pegar firme com o Senhor Jesus, essa pessoa que eu me relacionei começou a mandar mensagem, começou a correr atrás de mim. O Senhor Jesus me fez entender que aquele relacionamento não era sadio para mim. E eu só queria saber de uma coisa, eu queria saber do Senhor Jesus, porque ele era o único que poderia me tirar dessa situação. Então eu deixei esse relacionamento para lá. Depois que eu conheci o Senhor Jesus, eu venci as minhas guerras. Eu não senti mais vontade de me automutilar. Eu vi esperança de vida ali. E não tive mais vontade de se cortar, não tive mais vontade de ficar no quarto presa. Eu vi vida ali. Hoje eu sou uma nova Carolina, hoje eu sou uma mãe de verdade. Hoje eu sou casada, inclusive encontrei um homem de Deus, porque depois que eu botei o Senhor Jesus em primeiro lugar, Deus acrescentou as coisas na minha vida. Hoje eu sou batizada com o Espírito Santo, não preciso mais ficar no quarto, não preciso ficar me cortando, porque eu encontrei o meu valor, encontrei a verdadeira felicidade. Hoje eu tenho paz, hoje eu sou muito feliz. Para você que sofre de automutilação, eu convido você para participar das reuniões de sexta-feira, colocar toda a força, entregar sua vida para o Senhor Jesus, que ele vai tirar dessa situação que você está passando. Assim como ele me tirou, ele vai tirar você, vai te fazer feliz, assim como ele me faz feliz. Há jeito sim. Para você que sofre de automutilação, é só você entregar sua vida para o Senhor Jesus, colocar toda a força.
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2: E eu não sei, amigo, amigo ouvinte, qual foi a causa, razão, motivo ou circunstância a qual levou você a estar do jeito que está, longe de Deus, longe do ambiente da fé. Eu não sei se foi por causa de um de nós. Eu peço aqui em nome da igreja o meu perdão. Se foi alguma palavra que eu mesmo o falei, ou se um dos meus companheiros, algo que lhe entristeceu, me perdoe. Mas de nada adianta você ficar longe do ambiente da fé. O que eu recomendo a você fazer? A voltar, a tomar a decisão de voltar, voltar para a igreja, a frequentar as reuniões e já hoje mesmo estar conosco. Você fazendo isso, você vai desfrutar de uma comunhão com Deus, e a melhor coisa que tem. Sem mais delongas, eu vou compartilhar com você o depoimento desta pessoa que ela voltou. E você pode voltar à Igreja Universal que você achar melhor. Eu chamo para vir aqui em Paripe porque é onde eu estou. Mas você pode ir, por exemplo, na Catedral, né? Na ACM 4197, como em uma Universal mais próxima. Mas uma coisa eu quero que você decida. Decida voltar, tá bom? Vamos acompanhar a esta história.
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3: Eu vivia mais pro meu trabalho do que na igreja. Aí eu parei de ir, não fui mais nas quartas, e às vezes eu ia no domingo, mas às vezes eu ia, às vezes não ia. Então aquilo foi quando chegou uma hora que eu não tive mais força de ir. Foi que piorou tudo. Eu não conseguia arrumar serviço. Domingo mesmo, quando chegava assim as horas das reuniões, aí eu ficava lembrando, falei, poxa, eu devia estar lá na igreja participando das reuniões, que eu estaria mais feliz. Aí quando eu queria voltar, eu não tinha aquela força de voltar. Aí fiquei durante dois anos e meio afastada da presença de Deus. Mas foi o pior momento da minha vida, porque meu marido, ele até me ameaçou de morte, porque muitas coisas que aconteceu com a gente, né? Então, por causa de fofocas, de amizades, de tudo que aconteceu fora, que a gente estava fora da igreja, então ele chegou a ter o desejo de me matar. Então eu falei, meu Deus, o que é que eu estou fazendo aqui fora? Aí veio uma pessoa da igreja, né? Que ela passou em frente à minha casa. Eu tava lá na calçada. Aí ela foi e falou, Lena, eu gostaria de fazer um convite para você voltar. Porque aí ela falou, né? Jesus está de braços abertos, te esperando. E ele quer que você volte. Só que você. Aí ela, eu falei assim, eu quero voltar, só que eu não tenho forças para voltar. Quando foi no domingo, eu voltei na reunião da manhã. Eu fui na reunião da manhã.

0: falei pra Deus que nunca mais eu ia sair da presença dele. Aí eu comecei a lembrar de tudo que ele tinha feito por mim e eu fui ingrata com ele, me afastando da presença dele, deixando ele de lado. E naquele momento que eu estava voltando, ele me abraçou novamente, me deu uma segunda chance e restaurou minha vida por completo. Porque eu estava separada do meu esposo de novo, né? Nessa época que eu voltei, ele já tinha me deixado de novo. Minha família estava toda destruída, meu filho era muito doente. Depois que eu voltei, Deus restaurou minha vida por completo. E a pior besteira que a pessoa faz é sair da presença de Deus. Porque ele é hoje, ele é o único na minha vida. E sem ele, eu não sou nada. Eu falo porque, a partir do momento que eu me afastei, eu virei um nada, um lixo, sem a presença dele. Hoje eu só sou o que eu sou por causa dele.
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2: Senhor nosso Deus e nosso amado Pai, em o nome do Senhor Jesus Cristo, nós entramos na tua presença, certos e convictos de que o Senhor é o nosso guarda, o Senhor não dorme. E não dormindo, o Senhor está atento também para essa pessoa que hoje sofre com insônia, depressão. Pessoa essa, meu Pai, que traz consigo dores, seja no corpo ou na alma, mas traz consigo uma fé de que o Senhor é capaz e poderoso de mudar essa situação. Então remova, meu Deus, todo opróbrio, toda vergonha, toda humilhação que essa pessoa possa estar enfrentando agora, devido às dívidas, devido aos problemas financeiros. Meu Pai, a essa pessoa que não sabe mais o que fazer e por isso ela recorre ao Senhor. Consagra, ó meu Deus, este copo com água. Coloca nele a tua virtude, o teu poder, para que quem dela beber receba a vida, receba a paz. Guarda, Senhor, e proteja o teu povo, como bem a sua casa, a sua família. Nós confiamos em ti e desde já te agradecemos, na certeza de que o Senhor ouve e responde ao nosso clamor. Amém? E graças a Deus, beba da água agora, receba a vida, receba a paz.

graças a Deus. Deus, ele tem ajudado e tem dado chance. Por isso, esteja conosco hoje, aqui em Paripe, Avenida Almirante Tamandaré, 367, no coração de Paripe, ou em uma universal mais próxima de você. Sim, ainda está tendo a campanha da Fogueira Santa. Na oportunidade, você vai poder descobrir o que é e como participar também, tá bom? Um abraço, até a próxima!

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1: Muito bem, minha amiga, meu amigo, que Deus abençoe a sua vida poderosamente no nome do Senhor Jesus. Está começando o nosso programa Madrugada com Deus. Madrugada essa, aonde o Espírito de Deus vai iluminar a sua vida, os seus pensamentos, e vai lhe dar uma direção para você vencer. Esse amigo que vos fala é o pastor Thiago Souza. Vamos estar nesta programação aqui na nossa Rádio Sociedade da Bahia, levando você à vitória. Bom dia, meu amigo católico, espírita, kardecista, budista. Bom dia a todos, simpatizantes da nossa Universal. E bom dia a você, meu amigo vigilante, que está no seu plantão, mas você nos acompanha. Bom dia, meu amigo caminhoneiro. Você está agora viajando, pegando estrada, mas essas ondas amigas, ela toca na cabine do seu caminhão. Bom dia a todos. Vamos de uma canção de fé e já já voltamos.

regras dos ponteiros passam, assim como as oportunidades, aproveitadas ou perdidas. No entanto, muitos querem resultados sem abrir mão da rotina. Vem o dia, logo é noite. Aquilo que é passou e o que há de ser ainda é incerto. Termina a semana e o que foram feitas das 168 horas que se passaram? No que e como você investiu todo esse tempo? Apenas uma hora e meia, menos de um terço do seu dia, é mais do que suficiente para prosperar e alcançar o tão almejado êxito financeiro. Saia da rotina. Invista o seu tempo na reunião que trará resultados positivos e respostas urgentes para sua vida econômica.

0: clamor e vai haver um terremoto e Deus vai abalar todas as estruturas do mal, da miséria, da maldição que impede de você prosperar. Porque está escrito aqui, ó, Atos capítulo 16, versículo 24, 25, aliás, diz assim: e perto da meia-noite, Paulo e Silas oravam e cantavam hinos a Deus, e os outros presos escutavam. E de repente sobreveio um tão grande terremoto que os alicerces dos cárceres moveram, e logo se abriram todas as portas e foram soltas as prisões de todos. Olha só, minha amiga, meu amigo, talvez você está preso a uma situação financeira, deve agiota, banco, talvez você entrou em uma dívida na qual você ficou preso. Hoje, se prepare para estar conosco, e você também gratuitamente vai estar recebendo a aliança do pacto. E vai haver um grande terremoto. Nós vamos clamar. E Deus vai abalar as estruturas do mal, da miséria, da maldição que tem agido na sua vida econômica e financeira. Nós vamos agora de resultados que acontece todas as segundas-feiras aqui no Congresso da Prosperidade com Deus. Acompanhe.
1: Meu nome é Camila Dias, eu tenho 33 anos, sou empresária. E a minha vida mudou quando eu fiz uma aliança com Deus. Então eu me recordo que eu era muito dependente financeiramente da minha família. Eu não via solução para a minha vida, né, financeira. Então eu começava um emprego, aonde eu começava, daqui a pouco eu já desanimava. Já não estava mais feliz com isso, né? E eu fui demitida. Quando eu estava trabalhando, eu fui demitida em plena pandemia. E eu fiquei sabendo do congresso. Foi onde eu comecei a participar das reuniões. E aqui nas reuniões foi onde eu recebi uma palavra que o homem de Deus no altar falou. Que se eu fosse com Deus, ele seria comigo. Ele ia mudar a minha vida. E aquilo chamou muita atenção. E eu comecei a vir toda segunda-feira participar do congresso. E a partir desse momento, eu fiz uma aliança com Deus. E foi onde as coisas começaram a mudar. De segunda em segunda, participando do congresso, Deus foi dando direção. Houve crescimento, né? E eu percebi isso nitidamente, porque eu me recordo que eu montei a minha empresa no início com R$600. Então eu montei a empresa, comecei a trabalhar, Deus foi me dando direção a cada dia. Tanto é que hoje eu trabalho com meu esposo, ele saiu do trabalho onde ele estava para a gente trabalhar junto. E isso automaticamente foi dando certo, né? Logicamente, obedecendo todas as direções, porque eu não deixo mesmo de frisar isso, porque isso é um ponto muito forte na minha vida. Esse valor de investimento começou a multiplicar. Onde eu comecei sozinha, hoje nós estamos, nós dois, com mais de 50 revendedores trabalhando com a gente, tudo de acordo com a direção que era passada no altar. Para quem chegou e não tinha nada, né, estava desempregada e sem direção, hoje firmando uma aliança com Deus, Deus tem abençoado a empresa, há crescimento a cada dia. A cada segunda-feira que a gente vem buscar a direção de Deus, ele nos dá essa direção e renovamos essa aliança que temos com Deus. E onde o mais importante de tudo isso é o Espírito Santo, porque é ele que me conduz, é ele que me direciona e é ele que me ajuda a estar firme a cada dia.
2: Venha fazer parte da nação que mais prospera no Brasil.

0: nome é Felipe, eu tenho 39 anos, sou empresário e eu fiz uma aliança com Deus. Antes de fazer uma aliança com Deus no Congresso, eu estava num beco sem saída. Eu tinha uma dívida de mais de 100 mil reais, era o meu nome sujo, o nome da minha mulher sujo, aluguel atrasado, chegaram a cortar a minha luz, eu não conseguia dormir de noite. Meu celular tocava o dia inteiro com as pessoas me cobrando. Quer dizer, era uma perturbação. Eu tinha uma situação muito complicada. Depois que eu firmei uma aliança com Deus, tudo na minha vida passou a ser diferente. Nós pagamos aquela dívida de mais de 100 mil reais. Limpei o meu nome, limpei o nome da minha esposa. Deus nos deu uma ideia. Nós montamos uma empresa, uma confecção de moda fitness. Hoje nós temos duas lojas no Brás. Nós temos uma vida de qualidade. Nós podemos comer em restaurantes bons, comprar em lojas no shopping, viagens para o exterior. Mas o mais importante de tudo é o Espírito Santo. Ele me trouxe paz, me trouxe alegria. Depois que eu fiz uma aliança com Deus, tudo mudou.
1: Graças a Deus. Nós vamos também acompanhar o testemunho da Adriana. Veja como ela chegou no Congresso da Prosperidade com Deus e veja o que Deus fez através de uma aliança. E em seguida voltamos.
2: Meu nome é Adriana Sampaio, eu sou administradora de empresas, sou empresária no ramo de energia solar e a minha vida mudou depois que eu fiz uma aliança com Deus. Antes de chegar no Congresso, a minha vida era totalmente destruída, certo? Eu não tinha visão, eu não tinha direção. Apesar de ter várias formaturas, mesmo assim eu não tinha resultados positivos. Muitas coisas aconteceram em relação às finanças. Eu caí muito meu padrão de vida, meu carro estava apreendido, eu tinha dívidas, hoje que eu nem lembro mais quanto era, mas a minha realidade, quando eu cheguei no Congresso, era que eu não tinha dinheiro físico em espécie para comprar uma água na porta da catedral. A minha vida, ela não tinha resultados expressivos financeiros. Eu trabalhava muito, trabalhava em outra área, essa que eu não trabalho hoje, e na realidade eu adquiri muitas dívidas, eu não conseguia pagar minhas contas, meus cartões de crédito eram sempre estourados, nome sujo na praça, e eu não tinha nenhuma noção de como eu poderia sair dessa situação, certo? Pela força do braço, eu não conseguia, entrava ano, saía ano, e eu via cada vez mais a coisa piorando, eu não tinha realmente nenhum direcionamento de como resolver a minha situação. E aí eu cheguei no Congresso, fiz uma aliança com Deus, e a minha vida mudou, tudo começou a prosperar. Conquistamos carro, conquistamos nossos bens, apartamentos, abrimos uma empresa. Essa empresa é uma empresa muito sólida, que ela hoje atende grandes clientes no nosso ramo, no setor que nós trabalhamos, de energia fotovoltaica. E o nosso maior tesouro, a nossa maior conquista foi o Espírito Santo, certo? O Espírito Santo, ele nos dá o direcionamento, a visão, a certeza de que você sempre vai ter lutas, mas que as vitórias serão certas, porque ele está à frente.

0: Muito bem, estamos de volta. A Adriana, mesmo com muitas formaturas, estava sem dinheiro para comprar uma água. Olha só a situação da Adriana. E tinha muitas dívidas e tinha também nome sujo. Mas veja, quando uma pessoa faz um pacto, uma aliança com Deus, toda a situação de miséria é revertida. Nós vamos agora a uma chamada que fala sobre o terremoto. E acompanhe.
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2: Graças a Deus estamos de volta. Nós vamos acompanhar o testemunho do Bruno. Veja a história do Bruno, como ele chegou na Igreja Universal. Mas nós vamos acompanhar o antes. Uma história de transformação de vida, na qual Deus trouxe a transformação. Acompanhe, em seguida, já prepare também o seu copo com água, que após o testemunho, nós vamos orar por você.
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3: Essa era a minha condição lá na Europa. Nesse dia que eu estava completamente bêbado, drogado. Mas para chegar nessa condição, muita coisa aconteceu. Tudo começou quando eu comecei a conhecer o mundo aqui no Brasil. Eu era casado, já tinha uma filha pequena. E mentia muitas das vezes que eu estava de serviço, mas na verdade eu não estava. Eu estava em festas, isso a ponto de ter traições, mentiras. E a minha esposa descobria. Eu ia lá, falava para ela, desculpa, que eu ia mudar, mas nada acontecia. Eu cada vez mais ia me afundando naquilo ali, a ponto de eu perder meu casamento. Chegou um ponto que a minha esposa, ela disse assim, olha, não dá mais. Eu aguentei até aqui, daqui para diante não aguento mais. Eu pensei, e agora, daqui para diante, o que eu vou fazer da minha vida? O que eu vou trabalhar? Entrei no ramo de restaurante. Eu achei que eu estava arrasando no mundo, porque daí eu comecei a sair cada vez mais. Meu salário aumentou no restaurante, meu salário era grande, então eu tinha dinheiro e ao mesmo tempo eu tinha o poder de me afundar mais em festa, bebida, drogas. Nisso que eu estava cuidando desse restaurante, veio a oportunidade de eu morar na Europa. Cheguei na Europa, eu disse, agora vai mudar minha vida. Comecei a trabalhar. Os três primeiros finais de semana eu na Europa estava focado no trabalho, até que recebi um convite de ir numa festa. Aí começou o caminho de novo. Festa, droga, agora drogas mais pesadas, mulheres, e a vida começou a ficar 24 horas repetitiva entre trabalho e bebida. Trabalho, bebida e droga. A ponto do meu suor, ele ter transpirar o cheiro do álcool. E um certo dia eu recebi uma proposta de trabalhar em Ibiza. Ibiza era festas 24 horas. Eu conheci muito mais ainda o que era esse mundo realmente das drogas, porque lá tinha umas drogas que eu nunca tinha visto. Então lá realmente, entre aspas, é uma terra sem lei na questão festa e bagunça. E eu entrei nesse clima. A minha vida é como se tivesse se encaixado na engrenagem daquela ilha. Eu só vivi nisso. Era trabalho e festa, trabalho e festa, trabalho e festa. E meu dinheiro ficava só girando naquele ciclo ali. E na minha cabeça eu estava sendo o cara de estar naquele lugar lá e vivendo aquilo tudo. Mas cada vez mais eu só me afundava. Só me afundava, arrumava briga, a ponto de um dia arrumei uma briga e eu tava tão bêbado, mas tão bêbado que eu não senti. Me acertaram com um caco de vidro no peito, uma taça, furaram meu peito e arrumei a briga ali aquela noite toda, ok, e saí. No outro dia pela manhã, quando eu me acordei, eu tava cheio de sangue.
4: Bruno achava que estava no topo. Dinheiro, festas, amigos e a sensação de estar no controle. Mas aquele mundo de fantasia começaria a cobrar o seu preço.
3: Quando eu retornei pro Porto, eu vim com bastante dinheiro. Então, eu convidei todo mundo para se encontrar nesse bar aqui, ó. E quando eu vinha pro Porto, era para isso. Somente bebida, festa, droga. E todo mundo que andava comigo me tratava assim, ó. Apontava o dedo para mim como se eu fosse o cara. Mas isso aqui era tudo ilusório. Depois eu tava assim, acabado, a ponto de, toda vez que eu chegava em casa, eu me sentava no meu quarto, e o meu quarto era no quinto andar, e ficava me perguntando, se eu cair daqui, será que eu morro ou eu só me machuco? Saía disso, acordava no outro dia, comprava mais bebida, programava a próxima festa da noite. E nisso, que eu tinha acabado de voltar de Ibiza com dinheiro, comecei a gastar. E eu olhava pro meu dinheiro e dizia assim, amanhã eu resolvo isso. E por eu andar sempre bêbado, eu já tava sempre desnorteado. E aí, numa noite, eu peguei o telefone na mão e deixei ele escapar da minha mão. Ele escapando, ele caiu e quebrou todo. E não me dei conta que, tipo, a minha vida toda, contatos de trabalho, até mesmo contato da minha família já não tava mais conseguindo se comunicar comigo, e eu tava, tipo assim, não vi a gravidade disso. Daí começou a cair a ficha. Como é que vão me chamar pro trabalho se eu tô sem telefone? Como é que eu vou ligar pra minha família pra pedir dinheiro, porque eu só pensava em querer beber. Como é que eu vou pedir dinheiro pra minha família se eu estou sem o telefone e não sei o número da minha família de cabeça? Aí eu comecei a entrar em desespero, e foi passando dia, passando dois, passando três, quatro, cinco, até que chegou o dia do aluguel, o arrendamento lá na Europa, e eu não tinha o dinheiro pra pagar o arrendamento, e chegou o dia que eu tive que ser despejado. Eu fiquei na rua, todas as pessoas estavam comigo nas festas, viraram as costas pra mim, e nesses dias aqui, eu vi que realmente era só a festa e era só meu dinheiro. Então isso machucou muito. É até meio estranho de dizer isso, né? De um chefe de cozinha que ganhava bem e tinha a comida ali a hora que quisesse, eu fiquei sem casa, morando na rua e passando fome. Nesse um mês, eu acho que nesse um mês na rua, eu consegui tomar banho duas vezes. Esse telefone aqui foi... peguei um telefone qualquer emprestado, daí dei um jeito de pegar um chip, entrei nas redes sociais, busquei uma das minhas irmãs para começar a ter contato com a minha família. Esse vídeo aqui foi quando eu já estava sem saída e passando todos os flashes na minha cabeça de tudo que eu vivi na Europa e de onde eu estava naquele momento. Eu vim de uma criação, conhecendo a Deus. E por negligência minha e por eu me afastar e trocar Deus, eu deixei tudo para trás. Eu perdi minha família, eu perdi a minha filha, eu perdi minha mãe, minha esposa, perdi todo mundo na minha volta, porque eu estava achando que eu era o cara. E foi onde eu decidi expor a minha situação para minha família. No outro dia pela manhã, a minha irmã me ligou, após eu ter enviado esse vídeo para ela. Ela me ligou, o que aconteceu? O que está acontecendo? Aí eu conversei com ela. Aí ela pegou e disse para mim assim, olha, tu conhece o Deus que nós servimos. Tu foi criado dentro da Igreja Universal, então tu sabe para onde tu tem que ir. O que que tu tem que fazer? Ela disse assim, só tu para mudar a tua vida. É só tu mesmo querendo. Faz o seguinte, vai na Igreja Universal mais próxima daí e começa a mudar a tua vida. Aí caiu a ficha. E eu lembrei do tempo passado. Eu procurei a Igreja do Porto. E quem me recebeu foi o Bispo Odivan. Eu contei a minha vida para ele. Contei o que eu estava passando. Ele falou bem assim... posso te falar uma coisa? Eu digo, sim, senhor, pode falar, Bispo. Ele assim, ó, tu tem idade para ser meu filho. Então eu vou te falar aqui como um pai para ti. Para, e daí ele falou assim, para de ser burro. tu tá estragando tua vida, te entrega pra Deus, acorda, ele falou pra mim. Eu tava esperando uma ajuda de tipo assim, vem cá, vamos tentar ajeitar, vamos ver se algum membro que tem, os empresários tem um trabalho. Eu fui buscar Deus à procura de comida, trabalho e lugar pra morar. E o bispo vai lá e me dá uma chapuletada e diz, te entrega pra Deus. Aí foi que começou a virada da minha vida. Até que eu recebi a ligação, minha irmã disse assim, olha, conseguimos a tua passagem. Aí chegou o dia seguinte, peguei o voo e voltei pro Brasil. Aí até que chegou o dia do Partido do Pão. A reunião que o Bispo Macedo fez era bem no dia 25 de dezembro, graças, dia do Natal. E o Bispo Macedo começou a dar a palavra. Na palavra, ele estava falando muito sobre nós cuidar da nossa alma e não os desejos da nossa carne. Que se eu fosse realmente com as próprias forças do meu braço, contra o mundo espiritual eu não ia conseguir. Ali eu entendi que eu tinha que ser covarde para minha carne. Eu não podia dizer assim, ó, eu só vou beber um pouquinho que tá tudo certo. Eu vou realmente lutar contra a minha carne, contra os desejos da minha carne. Eu vou ser covarde para mim mesmo. Eu não vou bater de frente porque eu não vou conseguir. Então eu vou lutar contra. E eu lembro que eu erguei as mãos para cima e disse assim, meu Deus, pega minha mão, por favor, e fechei as mãos assim na reunião e disse assim, ó, pega minha mão e me leva, porque eu sou igual uma criança. Eu sou igual uma criança, se eu ficar sozinho, eu vou me perder. Então eu me humilhei para Deus, me humilhei muito. E eu olhei para mim mesmo e disse assim, mas eu preciso fazer mais. Porque forças eu ia ter para vencer aquilo ali, mas eu ia ter que ter uma força permanente. E essa força permanente seria Espírito Santo. E eu comecei orar e pedir para Deus forças e pedir para Deus Espírito Santo, porque eu precisava ter o Espírito Santo. Até que entrou a fogueira santa. O que eu vou fazer? Eu pensei para mim, o que eu vou fazer? Eu subi no altar pedindo para Deus a mudança real da minha vida. Tá aqui o meu tudo que seria o meu nada, que era a minha vida toda destruída. Eu deixei tudo nas mãos de Deus e pedi para Deus, a partir daquele momento, que Ele fizesse o que quisesse da minha vida. Até que num dia de terça-feira, pela manhã, eu acordei e eu sempre estava de joelho orando, e nesse dia eu lembro que eu deitei no chão do meu quarto e orei a Deus, eu disse, meu Deus, até que o Senhor sempre me ajudou, tudo que eu estou fazendo para estar mais perto do Senhor, então, por favor, me ajuda. É como se tivesse acabado já minhas forças. Se eu sair daqui, de dentro do meu quarto agora, sem a tua presença comigo, é como se amanhã eu fosse fazer qualquer outra besteira, e eu não quero isso. E então, por favor, esteja comigo, entra na minha vida. E eu estava deitado assim, esticado no chão, e nesse momento veio uma certeza de, meu filho, eu estou contigo. A partir daquele momento eu tive a certeza que, tipo assim, meu Deus está comigo. E eu comecei a rir, me ajoelhei, comecei a rir, olhei a janela, olhei pra rua, já o sol já estava aberto, estava todo fechado em nuvens, o sol estava aberto. Eu comecei a olhar e disse, ah, meu pai, muito obrigado. É tão gratificante ter ele, é tão grandioso ter ele, que morrer hoje seria lucro. Depois da minha batismo com o Espírito Santo e conversão, paralelamente, ele foi moldando também a minha esposa, que eu tinha, que outra hora eu e ela tinha perdido o nosso casamento por culpa minha. Ela mudou, se converteu, foi batizada, e eu batizado de um lado, e lá na frente nós se encontramos, nós namoramos e esperamos a celebração dos casamentos, casamos, coisa que nós nunca tinha feito, casamos no altar. E após isso aí, Deus, ele só foi agregando na minha vida. Isso aqui é a minha família, que Deus reconstruiu novamente algo que eu tinha estragado. Ele foi trazendo de volta do jeito dele, no tempo dele. Meu casamento tá aqui, eu e minha família. Deus me deu a minha empresa, e Deus me deu algo tão grandioso que nada que eu tenho hoje vai suprir, que é o Espírito Santo, que é Ele comigo.
2: Senhor nosso Deus e nosso Pai, meu Deus, em nome do Senhor Jesus, nós invocamos o Teu nome agora, junto com essa pessoa, essa amiga, amigo, todas que acompanham esse programa, Senhor, e que do outro lado estão aflitas, angustiadas, estão depressivas, pessoas que estão vivendo, meu Pai, com a corda no pescoço, endividado, amargurado, com seus nomes sujos na praça, devendo agiota, sendo ameaçado porque não tem dinheiro para pagar, meu Deus. Eu te peço agora, Senhor, socorre essas pessoas. Abre o entendimento delas e fazem elas entenderem, meu Pai, que o céu é onde o Senhor habita. E se elas invocarem o Senhor desce para trazer o livramento. Então, meu Deus, salva essa pessoa. Tira ela desse marasmo de dor, de sofrimento. Meu Deus, consagra esta água. E quando essa pessoa beber da mesma, que ela seja curada, que ela seja livre, que ela seja liberta. Sara essa pessoa, cura elas agora. Seja esta água ungida, transformada e consagrada, meu Deus. Em nome do Pai, do Filho e do Espírito Santo, beba desta água e seja livre. Graças a Deus, minha amiga, se levante para lutar. Esteja conosco ainda hoje. Venha clamar. Eu tenho certeza que se você vir aqui no nosso templo maior, na Avenida Antônio Carlos Magalhães, 4197, aqui em frente ao Shopping da Bahia, Deus vai abalar as estruturas da miséria e vai lhe dar uma vida de condição. Venha fazer uma aliança com Deus, venha receber a sua aliança do pacto, para que Deus possa abençoar a sua vida. Eu vou estar ali também na Universal da Vasco da Gama, na rua Quintino Bocanhuva, número 47, em frente ao viaduto do DIC, na ladeira do Garcia, às 7 da manhã, às 10 da manhã, às 15 horas e às 18h30. Que Deus abençoe a sua vida em nome do Senhor Jesus.

0: nossa forma de ver o negócio, não só um negócio para o mundo, né, mas um negócio voltado ao Senhor Jesus. Então, isso tem feito uma diferença muito grande para nós e tem frutificado muito também na nossa vida, tanto financeira como espiritual.
1: Para mim, fazer a campanha toda segunda-feira é muito importante, pois abre nosso entendimento, abre nossa visão. Deus tem muitos propósitos para nós e através dessa reunião a gente consegue conquistá-lo e correr atrás do melhor, que é o que Deus quer pra gente. Venho de Motoruba para não chegar atrasada, né? E pontualmente está aqui às 19h30 buscando a minha bênção. A importância da aliança com Deus, primeiramente, é você dedicar sua vida 100% no altar, buscar o Espírito Santo e todas as outras coisas serão acrescentadas, que é o que vem acontecendo comigo. O meu primeiro foco foi buscar a Deus verdadeiramente, entregar minha vida a Ele, e através dessa minha entrega as coisas estão acontecendo naturalmente na minha vida e o Espírito Santo está cuidando de tudo. Então hoje eu sou uma pessoa abençoada, tenho muitas coisas ainda a conquistar e descanso em paz porque eu sei que Deus está no controle de tudo.
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3: E agora nós vamos ao momento da palavra. Pastor Nazário, é um momento que eu gosto de fazer esse momento da palavra, porque uma palavra levanta o caído, uma palavra fortalece o fraco. Você sabe que aquele centurião disse: Senhor, não sou digno de que entre debaixo do meu telhado, manda-me com uma palavra e o meu rapaz será curado.
4: As pessoas iam até Jesus para ouvir, né, pastor? Aprender. Ouvir. O que ele dava era a palavra. E a palavra que ele dava trazia a solução. E ainda hoje é assim. Se o senhor deve saber disso, as grandes empresas, as multinacionais, as grandes corporações, elas têm um lugar com uma mesa ampla para várias pessoas sentarem ali, e ali não vai ser dado outro.

0: venha a mim e beba. E quem crê em mim, como diz a Escritura, rios de água viva correrão do seu ventre. Pastor Nazário, quantas pessoas elas dizem assim: eu creio em Deus, só que ela tem crido da maneira dela, da forma dela, e isso tem feito com que a sua vida não tenha alcançado resultados. Por isso que o texto diz aqui: quem crê em mim, Jesus falando, como está escrito, como diz a Escritura. O senhor sabe que para ele vencer o diabo, ele venceu aquilo que estava escrito. Ele falou: Satanás, está escrito. E tem gente querendo vencer o mal da maneira dela. O senhor sabia que eu encontrei um senhor uma vez que ele disse assim: ó, eu não tenho medo do diabo. Se ele aparecer aqui, eu encaro ele, ó. Você vê que... E ele não falou brincando, ele falou sério. Mas quer dizer, ele quer vencer o mal da maneira dele. E é por isso que tem muita gente perdendo, sofrendo na vida.
1: É, com toda certeza. Porque ela tenta vencer na força do próprio braço. Quando Jesus disse: quem crê em mim, como diz a Escritura. Ou seja, como Deus orienta que seja. Por quê? Porque é o caminho para vencer o mal. Não se vence uma situação. Tem gente agora perdendo tudo. Já perdeu. Pensando em tirar a própria vida, achando que não tem mais jeito. Porque ela está na força do braço, pastor. E de repente são pessoas que têm conhecimento, doutor nisso, doutor naquilo, formação disso, formação daquilo, pessoas experimentadas naquilo que fazem, mas não consegue vencer, porque ela está na força do braço. Mas é como a Escritura é a orientação de Deus.
0: E o senhor vê que ele diz assim: quem tem sede, não é uma sede física de uma água potável, mas uma sede de justiça, sede de encontrar Deus, uma sede de andar com Deus, de ver a palavra dele se materializando nela, essa sede de encontrar, de ter um encontro com Deus. Ele quer isso. Deus espera que a senhora, o senhor, tenha sede de conhecê-lo. E uma vez você tendo uma experiência com Deus, meu caro, não importa se os seus problemas é financeiro. Você sabe que hoje, segunda-feira, é muita gente quebrada, endividada, falida, desesperada, que está chegando no final do mês. Ela não sabe como cumprir os seus compromissos. Ela não sabe como que ela vai pagar os seus funcionários. O senhor sabe que a crise se instalou aí, tá? Tanta gente. Mas se ela crê em Deus, como está escrito, a vida dela muda e ela se torna um testemunho.
1: É, e eu vou falar uma coisa pro senhor. Eu posso falar isso porque eu tenho familiares que são comerciantes, irmãos, enfim. E tem muita gente aí que ela tem uma placa com um rótulo, loja fulana de tal, distribuidor e etc, mas ela tá na bancarrota, ela já tá na lona. O que tem ali já ela não consegue pagar, duplicatas vencendo, valores, boletos que ela não paga, dívida com o banco, perdendo. Eu tinha dois carros, tô vendendo um. Ou seja, ela tá vendendo o almoço para comprar a janta e tentando manter uma aparência, mas ela sabe que se ela não buscar uma saída, e Deus é essa saída, a situação tende a piorar.
0: Creia em Deus, não da sua forma, mas como está escrito, e a história da sua vida ela vai mudar. Vamos de música bonita e já vamos.

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4: Pastor Nazário, hoje segunda-feira, dia de prosperidade com Deus. É muita gente que tem vindo nas nossas igrejas buscar dele a prosperidade. Nós vamos colocar testemunho de pessoas que venceram na vida econômica. O Deus que deu a vitória a elas vai dar a você também. Vamos agora.
5: Meu nome é Francisco, tenho 37 anos, eu sou empresário, eu fiz uma aliança com Deus. Eu era um funcionário, ganhava um salário mínimo. Então, recebi a direção do altar, comecei a colocar em prática e aí fui muito abençoado. Comecei a comprar carro, terreno, casa e tendo uma vida próspera. Só que no meio do caminho acabei desanimando, adquirindo dívidas de quase 200 mil reais e fora o que nós já tínhamos perdido, mais ou menos 300 mil. Fiz uma aliança com Deus, conseguimos quitar todas as dívidas, conseguimos nossa empresa, conseguimos comprar 2 carros à vista, conseguimos investir na nossa empresa, mas a minha maior conquista, entre todas elas, é o Espírito Santo. No momento que eu estava no fundo do poço e fiz uma aliança com Deus, tudo mudou.
6: Meu nome é Camila Dias, eu tenho 33 anos, sou empresária. E a minha vida mudou quando eu fiz uma aliança com Deus. Então eu me recordo que eu era muito dependente financeiramente da minha família. Eu não via solução para a minha vida, né, financeira. Então eu começava um emprego, aonde eu começava, daqui a pouco eu já desanimava. Já não estava mais feliz com isso, né? E eu fui demitida. Foi onde eu comecei a participar das reuniões. E aqui nas reuniões foi onde eu recebi uma palavra que o homem de Deus no altar falou, que se eu fosse com Deus, ele seria comigo, ele ia mudar minha vida. E aquilo chamou muita atenção. E eu comecei a vir toda segunda-feira, e a partir desse momento eu fiz uma aliança com Deus. E foi onde as coisas começaram a mudar. Deus foi dando direção, houve crescimento, né? E eu percebi isso nitidamente, porque eu me recordo que eu montei a minha empresa no início com 600 reais. Então eu montei a empresa, comecei a trabalhar, Deus foi me dando direção a cada dia. Tanto é que hoje eu trabalho com meu esposo, ele saiu do trabalho onde ele estava para a gente trabalhar junto. E isso automaticamente foi dando certo. Né? Logicamente, obedecendo todas as direções, porque eu não deixo mesmo de frisar isso, porque isso foi, é um ponto muito forte na minha vida, né? Esse valor de investimento começou a multiplicar. Onde eu comecei sozinha, hoje nós estamos, nós dois, com mais de 50 revendedores trabalhando com a gente, tudo de acordo com a direção que era passada no altar. Para quem chegou e não tinha nada, né? Estava desempregada e sem direção, hoje firmando uma aliança com Deus, Deus tem abençoado a empresa, há crescimento a cada dia. A cada segunda-feira que a gente vem buscar a direção de Deus, ele nos dá essa direção e renovamos essa aliança que temos com Deus. E onde o mais importante de tudo isso é o Espírito Santo, porque é ele que me conduz, é ele que me direciona e é ele que me ajuda a estar firme a cada dia.
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4: Quantas pessoas, Pastor Nazário, tem dado testemunho nas nossas reuniões, hein? Porque elas creem, elas ouvem as pessoas contar, elas usam a fé e o milagre acontece.
9: É. E ela pode pensar assim, tem gente que diz assim, pastor, que nada, eu vou ser fiado desses caras. Usa essa linguagem, né? Não sei se eu... Porque ela acha que somos nós, mas não somos nós. É a palavra de Deus que se cumpre quando a pessoa crê e obedece.
4: Por isso você que está ouvindo esses testemunhos, você pode mudar de vida. Agora nós vamos colocar aqui o testemunho da Fogueira Santa, porque nós estamos rumo ao Monte Sião. E diga-se de passagem, Pastor Nazário, o Bispo Macedo já chegou em Israel. Ele já está lá em Jerusalém, aguardando você, meu amigo, minha amiga, preparar o seu pedido, porque a história da sua vida ela vai mudar. Ouça com muita atenção esse testemunho, já voltando.
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12: Eu nasci, fui criado no lar evangélico. Eu sou de família, de pastores, de missionários. Fiz bioquímica. Eu sou bacharel em música, na parte de regência, técnica vocal, dicção, respiração, postura, e regi para centenas e centenas de pessoas, dirigindo corais, fundando corais na música sacra, mas eu não regi a minha própria vida. Como é que tudo começou? Eu fui casado com uma jovem de outra denominação, e com 21 anos ela me traiu com meu melhor amigo. Quando eu desci do prédio onde eu morava, eu encontrei um rapaz num bar. E esse rapaz mandou, tudo bem? Eu digo, tudo bem. Tá aperreado? Eu disse, que eu estava aperreado. Ele sente aí. E ele quer beber? Eu disse, não, nunca bebe não. Ele toma um copo de cerveja. Eu tomei um copo de cerveja. Esse rapaz, ele me levou para casa dele, ele era um empresário, morava perto do prédio onde eu morava, e aí lá ele me ofereceu a maconha. E eu comecei a fumar a maconha. De um simples cigarro e um copo de cerveja, eu entrei para as drogas. Eu passei 20 anos usando maconha, passei 2 anos usando cocaína, e o fundo de poço foi o crack. Eu posso dizer que foi a vergonha da família, entendeu? Porque meu pai me deu uma boa educação moral e espiritual, né? Como meus irmãos. E aí ele nunca imaginava, nem a minha família, ficaram todas surpresas quando souberam que eu estava usando drogas. Meu pai, ele começou a ficar triste, entendeu? E aí ele me internou numa clínica de recuperação e eu fiquei 6 meses nessa clínica. Saindo dessa clínica, eu voltei para as drogas. Foi quando meus pais resolveram saí do estado de Pernambuco e ir para o norte do país. Lá fiquei 6 meses, saí de uma clínica de recuperação e caí nas drogas também. Aí meu pai foi para o estado de Tocantins, eu fiquei mais 6 meses, entrei na clínica de recuperação. Quando saí dessa clínica, eu já achava que estava liberto. E aí eu passei a dirigir coral. Mas nessa clínica, essa igreja, aliás, era numa Cracolândia, lá em Palmas. Eu não sabia que ela era uma Cracolândia. E quando eu cheguei com a Bíblia e os livros de música para entrar nessa igreja, eu vi as pessoas fumando crack de lado da igreja, numa lata. E aí me veio tudo de volta novamente. E aí eu passei 4 dias sem ninguém saber onde eu estava e eu usando crack. De 100 quilos, a época aí, eu caí para 55 quilos. Eu cheguei a fumar por dia 50 pedras de crack. Eu passava a noite usando crack, porque além desse emprego que eu tenho como técnico de saúde pública concursado no Recife, eu também tenho um emprego terceirizado. Eu fui diretor administrativo financeiro em um hospital de referência, Norte e Nordeste. E como eu tinha uma boa condição financeira, que eu tinha 2 empregos, eu chegava a pagar o traficante mensalmente cerca de 8 a 10 mil reais por mês. Eu pedi uma casa, eu pedi 2 apartamentos. Minha família chegou a gastar cerca de quase 100 mil reais, entendeu? E o montante que eu gastei só com crack, ao longo de 18 anos, ultrapassou 2 milhões de reais.
13: Mesmo depois de perder a dignidade para o vício, nada o prepararia para a pior notícia: a morte do pai.
12: Quando meu pai faleceu, eu fiquei em estado de choque. É porque meu pai, ele foi se abatendo, né? Entendeu? Em ver que todos os filhos estavam fazendo a obra, entendeu? E eu estava lá no mundo das drogas. Isso, eu creio que foi deprimindo meu pai. Quando ele faleceu, ele estava em coma. E meu pai saiu do coma e disse a mim que eu tinha sido o melhor filho que ele tinha tido. E aí ele morreu nos meus braços. E eu vi que meu pai tinha partido nos meus braços e não tinha visto a minha libertação. E aquilo ali me dava uma angústia muito grande. Eu sentia vergonha da minha família. Porque é muito triste você saber que você tem uma posição socioeconômica, entendeu? E você se encontrar num mundo onde você não imaginava, né? E os diplomas eram todos infalíveis, eram todos. É como se eu não tivesse sido formado, é como se eu não tivesse passado por seminário, entendeu? Por faculdade, nada. Era como se eu fosse um lixo. Eu me sentia um lixo. Eu não conseguia me erguer. Eu não conseguia me libertar. E aí eu continuei nas drogas durante 40 anos. Eu sabia que não era aquilo que Deus queria para a minha vida. Houve um momento que eu falei com Deus e eu disse assim: meu Deus, o Senhor é misericordioso, o Senhor é compassivo, bondoso, amoroso. O Senhor me ajude, me tira dessa situação. Eu não aguento mais, eu estou sofrendo muito. Eu falava com Deus, mas eu não ouvia a voz de Deus. Mas eu orava a Deus e dizia: me tira dessa situação.
13: Ele clamava por ajuda, mas parecia não ouvir resposta. Até que Deus atravessou o fundo do poço e alcançou a alma de Dário.
12: Aí foi quando tudo começou a mudar. Eu assisti um programa chamado Fala Que Eu Te Escuto. Quando eu vi, entrou outro programa. Quando eu vi, o pastor disse assim: você que está aí no seu quarto agora usando crack, eu quero dizer a você que vício tem cura. Eu não sei onde me encontrar, mas você sabe onde me encontrar. Aí disse o endereço da igreja. Aí eu olhei assim, eu disse: eu sou um boizinho dizendo a mim que vício tem cura. Eu, como profissional de saúde, sabendo que o vício é uma doença incurável, progressiva e fatal, isso é história. Mas eu passei a crer quando eu ouvi o Bispo Macedo dizer: o vício é um espírito.
14: O vício é um espírito. Qualquer que seja o vício,
12: Aí me despertou um desejo de me libertar. O traficante nunca levou a droga na minha casa. De manhã, ele só levava à noite. Mas de manhã ele levou 10 pedras de crack e uma carteira de cigarro. E eu fumei as 10 pedras de crack, a carteira de cigarro, e fui para a Igreja Universal, fedendo a crack e a cigarro. E o que mais me impactou quando eu cheguei na Igreja Universal foi a forma como eu fui recebido. Eu fui abraçado. E aí quando eu cheguei lá para o pastor pensava que eu ia contar, que eu ia lá pedir para um neto, para um filho. Eu sou pastor, eu sou um cracudo.
14: Qual o seu nome?
15: Dário.
14: O senhor que trouxe esse cachimbo aqui?
15: Foi eu mesmo que fiz.
14: Quanto tempo escravo do crack?
15: 18 anos.
14: Qual foi a última vez que o senhor usou?
15: Hoje pela manhã.
14: Se eu colocar uma pedra aqui, mesmo você sofrendo, você fuma?
15: Fumo.
14: Senhor Dário, se o senhor não sair daqui com nojo do crack e do cigarro, eu vou parar de fazer o tratamento, nós vamos lá fora comprar uma pedra e vamos fumar nós dois. O senhor aceita o desafio?
15: Aceito.
14: Tá chorando por quê?
15: Porque estou entregando minha vida ao Senhor Jesus.
14: Amém.
12: Foi assim que eu cheguei na Igreja Universal, há 3 anos atrás. E era a época de Fogueira Santa. E nesse mesmo dia, eu subi no altar. E no altar eu deixei o cachimbo e eu peguei o papel da Fogueira Santa. E aí, nesse mesmo dia, eu fui batizado nas águas. E eu tomei a primeira Santa Ceia, que há 40 anos eu não tomava. Mas eu chegando na minha casa, o traficante estava me esperando. E ele disse, meu chefe, eu deixei as 10 pedras de crack de manhã, e aí agora eu estou trazendo mais 40 para o senhor e 2 carteiras de cigarro. E eu disse a ele, não traga mais não. Jesus me libertou. Ele falou, e meu dinheiro? Tu me deve 16 mil. Eu disse, o que é para tu? 16 mil, já paguei mais de 1 milhão a tu. Eu disse, pronto, vou pagar a tu 16 mil. Mas nunca mais eu quero ver você na minha casa me dar a droga. Na quarta-feira seguinte, eu cheguei na igreja, na reunião do Espírito Santo, e aí quando o bispo levantou no altar, ele apontou assim para mim e disse, você hoje vai receber o Espírito Santo. Eu peguei essa direção, peguei essa palavra e guardei essa palavra. E aí quando eu subi no altar para deixar o meu sacrifício financeiro, até porque eu já sacrificava financeiramente a minha vida, aquilo ali para mim não era nada. E aí eu fui. E aí quando eu comecei a pedir a Deus que ele me desse o espírito dele, porque eu dizia, Senhor, se o Senhor me der o teu espírito, eu vou voltar para aquela vida miserável. Ele disse, o Senhor tem que me dar o teu espírito. E o que mais me fez feliz naquele dia foi que eu passei 40 anos sem ouvir a voz de Deus. E quando eu recebi o Espírito Santo, Deus falou ao meu coração e disse a mim, tu és o meu filho, eu te escolhi. E eu disse, meu Deus, eu estou ouvindo a tua voz. Aí foi quando eu tinha certeza de que ali eu tinha recebido o Espírito Santo.
16: Uma semana depois?
12: Uma semana depois, na mesma semana da minha libertação. Eu fui liberto no domingo. Numa quarta, eu recebi o Espírito Santo. Mas tudo isso foi fruto de uma renúncia, entendeu? Foi fruto de um arrependimento. Com 15 dias eu comecei a ter sede de evangelizar. E um pastor me levou, no primeiro teste, ele me levou numa Cracolândia. Mas ali eu não tinha mais desejo, nem vontade, nem fissura. Porque o Espírito Santo realmente tinha entrado dentro de mim. A prova que eu estou limpo e que eu estou liberto, entendeu? É que eu estou aqui, ó. Eu cheguei na igreja com 60 quilos, estou com 105 quilos, entendeu? Então hoje eu, como regente, né, como bacharel em música, o meu tributo a Deus

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1: Pastor Nazário, teve uma senhora, a gente colocando um testemunho, não sei se o senhor lembra que nessa campanha a gente colocou um testemunho que a dona falou assim, que o bispo falou, olha, você que está aí do outro lado da TV, você pode ser o próximo, está sentado nessa cadeira. Uma senhora lá, ela falou assim, pastor, eu vou ser a próxima pessoa a estar sentada. Eu estou indo para o altar. Quer dizer, o testemunho que ela ouviu despertou nela aquela fé arrojada que tem gente agora. Ela tem tudo para mudar de vida, mas ela tem que agir essa fé.
2: É. Ela não tem nada materialmente, mas ela tem tudo ao mesmo tempo. Porque dentro dela tem uma fé que vai construir tudo que ela tem buscado. Essa fé, ela constrói.
1: Nesta segunda-feira, nós estamos em Cajazeiras 10. 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Às 5:30 da manhã, primeiro horário, às 7 horas, às 10 horas da manhã, ao meio-dia, às 15 horas, especialmente às 19 horas. Escreva numa folha todas as dívidas que você tem e traga nesta segunda-feira. Deus, ele vai tirar você dessa situação. Em todas as igrejas do Universal, nós teremos a corrente da prosperidade com Deus. Se você quer estar na Catedral de Iguatemi, em frente ao Shopping da Bahia, nesta segunda-feira, às 5:30 da tarde, o pastor Bruno vai estar com todos vocês. Venha com fé, porque a história da sua vida, ela vai mudar. Prepara aí um copo com água, porque o nosso amigo pastor Nazário vai fazer uma oração em seu favor.
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2: Meu Deus, em nome de Jesus, nós entramos em oração, meu Pai, na tua presença. E nós pedimos que o Senhor venha intervir na vida de todos aqueles que nos acompanham, pessoas que nos acompanham pedindo ajuda ao Senhor. Pessoas que são viciadas nas drogas, querem sair, não conseguem. Tem a sua família, o seu casamento, a sua saúde, a sua vida destruída por força de uma obra maligna que foi mandada, uma maldição, para destruir a vida dela, o casamento, tirar a felicidade. Pessoas que estão nos ouvindo agora, meu Pai, e de repente ela já tomou todo tipo de remédios e não conseguiu ser curada. Pessoas com depressão, pensando em tirar a própria vida, e ela não sabe que o Senhor é uma solução para esse sofrimento. A extensão do sofrimento, meu Pai, ela é muito grande, ela é infinita na vida das pessoas, e a única pessoa que pode resolver tudo isso na vida de cada uma delas é o Senhor. Por isso nós lhe pedimos agora que o Senhor venha descer até cada uma delas, para que ela possa enxergar que o Senhor está vivo. Meu Deus, consagre essa água para que ela beba e o seu poder seja materializado nela através dessa água, e ela levante-se para uma restauração através do seu poder, em nome de Jesus.
1: Beba com fé e seja curado, em nome de Jesus. Chegamos ao fim de mais um programa. Eu creio que você está abençoado. Eu creio. Agora você tem que agir a fé. Tudo que você precisava ouvir para sair da situação que você está, você ouviu. Agora, se você agir a fé, essa situação vai mudar. Não é verdade, pastor?
2: Ah, com certeza. É como essa canção que o Pedro colocou aí no ar. Olha só o que é que ela fala aí. Só mesmo caindo nele.
1: Se você fizer isso, a história da sua vida vai mudar. Ficamos por aqui. Até o nosso próximo encontro.

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3: Que o Deus da Bíblia abençoe a sua vida, ilumine os seus caminhos e que você tenha um dia muito abençoado. Aonde quer que você esteja, meu amigo, minha amiga, em casa, no trabalho, você, meu amigo porteiro, vigilante, você que nos acompanha agora do seu automóvel, nós estamos aqui para dar a você uma direção, porque você sabe que para uma solução exige-se uma direção, e a direção que a pessoa recebe é capaz de mudar e transformar completamente a história da sua vida. Nós vamos mostrar para você que está aí agora, talvez sem sono por causa dos problemas financeiros, angustiado, desanimado, abatido, você que tem vivido momentos amargos na sua vida e que precisa de uma luz, precisa de uma solução. Nós vamos mostrar que existe um Deus que pode, através de um pacto com Ele, mudar e transformar a sua vida. Começamos com aquele momento de reflexão. Pare e pense comigo.
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3: Você nunca deve perder a sua fé. Porque quando você atravessar dificuldades, é ela que vai empurrar você até a superação. Talvez você perdeu tudo, humanamente falando, mas não perca a sua fé. Não perca a sua fé. Não perca a sua crença. O Todo-Poderoso quer mudar a sua vida. E para Ele fazer isso, você precisa se entregar de corpo, alma e espírito. Vamos a uma canção bonita? E eu volto dando uma direção muito especial para você.

0: Deus está fazendo na vida de quem está manifestando a fé. Deus está fazendo na vida de quem está manifestando a sua crença. Deus está fazendo na vida daqueles que têm vindo. Aí você diz, que bacana, pastor, eles estão dando testemunho. Claro, porque segunda-feira agora choveu, segunda passada, e nós tivemos uma multidão aqui. Você pode entrar aí no Instagram Prosperidade com Deus BA e conferir o que tem acontecido, o que Deus está fazendo. Quer dizer, é para mudar a sua vida, é para mudar a sua história. Levante a sua cabeça e faça a sua parte. Porque, pastor Anderson, nós vamos estar em plantão nessa segunda-feira. Eu vou conseguir o meu concordante. O senhor vai também ter o do senhor?
1: Com certeza.
0: Nós vamos dar as mãos a ele e clamar, pedir. E um terremoto vai acontecer. Diz a Bíblia, o texto, que todas as portas se abriram. Deus vai abrir todas as portas através desse terremoto.
1: Com certeza, pastor Bruno. E tudo aconteceu de repente. Eles estavam ali e de repente sobreveio aquele grande terremoto. É isso que vai acontecer. Vai acontecer coisas que você nem esperava através do poder da fé.
0: Avenida ACM, 4197, no maior templo do estado da Bahia. Eu volto já.
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0: Como é teu nome?
4: William.
0: William, aconteceu o que agora, no momento do clamor, agora na reunião?
4: No final do clamor, eu pensei no cliente, ele não tinha possibilidade de fechar comigo, a possibilidade era 90% não. Ele acabou de mandar uma mensagem para mim, falando que vai ter uma reunião, mas que vai fechar comigo.
0: Creio que fecho com você. A reunião mudou para quarta-feira. Boa noite. Que notícia boa, hein?
4: Sim, senhor.
0: O que pede aqui segunda-feira, Deus, com fé, Deus atende.
4: Com certeza. Quando o senhor falou da dúvida, e é a parte mais certa. Tem vezes que a gente vem, mas a gente continua em dois pensamentos, porque vem os problemas, vem as possibilidades, vem tudo lá fora. É uma guerra. Aqui dentro, no momento que a gente está aqui, é até bacana, beleza, é fácil, mas lá fora é uma guerra. Então, se a gente continuar com o nosso pensamento, com a nossa fé, e não ficar entre dois pensamentos, já foi.
0: Arrebentou. Você vai arrebentar muito mais. Deus abençoe.
5: Seu nome?
6: Wanderson.
5: Qual bairro?
6: Sou do centro.
5: Qual a vitória após a aliança com Deus?
6: Pastor, eu cheguei na igreja sem um centavo. Eu tinha até vergonha porque eu não tinha dízimo, oferta, nada para dar. Eu morava na rua, né, na verdade.
5: Você morava na rua?
6: Eu vim de outro estado, eu morava na rua. Hoje, graças a Deus, eu tenho... Quando eu chego na igreja, eu fico feliz em poder contribuir com essa obra.
5: A situação que você estava, a situação que você vê hoje uma mudança?
6: Sou senhor. Porque eu catava lixo na rua para comer às vezes. Porque eu vim de outro estado e minha situação era, morava na rua. E até para me arrumar emprego, conseguir mais documento, foi uma dificuldade. Foi uma luta para sair do vício e teve outra luta para poder arrumar emprego. Aí Deus fez com que eu tirasse minha própria renda, eu me viro, graças a Deus, eu minhas despesas, eu vejo 10 mil reais no mês.
5: Trabalha com o quê?
6: Eu sou motorista Uber, só que faço várias coisas. É pintor, onde tem um biscate, eu pago meu meio.
5: Hoje você mora na rua?
6: Não, senhor. Deus é maravilhoso.
5: Você só come isso?
6: Amém.
5: Deus abençoe.
7: Qual o seu nome e de qual bairro você veio?
8: Matheus, vim de Massaranduba.
7: Conta aí a vitória.
8: O que é que acontece? Eu vou fazer um mês frequentando, obedecendo, passei a ser dizimista. Em 9 meses de empresa, eu recebi ordens e hoje eu dou ordem. Em 9 meses de empresa, eu cresci, Deus me honrou de uma forma grandiosamente, poderosamente. Estou aqui, vim de plantão, trabalho a madrugada inteira, mas para Deus eu faço todo o esforço possível.

0: parar agora que foi promovido ou vai continuar?
1: Não, continuo porque eu sei que eu vou chegar no topo que ninguém vai me derrubar, eu creio nisso.
0: Que Deus abençoe você, tá ligado?
2: Seu nome?
3: Gabriel.
2: Qual bairro?
3: Pernambués.
2: Vitória após aliança com Deus.
3: Pastor, Deus tem nos honrado, tem dado a direção e tem abençoado, mas ele também tem dado livramento. No dia 3 de julho eu precisei fazer uma transferência bancária, um compromisso meu, e todos os dados estavam corretos, tudo direitinho, verifiquei, e foi feito o débito e tudo demais, só que a pessoa lá informou que não chegou. A gente entrou em contato com o banco e nada. Aparentemente tudo correto, todos os dados, mas não chegou. A gente fez todas as verificações. Então eu fiquei tranquilo, né? Eu disse, meu Deus, eu não aceito, porque esse dinheiro é um compromisso, eu vou ter que arcar de um jeito ou de outro, então eu vou ter que fazer o débito novamente e acabaria saindo no prejuízo. Isso foi na sexta, dia 3, na segunda-feira a gente veio aqui para a reunião, perseverou, falou com Deus, não aceito, meu Deus, eu não vou fazer de novo um pagamento que eu já fiz corretamente. Então o que foi que aconteceu? De repente o banco entrou em contato, ele sensibilizou e aparentemente foi feito o estorno do valor. Né? E além disso também eu recebi um valor que eu não estava esperando, simplesmente apareceu na minha conta, que era um valor próximo a esse valor que eu tinha feito débito. Então Deus tem dado também o livramento, né? Tem poupado a gente de tudo que a gente conquista, mas também de estar perdendo de uma forma assim sem explicação, né? Então Deus me preveniu de estar passando por esse aperto aí, porque iria fazer falta.
2: Vale a pena?
3: Vale a pena, sim.
2: Deus abençoe. Graças a Deus.
0: Qual o nome da senhora?
4: Ana Mar.
0: Vem de qual bairro?
4: Engenho Velho de Brota.
0: Conte o resultado depois desse pacto.
4: Pastor, eu cheguei aqui em 2010 ganhando R$210 como fisioterapeuta. A maior miséria mesmo. Tudo para mim era fechado, tudo era difícil. Portas trancadas, usando sapato furado, roupa dos outros que me dava, bolsa que as pessoas me davam. E vida amorosa destruída, espiritual destruído. Eu tinha terror noturno, é horrível a pessoa que tem terror noturno. Eu tinha paralisia do sono e era um inferno a minha vida. E Deus transformou tudo. Hoje, graças a Deus, eu ganho a média do fisioterapeuta bem acima, graças a Deus. Sou bem sucedida no meu trabalho, prospero no meu trabalho, graças a Deus. E semana passada o senhor fez um desafio aqui. Eu não tinha mais condições porque eu já tinha subido ao altar. E do nada assim, eu peguei o que eu ainda tinha na carteira, coloquei no altar. E na terça-feira entrou um valor na minha conta que eu não acreditei. Aí eu fiquei procurando se foi a restituição do imposto de renda, não foi. Aí fiquei procurando, fiquei olhando o meu extrato. Mas meu Deus, foi alguém que botou. Aí eu todo dia olhando para ver se iam tirar o dinheiro. Não! Eu disse, meu Deus, o dinheiro caiu na conta. Não sei, entrou.
0: Ajudou?
4: Muito.
0: Deus supriu a necessidade?
4: Sim.
0: O altar não deve nada a ninguém?
4: Não, não deve, pastor. Graças a Deus.
0: E a senhora vai arrebentar muito mais. Deus abençoe, tá?
2: Qual o nome da senhora?
5: Bárbara.
2: Dona Bárbara vem de qual bairro?
5: Fazenda Couto.
2: Fazenda Coutos. Vitória após aliança com Deus.
5: Teve um propósito de colocar o currículo no altar. Aí, meu filho e minha nora estavam trabalhando numa área que eles não queriam. Aí eu botei e falei, Senhor, está nas tuas mãos. Eu não sou nada mesmo. Eles saíram da onde estavam. Ela ficou até triste. Eu disse assim, você disse que não queria ficar lá? Confie. Eu já fiz minha parte. Agora está na mão de Deus. 2 meses, pastor, foi 1 mês e meio, não demorou. Ela está trabalhando na área que ela queria e ele também.
2: Quer dizer, determinou-se a fé, Deus abençoe.
5: Abençoe.
2: Amém. Deus abençoe. Graças a Deus.
6: Quem tem pacto, tem resultado. Segunda-feira, venha fazer um pacto com Deus e seja o próximo a contar seu testemunho. Porque quem tem pacto tem resultado.

0: Pastor Bruno. Olá, amigos da Rede Aleluia. Estou aqui para trazer mais uma dica financeira para você prosperar. Então, anote aí.
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2: Dinheiro sem objetivo definido quase sempre é desperdiçado. E você provavelmente já percebeu isso. Quando você define e separa valores por objetivo, você passa a usar o dinheiro com mais clareza. É a velha história. Dinheiro parado na conta é um convite para gastar com a primeira coisa que aparece. Agora, organizar o orçamento por finalidade transforma a intenção de usar bem o dinheiro, que todo mundo tem, em ação efetiva, que pouca gente consegue. Fazendo isso, você já será uma pessoa acima da média.
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2: Eu sou Patrícia Lages, especialista em finanças pessoais, e trago informações que impactam na sua vida e no seu bolso.
3: Muito obrigado, Patrícia, por essa direção especial, sempre aí dando uma dica ao povo baiano. Deus abençoe. Deus só se moveu porque Paulo e Silas se moveram. Vem com a sua esposa segunda-feira. Vem com o seu marido segunda-feira. Traz o seu irmão nessa segunda-feira. Chama o sócio. Quantos não são aqueles que chamam para aquilo que é errado? Vamos lá, talvez usar drogas, vamos usar álcool, vamos traficar, vamos fazer um assalto. Você vê que há quem chame para pular um São João, um carnaval. Essa pessoa vai chamar para a luz, ela vai chamar para o bem, ela vai chamar para a fé. E vai ser forte, porque se mediante a chuva já foi uma benção essa última segunda-feira, o será também nessa próxima.
4: Eu pude perceber que o povo da nação é imparável, Pastor Bruno. Quer dizer, não tem chuva, não tem feriado, nada pode deter a fé desse povo. Agora eu fico pensando, uma pessoa que convida uma pessoa para fazer o que é errado, ela tem disposição. Às vezes a pessoa diz, mas eu não tenho dinheiro, mas eu pago. Mas eu não tenho transporte, eu consigo. Ou seja, se uma pessoa pro mal ela tem tamanha disposição, imagine essa pessoa convidando essa pessoa para estar segunda-feira, aonde essa pessoa vai receber a direção de Deus e mudar a situação financeira dela.
3: Uma coisa que o senhor falou, eu me lembrei, né? O senhor vê que uma senhora que deu testemunho nessa segunda-feira, ela pediu dinheiro emprestado de passagem, né? Ela pediu dinheiro emprestado para vir e não tinha para voltar. Ela falou, vou dar um jeito para voltar. Vou pedir alguém na cara dura. Mas aí, dando testemunho, Deus abriu uma porta para ela. Ela foi promovida, foi para um setor muito melhor. Quer dizer, a vida dela andando, avançando. Porque é o que o senhor falou, disposição.
4: E o forte do testemunho dela, não sei se o senhor se lembra, que ela convidou outras pessoas a fazer o mesmo, ou seja, outras pessoas a trazerem um concordante.
3: Em outras palavras, é a loucura da fé. É um desafio, meu amigo. Lembrando também que essa última segunda-feira do mês de julho, para o povo da nação, será a última oportunidade de você chegar ao altar. De você subir no altar e apresentar ali o seu sacrifício. Muitas pessoas ainda estão se preparando. Nós da nação teremos essa segunda-feira como o último dia desse desafio. Como até o dia 2 de agosto, onde o Bispo Macedo, o Bispo Renato, estarão diretamente do Monte Sião, clamando e orando, pedindo a Deus em favor daqueles que colocaram a sua vida no altar. Faça isso, meu amigo, e se prepare para que Deus faça na sua vida acontecer o extraordinário. Segunda-feira, em um dos 7 horários. O senhor vai estar em quais horários, Pastor Anderson?
4: Às 8 horas da manhã, às 10 horas da manhã e às 3 horas da tarde.
3: Nós estaremos às 6:30, 7:30 da noite, meio-dia, especialmente às 5:30 da tarde. 23 pastores, lembrando que nós vamos fazer 23 unções, é algo inédito, para que nessas últimas 23 semanas Deus se manifeste.
4: Se uma unção já é poderosa para despedaçar jugo, Se uma unção já é poderosa, eu fico imaginando 23 unções.
3: É forte, hein? É pra arrebentar. É pra tua vida andar. É pra você fazer a diferença. Vamos acompanhar esse resumo. Eu volto já. Quando uma pessoa, ela não é decidida, definida, ela aceita a vida dela mais ou menos. Você não pode aceitar uma vida mais ou menos. Tem pessoas que, elas, por faltar esse espírito de decisão dentro delas, elas ficam, sabe, em cima do muro, meio barro, meio tijolo. Elas ficam, sabe, indefinidas. Deus não quer ver você assim. Deus quer que você seja uma pessoa decidida, definida. Comece agora a profetizar e a determinar. Diga: Senhor, eu quero uma decisão na minha vida. E eu não aceito uma vida de mesmice. Eu não aceito uma vida de melhoras. Levante para os céus e clame a Deus agora. Meu Pai, eu quero uma decisão na minha empresa. Eu não aceito ficar fechando no vermelho. Eu quero uma decisão na minha loja. Eu não aceito, meu Pai, uma vida de migalhas. Uma vida de derrotas.
5: Troquei meu carro hoje.
6: 2 meses, pastor, foi 1 mês e meio, não demorou. Ela tá trabalhando na área que ela queria e ele também.
7: O rapaz me ligou, liberando todo o documento, falando pra mim, ainda dividiu, ainda tirou juros, se não é possível. Esse testemunho é pra mim.
6: Depois eu comecei a conquistar. Eu fui... O emprego que eu pedi a Deus, nem se eu tá, como eu botei discriminado, Deus me deu. Depois Deus me deu uma outra visão. Depois eu fui ser corretora de imóveis.
8: Eu fechei minha semana agora com novos clientes, que tava tudo muito ruim. E melhorou apenas 8 dias.
3: Deus não quer só te dar um emprego. Deus não quer só resolver seus problemas. Deus não quer só aumentar o movimento da sua empresa. Deus quer ter uma aliança com você no altar.
9: Vai ter desertos, vai ter situação que você vai ter que estar sozinho. É você e Deus.
4: Quem tem que saber da sua história é Deus, pessoal.
9: Porque homem não pode mudar a tua história. E você não pode aceitar a sua vida continuar do mesmo jeito. Não pode. Não pode. Quando você colocar o seu pé de uma ponta a outra do altar, a sua vida tem que mudar.
3: Enquanto você ficar só pensando nos problemas, não tem como Deus se manifestar para você. Tira a cabeça dos problemas e coloque a cabeça nas promessas que Deus tem para você. Porque se você ficar pensando, o meu problema, meu problema, meu problema, meu problema, você vai ficar afundando, vai consumir você, vai tirar a sua saúde, e é isso que o mal quer. Você pode ser feliz. Você pode pagar essa dívida. Você pode levantar sua empresa. Você pode sair desse aperto. Você pode se livrar desse agiota. Você pode!
10: A minha experiência hoje, me notar, sentir paz, sentir força, sentir um vigor, né, dentro de mim.
11: Hoje minha experiência aqui foi muito forte, porque eu fui do altar à direção de Deus, né? Tanto é que eu tomei essa decisão de me batizar, porque eu vi que não tem outra maneira de estar firme na presença de Deus, se não for aqui no altar.
10: Foi uma bênção. Hoje eu saí daqui renovada. Graças a Deus eu tomei essa decisão. Consegui chegar aqui e deu tudo certo, graças a Deus.
12: Tô saindo daqui hoje maravilhado. E eu tenho certeza de que Deus é comigo. Eu tenho certeza de que agora a minha vida tudo vai dar certo. Tô saindo tranquila, forte, e não sei explicar.

0: Segunda-feira vai acontecer um terremoto na vida financeira dos que colocarem os pés aqui na Catedral do Iguatemi. Venha com fé, meu amigo. Traga um concordante. Nós vamos dar as mãos e o Deus que operou no tempo de Paulo e Silas vai operar na sua vida. Avenida ACM 4197. Os testemunhos e os resultados comprovam que o pacto funciona. Nós vamos a uma canção e voltamos com uma oração especial em seu favor.
1: Fica com a gente. Fecha seus olhos aí, pelo amor de Deus.

Senhor, nosso Deus e nosso Pai, que a tua luz e o teu poder cheguem a todas as pessoas que acompanham essa oração. O Senhor sabe, conhece os problemas, as dificuldades que cada pessoa vem passando e enfrentando. E eu sei que o Senhor é poderoso, meu Pai, para abrir uma porta. O Senhor, meu Deus, não faz o ser humano entender como se formam os ossos no ventre de uma mulher. O povo de Israel não sabia como que o Senhor ia preparar uma mesa para eles no meio do deserto. O Senhor é Deus, o Senhor faz coisas inexplicáveis. E é isso que eu te peço, meu Pai. Faça essa pessoa que está agora desesperada, angustiada, aflita, ela receber a tua luz, ela receber uma direção. Abre os olhos dessa pessoa para que ela tenha a tua direção para mudar de vida e vencer. Eu oro por aqueles, meu Pai, que quebraram o pacto, estão sem forças de voltar. Dê força para essa pessoa voltar. Eu determino em nome do Senhor Jesus Cristo. E se você crê, diga amém e graças a Deus.

0: graças a Deus. Meu amigo e minha amiga, que a luz do nosso Deus venha guiar você, te iluminar e te abençoar. E que te dê forças para chegar aqui, porque, pastor Anderson, vamos estar em plantão nesta segunda. Lembrando que vamos passar mais uma vez uma madrugada de oração, como prometemos, no altar. É sacrifício? É sacrifício. Porque a campanha de Israel ainda não acabou. Temos aí até o dia 2 de agosto. Mas para o povo da nação, nesta segunda, vai ser um dia de decisão. É o último dia de decisão para aqueles que querem subir no altar e mudar a sua vida de uma vez por todas. Então, é questão de honra essa pessoa chegar aqui nesta segunda-feira.
1: Com certeza. Eu fico imaginando, se eu soubesse o endereço da casa dessa pessoa, a gente ia até lá trazer ela, mas ela tem um endereço aqui, que ela pode se dispor e fazer parte desse grande exército de vencedores.
0: Avenida CM 4197. Com chuva ou sem chuva, não importam as dificuldades, Deus e nós estamos esperando por você. Um grande abraço, Deus te ilumine e te abençoe. E até lá.

0: é que não quer um terremoto de Deus na sua vida para abrir todas as portas que estão fechadas? Claro que todo mundo quer. Mas isso só aconteceu porque houve em Paulo e Silas uma reação diante daquele cenário. Eles foram açoitados, eles estavam num momento difícil. E você que está aí agora me ouvindo, está vivendo um momento difícil. As dívidas estão açoitando você, esse desemprego está judiando de você, mas há uma saída, há uma solução. Você vai escolher um dos horários nesta segunda-feira para dar as mãos a gente. E quando essa pessoa vier, pastor Anderson, por esse clamor que vai ser feito, assim como no tempo deles, Deus abriu todas as portas, ele fará isso também na vida dela.
1: E aquela porta que está fechada, trancada, vai se abrir. Por conta desse terremoto, os alicerces foram movidos. É isso que tem que acontecer. Uma movimentação de Deus na vida dessa pessoa.
0: Na empresa, na casa, no trabalho, nós vamos esperar você. Lembrando que 23 pastores estarão realizando 23 unções. Nós temos aí 23 semanas pela frente. Nessas 23 semanas, muita coisa pode acontecer. E é inédito, né? Se uma unção abençoa, imagine 23.
1: Como diz, nenhuma, nem duas, nem três, são 23.
0: Por isso, não perca, meu amigo, se prepare em todos os horários nesta segunda-feira, em especial às 5:30 da tarde. Estamos esperando você. Um grande abraço e até lá.

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1: O Galo cantou na Sociedade, 4 horas em ponto. 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
1: Meu sertãozão bonito, Brasilzão colorido. Muito bom dia, muito bom dia. Muito bom dia, meu povão sertanejo. Bom dia, bom dia, bom dia, Brasilzão caboclo.

0: meu povo, segunda-feira chegou, 27 de julho de 2026, está no ar, ao vivo, pela Rádio Sociedade da Bahia, 97.9 FM, o maior e mais ouvido programa sertanejo do rádio brasileiro.
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0: Acorda, meu povo. Acorda, vaqueiro. O galo cantou na sociedade. E o Vamos Acordar já está no ar. Anote o nosso telefone para você ligar, para você participar diretamente com a gente através do 71-3486-3201. O DDD é o 71-3486-3201. O WhatsApp da Rádio Sociedade da Bahia, 99656-1025. 71-99656-1025. 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
2: Pensamento do

0: faz guerra. 4 horas mais 6 minutos, 4:06 na madrugada mais ouvida do rádio brasileiro. Vamos dar uma passadinha na previsão do tempo para esta segunda-feira, 27 de julho de 2026.
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0: A semana começa e vamos à previsão do tempo aqui na Rádio Sociedade da Bahia. Segunda-feira amanheceu com sol, com algumas nuvens, né? Segunda-feira amanhece com sol, com algumas nuvens e chuva passageira durante o dia. À noite o tempo fica firme, a mínima é de 23 e a máxima de 25 graus. Os ventos chegam a 14 km por hora e a umidade do ar é de 88%. O sol segue até às 17 horas e 25 minutos da tarde. Em Ribeira do Pombal, sol com muitas nuvens durante o dia e períodos de nublado, noite com poucas nuvens. Não há possibilidade de chuvas, mas o dia segue nublado, a mínima é de 19 e a máxima de 29 graus. Os ventos chegam a 9 km por hora e a sensação térmica de 19, a mínima 23 graus. Em Botirama, dia de sol com aumento de nuvens a partir da tarde. Não chove, mínima de 19 e máxima de 33 graus. As informações são da agência Clima Tempo.

0: Segunda-feira, melada de óleo. Alô, cantadores, alô, poetas, alô, repentistas do meu bom Brasil varonil. Alô, mestre Bully Bully, receba o nosso abraço, beija-flor, violeiro, Jake é Bahia, Leandro Tranquilino, bom poeta candialense, na capital baiana, Davi Ferreira, na cidade de Xu, Antônio Maracujá, na nossa Riachão do Jacuípe, ligado no Vamos Acordar, Paraíba da Viola, lá em Conceição do Coité, lá na cidade de Cajazeiras, no sertão paraibano, está o poeta Chico Xavier, e em Maceió, na capital alagoana, o patrimônio vivo do Estadão de Alagoas. João de Lima de Alagoas, receba o nosso abraço e a todos os cantadores, poetas, repentistas, cordelistas espalhados pelo nosso gigante Brasil varonil. 4:10, 4:10, Maria! Ô, Maria!
1: O quê?
0: Ô, Maria, que saudade que eu tava de tu, Maria!
1: Tô chegando agora!
0: Vambora, vambora, vamos embora que tá na hora, vamos matar essa saudade, parecendo que era eternidade, rapaz. 4:10. Ei, rapaz, facão enferrujado, dele eu não senti tanta saudade não, né? Mais ou menos, foi mais ou menos. Bom dia pra você, facão cego.
2: Bom dia, os cabra macho.

Darli! Ei, cachorro! Darli! Aqui, rapaz! Passa aqui, seu moleque! Ah, quer passa aqui, seu cabra desmantelado! Darli! Darli! Bora, rapaz! Tá na hora! Darli! Bora, chapéu de couro! Água pro homem aí agora! É, pra não perder o costume!

É sede, meu amigo, é sede. Pronto. Lamba os beiços aí, fica aí no seu cantinho quietinho que ninguém lhe bole. Na mesa de árbitro da sociedade, na mesa de efeitos especiais, o nosso compadre Celson Trindade, o sonoplasta do professor Elias Alves. 4:12, vamos abrir o programa de hoje, sabe com quem? Com Sérgio Reis, tocando em frente. 4:12, 4:12, na madrugada mais ouvida do rádio brasileiro.

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1: 4:17 da madrugada mais alegre, mais ouvida do rádio brasileiro. Todos os canais liberados, telefone liberado, 3486-3201. 4:17 e você já pode ligar pra gente, 3486-3201, pra gente matar aquela saudade, bater aquele papo na madrugada mais alegre e mais ouvida do rádio brasileiro. Sabe quem já tá de rádio ligado com a gente? Meu amigo Bobó, lá em Riachão do Jacuípe. Foi muito bom lhe reencontrar, viu, Bobó? Foi uma alegria muito grande, obrigado pela atenção, viu, pelo cuidado. Um abraço pra você, tudo de bom, boa semana, meu amigo Bobó, assim também como minha amiga Geila Carla, grande comunicadora lá da Rádio Jacuípe, neste momento também ouvindo o nosso programa, desejando bom retorno pra mim aqui. Obrigado, viu, Geila? Um abraço pra você, pro nosso querido Agenor Filho e pra todos que nos escutam neste momento aí na terrinha amada, Riachão do Jacuípe, Bahia. 4:18. Maria!

0: 4 horas mais 18 minutos. 3
1: O quê?
0: Ai, ai, ai, ai, ai, ai. Olha, André Rocha já está avisando aqui também que estava, já está de rádio ligado, estava sentindo minha falta. Um abraço para você, André Rocha, aí de Itaberaba, Bahia, ligado no Vamos Acordar da Sociedade. 4 horas mais 19 minutos. Alô!
2: Alô!
0: Bom dia, quem fala?
2: Quem que fala aqui, rapaz? É um Baixa Grande, rapaz.
0: Parece que ele tá lá na cozinha, né, baixinho?
2: Que cozinha, bateu do quarto aqui, deitado, um frio retado,
0: rapaz. Ah, vai, tá fazendo frio.
2: É um homem Baixa Grande, pra nossa gato, rapaz.
0: Muito bem,
2: o
0: muito bem,
2: tá José alegre, mas daquela numeração, que hoje tá no Recôncavo em Cachoeira.
0: É por aí, vamos embora.
2: Rapaz, você tá com a...

0: A voz é retada, rapaz, viu?
1: Tá afinada, né?
0: Ah, tá grossa. Comeu requeijão pro bom, café, leite de vaca, leite bom, puro.
1: Leite de cabra, água de cabaça.
0: Leite de cabra, tá com a voz retada mesmo.
1: Forte. Vamos embora.
0: Tudo bem, compadre?
1: Tudo bem, foi... graças a Deus.
0: Foi bom de férias, né?
1: Bom demais, essa foi bom, a melhor padre. das melhores.
0: Vamos adiantar o lado, tem um teste pra frente aí. Ô, compadre, eu queria que você batesse os parabéns hoje pro meu neto, Léo. Tá fazendo 3 anos hoje, viu?
1: Muito bem.
0: 3 anos hoje. Também mandar alô pro meu irmão Baldaí, Felícia, Jandira, Marcelo Guzmão, esse Osmar Gomes lá em Juazeiro da Bahia, Fel Padeiro em Serrinha, Carlinho Bocão e todo o município de Cachoeira que tá te ouvindo aqui, Val.
1: Muito bem, José. Muito bem.
0: E seja bem-vindo mais uma vez.
1: Obrigado, meu amigo.
0: Viu? Mas tá, você tá com a voz retada mesmo, meu amigo.
1: Pronto.
0: Leite de cabra é foda. Enquanto eu canto pra bem pra Léo aí, fazendo 3 anos hoje, com a mãe dele, Bruninha, lá em Muritiba. Tá aí muito bem te ouvindo,
1: meu amigo. Valeu, meu amigo. Valeu. Obrigado pela sua participação. Um abraço. Vamos ao intervalo rapidinho? 4h20. 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
1: Eita, que o BTV voltou, foi reforçado. 4:23, acorda Brasil.

0986-3201. A gente pode cantar parabéns aí, compadre? Para o pequeno Léo, que está completando 3 anos de idade. É o pedido aqui do nosso amigo Sérgio Pedrais, lá na cidade de Cachoeira. É o Leozinho, completando idade nova. 3 aninhos, apenas 3 aninhos de idade. Que Deus dê muita luz, muita paz, muita saúde, muitos anos de vida pro pequeno Léo.

0: 4:24. Tem gente pra falar com a gente? 3486-3201. 3486. Alô!
1: Bom dia, Valdo Silva.
0: Bom dia.
1: Ô companheiro, Deus lhe abençoe. Seja bem-vindo ao seu retorno de excelente férias.
0: Amém.
1: Sabe o que tá falando?
0: Deve ser aquele rodoviário lá que tá com as pernas pra cima há muito tempo já.
1: É o menino, é o coroa jovem, Horácio Navalhada.
0: É ele. É ele.
1: Ô, companheiro, que prazer falar com você de retorno, irmão. Pô,
0: obrigado.
1: O lado civil é o seguinte, foi um 30 dias de falta, estamos sentindo sua falta. Mas, infelizmente, Gabriel de Luca me substituiu muito bem, certo?
0: Isso é que é importante.
1: Não é 100%, mas é 85%. Enquanto o Matheus Luciano, nesse programa Vamos Acordar, é 65%. Agora, no show da tarde, Matheus Luciano está de parabéns. Mas Vamos Acordar só você e Gabriel de Luca, viu? Mas deixa aqui, ainda tudo bem. Eu conversei com o Gabriel de Luca também, foi.
0: Quando
1: eu falei com ele quem sou eu, minha idade, eu fazia 89 anos de idade, ele ficou de parabéns. Pô, velho, foi muito bom conversar com ele também, agora de si. E agora é o seguinte, me conta, como foi você esses 30 dias?
0: Ah, meu amigo, pena que acabou, hein? Queria mais.
1: Mas você estava lá em Riachão, estava aqui na cidade?
0: Lá em Itaipu, hein? Que qual é a cidade, rapaz? Fui lá pro meio da Caatinga.
1: Oh, meu Deus do céu, rapaz.
0: No meio dos tocos.
1: No meio dos tocos, comendo muita carne do sol, requeijão, leite de cabra.
0: Só coisa demais. Boa.
1: É bom demais, rapaz. Vado sim, vou seguir, compadre. Não toma muito seu tempo, não. Seja bem-vindo. Sim! E pegou baba esses dias?
0: Hein?
1: Pegou baba na feira, não?
0: Já cheguei chegando, fazendo 2 gols.
1: E já não tá lhe marcando.
0: O artilheiro, é.
1: E já tava a seu favor.
0: Tava a meu favor.
1: Ah, bem, tô vendo. Você só é igual quando joga do seu lado.
0: Aí atrapalha tudo, que a sombra dele é muito grande.
1: Eu sei disso, eu só faz igual quando joga a favor de Jogo. Ah, meu irmão, companheiro, hoje eu desejo também um bom retorno, muito bom dia. Deixar um abraço pra toda a família, a sociedade, pra você, Valdeci, pra meus parentes. Minha filha, Zé Vieira, Zé Barraca, todos os rodovias antigas. E deixa um abraço àquele mentiroso de lá do Nordeste, que chama Laúca, viu? Que ele é mentiroso, cascateiro, viu?
0: Tá certo.
1: Valeu, Zé do Silva. Tudo bom pra você, companheiro. E um bom dia. E não esqueça de Horácio Navalhada, aquele que não come nada. Fica com Deus, companheiro. Um bom dia.
0: Amém. Valeu, valeu, valeu, valeu. 4:27, 4:27. Tá na hora de andar de charrete. 4:27. Ah, bem lembrado, viu, Bobô? Nosso amigo Valdené está ouvindo também, lá no Bom Sucesso. É, tive lá na casa do nosso amigo Valdené, o homem que tem a maior coleção de LPs do interior da Bahia, né? Valdené, um abraço pra você, viu, Valdené? Obrigado pela atenção que você deu pra todos nós aí, pra mim, pro nosso amigo Bobó, viu, Valdené? Um abraço pra você, pra sua esposa, e pra todos aí na nossa Riachão do Jacuípe, nos povoados, nos distritos por onde passei, o povão bom aí de Chapada de Riachão do Jacuípe, depois de tantos anos, né, de tantos anos, de quase 4 décadas, voltei a Chapada de Riachão do Jacuípe, fui até Candial também, aí no Belo Alto, né, um abraço para minha prima Socorro aí no Candial, povão do Belo Alto, dos 4 cantos aí dessa região maravilhosa da nossa Bacia do Jacuípe, da região Cisaleiro, povão de Pé de Serra também, onde estive, Popó de Juvenal, toda a turma boa aí, meu primo Daí, que já está nessa hora já se preparando para tirar o leite e ligado na sociedade. Que coisa boa. 4:29, Acorda Brasil!

0: Curitiba. 4 horas mais 34 minutos. 4h34. Olha, só uma correção. Eu anunciei Flávio Leandro, mas a música aí foi Cancela Fechada com o nosso grande Vigílio, tá certo? Você acabou de ouvir Cancela Fechada com o nosso grande Vigílio, na madrugada mais ouvida do rádio brasileiro. Tem gente pra falar com a gente? Alô?
1: Bom dia. Aqui é Lobo de Cajazeira 10.
0: Fala, Lobão.
1: E aí, como foi essa fera todas aí?
0: Bom demais, esperando a próxima já.
1: Fé em Deus, não é o quê? Quero mandar um alô aí pra o Felipe, pessoal de São Felipe aí, os conterrâneos, e mandar um alô aí também pra meu irmão, pra pegar o tapete verde agora, tapete preto.
0: Muito bem.
1: Comeu muita jaca?
0: Jaca? Sim. Jaca só pelas bandas do Recôncavo, pai. Lá é piaba frita do Rio Jacuípe.
1: Exatamente. Tava em Jacuípe, viu?
0: Terra boa.
1: Ali é terra boa. Ali é. Mas foi bom demais, né?
0: Bom demais.
1: Sua família, todo mundo passeando, é bom demais. Desejo a você aí um bom dia, que Deus te abençoe.
0: Amém, meu amigo Lobo.
1: Valeu.
0: 4 horas mais 35 minutos, 4h35, tá na hora de dar comida aos pintos. 4h35. 3486-3201. Alô!
2: Alô!
0: Bom dia! Quem fala?
2: É Nezo.
0: Alô, grande Nezo!
2: Eita, meu irmão!
0: Tudo em paz, graças a Deus.
2: Oi, essa série toda aí.
0: Maravilhosamente bem.
2: A melhor das melhores. É, né? E tá os amigos, e tá a roça, é bom demais.
0: Isso aí.
2: O fazendeiro vai pra fazenda, aí a gente vai pra roça.
0: É verdade.
2: É. Cara, como é que tá a família?
0: Tudo em paz, graças a Deus.
2: Graças a Deus. É. Mandar um alô aí pra nosso povo aí do interior aí, meu amigo Zé Domingo, seu Domingo também, lá de Teodoro Sampaio, Zé Delcio, lá do Colégio Nova Constitutiva, Toinho, tá escutando agora, tá acordado já, minha irmã Lude, e lá de Teodoro, e Marquinhos Maria da Anunciação, Felícia, é, o amigo Liberato, rapaz, que nunca mais falou, e todo o clube da amizade, um bom dia, viu? E um abraço.
0: Valeu, meu amigo. Obrigado pela sua participação. 4 horas, mas valeu.

0: 39 minutos na madrugada mais ouvida do Rádio Brasileiro. Muitas mensagens aqui através do nosso WhatsApp. Rapaz, cadê aqui? 3486-3201 99656-1025. Quem tá aqui pra falar com a gente? Olha aí, cadê você? Cadê você? Alô?
1: Aldo Silva, bom dia. Gostaria de deixar meu contato para relacionamento com mulheres. 719-8291-2361. 719-8291-2361. Bom dia.
0: Bom dia, bom dia, bom dia, bom dia. Alô?
2: Alô, Gilino.
0: Sai da frente, como chegou? Sai da frente,
2: é verdade. Tudo bem, né, Valdir?
0: Graças a Deus.
2: Alô, rapidamente aqui para Mateus. E seja bem-vindo à nossa casa forte e aberta.
0: Graças obrigado.
2: Obrigado também. Dona Zélia, minha vizinha, Carlinhos de Água Fria, sempre fala muito meu nome. Tô caminho de Azaba, Eliana, Luísa, Dona Luz, Dona da Posada, Deletá, Mercei, Lu. E cidade de Sergipe, lá no Mosqueiro, meu irmão, Valnei. E com o tanto Equipe Neves, é Ayrton, Dona Maria, Cristina Muritiba, Cristina de Brota, Cristina de Velho Brota, Rita de Vista Alegre, e dois gilenos, gileno da Ilha, gileno do Vasco da Gama, dono da oficina, e eu também. Muito obrigado pela sua felicidade aí, Valdir.
0: Valeu, gileno.
2: De Água Fria, sempre fala muito meu nome aí.
0: Muito bem.
2: As portas para nós estão todas abertas.
0: Vamos obrigado, embora, tchau. Valeu. 4h40, acorda Brasil!
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4: Eita, que esse bem-te-vindo tá aqui, tá 4h43, acorda Brasil!

Meu amigo Veto Magro, aí no bairro do Ranchinho, na nossa Riachão de Jacuípe, também tá com o rádio ligado na sociedade, já está ligado na madrugada mais ouvida do rádio brasileiro. Um abraço para você, viu, meu amigo Veto? Obrigado pela atenção, viu? Um abraço na patroa também, nos seus filhos, sua família bonita aí, abençoada por Deus. 4h45, agora tem o Trio Juazeiro.

0: brincadeira que eu vou te contar, meu rapaz, eu vou te contar. 4 horas mais 48 minutos, 4h48. Tem mensagem aqui no nosso WhatsApp, alô?
1: Bom dia, Valdir, tá falando aqui é do seu, porteiro noturno. Um abraço pra Vera Santana, grande figura. E aí, Valdo, como foi de fera, macho? Pô, a fera foi boa, Valdo.
0: Boa demais.
1: Bom dia, tá na área, né, Valdo?
0: Tô na área.
1: É, agora a gente vai mandar alô. É isso aí. Um abraço pra Chico Preto, cabelinho, fazendo campolino no Círculo da Lueira de Pé de Serra. Um abraço pra ele e a mãe dele chama Carmelita. Um abraço pra Rato Branco, como que basta pra que já chama Jaqui, de Feira Livre. Essa BR Sentila, Riachão, Coité, grande figura. Zé da Santana tá se injetando aí, bate e volta aí, viu? A Sentila aí, Riachão, Feira, Feira Riachão. De segunda a sábado, o telefone do homem é 998-03-3807. Grande figura. Um abraço pra Luiz Comercinho, irmão de Zé da Santana, no bairro São Caetano aqui em Salvador. Um abraço pra Paulo, taxista da API, meu taxista da API, grande figura.
0: Valeu, tá dado o recado, 4 horas mais 49 minutos, aqui tem mais mensagens. Bom dia, Valdo Silva, feixe de mola, Valdo, bom retorno, meu irmão, Deus abençoe, mande um abraço aos amigos da estrada. Valeu, feixe de mola, um abraço pra você também, obrigado pelo rádio ligado na sociedade. Alô?
2: Bom dia, Valdo Silva, que Deus abençoe, dê um dia de paz pra você aí. Felicidade aí na sua vinda aí, companheiro. Que Deus te abençoe, dê a você aí, a todos os ouvintes da Rádio Sociedade, um dia de paz e tranquilidade. Manda um abraço aí para um deficiente visual chamado Borboleta, que mora na Rua Nova de Pirajá, aqui na Rua Inconfidência. Quem tá falando é Sandoval de Pirajá, Valdo Silva. Boas-vindas aí para você, outra vez, né? Tava de férias, descansando, né? Um abraço
0: aí. Obrigado, Sandoval de Pirajá, 4 horas mais 50 minutos, 4h50.

0: Vamos ao telefone. Alô? Alô? Alô? Alô? Não deu não, viu? 3486-3201. Vamos aqui no nosso WhatsApp, alô?
1: Bom dia, Valdo Silva. Que bom estar de volta. Curtiu as férias.
0: Muito
1: que
0: bem.
1: Ótimo. Um abraço para Gisele, Débora e Wanderson. Tudo de bom, Valdo. Um abraço.
0: Um abraço, minha amiga. Obrigado pela sua participação. Tem mais gente para falar com a gente aqui na madrugada mais ouvida do Rádio Brasileiro. Alô?
2: Bom dia, Valdo Silva. Aqui é Rogerinho da Pax, Juazeiro da Bahia. Tô bem rouco, certo? Mas dá pra mim falar com você. Tá sentindo sua falta, rapaz? Quase mais de um mês aí, você ouvir sua voz nesse grande programa da Rádio Sociedade da Bahia. Valdo Silva, você é nota mil, rapaz. Manda alusão aí pra turma aqui de Juazeiro da Bahia. Quem fala aqui é Rogerinho da Pax, em Juazeiro da Bahia.
0: Valeu, Rogerinho. Obrigado aí por tudo. Obrigado por essa audiência maravilhosa aí em Juazeiro da Bahia. Estou de volta ao batente. Alô?
3: Conduzido por Biel, viu? Seja bem-vindo, bom dia. Deus te abençoe grandemente. Todos estamos te esperando com muita alegria. Foi muito conduzido por Biel, viu? Agora é você com Deus que vai levar em frente aí, meu amigo. Dona Meira aqui de Paripe, Dona Rose, viu? O menino foi de qualidade. Você entregou pro seu programa na mão de gente boa. Bom dia, Valdo. Fica com Deus. Deus te conduza bem aí, como sempre, tá bom? Bom dia. Tô aqui ligadinha com você. Ô, glória. Amém, Jesus. Amém.
0: Obrigado, minha amiga. Obrigado pela sua participação. Bom dia, Valdo Silva. Mande um alô para os meus filhos Adriano, Robson, Laís, Luan, Flavinho, Mariane. Quem assina é Flávio de Pedrão. Valeu. 4:54 na madrugada mais ouvida do Rádio Brasileiro. Rapaz, cadê aqui? Cadê? Foi o nosso André Rocha, disse que está parabenizando a festa dos caminhoneiros que aconteceu em Itaberaba. Lula Boquinha na organização, muita gente, muitos caminhões nas ruas de Itaberaba. Um abraço então para os caminhoneiros, e especialmente aí de Itaberaba, Bahia, com rádio ligado na sociedade. 4:54 agora? Vamos lá com o Mestre Dominguinho, Sanfona Sentida. Ei, rapaz, 13 anos já se passaram, né? Da ausência do nosso grande Dominguinhos. 13 anos. Ele continua vivo nos nossos corações.

0: 4h57.
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0: Acorda Brasilzão Caboclo 5 e 1.
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0: 5 horas mais um minuto na madrugada mais alegre, mais ouvida do Rádio Brasileiro.
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e verso de hoje, Maria. É assim uma alvorada lá nas brenhas do sertão. Lá nas brenhas do sertão, logo às 4 da matina, dá-se o quebrada barra, o canário faz a farra junto ao galo de campina. A serra em volta é neblina, traz aquela sensação que o céu encostou no chão. Nessa hora abençoada, é assim uma alvorada lá nas brenhas do sertão. O concri solta o seu pio na ramagem do jucá, convocando o sabiá para um breve desafio. Lá pelas margens do rio já se escuta o azulão e o saltitante cancão. No algazarra animada, é assim uma alvorada lá nas brenhas do sertão. A raposa vai pra toca, aonde vive escondida. Tendo a luta concluída, volta o morcego pra loca. O raio do sol se enforca nos vales da região, o brilho espelhando o chão sobre a campina ovalhada. É assim uma alvorada lá nas brenhas do sertão. Uma novilha parida com carinho lambe a cria. Já se ouve a cantoria de uma cigarra escondida. Do puleiro faz

lá nas brenhas do sertão. O tatu, fim do passeio, vai correndo pro buraco. O Guiné diz que tá fraco, mesmo estando o papo cheio. O calango com receio do gato ou do gavião, cava seu túnel no chão pra uma fuga inesperada. É assim o Alvorada, lá nas brenhas do sertão. Prosas e versos na sociedade, 5 e 5. 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

0: Ronaldo Silva.
1: 5:08, agora mudou 5:09 na madrugada mais alegre, mais ouvida do rádio brasileiro. Ah, rapaz, olha aqui, nosso amigo Ferrete, grande músico, grande percussionista, parabenizando aqui pela música do nosso grande Jorge Altinho, filho do Cariri. Um abraço pra você, viu, meu amigo Ferrete? Tudo de bom, que bom que você tá aí, também ligado, de rádio ligado na sociedade. 5:09, muitas mensagens aqui através do nosso WhatsApp, 719-9656-1025. Alô?
2: Bom dia, Valdo Silva, você voltou o programa, que Deus abençoe, né, rapaz? Valeu, macho. Como se foi de férias, foi bem?
1: Graças
2: isso
1: a Deus.
2: Aí. Natal Vaqueiro de Barroca. Manda um alô aí pra Fabrício, tava aqui ontem no encontro do SCC da igreja. Todos aqui estavam no encontro do SCC. Fabrício, caminhoneiro, João Carreteiro, Walter Pitinho, Gesto de Julita, Bambam. Todos, Ednilson do restaurante, todos que ouvem a sociedade, um abraço e que Deus dê uma ótima semana, um bom dia. Abraço, Natal Vaqueiro.
1: Valeu, Natal Vaqueiro. Olha aqui, rapaz, nosso amigo Baduzinho aqui desejando bom retorno. Diz que eu estou com as baterias recarregadas. Estou mesmo, viu, meu amigo Baduzinho? Tô saindo lasca de fogo. Um abraço para você, meu amigo Baduzinho. Foi muito bom também lhe reencontrar, estar com você, tá? Com os nossos amigos. Foi uma alegria muito grande, viu? Obrigado pela receptividade, viu? Obrigado mesmo. Baduzinho, um homem de Riachão do Jacuípe, um abraço. Tem mais mensagens? 9656-1025. Alô?
3: Bom dia, Rosseu, pé de cobra do outro que eu queria.
1: Pé de cobra.
3: Falou pra Germânia, pra Baixinha Helena, Carol Ciclista, todo mundo também, essa área aí de deteto, pijama, caminhoneiro, carreteiro, todo mundo aí, taxeiro, ó, pé de cobra, Zé Pão, tudo, eu quero 32. Falou pra Jimmy Bahia, Tissil, Tidão, Timeloca, Totó, Tissilva. Um abraço todo mundo aí.
1: Você entendeu aí, né, Baixinho? Você que é bom pra entender essas coisas. Alô? Alô?
4: Bom dia, compadre Valdo Silva, aqui é o Robertão de Oliveira Campinho. Valdo Silva, seja bem-vindo. Tá descansando um pouco, tá de férias, seja bem-vindo para você, você, Valdo Silva. E toca aí Luiz Gonzaga. Alô, compadre Celson. Alô, Maria, chapéu de couro. Alô, Lauca. Bom início de semana, compadre Valdo Silva. Bom dia. Mas minha vida é andar por esse país, pra ver se um dia eu descanso feliz.
1: Alô?
5: Cucurucu! Vamos acordar! Bom dia, Oswaldino! Já chegou, Oswaldino, na sua casa? Bom dia, Bertolino! Bom dia, Maria! Bom dia, Baixinho! Bom dia, Dorli! Quem fala que é o Boga de Sussu Bartel do Passé? Estou ligadinho no Vamos Acordar. Oswaldino, tudo bem com o senhor? Como foi de férias? Eu vou abrir o gás. Ao gás! Fui!
1: 5:13 agora na madrugada mais ouvida do rádio brasileiro. Alô? Quem não falou, quem vai falar?
6: Bom dia, Batista. Aqui é o Elenildo Moraes de IAPI.
1: Alô, Elenildo.
6: A sintonia da Rádio Sociedade não tá tão boa como era antes. Fica falhando, caindo e tal. Mas eu tô ouvindo o seu programa todos os dias com um outro menino que já saiu. Você já retornou de sua férias e tá tudo bem. Um abraço para toda a Rádio Sociedade, para minha família Santo Antônio do Seguidó e para meu amigo Alencar lá na Baixa do Sapateiro.
1: Muito bem, bom dia, Valdo Silva, aqui é Marli de Salinas da Margarida. Mande um feliz aniversário para a cidade de Salinas da Margarida. Feliz volta ao seu programa. Obrigado, Marli, um abração, obrigado pelo carinho. Aqui tem mais, alô.
7: Bom dia, sociedade, bom dia aí, meu amigo aí, locutor, que eu
0: não decorei seu nome ainda. Bom dia aí a todos os ouvintes aí desse maravilhoso programa. E tenha uma ótima segunda-feira abençoada aí pra nós. Eu sou ouvinte dessa rádio faz muitos anos. Eu era moleque ainda.

0: retorno para mais uma temporada de muito sucesso. E tudo de bom aconteça com vocês. Manda, por favor, aí um alô para Paulina, meu filho, para todos os ouvintes da Rádio Sociedade, especialmente o pessoal aqui de Conceição do Coité.
1: Valeu, valeu, Sargento Bahia. Um abraço para você e todos os coitaenses de rádio ligado na Sociedade. 5 horas mais 15 minutos.

0: 5:16, 5:16. Muitas mensagens aqui através do nosso WhatsApp. Alô?
1: Meu amigo Rádio Silva, café da mandioca de cratinho de açúcar, Rádio Silva. Ei, Rádio Silva, você nessas andanças sua por aí, você não topou que o seu João Mano é Bastião não, mas Maria não, que eles também estão entrançando, vai ir pra baixo que nem você, lá pro lado do Jacuípe, Rádio Silva, aí é do pé, né? Um abraço, meu amigo, aí, bom dia e boa semana.
0: Bom dia, Natanael da Goma, rapaz, você é uma figuraça. Valeu pela sua participação, Natanael da Goma. Alô!
2: Fala, Paulo Silva. Bom dia, meu irmãozinho. Seja bem-vindo.
0: Obrigado.
2: Maior respeito a todos os outros apresentadores, mas esse programa tem a sua marca. Valeu, você tem a marca do sertanejo. É bom ter você de volta.
0: Obrigado.
2: Deus abençoe, um ótimo programa. O meu Carlos de Berimbau.
0: Valeu.

5:17, agora sim, agora tem Flávio Leandro, a dança do dia a dia, na madrugada mais ouvida do rádio brasileiro. 5:18.

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2: A Câmara dos Deputados analisa um projeto que pode mudar a fiscalização de trânsito no Brasil. A proposta proíbe o uso de drones para aplicação de multas e impede que imagens de drones, satélites ou sistemas de inteligência artificial sejam usados como única prova para autuar motoristas. Hoje, o drone funciona apenas como apoio. Ele registra as imagens, mas a multa só pode ser aplicada por um agente de trânsito, conforme prevê o Código de Trânsito Brasileiro. Quem defende o projeto fala em proteção da privacidade. Já os críticos afirmam que a tecnologia aumenta a segurança dos agentes e ajuda a identificar infrações graves. Vale lembrar, o projeto ainda está em tramitação. Até que seja aprovado e sancionado, as autuações com apoio de drones continuam válidas. Fique ligado, daqui a pouco tem mais uma edição do Minuto do Automóvel aqui na Rádio Sociedade da Bahia, 97.9.
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7: Eita, que esse BTV voltou, foi numa potência só. 5h22, acorda Brasil!

Alô, cara de broa, caminhoneiro ligado com a gente. Alô, Souza, caminhoneiro. Alô, Pato Rouco, ele também é caminhoneiro, tá ligado no Vamos Acordar da Sociedade. Alô, Tandy Irará, carreteiro ligado com a gente. Alô, Rony Chapa, é, rapaz, tive o prazer de dar um abraço nele.

Alô, alô, Zé Raimundo, caminhoneiro de Sítio do Conde. Alô, Jai, caminhoneiro. Alô, Zé Raimundo, carreteiro. Alô, Nildo de Retirolândia, caminhoneiro ligado com a gente. Alô, cara de bola, caminhoneiro lá de Berimbau. Alô, Wesley, carreteiro, puxando a cabana do Cigano, ligado no Vamos Acordar da Sociedade. Alô, José.

Papa Pinto, caminhoneiro de Alagoinhas. Alô, João Guimarães, carreteiro da cidade de Conceição do Coité. Alô, Antônio Camilo, carreteiro de São José de Piranhas. Alô, Bruno Rabelo, é caminhoneiro no Barriga de Aço. Alô, Geraldo Quixadá. Alô, Rogério Trabuco, caminhoneiro de Binibal. Alô, Túlio, carreteiro de Aracaju. Alô, Feixe de Mola, carreteiro lá em Portugal. Alô, Carlinhos, carreteiro de Queimadas. Alô, Ailton, caminhoneiro de Piritiba. Alô, Idelvan, caminhoneiro, é o filho de Nego Velho ligado com a gente no Vamos Acordar da Sociedade. Alô, Marcelito, ligado em uns. Alô, Paulo Brito, caminhoneiro de São Sebastião do Passé. Alô, Pezão,

ligado no Vamos Acordar da Sociedade. E as frases? As frases de para-choques na sociedade.

0: só quente, cerveja só gelada.
1: Como é que é isso?
0: Ah, minha senhora. A senhora tem que prestar atenção no serviço. Mulher só quente e cerveja só gelada.

0: para-choque. Não sou sanfoneiro, mas toco a noite toda.
1: Conversa é essa, rapaz?
0: Transportando o progresso em troca da ignorância. Tá revoltado esse caminhoneiro, tá revoltado.
2: É desigual, é diferente.
0: Esse é diferente. Frase de para-choque: chove lá fora, pinga aqui dentro.
3: Isso aí, meu amigo, corta uma canjibrina até umas horas.
0: Mas ele diz que é com dinheiro dele. Não, se você for reclamar. Se você for reclamar, ele diz logo na ponta do lápis: bebo com meu dinheiro. Frase de para-choque: mulher e parafuso comigo é no arroxo.
1: Ele não aguenta ver um rabo de saia.
0: Olha pra

0: Rock. Olha ele de novo, olha ele, rapaz. Caminhoneiro, caminhoneiro. Beijo de mulher casada tem gosto de chumbo.
1: Baixa da égua com essa conversa.
0: Tá com medo? Tá com medo? Homem é que nem lata, uma chuta, a outra cata.
2: Teve de conversa.
0: Você foi catado por Maria.
2: Pô, aí você me
0: conta. Você foi catado por Maria. Foi. Foi você que catou ele, né, Maria? Você catou Bertolino.
2: Se aquece, Maria.
0: Olha aqui, ó, pra você, chapéu de couro. Não xingue um caminhoneiro. Ele pode ser seu pai. O destino Deus me deu. É mole? Não xingue o caminhoneiro. Ele pode ser seu pai.
3: Como é que é isso?
0: A senhora tem que voltar de novo lá na BR. Quando ele passar, a senhora vai ler a frase do para-choque. Malandro é o gato que já nasceu de bigode. São as frases de para-choques na sociedade. E agora, aquela música dedicada aos caminhoneiros de toda a Bahia, de todo o Brasil, ouvindo o som da sociedade. Zezé de Camargo e Luciano, Irmão da Lua.

0: 5h37.
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0: 5h37, a DAB segue a atualização cadastral de propriedades e rebanhos na Bahia. Criadores de animais em todo o estado devem realizar a declaração de seus rebanhos. Tem até o dia 15 de agosto para atualização cadastral de propriedades e rebanhos 2026. De acordo com a Agência Estadual de Defesa Agropecuária da Bahia, a ação é obrigatória para os criadores de bovinos, búfalos, caprinos, ovinos, suínos, aves, equídeos, animais aquáticos e abelhas. Ainda conforme o órgão, a ação é fundamental para manter o controle sanitário dos rebanhos baianos, subsidiando as ações de vigilância, prevenção e combate às doenças animais, além de garantir a rastreabilidade da produção pecuária. A atualização deve ser feita em um dos 384 escritórios distribuídos em todas as regiões da Bahia.

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0: Vamos dar uma passadinha aqui no nosso WhatsApp, muitas mensagens, 9656-1025. Bom dia, meu amigo, meu nome é José Marinho, moro em Juazeiro do Norte, no Ceará. Sempre estou ouvindo esse programa maravilhoso que me faz recordar a década de 80, quando era apresentado por Elias Alves e se chamava Vamos Acordar com a Sanfona e a Viola. Lembro que a gente, na época, morava num sítio bem distante da cidade. Meu pai sintonizava a Rádio Sociedade da Bahia para saber as horas da madrugada, em um rádio de pilha, que no sítio não existia energia elétrica. Que saudade daquela época, era sofrida, mas muito boa. Muito bem, José Marinho, aí de Juazeiro do Norte. Muito bem, boa lembrança. Aqui tem mais, alô?
1: Bom dia, Valdo.
0: Bom dia.
1: Seja bem-vindo das suas férias.
0: Obrigado, obrigado.
1: Aproveitou bastante, não é?
0: Muito, muito, muito. Bom demais.
1: É, Yara de Veracruz.
0: Ô, dona Yara, um beijo pra senhora. Tudo de bom, viu? Obrigado pelo carinho, obrigado por essa audiência bacana. Bom dia, guerreiro. Bem-vindo, Valdo. Abraço do seu ouvinte, Dinho Pimentel, de Irecê, Bahia. Um abraço, Dinho. Valeu, direto de Irecê aí, ouvindo o som da sociedade. Tem mais gente pra falar com a gente. Alô?
2: Valdo Silva, bom dia, Valdo Silva. É de Santa, aqui da cidade de Mutuípe. Silvino, manda um abraço aí pro nosso amigo Didinho Pereira, prata da casa, né? Grande artista. E você tá... precisa vir aqui, o Valdo, conhecer as cachoeiras daqui da nossa terra, meu irmão. Cadê Maria, essa safadinha?
0: Epa,
2: Maria,
0: rapaz, safadinha. Olha o respeito, rapaz.
2: Não tô gostando de você aí, não, Maria.
0: Olha o respeito.
2: Dia,
0: pega e leva aqui, com Maria.
2: Eu sou ciumento. Tá com o Luiz Gonzaga aí, meu amigo Valdo Silva. Carolina.
0: Pega um abraço, e leva com Maria, rapaz.
3: O
0: Maria,
3: que ele quer?
0: Eu sei lá, eu não sei. Não sei o que foi o que ele quis dizer, chamando você de safadinha. Não gostei não, viu? Alô?
4: Bom dia, Valdo Silva.
0: Bom dia.
4: Bom dia, seja bem-vindo. Aqui é o Sanfona número 1, Moura, na cidade de Salvador. Manda um abraço aí para os irmãos Moura, aqui em Salvador, no Cabula, que tá sempre ligadinho com você, todo esse horário. A gente tá assistindo saudade de você, que você é o cara. A marcha de Deus, você na rádio, é bênção também. Que Deus abençoe. Obrigado pelo seu retorno. Bom dia. Manda um abraço aí pra nós aí. Aqui no Cabula, irmão Moura. Bom dia.
0: Valeu, meu amigo. Muito obrigado. Obrigado pelo carinho. Obrigado por tudo. Alô?
5: Bom dia, meu amigo Valdo Silva.
0: Bom dia.
5: Mariano, meu amigo, aqui tu cede no Pernambuco, tô ligado aqui na sociedade. Bom retorno pra você, Valdo Silva, Deus abençoe, meu amigo.
0: Valeu, Mariano.
5: Tô vendo tu todo feliz aí das férias, mas foi pouco dia, né, Valdo? Ligeirinho passa as férias.
0: Passou rápido.
5: Deus abençoe, meu amigo, tô aqui na cidade de Campina Grande, mas tô ligado na sociedade da Bahia. Aqui nós não falhamos um dia não para ouvir a sociedade não, Valdo Silva.
0: Muito bem.
5: Fica com Deus, meu amigo. Bom trabalho.
0: Muito bem, Mariano. Obrigado pela sua participação. Alô!
6: Bom dia, Valdo Silva. Aqui é Cassola de Berimbau, da Rua da Volta. O meu irmão foi com você, deu um alô aí, a Zenita fazendo povoação em Pedrão. É só ouvindo também. A Badu do Pandeiro fazendo a Boa Vista em Pedrão. A João Motorista, aqui em Berimbau, e a todos os ouvintes. Foi possível, meu irmão, que eu caí a Moura Torres Gonzaga. É... Cumprimento ao nosso irmão, viu? Fica com Deus. Um abraço, meu irmão.
0: Um abraço, tá certo. Alô!
7: Bom dia, seu Valdo Silva. Me fala aqui, a senhora do Raimundo Sodré. Parabéns por a sua volta. É tudo de bom. Gabriel de Lucas tratou todo mundo bem, muito educado, fez o programa direitinho.
0: Isso aí.
7: E um abraço para Maria Chapreu de Couro d'Orly, outro para o senhor. Seja bem-vindo à sua volta. Todo mundo sentia a sua falta. Gabriel de Lucas é um menino muito educado, tratou todo mundo bem. Um abraço para Maria, Chapéu de Couro d'Orly, Rita. Rita tem participado mais pouco, viu? Ainda tá naquela situação lá de Alagoinhas que a rádio não pega. E aí ela tem que ligar pelo celular pra falar.
0: Uhum.
7: Quando consegue, ela fala. Quando não consegue, não fala. Crispina, não sei se viajou, não falou. Crispina veio falar no último dia que Gabriel de Lucas saiu, foi embora. Mas parabéns para o senhor. Um abraço para Crispina, Mari, Rita de Vista Alegre. Um bom dia, seu Valdo Silva.
0: Bom dia.
7: É Silvia do Raimundo Sodré, da Rota do Juliano.
0: Obrigado, Silvia. Alô.
3: Bom dia, Valdo Silva. Bom dia a todo da Rádio Sociedade. Quem fala aqui é Valdir do Calabar. Ô, Valdo Silva, me diga aí, eu fui sorteado. O espremedor de laranja aí na Rádio Sociedade. Quer saber o horário que eu posso pegar? Que disse que foi sexta, disse que é a partir de hoje. Agora eu queria saber o horário. Você pode me informar aí? Se é a partir das 7, das 8.
0: Ah, rapaz, a partir das 8 da manhã você pode chegar por aqui, tá certo? A partir das 8 da manhã até as 17 horas, para você retirar o seu brinde. Aqui tem mais, aqui, aí. Vamos ver quem tá por aqui. Alô?
8: Porque ele aqui, vamos acordar. Com as voltas que. Só que você me desse o contato pro WhatsApp da rádio. Sociedade Salvador Bahia, com as voltas que hoje, agora de madrugada.
0: Você já está na Rádio Sociedade 9656-1025. É esse contato mesmo aí que você falou com a gente. Aqui tem Eliel, né? Bom dia, Valdo Silva. Boas-vindas. Um alô para meu filho Enzo, minha mulher Rayane, meu cachorro Bob, Gabriel. Sou Eliel de Nova Souri. Um abraço para você, Eliel de Nova Souri, aí ligado no Vamos Acordar da Sociedade. Alô!
9: Bom dia, meu amigo Valdo Silva.
0: Bom dia.
9: Bom dia, foi, passou de férias.
0: Maravilha.
9: Que já passar bem. Mas, pensa de Deus, né? Ô, Valdo, tava conversando com o amigo de Lucas aí, rapaz, que tava aí substituindo você aí. Ele fez um grande papel. Boa noite, você. E aí, estamos pela aqui. Em concessão não cuide tempo, vai ser ótimo, mas. Eu até falei com o de Lucas, para ver se você agilizava, está de férias aí, poxa. Agilizava o casamento de roupa do carro de mão com Maria, poxa. E aí nós estamos por aqui, apesar de alguma coisa aí, de algum reajuste aí, para nós ser o testemunho aí do casamento dele. Estamos por aqui. Bom dia, Valdo. E deixe de força, aí, coragem e sabedoria que se dá para alegrar toda a nação brasileira. Valeu, Valdo. Manda um alô aí pra da Lucas.
0: Valeu. Galego de Pé de Serra, bom dia, Valdo Silva. Um abraço pra você, Galego, aí em Pé de Serra, Bahia. Aqui tem mais, tem muito mais. Alô.
10: Bom dia, meu amigo Valdo Silva, aqui é o velho carioca de Serrinha. Rapaz, tu tá tirando muitas férias, Valdo Silva, não pode não. Tu tava dando por onde, Valdo Silva? Diga aí, onde é que tu tava dando? Que tu demorou tanto pra aparecer?
0: Lá ele. Aqui tem mais. Cadê, rapaz?
11: Bom dia, meu amigo, Valdo Silva. Que é a raspa da mandioca do cratinho de açúcar,
0: Valdo Silva. Aí é falsa.
11: Vai pra Maria, o modo era passar sebo nas canelas, que tu chegou, macho rei. Descansado pra arrastar a chinela com ela. Bom dia, meu amigo, velho. Bom dia, um bom retorno e um bom começo de semana.
0: Cuidado, Natanael da Goma. Olha ele aí, ó. Tá querendo tomar seu lugar, viu, Natanael? Alô?
12: Bom dia, Valdo Silva. Aqui é o Joca de São Paulo. E aí, meu irmãozinho, seja bem-vindo. Como foi de férias? Espero que tenha sido maravilhoso, né? Grande abraço para você e toda a família. E mais uma vez, seja bem-vindo.
0: Vamos lá então? Vamos lá, porque tá na hora da gente trazer o nosso grande amigo, parceiro, que chega pra cantar, Ari PB, banda Cacau com Leite, deixa a sanfona tocar!

0: Caramba! Valo Silva, feliz retorno. Quem foi que mandou aqui, rapaz? O Escapuliu, Escapuliu aqui. Vamos para o próximo. Aqui, aqui. Ih, rapaz, tá, o negócio tá, tá escapulindo por aqui. Tem muitas mensagens aqui no nosso WhatsApp. Alô?
1: Bom dia, Rádio Sociedade. Bom dia, Valdo.
0: Bom dia.
1: Um abraço ao povo de Canudos, Bahia. É Peter de Itacaranha.
0: Peter de Itacaranha.
1: Lembrança às filhas de Mariano. Beijos e abraço, Tânia de Mariano e Elisete.
0: Muito bem.
1: Beijos e abraço. Tenha um ótimo dia. É Peter Carpinteiro de Itacaranha.
0: Valeu, Peter.
2: Bom dia, Valdo Silva, bom dia, ouvinte da sociedade, aqui em JCA da Estrada Velha. Valdo, manda aquele abraço lá para seu Pedro do Tatu e Dona Maria José na Fazenda Tanque Grande.
0: Um abraço para a turma da Fazenda Tanque Grande. Alô?
3: Bom dia, sociedade Bahia. Estou falando aqui de São Bernardo do Campo, ouvindo na rádio pelo aplicativo RádiosNet. Trabalhando na madrugada e ouvindo a Sociedade Bahia. Uma muito ótima bem. Semana para todos.
0: Uma ótima semana. E assim a gente chega ao final de mais um Vamos Acordar pela Rádio Sociedade da Bahia. Não mexa no radinho não, que ele está chegando, o homem do campo, do agro, Adelson Carvalho, para comandar mais um balanço geral pela 97.9 FM. Até amanhã, meus compadres e minhas comadres. Até amanhã, Brasilzão Sertanejo.

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2: Ei, vai pra onde? Não corre ninguém na Bahia 6 e 3.

0: não corre ninguém. 6:04, pulou 6:05 na Bahia. Bom dia, um bom dia especial pra você da capital baiana, pra você da minha querida região metropolitana e você do meu maravilhoso e glorioso interiorzão da Bahia. Alô, alô, Jaguaquara. O friozinho tá bom aí, tá tudo em ordem. Então agradeço, obrigado meu Deus, obrigado meu Deus, obrigado meu Deus. Alô, Itaquara. Alô, Santa Inês. Tá tudo bem? Então agradeça, rapaz.
1: Você é bom demais, viu? Você sabe.
0: Segunda-feira chegou o Dia Internacional do Arrependimento. Finalzinho de julho. Vai amaciar, vai detonar, vai falar de quem? Por quê? Pra quê? Tem coragem? Se tem coragem, a hora é agora.

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1: Pronto, tá, então, bota o povo pra falar com a gente agora. Pra falar com a gente, você tá onde? Você se encontra por onde? A informação aí de um acidente envolvendo dois ônibus, hein? Dois ônibus na capital baiana. Já já nós vamos trazer mais detalhes a respeito aí desse acidente aqui envolvendo dois ônibus.
2: Sobre o dinheiro da CSN, que até hoje o dinheiro da a rescisão, pelo amor de Deus, quero receber meu dinheiro em vida, meu irmão, pelo amor de Deus. Obrigado, bom dia.
1: Bom dia. É, no meu modo de entender, né, a cobrança tem que ser diretamente aí para os proprietários da empresa, né? Eles devem satisfação aí aos antigos funcionários. Dois PMs baleados no Nordeste. Plan serve, entre aspas, já não serve, diz aqui a tribuna. Usuários reclamam de restrições em hospitais. Cresce presença de visitantes estrangeiros na nossa capital baiana. E nós estamos aqui, ouvinte sociedade, com mais informação para você chegando. Universidades da Bahia tem corte de 365 milhões de reais em apenas um ano, diz aqui o Correio. É, tem mais gente para falar com a gente? Vai botando povo para falar com a gente aqui. Fica aqui com a gente, hein? Fica aqui porque tem informação chegando para você aqui no nosso Balanço Geral. Tem informação chegando, tem informação.
3: Fazenda Cotos 3, diga aí. Na rua Esplanada, quadra 11, aqui no conta habitação de Fazenda Cotos. Ô, oh, Deus, chama a atenção dessa embase aí, por favor. Porque ó, até pouco montar aí. Solicite também, mande para ele esse vídeo aí. E peça se eles podem mudar essa tampa, porque eu tenho pessoas idosas, tenho minha avó, tenho meus pais que são já são idosos, que têm 80 anos, e o mau cheiro tá terrível, praticamente não estamos nem em casa, está almoçando fora e às vezes está dormindo fora, cara, esse mau cheiro.
1: É, mau cheiro, ninguém merece, né? Expulsa qualquer um. Mau cheiro, meu amigo, expulsa qualquer um, você tem razão, né? 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E precisamos ficar todo mundo atento, hein? Estou falando da gripe que está aí, ano a ano, mais forte, tá? 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Às 6:09 na Bahia. 6:09, ouvinte sociedade. Quem é que tá chegando com a gente agora aqui, meu nobre jovem? Quem é que tá chegando com a gente agora aqui? Vamos lá, vamos botar o povo para falar com a gente. Quem mais aqui? Bom dia, Deus Carvalho. Bom dia, quem é aqui? Cadê? Atualização BR-324, quilômetro 704, local encontra-se apenas isolado, equipes responsáveis, as interdições parciais no trecho serão iniciadas somente após a chegada do maquinário. Isso aqui é o que, meu jovem? Isso aqui não é de antes, não, essa notícia aqui? Porque isso aqui não procede, não. Tem nada a ver isso aqui, né? Ontem eu passei por lá e estava tudo calminho, calminho. Graças ao bom Deus, estava tudo tranquilo por lá. Sabe quando a gente reclama que ninguém escuta os problemas da cidade? Muita gente pensa assim, né? Mas a gente está sabendo agora de várias iniciativas aprovadas pela Câmara Municipal de Salvador que fazem a diferença no dia a dia da nossa população. tem projeto para melhorar a alimentação dos estudantes nas escolas municipais. Tem medida para proteger crianças que perderam a mãe aí, vítima de feminicídio. Tem mais respeito para o consumidor depois das compras e ações para reforçar a segurança em escolas e creches. Também existem propostas para apoiar mulheres em tratamento contra o câncer, valorizar os trabalhadores ambulantes e ampliar as oportunidades de inclusão e igualdade racial. São ações que ajudam a construir uma Salvador mais justa, mais humana e mais preparada para o futuro. Quando as necessidades da população viram projetos e os projetos viram resultados, toda a cidade ganha. Câmara Municipal de Salvador, a casa do povo, a casa da cidadania. Aí, 6:11 na Bahia, 6:11, o povo fala com a gente.
4: Sou Adelso,
1: hein?
4: Eu faço caminhada no Parque da Cidade, cheguei agora às 5:30.
1: Sim.
4: A parte do fundo do Parque da Cidade, que dá pra ladeira da Santa Cruz, Adelso, tá tudo no escuro, Adelso. Manda aí quem é os órgãos competentes, bota a iluminação lá, Adelso. Tá terrível, Adelso.
1: Com a palavra aí mais uma vez, nosso caro Ângelo Magalhães. Alô, Ângelo, cadê você, Ângelo? Cadê você, Ângelo Magalhães Neto? Aí o Parque da Cidade mais uma vez, hein? Um problema, né? Iluminação zero agora. O pessoal sai para fazer caminhada e não consegue avançar na caminhada por conta aí da falta de iluminação. Tá complicado aí, né, meu caro Ângelo? Dona Marli, feliz aniversário aí para Salinas da Margarida. Um abraço, meu povo de Salinas da Margarida, Bahia. Ó, ô Dolitrão, eu me recuso a falar de futebol.
5: Sério?
1: É, mas eu comentei aqui, pós-Copa do Mundo, a gente teria que ficar 40 dias fazendo sabe o quê? Não é sem futebol, zero futebol, não. Zero, zero, zero gramado.
5: Como é, rapaz?
1: Reciclagem. Futebol brasileiro precisa urgentemente de reciclagem, parar pra acertar. Agora é assim, né? O gigante faz 4 pra valer 1. Ainda é lesado. Faz 4 pra valer 1. Ah, 4 pra valer 1, rapaz. Tem que fazer 4 pra conseguir valer 1. Aqui o Correio diz: educação, professores afirmam que o valor correspondente a recursos previstos para as 4 instituições de ensino estaduais, mas não liberados, docentes vão fazer o protesto aí, hein? É o que diz aí o Correio com relação à Universidade da Bahia, corte de 365 milhões de reais em apenas um ano, é o que está dizendo aqui o Correio desta segunda-feira, dia 27. E aí, meu jovem, cadê? Vamos lá? Parou tudo aí, hein? Cadê os correspondentes? Vamos nessa, pique na agilidade aí, vamos lá? Cadê? O povo fala com a gente, deixa o povo falar aqui, meu nobre Raymond.
6: Adelso Carvalho, Josafá e Piaú, Bahia. Tô aqui em Brasília ouvindo o seu programa, viu? E com esse Piaú ali no entorno, né? A região ali de Barra do Rocha, Ibirataia, Itajibá, isso, Gitaúna, você conhece tudo aí, conhece a Bahia toda, né?
1: Um pouquinho.
6: Estou aqui nesse momento em Brasília.
1: Opa!
6: Ouvindo o seu programa, viu?
1: Aí.
6: Vamos começar a orar para a vitória não cair.
1: Tá dando atenção aos deputados aí em Brasília, meu caro amigo. Um abraço para você, viu? Estive aí em Piaú, né? Tem 15 dias que eu fui lá em Piaú. Um abraço, meu povo de Piaú. Um abraço para Itajibá, um abraço aí para Ibirataia. Ibirataia entre Gandu e Ipiaú. Ibirataia, Bahia.
5: Rapaz, você é bom demais, viu? Você sabe de tudo, rapaz.
1: Agora, quem tá chegando com a gente às 6:15, Daniel Mota. Dois ônibus, né, se envolveram num acidente, um deles fazendo apanha aí de rodoviários. Agora cedo na capital baiana, Daniel Mota, bom dia. A situação de momento, Daniel.

0: companheiras estão tem ferimentos graves. Foram atendidos pela SAMU, também ali na UPA da São Martins, e nos surpreende que o Apivida vem prestando um péssimo serviço. Os trabalhadores estavam lá até agora há pouco sem o atendimento médico. Vou te mandar, inclusive, uns vídeos aí e umas fotos do atendimento ruim do nosso plano de saúde, que numa hora como essa que a gente vê que as falhas, não sei se é da equipe médica, se é da direção do hospital, enfim, lamentamos muito esse acidente, mas que estamos apurando para ver a causa que motivou.
1: Tá, então você suspeita que um dos motoristas tenha cochilado, é isso, Daniel?
0: Minha suspeita como profissional de mais de 4 décadas, que geralmente esse motorista dá apanha, ele fica a noite inteira dirigindo, mas que ainda vai ver as causas do acidente. Eu suspeito isso, porque e me parece que o ônibus não vinha com velocidade, pelo fato do estrago, assim, não foi algo muito forte. Porque se tivesse velocidade, o ônibus tinha entrado praticamente até o banco do motorista, mas foi só um sinistro nos para-brisas, ali na frente. Eu acredito, não estou afirmando, mas vamos ver a perícia para informar direito esse acidente.
1: Tá aí, então. Obrigado, viu, Daniel Mota. Tá aí, né, no YouTube da Rádio Sociedade da Bahia. Estão sendo apresentadas algumas fotos aí desse acidente, né? Agora cedo aí, Daniel Mota aproveita também aí para conclamar o atendimento aí do Apivida, né? Segundo ele aí, os rodoviários foram levados para lá e aguardam atendimento, tá? Às 6:18 na Bahia, 6:18, ouvinte Sociedade, bom dia, Deus Carvalho, chama atenção aí do prefeito de Ilhéus, da Secretaria de Assistência Social. Estou fazendo essa denúncia porque tem prestador de serviço da Secretaria de Assistência Social de Ilhéus que está vendendo, como é, rapaz? Casas e ainda não saiu do governo federal. Não, melhor aqui, meu amigo, essa informação, entendeu? Melhor essa informação aqui pra gente, por gentileza, viu? Pra que a gente tenha certeza do que vai falar aqui. Agora, vamos lá, vamos com o Luciano Reis, Alagoinhas, me chama, Alagoinhas e cidades vizinhas, agora, às 6:18. Bom dia, Luciano.
2: Oi, Adelso Carvalho, um abraço para você, bom dia para o ouvinte do Balanço Geral da Rádio Sociedade da Bahia. Olha, Adelso, o Tribunal de Contas dos Municípios da Bahia julgou parcialmente procedente uma denúncia apresentada contra a Prefeitura de Itanagra e aplicou advertência ao prefeito Marcos Sarmento do Avante. A decisão foi tomada após o órgão concluir que recursos públicos foram utilizados para abastecer um veículo particular que não possuía vínculo formal com a frota do município. De acordo com o acordão, o automóvel pertencente a um motel consumiu 7.421 litros de gasolina entre julho de 2021 e dezembro de 2022, totalizando R$ 49.610,01 pagos com recursos municipais. Durante a análise do processo, a administração municipal alegou que o veículo havia sido subcontratado por meio da empresa AOG Dias Transporte e Locação Limitada, responsável pelo contrato de locação de veículos com a prefeitura. O TCM, no entanto, rejeitou a justificativa. Segundo o órgão, o contrato número 164/2022 proibia expressamente a subcontratação prevista na cláusula 11ª, que a transferência total ou parcial das obrigações contratuais constitui motivo para a rescisão do reajuste. Para o tribunal, a utilização do veículo descumpriu as regras estabelecidas no contrato e a legislação aplicável às licitações aos contratos administrativos. Em nota, o prefeito de Itanagra, Marcos Sarmento, esclarece que os fatos analisados tiveram início em julho de 2021, ainda no primeiro ano da gestão, e se estenderam até dezembro de 2022. O gestor também destaca que naquele período o veículo utilizado na prestação de serviços ao município foi disponibilizado pela empresa contratada, que informou à administração que o automóvel integrava a execução do contrato de

0: revocação e declara que posteriormente o Tribunal de Contas entendeu que a forma utilizada pela empresa caracterizou uma subcontratação não permitida pelas cláusulas contratuais. É importante esclarecer que não houve qualquer benefício pessoal para mim, para familiares ou para membros da gestão, diz a nota emitida pelo prefeito de Itanagra, Marcos Sarmento. 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Direto de Alagoinhas, para a Rádio Sociedade da Bahia, Luciano Reis.
1: Valeu, Luciano Reis. Agora na Bahia, 6:21.
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2: Papo Previdenciário.
3: Olá, amigos, tudo bem? A questão de hoje é do ouvinte Miro, do bairro Alto da Terezinha. Doutor Ed, o INSS fez pente fino e cancelou meu LOAS. O que faço agora?
4: Veja só, o INSS tem intensificado os pente finos dos LOAS nos últimos meses. Lembre que para você ter direito a esse benefício, você precisa ser idoso ou uma pessoa com deficiência cuja renda seja baixa. Além disso, você precisa estar com o CadÚnico único em dia. Então, se todos esses requisitos continuam presentes na sua vida, você vai ter direito a restabelecer esse benefício. E por que o INSS faz isso? O INSS faz isso porque é muito comum que algumas pessoas recebendo esse benefício arranjem um emprego ou saiam do critério de baixa renda porque trabalharam como autônomo, abram microempreendedores individuais. O importante é que você entenda que para manter esse benefício, você tem que manter os requisitos que deram direito à sua concessão, que é ser uma pessoa idosa acima dos 65 anos ou ser uma pessoa com deficiência e, além disso, ser uma pessoa de baixa renda. Lembrando que o CadÚnico imprescindível tem que estar em dia.
3: Acabamos de ouvir o professor e advogado Ed Parrish. Ele é mestre em Direito Público e sócio do Parrish Zenandro Advogados, um escritório especializado em causas contra o INSS e Previdência para Servidores Públicos. Eu sou o Rogério Alves e este foi o Papo Previdenciário. Um grande abraço e até a próxima.
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0: Agora na Bahia, 6:27.
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0: Vamos lá, o trânsito em Salvador pede passagem. Letícia Rocha, bom dia.
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3: Oi, Adelson, muito bom dia para você, uma excelente manhã de segunda-feira também para os nossos ouvintes, já acompanhando o BR-324, movimentação intensa, pelo menos entre a estrada do aeroporto até as mediações de Valéria, para quem segue no sentido Salvador, e trânsito um pouquinho mais carregado para quem se aproxima ali de Águas Claras e vai no sentido interior do estado. Nesse caso, se você sai da Boca do Rio, tem como destino o interior, prefira nesse momento a Avenida Paralela, em seguida São Cristóvão, estrada do aeroporto, que apresenta boa fluidez, apenas intensidade na Praça do Pedágio. Trânsito um pouco mais carregado também no início da Estrada do Coco, Lauro de Freitas, bem próximo à Avenida 2 de Julho. Você que faz o percurso entre Salvador e Abrantes deve pegar a Estrada do Cia e em seguida a Via Metropolitana. 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É com você, Adelson.
0: Valeu, obrigado, Letícia Rocha. Olha aqui, informações nacionais dão conta aqui dos gastos, né? Dos deputados, dos parlamentares, e Congresso em Foco diz deputado federal pastor Sargento Isidório do Avante da Bahia foi o parlamentar da bancada baiana que menos utilizou recursos da cota parlamentar. Detalhes dos gastos, valor gasto R$ 83.105 registrados no período avaliado do primeiro semestre de 2025, né? E aí, entre os 39 deputados federais da Bahia, Gilvan Rodrigues está chegando, é Feira de Santana, e trazendo também aí cidades vizinhas. Atenção, atenção, Gilvan Rodrigues, bom dia.
4: Bom dia, Adelson, bom dia para você ouvinte conectado com a gente aqui na Rádio Sociedade. Uma ótima semana para todos, uma semana que se inicia. Olha, Nelson, a gente vai falar sobre um grave acidente que aconteceu no município de Santa Bárbara e chocou toda a população. Isso porque uma criança de 5 anos terminou morrendo. O que é que aconteceu? A criança e a mãe e sua mãe estavam próximos a um posto de combustível enquanto esperavam um carro de linha para ir sentido a Serrinha. Segundo as informações preliminares, tanto a mãe quanto o filho iam para um casamento dos primos, na cidade de Serrinha. Eles estavam parados próximos a um posto de combustível esperando um carro. Segundo as informações, um veículo que vinha trafegando pela pista em alta velocidade, o motorista perdeu o controle da direção, saiu da pista e terminou capotando. E aí atingiu tanto a criança quanto a mãe. A criança de 5 anos morreu ainda no local. Já a mãe ficou gravemente ferida, terminou até quebrando a perna, já passou por uma cirurgia e vai precisar passar por outra cirurgia. Esse acidente aconteceu no sábado e ontem terminou sendo o enterro da criança de 5 anos, que foi identificada como Samuel Ferreira Freitas, que terminou morrendo no local. A gente ainda não tem informações sobre o estado da mãe, a gente sabe que está em estado gravíssimo no hospital internado. E com relação ao condutor, o condutor também ficou gravemente ferido. As informações é que tanto a mãe da criança quanto o condutor do veículo foram encaminhados para o Hospital Municipal de Santa Bárbara. A Prefeitura também de Santa Bárbara lamentou a morte da criança que morava na cidade. Em nota, eles desejaram toda a solidariedade para a família, para os amigos, e se contestou, né, com esse momento de imensa dor aí, de consternação, e toda a comunidade de Santa Bárbara também, que ficou em choque com esse grave acidente que aconteceu no último sábado, Adelson. Eu volto com você.
0: Lamentável, né? A gente está falando aí de um grave acidente que deixou uma criança morta, Santa Bárbara, Bahia, né? Teve um outro acidente, cidadão foi para o velório da irmã e na volta para casa, lá na BR-324, no outro trecho dela, entre Jacobina e Urolândia, acabou perdendo a vida, voltando aí do velório e sepultamento da irmã. Carine Paixão chega com a gente agora, é Juazeiro, é o norte da Bahia, em destaque aqui no Balanço Geral desta segunda-feira. Atenção, Carine Paixão chegando com a gente agora, bom dia.
5: Bom dia, Adelson Carvalho, bom dia, sua imensa audiência, é um prazer falar com tanta gente nessa segunda-feira, e eu trago hoje o balanço da Juá Literária. A segunda edição do evento chegou ao fim nesse final de semana com números recordes em Juazeiro. Segundo a prefeitura, mais de 140 mil pessoas passaram pelos espaços do evento ao longo dos 6 dias de programação. O festival também movimentou mais de 7 milhões de reais na economia local, beneficiando hotéis, restaurantes, ambulantes, livrarias, motoristas por aplicativos, dentre outros segmentos. A programação reuniu mesas literárias, oficinas, lançamentos de livros, apresentações culturais e show de artistas como Adriana Calcanhoto e Oswaldo Montenegro, além de escritores e intelectuais de projeção nacional e regional. A edição desse ano integrou as comemorações pelos 148 anos de Juazeiro e homenageou 54 artistas do município. Por enquanto eu fico por aqui, de Juazeiro para a Rádio Sociedade da Bahia, que agora é 97.9 FM, frequência que traz informação com credibilidade, Karine Paixão.
0: Obrigado, Karine Paixão, trazendo aí informações, né, de Juazeiro, especialmente aí ainda sobre as comemorações dos 148 anos dessa importante cidade baiana, dessa economia fortíssima no Nordeste brasileiro. Aqui com a gente, aqui, cadê?
6: Ô Adelson, bom dia, mano.
0: Bom dia.
6: Tudo bem?
0: Tudo bem.
6: Sou seu fã.
0: Obrigado, meu amigão.
6: Morador de Estela Maris, hoje nos Estados Unidos, graças a Deus, aqui remando Nova York, remando pra Califórnia. É o gigante, Adelson. Tudo de bom, bom dia aí pra você e equipe. Um abraço.
0: Valeu, um abraço, tudo de bom pro senhor aí. Quem tá chegando com bola na rede aí, meu nobre? Aqui? Neto Terra Branca chegando do sul da Bahia, extremo sul do estado, e o bom dia dele.
7: Bom dia, Adelson Carvalho, e a todos que acompanham a Rádio Sociedade, trazendo as informações aqui diretamente da região sul, extremo sul. E hoje, Adelson, nós vamos trazer uma matéria onde também envolve o sudoeste da Bahia, onde a advogada é executada dentro de casa e sobrinho é investigado por golpe de quase 6 milhões na cidade de Itabuna. Um advogado de 51 anos foi assassinado a tiro dentro da própria casa na madrugada de sábado na cidade de Tororó, no sudoeste da Bahia. Segundo as investigações, os criminosos invadiram o imóvel à procura do sobrinho da vítima, um rapaz conhecido aqui na região, principalmente em Itabuna, por Vito. O Vito é investigado por suposto esquema de estelionato que teria causado prejuízo superior a 6 milhões. Só para você ter uma noção, Adelson, do que acontece com o Vitor, rola aqui nos grupos e até em outros locais a divulgação da foto do Vitor, e esse mesmo pessoal que foram prejudicados ou pelo golpe, né, pelo suposto golpe do Vitor, oferece valores pela cabeça do Vitor. E há informações também que durante essa semana aqui em Itabuna, esses mesmos elementos entraram na casa do sogro do Vito e também no escritório do tio do Vito, onde é que o Vito estava. E na cidade de Tororó, a advogada estava em sua residência, quando esses elementos chegaram procurando o Vito. E naquele momento que a advogada conseguiu sair, ela ligou para a polícia informando que estavam procurando, mas minutos depois aconteceu essa fatalidade onde a advogada foi morta com diversos tiros, e até o momento ninguém sabe o paradeiro do Vito, e o Vito está aí, e o que circula nas redes sociais não sabe mais se está na região, se está no Brasil. Então o Vito tem sido procurado, e a morte dessa advogada, a principal investigação é que tem a ver com esse golpe, suposto golpe do Vito aqui na região, principalmente de Itabuna, Ilhéus e as regiões vizinhas aqui no sul da Bahia. A polícia civil já negou o paradeiro de onde localizar o Vito, e também ontem foi sepultado na cidade de Tororó já o corpo da advogada. E tá aí, Adelson, essa informação aqui da região sul da Bahia. E na madrugada, Adelson, de ontem, domingo para segunda, morreu no hospital aqui no Costa do Cacau, na cidade de Ilhéus, um policial militar, ele que estava vindo com a sua guarnição ali na região do Couto, distrito aqui na cidade de Ilhéus, quando entraram em confronto com elementos armados. O policial foi baleado, levado às pressas para o hospital Costa do Cacau e não resistiu. O policial identificado como Maurício Dantas dos Santos, tem o nome de guerra, Soldado Dantas, foi alvejado na costela, entretanto não resistiu. O PM residia em um condomínio aqui conhecido aqui como Soimar e era considerado pela tropa um servidor público dedicado às atividades policiais e tem gerado essa comoção referente à morte desse policial ilhéense. Adelson Carvalho, é com você.
0: Pronto aí, né? Obrigado aí, Neto Terra Branca, trazendo informação do sudoeste da Bahia, lá de Tororó, advogada morta dentro de casa, aí a polícia investiga aí o sobrinho dela, que seria o alvo aí do crime, e também aí, infelizmente, a morte desse soldado da Polícia Militar em serviço no combate à criminalidade lá em Ilhéus, no sul da Bahia. Bola na rede chegando, Caio Leone com a gente, o bom dia dele.
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8: Bom dia, Adelson. Bom dia pra galera que tá ligada no Balanço Geral. Bom, ontem na Fonte Nova o Bahia empatou com o Corinthians, foi muito melhor. O Bahia jogou muito mais futebol do que a equipe paulista. Foi, mais uma vez, prejudicada pela arbitragem, né? Lances muito confusos, um pênalti claríssimo no Alejo Vélez. Mas o Bahia deu sinais de melhora. O Roman Gomes jogou muito bem, o Alejo Vélez, que fez sua estreia, fez uma ótima partida, né? Com muita presença diária, muita força física. A Acevedo também jogou muito bem. Mas o Bahia acabou sofrendo um gol, né, muito cedo, com o Angileri. Angileri ameaça pelo menos duas vezes que vai chutar. Ninguém consegue, pelo menos, fazer um bloqueio para dificultar a ação do lateral esquerdo corintiano. E ali o Ronaldo, vivendo uma ótima fase, acaba falhando. O Corinthians abriu 1-0. Só que o Bahia acaba empatando, né? Mais uma vez, o Rodrigo Nestor, o protagonista técnico dessa equipe, nessa segunda parte da temporada, David Duarte empata. Mas foi o Bahia que teve volume suficiente, principalmente na segunda etapa, para conseguir fazer o segundo gol. Teve até o segundo gol marcado, mas foi anulado por conta do Pulga, que estava impedido. Mas o Bahia, no confronto direto, acabou empatando contra o Corinthians. E claro, o torcedor saiu irritadíssimo por conta do Ramon Abate Abel, que há pouco tempo atrás, e muito pouco tempo mesmo, estava apitando a Copa do Mundo e apitou muito bem a Copa do Mundo. Só que parece que esses árbitros, dentro do ecossistema do futebol brasileiro, eles acabam destruindo partidas. Foi essa a sensação. Já o Vitória jogou no Pará contra o Remo e perdeu. E perdeu de forma merecida, Adel. Não jogou absolutamente nada. Vitória muito pouco produtivo. Vitória que não conseguia aproveitar o momento de posse de bola. Chegou a ter 61% contra 39% do Remo. Mas sofreu um gol mais uma vez numa falha. Afinal, ontem foi o dia da falha dos goleiros, Adelson. O Lucas Arcanjo falhou no gol do Jajá, aos 38 minutos do primeiro tempo, né, que acabou tentando fazer a defesa, ficou em dúvida, acabou engolindo um frangaço, e o Vitória, que não conseguia ter uma boa atuação, acabou perdendo o primeiro tempo, né. Na segunda etapa, o Jair Ventura já poderia ter mexido. O Vitória sentiu muito a falta do Emanuel Martins, o Pochettino já poderia ter entrado, o Mateuzinho, que começou no banco, também. Melhorar o sistema ofensivo, o René muito solitário para tentar construir ações ofensivas. Ele entra também com o Renato Kaiser. O Fabiano fez a sua estreia, mas no todo foi um Vitória que não conseguiu ter uma boa atuação, acabou sofrendo o segundo gol. Vitória tem pelo menos 4 jogadores na jogada, né? E o jogador Zé Ricardo consegue ter uma boa trama com o Aleph Manga, que mesmo desequilibrado, toca no canto do Lucas Arcanjo e faz o segundo gol. O Vitória sequer fez uma blitz, foi pressionar, por exemplo, o Remo, para fazer com que o Marcelo Rangel, goleiro, né, da equipe paraense, fizesse grandes defesas. Absolutamente nada. Um jogo pouco produtivo. Bom, boa notícia ou má notícia, o Bahia enfrenta o Fluminense fora de casa, esse vivendo um momento melhor, um anímico lá em cima, por mais que tenha sido prejudicado, mas o Vitória, com o futebol que tem atuado, que tem jogado, né, para ser mais preciso, jogar contra o Palmeiras 21h30 no Barradão, vai precisar jogar muito mais nessa volta após a Copa do Mundo. É isso, amigo, mais informações sobre futebol, sobre esporte na nossa programação, tanto nos quadros, né, Bola na Rede, e também no Esporte Mais, Bate Bola. Tamo junto, amigo, uma ótima semana.
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1: Olho vermelho com dor e sensibilidade à luz não é algo normal e nem sempre é conjuntivite. Pode ser uveíte, que é uma inflamação dentro do olho. Diferente da conjuntivite comum, a uveíte costuma causar dor mais intensa, visão embaçada e incômodo com a claridade, a fotofobia. O tratamento precoce é fundamental para evitar complicações que podem afetar a visão de forma permanente. Se você perceber esses sintomas, procure um oftalmologista o quanto antes. O diagnóstico precoce faz toda a diferença.
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12: Agora na Bahia, 6h47, minha gente.
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12: Alô, Adriano Dourado, um abraço, meu amigo. Alô, Marcelinho Miranda, um abraço pra vocês aí, um abração. Vamos que vamos, hein? É, meu amigo, cadê você aqui? Quem quer falar aqui com a gente? Aqui?
13: Adelson Carvalho, meu irmão, bom dia.
12: Bom dia.
13: Pô, Adelson, você me deu um minuto da sua atenção aí pra começar.
12: Rápido
13: e
12: caceteiro, né?
13: Adelson, o que é que tá acontecendo com esses jovens, Adelson? Os jovens, eles estão se unindo agora, Adelson, o grupinho, para fazer torneio de para ver quem é mais maluco, quem é mais imbecil, quem é mais doente. Aí fica um fazendo maluquice na frente do outro, Adelson. O que é que tá acontecendo, Adelson, com nossos jovens?
12: Idiotice. Falta do que fazer. Falta de perspectiva. É isso aí. Quanto mais idiota no mundo, melhor. Alguém vai se dar bem com tanto idiota no mundo. Érica Gomes está chegando com a gente agora ao vivo, diretamente do oeste e extremo oeste da Bahia. É Luiz Eduardo Magalhães em destaque. Érica Gomes, bom dia.
14: Muito bom dia, Delcio. Bom dia a toda a audiência da Rádio Sociedade da Bahia, do Balanço Geral. Adelcio, tivemos um final de semana muito agitado quando se referiu a trânsito. Teve vários acidentes e um acidente aconteceu na BR-242, ali na altura do quilômetro 30, já no município de Barreiras. uma carreta carregada com bobinas de feno que saiu do Tocantins, em destino aqui à cidade da Bahia, Itaberaba. O caminhão começou um incêndio inesperado, pegou fogo de um momento muito rápido, patice feno, o fogo se alastrou de uma maneira muito rápida. O caminhoneiro ia estacionar, né, e ele ia ter acesso a um posto de combustível. Ele não teve tempo apenas de tirar, Adelson, os documentos dele ali muito rápido e precisou abandonar o caminhão, que foi totalmente destruído. A equipe do 17º Batalhão de Bombeiros da Polícia Militar foram acionadas para combater o incêndio. A Polícia Rodoviária Federal prestou todo apoio à ocorrência, facilitando o deslocamento da guarnição para chegar até o local do incêndio. No combate às chamas, ali, que foi controlado, o fogo demorou praticamente em torno de 3 horas, Adelson, para ser controlado. O caminhoneiro fez um relato muito comovente, agradecendo aos policiais da Rodoviária Federal, a Polícia Rodoviária Federal, né, que conseguiu estadia para ele em Barreiras, aqui ficou aguardando a chegada dos familiares. Só uma correção, Adelson, eu falei para a cidade, corrigindo, ele estava indo para Itaberaba, ele saiu da Lagoa da Confusão, Tocantins, e estava com destino com essa carga para Itaberaba. Infelizmente, ele perdeu toda a carga, mas, graças a Deus, ele ficou ileso, sem ferimentos, o fogo foi controlado, o trânsito também foi controlado pela Polícia Rodoviária Federal e, em seguida, foi liberado. Eu sou a Érica Gomes, correspondente da Rádio Sociedade da Bahia, no Oeste Baiano. A Rádio Sociedade agora é 97.9, notícia com credibilidade. Com você, Adelson.
12: Lagoa da Confusão, é lá no Tocantins, é uma cidade do Tocantins. Lagoa da Confusão. Obrigado aí, Érica Gomes. Agora vamos à redação, tá chamando a gente já já, porque agora vamos até Brasília, o centro do poder nacional. Vamos para lá agora. Rafael Lacerda, ao vivo com a gente. Bom dia.
15: Muito bom dia a você, ouvinte de sociedade, que você que nos acompanha aqui no Balanço Geral. Estamos aqui no centro da nossa capital, justamente para trazer informações aí sobre relações exteriores, Adelson. Olha só. Na semana passada, dois secretários aí do governo americano, Riley Burns e Samuel Sanson, fizeram um pedido ao Itamaraty de visto para que pudessem, segundo o próprio consulado, né, americano, pudessem vir aqui estabelecer relações diplomáticas e promover debates sobre liberdade de expressão, ainda mais agora, nesse período eleitoral. Só que ambos, né, os dois tiveram seu visto negado pelo Itamaraty aqui, né? A alegação é que eles estariam vindo, na verdade, para questionar o sistema eleitoral brasileiro, né? Então, assim, houveram manifestações tanto da parte aí do Itamaraty quanto da parte do governo, né? O presidente Lula se manifestou e disse que também não concorda com essa aprovação, mas porque, segundo ele, o governo americano estaria se aliando com a oposição do governo, né? Nesse caso aí, falando especificamente também, segundo palavras do próprio presidente Lula, do governo Bolsonaro. Então, esses dois aí tiveram visto negado na última sexta-feira, né? Então, estariam vindo aí para estabelecer essas relações, mas aí não puderam mais. Nelson, volto com você no estúdio.
12: Valeu, obrigado aí, Rafael Lacerda, ao vivo diretamente de Brasília, aqui no Balanço Geral. Mais gente com a gente aqui, deixa o povo.
16: Bom dia.
12: Atenção, bom dia.
16: Fiz um tour agora recente, retornando para Salvador. Pelas estradas de São Paulo, né? E aí você vê como a Bahia é atrasada, Deus. A diferença é enorme. A Bahia está atrasada há 20 anos, Deus. É uma tristeza, viu? Quando você chega na Bahia, as estradas da Bahia. Viu? Obrigado e um bom dia, Sivaldo do Imbuí.
12: Valeu, Sivaldo, aí no Imbuí, na capital baiana, participando aqui do Balanço Geral. Agora vamos lá, vamos até a redação Sociedade Online. Chegando com a gente, Evelyn Teixeira, bom dia.
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18: Bom dia, Adelson. Ótimo dia para você que acompanha o Balanço Geral. A gente já começa essa manhã trazendo as principais informações para você sair de casa bem informado nesta segunda-feira. Hoje, a Neoenergia Coelba vai realizar os desligamentos programados de energia elétrica em 12 bairros de Salvador. A interrupção está prevista para ocorrer das 10 horas da manhã às 4 horas da tarde e faz parte de serviço de manutenção preventiva na rede. Segundo a concessionária, a medida busca garantir a segurança das equipes e melhorar a qualidade do fornecimento. Os bairros afetados são Boca do Rio, Caminho das Árvores, 2 de Julho, Engomadeira, Federação, Itapuã, Jardim Armação, Ondina, Pituaçu e Piatã. E 6 homens acusados de se passarem por falsos policiais foram presos após um ataque a tiros com 2 feridos em Lauro de Freitas, na região metropolitana de Salvador. Um veículo branco com 6 ocupantes foi interceptado, enquanto outro prata conseguiu escapar do local. Todos os suspeitos foram detidos e conduzidos. Os acusados e todo o material apreendido foram apresentados à Polícia Civil. É com você, Adelson.
12: Valeu, aqui, mais gente com a gente.
19: Bom dia, Adelson Carvalho. E aí, fala comigo, homem do bico.
12: E aí, amigo?
19: Segunda-feira, chegou aí. Deus abençoe sua vida.
12: Amém.
19: Deus abençoe a Rádio Sociedade. Que Deus guarde também a minha gloriosa e maravilhosa princesinha do Sul, a cidade de Deus. Aqui quem fala é Evandro Almeida. Adelson, rapaz, que negócio é esse? Que violência é essa que tá nessa cidade, rapaz? O sangue de Jesus tem poder.
12: Sangue, Jesus tem poder, verdade. Luan Julião, ruas da capital baiana, chegando com a gente aqui no Balanço Geral e o bom dia dele. Bom dia, Luan Julião.
20: Oi, Adelson, muito bom dia para você e para todos os ouvintes da Rádio Sociedade da Bahia. Olha, Adelson, chegando aqui com flagrante exclusivo da equipe da Rádio Sociedade, golaço aí das equipes da Rondesp, grande apreensão de drogas feitas aí agora há pouco no bairro de São Marcos. Uma grande quantidade de maconha, mais de 3 mil pinos de cocaína e também grande quantidade de crack. Então, a apreensão grande que aconteceu aí nas primeiras horas da manhã de hoje, madrugada, praticamente, as equipes da Rondesp aí durante toda a madrugada fazendo incursões aqui na cidade de Salvador e fez aí essa apreensão gigantesca que a gente está pegando aqui as imagens com exclusividade. Grande quantidade de drogas aí com indivíduos que estavam vendendo, comercializando esse material no bairro de São Marcos, Adelson. A gente vai continuar acompanhando aí esse caso, muito provavelmente teremos aí algum indivíduo chegando aqui na central de flagrantes daqui a pouquinho aí por causa dessa grande quantidade de drogas, e a gente volta na programação da Rádio Sociedade, mas flagrante aí exclusivo da nossa equipe, Adelson, é com você do estúdio.
12: Valeu, obrigado, Luan Julião. Agora nós vamos com Egivaldo Lima, participando também, chegando ao vivo aqui no Balanço Geral desta segunda-feira, início de semana, finalzinho do mês de julho. Atenção, atenção, Egivaldo Lima, bom dia.
21: Bom dia para você, Adelson, bom dia para o ouvinte da Rádio Sociedade da Bahia em 97.9 FM. Um assaltante, simulando estar armado, roubou uma loja de roupas no centro da cidade de Candeias em pleno domingo. Ele entrou no espaço comercial fingindo que ia comprar algo. A funcionária se dirigiu até o fundo do estabelecimento para buscar uma peça de roupa solicitada pelo suspeito, que aproveitou a oportunidade para render a colaboradora, ameaçando atirar se ela não contribuísse. Em seguida, ele fugiu levando R$900 do caixa e o celular da vendedora. Toda a ação acontece em menos de um minuto. Tudo foi registrado por câmera de segurança. O assaltante não durou o domingo inteiro. No final do dia, ele foi preso pela polícia militar e passou a noite em uma cela da 20ª Delegacia de Candeias. Adelson Carvalho.
12: Tá aí. Ganhou logo aí o direito a uma hospedagem na cela da delegacia aí, o sujeitinho baixou. 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Marcelo Gama, bom dia.
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0: Valeu, tá aí então, ouvinte sociedade, a hora é agora, 0800-016-1111-72, eu volto já.
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6: Olá, amigos, tudo bem? A questão de hoje é de Jacira Gomes. Doutor Ed, quem tem deficiência, mas trabalha e contribui para o INSS, pode se aposentar?
7: Com certeza, Jacira. Existe a aposentadoria especial da pessoa com deficiência. E olha, o mais bacana dessa aposentadoria é que a regra e a forma de cálculo se mantiveram mesmo com as mudanças de 2019. Então, essa é uma aposentadoria cuja forma de cálculo é mais benéfica e você trabalhará menos para poder se aposentar. Isso é uma forma de compensar esse esforço que você faz a mais por ter uma deficiência. Lembrando que essa aposentadoria, ela terá critérios diferentes de acordo com o grau da sua deficiência, se leve, moderado ou grave.
6: Acabamos de ouvir o professor e advogado Ed Parrish. Ele é mestre em Direito Público e sócio do Parrish Zenandro Advogados, um escritório especializado em causas contra o INSS e Previdência para Servidores Públicos. Eu sou o Rogério Alves e este foi o Papo Previdenciário. Um grande abraço e até a próxima.
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0: Agora na Bahia, 7:10.
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0: Adeus, 7:10, ouvinte sociedade, já, hein? Nós vamos ter aqui o quadro Saúde do Homem com o Dr. Samuel Juncal. Falando aí pra você que é homem, é normal o jato urinário ficar mais fraco com o passar dos anos? Por que alguns homens demoram de conseguir urinar, hein? Acordar várias vezes à noite para urinar é normal? Já, 7:10 na Bahia, telefone do povo e zap zap do povo no ar, 7:10.

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1: Aqui o WhatsApp do povo. WhatsApp,
2: bom dia, Adelson. Bom dia. Aqui é Rogério do Santo Antônio, Além do Carmo.
1: Opa.
2: Hoje eu tô falando do distrito de Nova Cruz, município de Macajuba, Bahia. Tô na zona rural, Adelson, tomando um cafezinho aqui com leite tirado há poucos instantes. Comendo um ovinho de quintal. Tá ruim, não.
1: Tá, não.
2: Passei pra desejar uma boa semana e desejar um grande dia pra todos nós. Um abraço, meu velho. Valeu. Rogério, Santo Antônio, Além do Carmo. Outubro eu tô de volta.
1: Ó, oh, que beleza, hein? Só em outubro que ele tá de volta. Tá lá em Macajuba. Macajuba entre Baixa Grande e Rui Barbosa.
3: Tu já um abraço, viu, rapaz? Você é bom demais,
1: Rui Barbosa,
3: viu? Você
1: Bahia.
3: Sabe de tudo, rapaz.
1: E a minha gloriosa Macajuba na Bahia. O homem tá lá agora, hein? Já tomou leite, comendo só produtos originais da roça. Não tem nada melhor não, né? Diz que só tá voltando agora em outubro. É, voltou pra quebrar. Aqui.
4: Bom dia, Adelso Carvalho.
1: Bom dia.
4: Aqui é Léo Alves de Amargosa.
1: Fala, amigo.
4: Adelso, eu que passo aqui na BR-324 todo santo dia, de segunda a sábado, e tendo a obrigação de entrar e sair do posto fiscal aqui, né? Ao lado aqui do Sargento Isidório. Adelso, a saída aqui do posto, eu já mandei áudio aí umas 3 ou 4 vezes. Tá uma bagaceira, meu amigo. Tá uma bagaceira. É caminhão quebrando mola, caminhão estourando pneu aqui. Tá uma lástima. Uma lástima mesmo, de verdade, viu? Quem tá ouvindo aí nesse momento sabe o que é que eu tô falando e não tá brincadeira não, viu? Ninguém faz nada não. É isso aí, Adelson.
1: Valeu, um abraço pra você.
4: Uma boa semana pra você.
1: É, e o que acontece é o seguinte, né? Eu entendo perfeitamente aí seu drama, entendo perfeitamente aí sua queixa, mas a gente aqui pede também, né? Nós não temos o poder de resolver essa bagaça que tá aí, porque o DENIT finge que não tá ouvindo, né? O DENIT, aí é a Rodovia Federal. Ah, mas essa saída aí é da Secretaria da Fazenda do Estado. Então a gente pede à Secretaria da Fazenda do Estado, né, que entre em contato com o DENIT, porque aí certamente vai acontecer a realização do serviço. Porque quando se fala de órgão público, com órgão público, né, eles se comunicam numa melhor situação do que a gente, né? É. Aí quando é a gente que está pedindo, fica aí, ó, essa pirraça. Essa pirraça do DENIT, né, dona administração do DENIT aqui?
5: Adelso, bom Ei, dia, Carlos Cajadeiras.
1: Bom dia.
5: Rapaz, aqui na 29 de março eu faço uma observação, certo? Todos os moradores de Cajazeiras e Castelo Branco, certo?
1: Sei.
5: Todos que trafegam nessa região. Aqui fizeram logo a 29 de março, cortaram o retorno, certo? A gente tem quase lá embaixo na estação para fazer o retorno. E agora, com o VLT, eu não sei porque não fizeram nenhum elevado. Acho que vão tirar todos os retornos que tem aqui na 29 de março. Porque não fizeram nenhum elevado ainda, certo? Já estão botando os trilhos.
1: É, essa observação sua, ela faz todo sentido, não é? Nós vamos saber aí da CTB, viu, jovem? Coloca aí, viu? Pra gente saber da assessoria da CTB. Né, que é que comanda a obra aí do VLT, né, que é a Companhia de Transportes da Bahia, qual é a ideia do projeto? Porque não tem elevado, ele está certo, né? A obra está no sentido BR, no sentido Cajazeira, né, vindo aqui para a Avenida Paralela. Então, a obra está toda rasteira ali. Então não tem elevado. Vai fazer como? Se bem que pode parar, né? O VLT pode ter um intervalo ali, parar, a sinaleira abre e fecha para ele também, e depois ele segue. Pode ser que esteja com esse plano aí, né? Mas é bom a gente saber. Tá? Aqui?
2: Bom dia, Adelso Carvalho.
1: Bom dia.
2: Aqui é Ambrosio de Periperi. Esse time da Bahia agora levantar de fundo, né? O Remo foi campeão baiano, invicto. Em cima de Bahia de Vitória. Aquele jogador do Bahia é maluco. Quase tomar o gol de cobertura e fora do gol. Outra reclamação, aqui tem uma rua da Antártica, depois da ponte.
6: a primeira ponte. Então, senhora, o que ela fez? Uma balustrada, botou um pé de planta, beleza. Mas vejo uma bancada de cimento na rua.

0: tivesse defunto o título de campeonato baiano. O título de campeonato do estado. Aqui?
1: Alô? Bom dia, bom dia, bom dia, bom dia com Jesus, meu amigo Adelso, que tá falando aqui, Antônio.
0: Fica aí, Antônio.
1: Adelso, ei. Realmente, o que esse ouvinte falou aí, o que esse colega falou aí, é verdade. Tá demais, cara, é muito buraco nessa BR. Muito buraco, muito buraco. Na quarta-feira eu caí num buraco, perdi um pneu. Eu tava a 60 km por hora. Pum! De repente, cabum! Caiu no buraco e o pneu estourou.
0: Sei como é.
1: Ontem, eu descendo no sentido de Feira de Santana, Salvador, ali na altura mais ou menos ali de entre Valéria e Águas Claras. Foi Valéria mais um pouquinho pra frente. Meu amigo, caiu num buraco que parecia um bueiro sem tampa. Por pouco não perdi outro pneu. Não sei como não perdi outro pneu, Adelson, mas tá ruim demais a BR. Tá ruim demais. Agora eles dão sorte que o pessoal não bloqueia essa rodovia. Não bloqueia, porque na hora que um caminhoneiro perdeu dois pneus por causa de buraco, na hora que alguém sofreu um acidente, que quebrar o carro todo, que sofreu um acidente, aí o DENIT vai sair correndo para consertar o buraco na BR, pô.
0: É, eu sinceramente, eu sou contra, vai fazer manifestação, tá, vamos lá. Aí você vai parar a rodovia 2, 3, 4, 5 horas, vai causar um problemão e não vai resolver o problemão. Por que que não vai resolver? Como você mesmo está dizendo aí, são centenas de buracos. E aí é uma manifestação de 2, 3, 4 horas, 5 horas que vai tapar 1000 buracos? Não vai, meu amigo. Então a gente vai fazer manifestação, todo santo dia a gente vai ter que fazer manifestação. Isso aí é fruto de um trabalho mal feito, né? De um trabalho que não tem a capacidade de começar a terminar e durar. Não tem. A obra é feita hoje, o asfalto chega, no dia seguinte começa a pocar tudo de novo. A 026 está lá, ó. A CEINFRA está sempre mandando uma notinha, olha, porque não é bem assim, porque vai resolver. Vai resolver não, CEINFRA. A buraqueira continua lá. A 116, eu trafiquei esse final de semana por ela, tá uma bagaceira, a 116, a Rio Bahia. Vamos à nossa entrevista no quadro Saúde do Homem.
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0: Agora na Bahia, 7:20, vamos ao quadro Saúde do Homem, entrevistado o Dr. Samuel Juncal, ele que está aqui com a gente, né? Estreou na segunda-feira passada e vai estar aqui com a gente sempre às segundas-feiras. Bom dia, Dr. Samuel Juncal, como é que vai, tudo bem?
3: Bom dia, Adelson, bom dia, ouvintes. Um prazer estar aqui com vocês novamente, né? Que nem a Adelson falou, é um programa voltado, né? Preocupado com o bem-estar e a saúde do homem.
0: Ô doutor, e aí, pra gente aqui foi uma repercussão muito boa, né? O quadro na segunda-feira, o primeiro dia, né? Chegou o seu conhecimento também, né? Sobre a repercussão.
3: Chegou sim,
0: né?
3: Chegou sim. Porque normalmente, né? As pessoas estão preocupadas com a saúde do homem, da mulher. E aí, a gente fazer um quadro preocupado especificamente com o homem é algo inovador, né? E o homem, às vezes, ele tem até certo receio de procurar o urologista, né? E às vezes, através da rádio, através de uma forma que ele não apareça, né? Ele começa a fazer perguntas, a gente começa a esclarecer algumas informações, e aí isso acaba acendendo uma luz de alerta na cabeça deles, ou até na cabeça da esposa, né? É importante frisar que 50% das consultas é marcado pelas esposas, então até às vezes a esposa está ouvindo o nosso programa aqui, pega o marido pela orelha, ó, é bom você marcar uma consulta, viu, cara?
0: É bom. Doutor, jato urinário para o homem, ele diz muito sobre a saúde, sobre a idade e pode estar acendendo algum alerta?
3: Esse é um tópico extremamente importante, tá? O que é que acontece? O homem com avançada idade, a próstata vai aumentando de tamanho. É uma doença, né? Na verdade, não é uma doença, é algo do fisiológico normal, que o homem com avançada idade, a próstata vai crescendo e o canal da urina passa por dentro da próstata, pessoal. Então isso aqui é hidráulica pura. Se tem algo crescendo e dentro passa, né, um canal, um tubo, o que que acontece? Vai comprimir e vai provocar um estreitamento. E com isso o paciente

0: paciente pode ter sintomas correlacionados ao jato urinário, acordar à noite, sensação que não está esvaziando completamente a bexiga.
1: Isso, doutor. É, especialistas já me disseram aqui, né, da sua área, urologia, que todo homem vai ter um problema na próstata. É só ele viver mais. É por aí mesmo, doutor?
0: Não é só...
1: Todo homem?
0: Vamos lá, vou primeiro falar dados estatísticos, né? O homem, a partir de 50 anos de idade, 50% já começa a ter alteração na forma que ele urina. A partir dos 80 anos, 80%. Se chegar aos 100 anos, 100%. Mas isso não quer dizer que a gente vai precisar fazer algum tratamento. Só quer dizer que ele está envelhecendo. A pergunta central é: a forma que você está urinando está trazendo prejuízo para a sua qualidade de vida? Né? Se for sim, a gente faz algum tratamento. Só que o que acontece muitas vezes da vida? O homem se acostuma ao que é ruim. Ele acorda 5 vezes por noite, né? Ele não consegue esvaziar completamente a bexiga, tem um monte de urinar, começa a sair correndo, tem um escape, mas ele desconsidera esses sintomas e deixa, né, levar.
1: Reclama, mas não resolve.
0: Não resolve, não procura especialista. Então, a dica que fica: começou esses sintomas, já procura o seu urologista. E antes de mais nada, né, a partir dos 50, 45 anos de idade, você já tem que fazer uma rotina periódica com seu urologista, que vai ser o seu clínico, que vai nortear, né, para tratar questões urológicas suas e também caminhar para endocrinologista, cardiologista e outras especialidades que porventura forem necessárias.
1: Então, a próstata, teoricamente, envelhece junto com o dono dela?
0: Você pode dizer por esse caminho o que é que acontece, né? Existem alterações hormonais, tá? Existem alterações de crescimento. O que é que acontece crescimento, né? A gente tem uma programação de morte celular e uma programação de renovação. Existe um desequilíbrio, né? Então, diante desses fatos, né, em decorrência do envelhecimento, a próstata, ela cresce mais, né, do que deveria e comprime o canal da urina e o paciente vai ter esses sintomas na qual eu já mencionei previamente.
1: Ardência ao urinar é normal?
0: Vamos lá. A ardência urinal, que a gente chama no meio, né, médico, de disúria, não é normal. Pode ser em decorrência do aumento da próstata? Pode. Só que a gente tem que afastar outras doenças que, porventura, podem provocar também. Uma prostatite, com a inflamação da próstata, uma infecção urinária, um cálculo, tá? Um tumor vesical. Então, disúria, normalmente, não acende um sinal de luz amarela. Já é vermelho, procure de imediato o seu urologista.
1: Às 7 horas mais 23 minutos, ouvinte de sociedade. Doutor Samuel Juncal, é normal o jato urinário ficar mais fraco com o passar dos anos? Em parte o senhor já falou aí, né? Mas como é aqui uma pergunta bem direcionada, bem específica.
0: Perfeito, né? Que nem eu comentei. Isso aqui é hidráulica. Então a próstata aumenta de tamanho, o canal da urina passa por dentro. Se a próstata aumenta, ele comprime. Se comprime, o jato urinário fica consequentemente mais fraco.
1: Agora, é normal também a gente ouvir de alguns homens a seguinte frase: o médico me disse que minha próstata está de menino. É possível mesmo isso acontecer, doutor? Não,
0: claro que é possível, né? Que nem eu falei, conforme a massa da idade, a próstata aumenta, só que quando você vai fazer sua rotina, você faz o exame do toque e você consegue mensurar. Uma próstata normal, pessoal, vocês terem uma ideia, tem 30, 40 gramas. Vai avançando, né? Vai para 50, 60, 70. Às vezes o paciente chega lá, 60 anos de idade, você faz o toque, uma próstata de 30 gramas, né? A gente fala pro paciente: ó, sua próstata é de menino, né?
1: Sim, não tá, tá tudo normal.
0: Tá tudo normal. Só que o que acontece às vezes? Até uma próstata pequena pode levar a sintomas urinários. Isso é importante frisar.
1: Agora, vamos lá. É possível o homem ter câncer de próstata sem ela estar grande, sem ela sair do normal dela?
0: Excelente pergunta. Isso aí são duas doenças, patologias distintas. Câncer de próstata é uma, né? Hiperplasia prostática, aumento da próstata, é outro. O câncer de próstata, ele acomete a periferia da próstata. Então o paciente normalmente não tem sintomas, porque o canal da urina passa por dentro e não na periferia. Então, para o câncer crescer de tamanho a ponto de comprimir o canal da urina, leva muito tempo. E se isso acontece em decorrência do câncer, já é um sinal de um câncer avançado. Então, câncer de próstata pode provocar? Pode. Mas são casos na qual a doença já está avançada. O prognóstico é pior.
1: Então, vamos lá. Vamos pensar aqui que, teoricamente, o câncer de próstata, não sendo aquele, né, destruidor mesmo logo, ele dá ao homem a possibilidade de se cuidar, de se tratar e curar, né?
0: Perfeita pergunta. Então vamos lá. O câncer de próstata é uma doença silenciosa. O paciente não sente normalmente nada em 90% dos casos. Se ele for ter algum sintoma correlacionado ao câncer de próstata, já indica uma doença avançada. O que, que isso quer dizer? Então, se você for procurar seu médico quando você tem sintoma, a chance da gente conseguir curar você vai ser mais difícil. Por isso que a gente orienta o paciente, a partir dos 45, 50 anos de idade, procurar seu urologista sem sentir absolutamente nada. Então,
1: ou
0: essa
1: seja,
0: aqui fica a dica.
1: Se o paciente, digamos que em 5 anos ele teve um avanço da doença, é provável que em 5 anos ele não procurou o urologista dele.
0: Com certeza. Né? Perdeu um time, um momento importante na qual poderia curar o câncer dele.
1: É. Dá mais qualidade de vida, né? Aqui tem uma pergunta aqui. Aqui, Ramon, vamos lá.
2: Adelso, bom dia. Pergunta ao doutor, por favor, se é normal o homem aos 55 anos. Na verdade, está ocorrendo há mais ou menos uns 3 anos. Perder completamente o interesse sexual. Porque aqui, eu e meu esposo não tem mais contato sexual há quase 3 anos. Ele tem 55 anos e eu 50.
0: Então vamos lá. A gente tem que fazer uma investigação completa desse paciente. Pode ter fator hormonal? Sim. A partir dos 40, 45 anos de idade já começa a ter um baixo nível de testosterona, responsável pelo libido. Pode ter um fator psicológico associado. E além disso, o paciente pode ter outras doenças que podem provocar, no caso, disfunção erétil. Como o quê? Né, problemas cardíacos, diabetes. Então a gente tem que fazer uma investigação completa. O que que, no caso, né, chama atenção nesse caso? Já são 3 anos. Olha o tempo na qual a gente perdeu, que poderia ter pego esse problema já no início, detectado alguma coisa e feito o tratamento precocemente. Em 3 anos, muda completamente o curso da doença e a forma que a gente vai tratar. A gente perdeu um time importante.
1: Aqui, seu Jairo pega esse gancho e ele quer saber, seu Jairo está lá em Orolândia, Bahia, ele quer saber se Tadalafila resolve.
0: Vamos lá, como é que funciona essa medicação, né? Tadalafila, ele provoca uma vasodilatação dos vasos no pênis. Então, explicar para vocês, por que o paciente tem ereção? Qual é a fisiopatologia? O pênis tem um vaso, na verdade dois vasos chamados corpo cavernoso, que enche de sangue, né? É que nem uma mangueira, fica cheia d'água, ela fica túrgida. Então, o pênis enche de sangue e fica ereto. Tadalafila provoca uma vasodilatação, aumenta o fluxo de sangue sanguíneo, no caso, né? E melhora a ereção. Só que, novamente, não é porque você começou a ter problema de disfunção erétil, né? Eu vou usar empiricamente Tadalafila. Isso pode ter repercussões. O importante é que você começou a ter, você procura seu urologista para a gente fazer uma investigação completa e ver se, de fato, Tadalafila é o melhor tratamento para você. Pode ser até uma diabetes, pode ser até uma doença cardiovascular e a gente vai encaminhar o especialista para tratar. Porque a gente, usando Tadalafila, a gente perdeu o time de diagnosticar a doença de base. E no futuro vai ser muito mais complicado a gente tratar você.
1: Pode estar maquiando a doença, né?
0: Perfeito.
1: Aqui tem mais uma pergunta.
3: Bom dia, Adelso. Bom dia. Eu faço um acompanhamento anualmente da próstata. Tenho 48 anos. E minha pergunta é, um possível aumento da próstata, o que fazer para diminuir? Obrigado.
0: Eu costumo brincar com os pacientes para a gente fazer diminuir só nascer de novo e ter 20 anos de idade.
1: Tá? Não tem como diminuir.
0: Existem medicações na qual a gente consegue retardar um pouco, fazer que ela diminua um pouco, tá? Diminui o tônus da musculatura para melhorar o fluxo urinário. Então existe tratamento medicamentoso na qual a gente consegue fazer isso, mas diminuir, por exemplo, de 50 para 20 gramas, só nascendo de novo, né? Ou fazendo a cirurgia. A cirurgia normalmente ela está indicada quando o tratamento medicamentoso é refratário, ou seja, não está melhorando a qualidade de vida do paciente, a gente acaba indicando a cirurgia. E com a cirurgia você consegue fazer o quê? No caso, tirar essa parte do miolo que está comprimindo o canal da urina, e, consequentemente, você vai diminuir sua próstata.
1: Mas existem alguns tratamentos aí com ozônio e tal?
0: Eu não vou entrar nesse mérito, mas a gente tem que fazer tratamento baseado na ciência. Tratamentos, no caso, não tem nenhum respaldo na literatura.
1: Aqui tem mais gente para participar. Cirurgia de próstata. Cadê?
4: Adeus. Bom dia. Bom dia. Luz, moradora da ilha.
2: É, me diz uma coisa, pergunte ao doutor, por favor, é sobre reposição hormonal. Meu marido há 2 anos fez a cirurgia, né, de próstata, tudo bem. Fez 42 sessões de radioterapia, tudo bem. Está muito bem, está ótimo, não sente nada, está trabalhando. Mas nunca, nas consultas, né, nunca o médico falou sobre reposição hormonal. Então, eu não sabia. Até então, agora o doutor está falando, eu queria me interessar, né, para falar com meu marido. Como é que é feito isso?
1: Como é que é feita a reposição hormonal, doutor?
0: Vamos lá. Pelo que ela passou do caso, né, provavelmente o marido dela teve um câncer de próstata. Né? Quando a gente faz câncer de próstata, de imediato a gente não pode fazer reposição hormonal. Quando a gente fala reposição hormonal, é repor com testosterona. Por quê? Testosterona é como se fosse um combustível para fazer o câncer crescer novamente. É como se a gente estivesse jogando, né, querosene em cima do fogo. Então a gente tem que esperar um tempo hábil, normalmente 2 anos, tá? Depois desses 2 anos, se a doença estiver controlada, a gente pode iniciar a reposição hormonal. Só que antes disso, a gente tem que fazer uma investigação. Investigação o quê? Será que o motivo da disfunção erétil, né, é por causa da baixa testosterona? Será que o problema da disfunção erétil dele é questão, no caso, né, que não está chegando sangue como deveria no pênis? Então a gente tem que fazer uma investigação completa. Não é tão simples assim.
1: Olha aí, hein? É, doutor. Quer dizer que o sujeito pode estar assanhando o câncer novamente sem saber, né?
0: Se ele fizer a reposição de forma, né, não sob orientação médica, com certeza.
1: Perigoso isso, né? Aqui?
4: Rádio Sociedade da Bahia. Bom dia, senhor. Eu sou morador de Alagoinha. Eu queria saber, doutor, do doutor porque eu já estive fazendo exame e porque está dando sangue na urina, entendeu? E não é causado da próstata, a próstata está normal. Por que que causa sangue na urina, sendo que a próstata está normal?
0: Vamos lá, diversas doenças podem provocar sangramento na urina, tá? Não quer dizer que você tem uma doença grave, quer dizer que você tem que procurar o seu médico, o seu urologista para investigar isso, tá? Então, sangue na urina pode ter, começar de onde? Desde da parte do rim, tá? Do canal da urina, do ureté, da bexiga, da próstata ou da uretra. Então a gente tem que avaliar o sistema, né, urinário e genital completo do homem para fazer essa investigação. Normalmente com exame de imagem. Né? Então tem que ver com esse paciente, procurar de imediato seu médico e fazer essa investigação.
1: Aqui tem uma pergunta.
5: Deus Cavalho, bom dia. Bom dia. Tenho um Teles Lauro de Freitas, atualmente moro em São Paulo. O que o doutor falaria para aqueles homens ainda que insistem em não fazer um exame de toque?
1: Mensagem para um homem que insiste em não fazer o exame de próstata, o toque retal.
0: Eu costumo falar para todos os meus pacientes: a conta chega. Se você não se cuidar, não fez o exame do toque, PSA, entre outros exames, não quer dizer só do toque, não, entre os outros homens, vai chegar a sua conta um dia. Então, o importante é o quê? Né? Você começar a se prevenir, porque caso porventura detectar algo, a gente pega no início, cuja chance de tratar, de curar, é extremamente elevada.
1: Doutor, tem uma pergunta aqui de produção, porque em alguns casos, aí também incluindo mulheres, pacientes demoram de conseguir a urinar. A urina demora, a pessoa já está lá no vaso, mas a urina parece que está no caminho ainda.
0: Não. Vamos lá, isso, a gente tem essa pergunta frequente pela manhã, né? Às vezes o paciente chega: doutor, eu acordei, eu fui no banheiro, fiquei ali alguns minutinhos até começar a conseguir esvaziar. Então eu costumo falar aos pacientes: olha, o que que provoca, no caso, né, a gente iniciar a micção, a urinar? A bexiga é um reservatório e um músculo, ela contrai para expulsar. De manhã a gente está o quê? Está preguiçoso, está sonolento. O músculo da bexiga também está preguiçoso, sonolento. E além disso, muitas das vezes o paciente já tem essa hiperplasia prostática que está comprimindo o canal da urina. Então são dois fatores: a compressão do canal da urina e uma bexiga preguiçosa pela manhã, né?
1: Agora, pegando esse gancho também aí, doutor, com a saúde do homem, né? A bexiga também ela precisa ser investigada, né? Porque o câncer de bexiga também é muito sério, né?
0: Na verdade, todos os cânceres são sérios, né? Câncer de bexiga é um câncer normalmente em homens na qual fuma. Um tabagismo é o principal fator de risco, né, para câncer da bexiga. Então, aquele ouvinte que mandou a pergunta: eu estou apresentando sangramento na urina, pode ser por câncer da bexiga. Então, a gente tem que começar a fazer a investigação dele todo, né, para afastar essa possibilidade.
1: E o exame para detectar o câncer na bexiga é muito invasivo?
0: Todo exame não deixa de ser um pouco invasivo, né? Mas é o que a gente chama de minimamente invasivo. A gente entra com a câmarazinha pelo canal da urina e vai até a bexiga.
1: Até a bexiga. Tá? O paciente... Tem que se internar?
0: Normalmente no consultório? Não é no consultório, tá? Normalmente a gente faz a nível hospitalar, né? Em regime de DEI, ou seja, o paciente faz o procedimento e normalmente é liberado. Então a gente entra com a câmara, identifica para ver se tem alguma lesão e faz a biópsia dessa lesão, né? Para confirmar ou afastar essa possibilidade.
1: Aqui?
6: Bom dia, doutor. Tenho 40 anos. Já é necessário fazer o exame de toque? Ou algum sinal no corpo se apresenta para a necessidade já ter essa iniciativa de fazer?
1: 40 anos.
0: Antes de mais nada, você já deve procurar o urologista para a gente começar a criar em você uma cultura de se cuidar. Então, você 40 anos de idade, você tem um histórico importante na família, seu pai teve, seu avô teve, seu irmão teve, é bom a gente iniciar já precocemente. O que é que a literatura recomenda? 45 anos, né? Quando tem fator de risco, paciente da raça negra, histórico familiar, no caso, tá? Ou 50 anos. Mas 40 anos, procure seu urologista. E você não vai sentir absolutamente nada, que nem eu falei. Câncer de próstata é uma doença silenciosa. Então, não espere ter alguma manifestação para procurar seu urologista.
1: Aqui...
7: Adelso Carvalho, bom dia.
1: Bom dia.
7: Aqui é Gilney quem fala, diretamente aqui de Maceió, e sou o seu fã.
1: Obrigado, Adelso, meu amigo.
7: Pergunta aí ao entrevistado, por gentileza. Eu tenho alguns amigos que realizam o PCA, né? E no PCA eles dizem que não acusaram nada e tá tudo bem, mas eles têm uma idade, né? Já vamos dizer assim, avançada, alguns com 50, 55 anos. E eles dizem que não irão realizar o exame de toque. O que é que o doutor tem a dizer em relação a isso?
1: O doutor já falou, a conta vai chegar.
0: A conta chega. Então, assim, para a gente fazer o screening para o câncer de próstata, né, a gente tem que fazer dois exames. O toque retal, a gente avalia o tamanho da próstata, consistência, se tem algum nódulo, e o PSA. PSA é um hormônio produzido pela próstata. Tanto em doença benigna como aumento da próstata, ela aumenta o PSA, só que doença maligna, ele aumenta em PSA em 300 vezes mais. Por isso, se tiver elevado, vai sugerir câncer de próstata. Só que o que acontece? Em 20% das vezes, não há elevação do PSA, só que no toque a gente consegue detectar alguma alteração que possa sugerir câncer. Por isso que é importante realizar os dois.
1: Doutor Samuel Juncal, muito obrigado mais uma vez, né, pela sua vinda aqui, né, em nome aí do Hospital Aliança Star. Muito obrigado, viu?
0: Eu que agradeço por essa parceria, acho que vai ser bastante, né, proveitosa e benéfica para os nossos homens ouvintes e para as mulheres também. Você está vendo que as mulheres estão participando, também, perguntando para seus maridos, né? Por exemplo, um ouvinte aqui ligou, provavelmente ela vai pegar o marido pela orelha e diz, marca com o seu urologista, tá certo?
1: Perfeito. Doutor Samuel Juncal, nosso entrevistado aqui no quadro Saúde do Homem. Agora, 7h39, eu volto já.
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0: 7h46, minha gente.
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0: Quem está chegando com a gente agora? Letícia Rocha. E o trânsito em Salvador, Letícia.
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3: É, Adelson, nesse horário está bem difícil trafegar ali pela BR-324, desde as mediações da Jaqueira do Carneiro até o Porto Seco Pirajá, para quem segue no sentido, a capital baiana. Tem trânsito bastante carregado, fazendo o motorista perder mais de 20 minutos apenas em congestionamento. Do outro lado, a Avenida Paralela não está nada fácil, com o trânsito lento entre Mussurunga e o acesso para 29 de março. Melhora um pouquinho, mas na passagem pelo Trobogi já tem congestionamento, assim como entre o CAB até a Estação Pernambués. Por isso, a orla, apesar do fluxo intenso também na boca do rio, é o melhor caminho para quem sai de Cajazeiras, pegando aí a 29 de março, Orlando Gomes, seguindo até a Pituba, que assim você consegue economizar um pouco mais de tempo. A CEMDETRAN também tem trânsito bem carregado, afetando até o acesso norte. Para quem sai da BR, vai até a Paralela, Luiz Eduardo Magalhães é uma boa rota. 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É com você, Adelson.
0: Valeu, Letícia Rocha. E o trânsito em Salvador, sempre destaque aqui no Balanço Geral. Agora nós vamos voltar à participação dele, Luan Julião. Por onde você anda, jovem?
4: Oi, jovem, muito bom dia para você e para todos os ouvintes da Rádio Sociedade da Bahia. Olha, Adelson, neste momento estou na rua Tomás Gonzaga, bairro de Pernambués, onde um grande vazamento de água tem trazido aí diversos transtornos para os moradores aqui do bairro, mas também por quem circula por essa área. Desde o início do final de semana, muita água jorrando e nenhuma solução foi tomada até esse momento. As equipes da Embasa já chegaram, já iniciaram os trabalhos, Adelson, mas como você pode observar, é uma quantidade gigantesca de água jorrando, sendo desperdiçada aqui no bairro de Pernambués durante todo o final de semana. Fica bem no finalzinho aqui da rua Tomás Gonzaga, já naquela ligação com a área do Cabula. Então você, ouvinte da Rádio Sociedade, está ouvindo a gente, tente mudar o caminho, o percurso hoje, porque essa área aqui que já engarrafa muito está com trânsito bem complicado por causa desse vazamento de água de grandes proporções que está acontecendo aqui, e também com a chegada das equipes da Embasa vão começar a cavar essa localidade aqui para resolver esse problema. Então a previsão é de muito engarrafamento aqui no bairro de Pernambués, já na ligação com o Cabula. Então, se puder desviar o caminho, pegar um caminho alternativo, talvez seja melhor opção no momento. Transalvador, Adelson, também já está aqui tentando fazer o ordenamento desse trânsito, mas a situação de momento é essa: vazamento de grandes proporções que tem acontecido aí desde o início do final de semana, água jorrando para todo lado e sendo desperdiçada aqui na rua Tomás Gonzaga, bairro de Pernambués. É com você, do estúdio, Adelson.
0: É com a Embasa, né? Que tem que resolver esse problema logo, né? Já passou da hora, o fim de semana inteiro, aí imagine quantos milhões de litros de água foram jogados fora, e com detalhe, água já pronta para o consumo, água tratada. Agora, Kelly está chegando com Ente Pro aí, né? Pensando mais uma vez na saúde do homem, na saúde do cidadão, que não pode deixar para depois. Deixando para depois, pode ser aí um problemão difícil de ser resolvido, como disse o doutor agora há pouco, né? Problema é para ser enfrentado e resolvido logo. Kelly, bom dia!
5: Bom dia, Adelso! Bom dia, amigo ouvinte! É verdade, muitas vezes a gente vai, né, deixando para trás, achando que o problema vai ser solucionado daqui a um tempo e cada vez só vai piorando, principalmente a saúde masculina. O homem, ele tende a deixar, às vezes achando que aquele sinal não é nada, que não vai acontecer nada com a saúde. 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Isso incomoda no dia a dia. Você, como não dorme bem, porque vai tantas vezes ao banheiro à noite, aquela insônia no dia seguinte, você sente a má disposição, o corpo, né, fica cansado e a baixa imunidade que acontece. 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
0: Valeu, Kelly, muito obrigado, hein, por mais uma participação sua aqui com a gente, trazendo aí a força da saúde para o cidadão. 0800-016-1111, são 7h53 na Bahia, ouvinte sociedade, já está aqui o nosso entrevistado de hoje, ex-ministro da Casa Civil, ex-governador da Bahia por 2 mandatos, ex-deputado federal, ex-vereador na capital, Rui Costa é o nosso entrevistado de hoje, ele já se encontra aqui. Bom dia, Rui, como é que vai? Tudo bem?
2: Bom dia, Delcio, bom dia a todos os amigos e amigas aqui da sociedade, um prazer enorme estar aqui mais uma vez, batendo papo com vocês.
0: Já está intensa sua participação, já viajando, já preparando, né? Porque nós estamos acompanhando aí já as convenções e sábado, dia 1º de agosto, é a convenção, né, do PT e partidos aliados, né, da convenção, dia 1º, mas a largada para a campanha é dia 16, não é isso?
2: Isso, é sábado, dia 1º, o presidente Lula estará aqui na Bahia acompanhando a convenção nossa, e dia 16 começa oficialmente a campanha. Então, dia 1º, que é o sábado, lá no Parque de Exposições, nós esperamos bastante gente, uma participação muito grande, com a presença do presidente Lula, para ser o marco de aprovação das candidaturas aí de governadores, senadores, deputados. Então, é o time em peso lá e com certeza vai ser uma festa muito bonita.
0: Às 7h54, ouvinte sociedade, com esse novo formato de campanha, não é? Eu digo sempre, a Bahia, ela continua sendo gigante, como sempre foi, mas a campanha diminuiu com isso, né? Você precisa visitar mais cidades, apesar de hoje ter uma rede social forte também, né, que acaba levando as mensagens, né? Mas o presencial é importante, obviamente, né?
2: Não, o presencial sempre será importante no processo eleitoral, e a eleição ficou muito curta, né? São 45 dias de campanha num estado continental como a Bahia do tamanho da França, né? E a presença é sempre indispensável. É evidente que hoje tem ferramentas do mundo digital, né, que você utiliza, mas nada substitui o presencial. Aliás, é o presencial que alimenta o digital, né? Você precisa ter o presencial para poder dar conteúdo no digital. Mas é uma campanha muito intensa e com certeza no Brasil inteiro ela será muito intensa e decisiva para o Brasil e para o povo brasileiro.
0: O senhor tem participado das plenárias do PGP, né? O que é que o senhor tem visto, o que é que o senhor tem ouvido aí da população?
2: Olha, esse é o modelo que se consagrou, né? Eu comecei a fazer desde as minhas campanhas, a governador Jerônimo também adotou o mesmo modelo, que é um modelo de ouvir a sociedade, de estimular que a sociedade participe dando sugestões propostas para o programa de governo estadual e federal aqui na Bahia. Então a gente faz essa mobilização e esse ano em particular foi gigantesco. Ontem concluiu em Santo Antônio de Jesus, foram 27 encontros, todos muito lotados, a participação também no digital muito intensa, e agora é finalizar a redação, registrar as propostas e fazer o programa de governo. A população abraçou essa ideia, porque viu, tanto na minha campanha como na campanha de Jerônimo, o que foi sugerido sendo implementado. Então, quando você vai lá, participa de uma reunião, dá uma sugestão e vê aquela proposta sendo implementada, ele estimula a participar de outras, é o que aconteceu.
0: Ontem o senhor teve em Santo Antônio de Jesus?
2: Não, ontem eu não pude ir em Santo Antônio, porque meu pequenininho estava dodói, teve febre, eu passei a noite toda com ele, cuidando dele.
0: O que é que vocês mais ouviram aí nessas plenárias de PGP?
2: Olha, em geral, você recebe muitas propostas, tanto na área de saúde, educação, mas também de infraestrutura, né? Como eu disse, a Bahia é quase o tamanho de um país. Se a gente fosse comparar com a França, ela é do mesmo tamanho da França. Então, por mais que nós tenhamos, ao longo de muitos anos, feito infraestrutura, sempre é uma das demandas que aparece muito, infraestrutura, porque, graças a Deus, as coisas vão se desenvolvendo, a produção vai aumentando, então onde não tinha produção passa a ter, onde não tinha aquela demanda pela estrada pavimentada passa a ter, onde não tinha indústria agora tem, então, portanto, isso vai crescendo. Por exemplo, lá na região de Irecê, nós temos um grande projeto em implantação, que é o chamado Baixio de Irecê, é um projeto gigantesco, com área irrigada, e portanto a demanda de infraestrutura vai crescendo daquele projeto para outros lugares, para Pernambuco, para Bahia, para ligar a BA-052, que é a Estrada do Feijão. Então você vai surgindo demandas de infraestruturas que no passado não existiam.
0: Vamos lá, qual a importância na sua visão aí do Senado Federal para a governabilidade do país?
2: Olha, eu diria que é a chamada Casa que representa os estados, né? A Câmara Federal, vamos dizer assim, é a representação direta da população, como é considerada, e no Senado, nos países que existe Senado, que é o caso do Brasil, é como se fosse uma chamada Casa Revisora, a Casa de Representação da Federação. Então, por isso que é um número de representantes por estado, são 3 representantes por estado, e busca garantir o equilíbrio federativo. Agora, na política, é um espaço fundamental para que o presidente da República eleito possa implementar seu programa de governo. Porque nós vivemos numa democracia com o Congresso Nacional aprovando ou não as iniciativas do Executivo. Então, em muitos países do mundo, Adeus, como na Alemanha, ao você votar num presidente da República, que lá é parlamentarismo, você automaticamente está votando no senador, nos deputados daquele projeto. Qual o sentido que tem isso? Você dá governabilidade, ou seja, se você botou um presidente da República, lá é primeiro-ministro, ele tem que ter condições de implementar aquilo que você aprovou, que você votou. Então ele apresenta um programa de governo, diz o que vai fazer e você vota naquele candidato a presidente, ou no caso lá, primeiro-ministro. Então você não pode votar em um presidente e votar em um senador contrário a esse presidente, porque senão é como se botar num barco, alguém remando para frente e outro remando para trás, o barco não vai sair do lugar. Por isso que muitos países fazem o voto casado. Você, ao votar naquele programa, você já vota no pacote completo de presidente, senador e deputado.
0: Eu volto já já com Rui Costa, pré-candidato ao Senado, nosso entrevistado de hoje. Ele vai continuar com a gente aqui. Mande sua pergunta, ouvinte Sociedade, 8 horas na Bahia.
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8: Olá, amigos, tudo bem? Essa pergunta foi enviada por Beatriz Ribeiro, da Fazenda Grande do Retiro. Doutor Ed, por que o auxílio reclusão do INSS é tão polêmico? Explica pra gente como é que funciona esse benefício, por favor.
9: O auxílio reclusão é alvo de muitas fake news. O auxílio reclusão, ele é um benefício previdenciário que é dado à família do preso. Lembrando que esse preso precisa estar em regime fechado e também ser de baixa renda. Ele é um benefício que é dado aos filhos e à esposa. Não é para o preso. O detentor do dinheiro será a sua família. E lembrando também que a concessão do auxílio reclusão não exclui a condenação da pessoa que cometeu o crime. Então veja, o auxílio reclusão é muito parecido com a pensão por morte. No caso em que a pessoa é presa e é de baixa renda, isso fará com que o INSS pague à sua família que ficou desamparada um benefício para que ele possa sobreviver. Até quando? Até ele ser solto. Depois que ele sai do regime de prisão, o benefício também é cessado.
8: Acabamos de ouvir o professor e advogado Ed Parrish. Ele é mestre em Direito Público e sócio do Parrish Zenandro Advogados, um escritório especializado em causas contra o INSS e Previdência para Servidores Públicos. Eu sou o Rogério Alves e este foi o Papo Previdenciário. Um grande abraço e até a próxima.
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2: Agora na Bahia são 8:05.
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2: 8:05, ouvinte Sociedade, retomando aqui a entrevista com o pré-candidato ao Senado pela Bahia, Rui Costa. Já tem pergunta aqui de ouvinte, o senhor Joaquim de Alagoinhas, ele quer saber como está o projeto para levar o trem, o metrô ou o VLT até Alagoinhas, Rui Costa.
4: Olha, nós estamos fazendo, se tem algo, Adelson, que eu tenho orgulho danado, é que nós colocamos a Bahia na chamada modernidade, nos transportes mais modernos do mundo. Aqui roda o metrô, que é considerado em qualidade o melhor do Brasil. Agora estamos ampliando para o Campo Grande, a obra está todo vapor, ali vai chegar subterrâneo no Campo Grande. E o VLT, que nós estamos construindo 40 quilômetros, ligando comércio, calçada, todo o subúrbio, vai até a Ilha de São João, passa ali em frente ao Hospital do Subúrbio e vai no sentido de Piatã na Orla, ou seja, são 40 quilômetros que nós estamos executando, 5 bilhões de investimento do VLT. Então, Salvador terá 40 quilômetros de metrô e mais 40 quilômetros de VLT, são 80 quilômetros. É a melhor oferta proporcional ao tamanho da população do Brasil. É maior até do que São Paulo, porque São Paulo tem 100 quilômetros, mas é uma população imensamente maior do que a população de Salvador, da região metropolitana. E hoje, portanto, o VLT, a obra já está ali na região de Águas Claras, e nós temos a linha férrea, a linha de trem, que passa ali de Simões Filho para Camaçari, Dias D'Ávila, vai até Alagoinhas, aliás, vai até Juazeiro. E a ideia é completar um trecho de 9 quilômetros entre Águas Claras e a entrada ali de Simões Filho, na BR-324. São 9 quilômetros que não tem trilho. Então, você realizando esses 9 quilômetros, basta requalificar o trecho existente de linha férrea e colocar um VLT para funcionar. Esse é o projeto que está sendo concluído, acho que no máximo 3, 4 meses, conclui-se o projeto, e isso, portanto, nós vamos, com fé em Deus, implementar no novo mandato de Jerônimo, em parceria com o presidente Lula, chegando numa primeira etapa até Camaçari de Ardávila e em seguida até Alagoinhas, aproveitando a faixa de domínio e a linha férrea existente, que precisa ser requalificada, porque o VLT é um outro padrão de exigência, até porque os trilhos são soldados, a base tem que suportar uma velocidade maior, então ela tem que ser requalificada, mas é um projeto que já está na prancheta, e em 3-4 meses nós teremos esse projeto pronto para atender Camaçari, Dias D'Ávila, Mato São João, chegando até Alagoinhas.
2: À frente da Casa Civil, o senhor realizou aí a coordenação e a retomada do novo PAC. Mas hoje, qual é a situação que a gente pode entender do novo PAC? As obras evoluindo e as que estão paradas ainda?
4: O Adelson, só para você entender, o PAC ele é composto de dois tipos de obra. Né? Aliás, três tipos de obra. Um conjunto de obras que a execução é pelos privados, ou seja, o governo faz uma licitação, um leilão de linha de transmissão, faz um leilão para fazer uma usina termoelétrica, e essa obra é feita pela iniciativa privada. Esse é um tipo de obra, ou seja, a responsabilidade pela execução é do privado. O segundo tipo de obra é a execução direta pelo governo federal, por exemplo, a duplicação de estrada, o anel de contorno de Feira que nós estamos executando, a duplicação da 101 entre Feira de Santana e a divisa com Sergipe, são obras de execução direta do governo federal, que é a responsabilidade pelo andamento da obra do governo federal. E tem um terceiro tipo, Adelson, que é aquela que o governo federal passa o recurso, mas a execução é do governo do estado ou do município. Vou dar um exemplo. Nós inauguramos a Policlínica de Camaçari. Eu liberei essa obra em março, só para você entender, março de e 24 foi liberada essa obra para todos os municípios ou estados brasileiros liberamos as policlínicas. Então, em Camaçari, foi o governo do estado que construiu. Nós inauguramos aí, tem um mês, 30 dias mais ou menos, inauguramos a policlínica. E essa mesma obra foi dada, no caso, a Salvador, na mesma data, março de 2024. E em Salvador ela demorou muito, a responsabilidade aqui é do município, e eles só começaram, tem o quê? Mais ou menos 30 dias, foi no mesmo dia da inauguração de Camaçari, eles começaram a obra daqui de Salvador. Então, nesse caso, o ritmo da obra, o início da obra, depende do ente, estado ou município que está executando, não depende do governo federal. O dinheiro está disponibilizado, mas quem faz a licitação, quem faz a escolha do terreno, quem faz todo o preparativo e quem toca a obra é o ente conveniado, no caso, o estado ou município. Então, é um exemplo bem prático. No caso de Camaçari, foi o governo do estado que fez, a obra já está pronta, concluída. De Salvador, eles atrasaram demais e só começou a obra agora.
2: Às 8 horas mais 11 minutos na Bahia, aqui eu estou vendo o seguinte título. Bruno Reis diz que o governo do estado deve à prefeitura mais de 26 milhões de reais de serviços do SAMU e também da Casa da Mulher. Tem essa dívida?
4: Eu não conheço essa dívida, aí é melhor falar eventualmente com quem está hoje no executivo. Eu não reconheço essa dívida. O prefeito Bruno Reis, acho que não está muito bem nesse período, está feito ataques sistemáticos e tem dedicado pouco tempo à gestão, a cuidar da cidade. Eu tenho passado, eu estou mais aqui, eu até março estava em Brasília, mas eu estou rodando muito em Salvador, tem muito lixo nas ruas, tem muito buraco, muito abandono. Eu fui no subúrbio e me incomodou, Adelson. Me incomodou muito porque eu nasci naquela região, você também andou muito
2: naquela
4: região.
2: Eu sou de Pirajá.
4: Ali no subúrbio tem aquelas encostas todas, que todo ano morria gente naquelas encostas. Todo ano. No ano que eu assumi o governo do estado, em 2015, o lugar que eu nasci desabou, morreram 4 pessoas. E nós construímos, desde a calçada até o subúrbio inteiro, aquelas encostas. Você passa hoje lá, você vai ver aquele concreto protegendo a vida das pessoas. E nunca mais se ouviu falar de desabamento com morte em Salvador. Mas eu passei lá esses dias, a população reclamando que o mato está crescendo na obra, que árvores estão rompendo o concreto e crescendo na obra, e a prefeitura não dá manutenção. Eu andei lá, muito lixo, muito mato. As avenidas também que nós fizemos nova, eu passei na 29 de março, cheio de lixo, cheio de mato. Eu não entendo. Salvador tem a maior taxa de lixo do Brasil, é a mais cara, tem o IPTU mais caro do Brasil. E a cidade, na minha opinião, está abandonada. Eu acho que o prefeito precisa um pouco deixar, dividir um pouco o tempo dele. Em vez de cuidar só da campanha eleitoral, eu acho que ele devia cuidar um pouco da cidade, a cidade está maltratada, está abandonada. Salvador tem problemas crônicos, né, como falta de creche, é a pior oferta de creche do Brasil. As crianças de Salvador só têm creche graças às creches comunitárias, são 150 creches comunitárias que existem na cidade. Salvador é a pior oferta de atenção básica, de 40% não tem posto de saúde para ir, é a pior atenção pré-natal. Acho que o prefeito devia sentar um pouquinho na cadeira e cuidar um pouco da cidade que está abandonada, até porque o povo confiou nele e depositou uma votação recorde nele na reeleição. Acho que ele devia dedicar um pouco da atenção dele à cidade.
2: Adelson Carvalho, eu quero manifestar nossa gratidão por todo o apoio que tem dedicado ao desenvolvimento de Piauí e reafirmar nossa parceria em favor do nosso município. Bom dia, abraço aqui. Quem é que mandou essa mensagem? Larissa Dias.
4: É a prefeita
2: de Ipiaú. Tive em Piauí recentemente, que eu fui até Itajibá, lá no leilão da IAO.
4: Teve lá no leilão?
2: Tive lá.
4: Ah, graças a Deus, nós fizemos. É uma mudança que aconteceu na Bahia grande, que nós passamos desde o governo de Wagner a governar em parceria com os municípios e fazer muito investimento, Adelson, no interior. Graças a Deus, eu digo com orgulho, nós temos segurado o título de segundo maior investimento no Brasil, só atrás de São Paulo. Eu diria que nos últimos 15 anos. A gente tem segurado isso, feito muito investimento, tanto em saúde, educação, infraestrutura, o que coloca a Bahia só atrás de São Paulo em volume absoluto de investimento. E olha que o Estado não é a segunda arrecadação do Brasil, nem de longe, mas tem segurado esse título de fazer o segundo maior volume de investimento e projetando para um Estado moderno, e que eu não tenho dúvida, a Bahia vai dando passos largos de consolidar uma infraestrutura no interior e desenvolvimento para fortalecer a economia do nosso Estado. E os projetos, os grandes projetos estão em andamento e os empregos chegando no interior. Você vai hoje no interior, a imagem é completamente diferente do que era alguns anos atrás. Antes era cidade sem água, cidade sem chegar, você só chegava de barro, as casas tudo de taipa. Hoje, graças a Deus, com o programa Minha Casa Minha Vida, urbano e rural, com o investimento que nós estamos fazendo, mudou o padrão. Nós conseguimos levar para o interior, e aí começou com Wagner de sequência, que é esse projeto de eólico e solar. Isso mudou muito o volume de investimento no interior do Estado, aproveitando o potencial que a Bahia tem para geração de energia. E agora nós queremos entrar nesses leilões de baterias para acumular energia, o que vai fortalecer muito os investimentos de eólico e solar no interior.
2: Agora são 8 horas mais 16 minutos na Bahia. Adelso Carvalho, pergunte a Rui Costa o seguinte, né? A Bahia vem há anos nesse incômodo, digamos,

0: Eu confesso porque
1: com relação a hoje a Bahia é o estado entre os que menos arrecadam por ano, é isso? A receita anual, essa receita aí.
0: É. Quando eu cheguei, a arrecadação de um estado tem a ver com o perfil da sua economia e o perfil econômico da sua população. A Bahia é um estado que tem um perfil de produção muito exportadora. E quando você exporta, você não recolhe nenhum tipo de imposto, nem federal, nem estadual. Por exemplo, você estava me falando que visitou o oeste da Bahia. A maior parte daquela produção do oeste toda, que a Bahia é um dos que lidera a produção do agronegócio no Brasil, não paga nada de imposto. Então, mas você tem que fazer estrada, tem que levar a escola, tem que levar a unidade de saúde, tem que cuidar, mas eles não pagam nada de imposto. Tudo que é exportado não paga imposto. Por exemplo, o polo petroquímico de Camaçari. Todos aqueles produtos que são exportados não pagam nada de imposto. Então, o perfil...
1: Esse retorno vem através de emprego e
0: vem através de emprego, mas... por exemplo, São Paulo, Rio de Janeiro, Minas, você tem indústrias de transformação de bens de consumo, de xícara, de papel, de produtos de consumo, geladeira, fogão, eventualmente, e aí você paga imposto. Então tem um duplo benefício, tem o benefício indireto do emprego, etc., mas também tem do imposto. Nós vamos ter agora, o Lula enviou para o Congresso aprovou a chamada reforma tributária. O que é reforma tributária, Adelson? Hoje, se uma geladeira, por exemplo, é produzida em algum estado, o imposto só fica naquele estado, mesmo que quem esteja consumindo aqui seja a Bahia.
1: Então, vendeu ela, no
0: caso. Hoje, a partir de janeiro de 27, isso vai mudar. O imposto vai ficar no consumo, no destino, ou seja, quem está comprando é quem fica com o imposto. Então, tudo aquilo que for consumido pelos baianos, o imposto ficará aqui. Então, isso deve mudar o padrão de arrecadação um pouco dos estados e municípios brasileiros. Mas essa é a explicação. E a outra explicação, que a Bahia, historicamente, isso de forma secular, está entre os estados de menor perfil de renda da população. É uma população de baixa renda. Quando você tem baixa renda, você tem baixo consumo, e o baixo consumo implica em baixa arrecadação. Mas nós temos melhorado. Quando o Wagner entrou, a Bahia é o 24º estado, do Adelso, 24º em arrecadação per capita. Quando eu saí, eu deixei em 16º em arrecadação per capita. O último número que eu vi com o Jerônimo parece que era o 14º em arrecadação per capita. Ou seja, arrecadação per capita é quando você pega tudo que você arrecadou e divide pelos 15 milhões de habitantes que a Bahia tem. Mas, de fato, a Bahia arrecada pouco. Você compara com o Rio de Janeiro, o Rio de Janeiro tem 1 milhão a mais só de habitantes que a Bahia. O Rio de Janeiro tem 16 milhões, a Bahia tem 15, em números redondos, né? E só que o Rio arrecada mais do dobro em valor absoluto da Bahia, mais do dobro, tendo uma população praticamente igual e tendo um estado em termos geográficos
1: muito menor.
0: O Rio de Janeiro cabe em 12 municípios do oeste. Se você pegar no mapa do Brasil, recortar o tamanho do Rio de Janeiro, ele cabe em 12 municípios do oeste da Bahia.
1: Agora são 8 horas mais 20 minutos, eu volto já.
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0: Agora na Bahia, 8 horas mais 26 minutos.
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0: Adelson Carvalho. De volta aqui em entrevista com o pré-candidato ao Senado pela Bahia, Rui Costa. Ô Rui, semana passada, né, caiu como aqui uma bomba, uma declaração de Armínio Fraga. Armínio Fraga, eu vou ler aqui algumas manchetes, né? Para que Rui Costa, que é um homem lá de dentro do governo, né, saiu agora recentemente para ser candidato a senador, e diz aqui, ó, veja, Armínio Fraga, dois pontos, entre aspas, o quadro é desastroso. Poder 360, Brasil enfrenta risco concreto de recessão, diz Armínio Fraga, ex-ministro, né? Quem é Armínio Fraga? O ex-presidente do Banco Central, que o mercado ouve. Armínio Fraga vê Brasil à beira da recessão. O que é que o senhor pode passar para o nosso grande público com relação a esse medo que existe hoje?
2: Olha, primeiro deixa eu mandar um beijo aqui para Ruizinho, para minha filha Marina, minha filha Malu, que estão aqui sintonizadas, pronto, assistindo.
0: Conseguiram o link aí, né?
2: Conseguiram aqui. Primeiro é o seguinte, essa conversa fiada tem toda eleição. Já teve ano que na eleição do Lula muitos empresários diziam, ah, se o Lula ganhar eu vou embora do país, eu vou levar minha empresa em fora do país. Ninguém saiu do Brasil e, ao contrário, a economia brasileira cresceu, muitas empresas vieram. E Adelson, eu tenho um orgulho danado de ter ficado 3 anos e 3 meses na Casa Civil. Nós pegamos um país que o desemprego tinha chegado a 14%, um dos maiores da história, e agora o desemprego está no índice menor da história do Brasil. O desemprego nunca esteve tão baixo. Nós temos um dos maiores volumes de investimento da história do Brasil, investimento externo. O que significa isso, você que está me ouvindo? Ou seja, empresas, empresários e investidores de outros países, na hora que vão decidir qual país do mundo vai fazer investimento, o Brasil tem ficado nos últimos 4 anos entre os 5 países do mundo que mais recebem investimentos estrangeiros. Ou seja, a pessoa tem 200 países para escolher onde bota o seu dinheiro. E o Brasil tem ficado entre os 5 maiores que mais recebem investimentos de todos os países do mundo, né? Do chinês, do europeu, do árabe, do americano, ou seja, de todos os lugares do mundo, do asiático. O Brasil tem ficado entre os 5 países que mais recebem investimento e cresceu muito nesses últimos anos do governo do presidente Lula. O que faz um país receber investimento é credibilidade. É segurança jurídica. Se coloque no lugar do empresário, você que está me ouvindo. Você é um empresário, você tem um recurso para aplicar. E você pode escolher qual país que você vai aplicar. Você vai escolher qual país? Aquele que lhe dê segurança de que seu investimento vai retornar em forma de lucro. Nenhum empresário gosta de perder dinheiro. Nenhum investidor gosta de perder dinheiro. Então eles escolhem os países onde eles têm mais segurança jurídica, maior previsão econômica de que o dinheiro deles vai gerar lucro, vai gerar dividendos. E por isso a gente fica orgulhoso de ver que o presidente Lula tem uma enorme credibilidade internacional e conseguiu abrir para o Brasil aí mais de 600 mercados para o Brasil exportar seus produtos e também recebendo investimento internacional. O Brasil está crescendo, graças a Deus. Tivemos ao longo desses 3 anos e meio o maior investimento em construção civil. O Minha Casa Minha Vida, que o povo tanto adora esse programa, porque dá dignidade às pessoas, da moradia. Quando nós chegamos no governo, tinha 87 mil casas paralisadas. Eles não construíram nenhuma casa verde e amarela que eles prometiam na Bahia nem no Brasil. Mas o Lula está entregando até dezembro, Adelson, anota aí. 3 milhões de casas, 3 milhões. É um número recorde para o governo. Entregar em 4 anos 3 milhões de casas para a população em todo o Brasil. Então é um programa espetacular, não só porque leva casa para as pessoas, mas para construir casa você precisa comprar o cimento, precisa comprar o ferro, precisa comprar o bloco, precisa comprar areia, ou seja, precisa comprar os materiais de construção. Isso tudo você vai fazendo a roda da economia girar com muita força, e por isso o presidente Lula, não tenho dúvida, vai fazer o Brasil continuar crescendo e recebendo dinheiro do exterior.
0: Algumas pessoas estão participando aqui, Rui, ainda sobre esse tema, que não é a questão do investimento chegando, a questão é o teto de gastos, né? Que o Brasil estaria gastando mais do que poderia gastar. O senhor consegue tranquilizar a população sobre esse tema do teto de gastos?
2: Posso, sim. Deixa eu lhe dizer, o desastre nós pegamos, e a população da Bahia me conhece, e graças a Deus eu gosto de falar, só olhando no olho das pessoas. Nós recebemos um país em que, para eles tentarem se reeleger, eles gastaram mais de 200 bilhões de reais e maquiaram as contas públicas. O que você quer dizer, Rui, com maquiar as contas públicas? Eu vou dar um exemplo. No último ano do governo anterior, de 2022, tem um tal dos precatórios. O que é precatório? É dívida do governo, pode ser municipal, estadual ou federal, que tem com a sociedade, ou seja, o governo federal devia à sociedade, ou de ações trabalhistas, ou de ações de empresários, ou de ações da sociedade, devia, em processo transitado em julgado, 90 bilhões de reais, chama precatórios, você tem que pagar. 90 bi em 22 deveria ter sido pago. Eles pagaram? Não. Eles mudaram, disseram que naquele ano não ia ter pagamento e empurraram com a barriga. Quem foi que pagou esses 90 bilhões? O governo do presidente Lula. Eles fizeram empréstimo, por exemplo, lançaram empréstimo em 22 para chamar empréstimo para taxista na Caixa Econômica. Gastaram 12 bilhões. E depois o TCU comprovou que mais da metade sequer tinha carteira de habilitação. Além de não ser taxista, sequer tinha carteira de habilitação. Por aí vai, soma dessa gastança, 200 bilhões de reais que o Lula teve que cobrir. E nós fizemos um novo marco do gasto público no Brasil e o presidente está seguindo rigorosamente. Nós teremos superávit esse ano. Ou seja, nós recebemos com um déficit gigantesco de mais de 200 bilhões e nós vamos entregar 4 anos depois o Brasil tendo superávit. E existe uma lei no Brasil, aprovada pelo Congresso, que o presidente Lula fez, e que esse superávit vai lentamente crescendo ano após ano. Portanto, não procede, e o presidente Lula, assim como nós aqui na Bahia, prezamos por garantir um volume grande de investimento associado ao equilíbrio fiscal, à responsabilidade fiscal.
0: Andrei Gonçalves, prefeito de Juazeiro, Bahia, mandou um áudio aqui. Vamos ouvir?
3: Bom dia a todos da Rádio Sociedade, a todos os ouvintes, todos os colaboradores. Bom dia, nosso ministro Rui, bom dia a toda a Bahia. Ministro, hoje o senhor é candidato, pré-candidato, a senador da República, aqui pelo estado da Bahia, defendendo os interesses da Bahia. O senhor que foi um excelente governador, que fez um excelente trabalho na condução do nosso estado. E o senhor foi ministro-chefe da Casa Civil e teve um desempenho destacado, com muitas conquistas para o Brasil e para a Bahia. O PAC é um exemplo disso, Juazeiro, de forma especial, foi muito bem beneficiada com o PAC. Estamos caminhando para a universalização da água potável no interior de Juazeiro. Nossa cidade tem 7 mil quilômetros quadrados, 40% da nossa cidade está no interior e a gente ainda escuta abastecimento com carro-pipa e a gente está caminhando agora para água potável. Os nossos canais e riachos aqui de drenagem, a macro-drenagem de Juazeiro, que a gente está caminhando para a solução desse problema que tanto aflige a nossa cidade. Outros problemas estruturantes aqui, outras obras estruturantes como o nosso complexo viário que está sendo construído aqui, que está finalizando logo, e já tem uma segunda etapa prevista. Mas a gente sabe que, no entanto, muitos projetos não puderam andar por falta de apoio no Congresso. No cargo de senador, quais projetos o senhor considera que serão fundamentais de destravar para o país, para a Bahia, e para que a gente continue crescendo e avançando? Eu, de forma muito especial, quero fazer esse pedido aqui para o senhor deixar no seu radar uma nova ponte entre os estados Bahia e Pernambuco, deixar no radar do senhor aí a hidrovia do São Francisco, a retomada da ferrovia, mas eu queria ouvir do senhor. Um grande abraço a todos.
2: Deixa eu primeiro fazer um elogio aqui à rádio. Me impressiona toda vez que eu venho aqui a capilaridade da Rádio Sociedade e o alcance, né?
0: Gigantesco.
2: Porque muitas rádios, às vezes, têm audiência em um município, em uma macro-região ou micro-região, mas a Rádio Sociedade alcança os quatro cantos desse estado, pulverizada, é um alcance extraordinário. Mandar um abraço para Andrei, prefeito de Juazeiro, que está fazendo um grande trabalho, e lá o governo federal, em parceria com o município e com o governo do estado, está fazendo um grande investimento, investimento em saneamento, em macro-drenagem. Juazeiro tem um problema grave de macro-drenagem, e nós estamos botando lá mais de 200 milhões para resolver o problema de macro-drenagem. Esgotamento sanitário, abastecimento de água. Andrei nos citou uma obra importante aí, que é a ampliação do canal do Salitre. É um canal que leva água para a população, mas também para irrigação. São mais 10 quilômetros, 130 milhões de reais que estão sendo executados, e tantos outros projetos. E ele coloca aí pleitos importantes, que é a recuperação da ferrovia, a ferrovia que sai aqui de Salvador, Simões Filho, vai até Juazeiro. E eu quero Adeus falar de algo, por isso que estou dizendo, a gente vai fazendo e vai projetando. Eu tive com o presidente lá em Juazeiro do Norte, que fica no Ceará.
0: Ceará.
2: Lá ele está construindo e vai finalizar agora esse ano a Transnordestina, né, que liga Piauí, o Ceará, Pernambuco. Um trecho da Transnordestina que liga até o porto de Pecém, no Ceará, vai ficar pronto agora. E em Juazeiro, eu fui olhando o mapa, eu chamei o ministro Renan dos Transportes e disse: Renan, olha aqui, ó, a distância entre Juazeiro do Norte e Juazeiro da Bahia, em linha reta, dá mais ou menos 200 quilômetros, somente. Então, como tem a ferrovia chegando até Fortaleza, a ferrovia nova que está sendo construída, se a gente fizer esses 200 quilômetros aqui, a gente pode fazer com que um trem saia aqui de Salvador e chegue até Fortaleza. Você imaginou um trem de turismo bem moderno, qualificado? Isso mudaria o turismo aqui no Nordeste, porque a passagem de avião fica muito cara. Às vezes é mais caro você ir daqui para Fortaleza do que ir daqui para Lisboa. E, portanto, isso impede o turismo, dificulta o turismo. E nós estamos fazendo esse projeto, Adelson, de a InfraSA, que é a empresa que faz projeto para o governo federal, a gente demandou esse projeto para demandar essa ligação de Juazeiro da Bahia para Juazeiro do Norte lá no Ceará, e com isso a gente integraria as duas ferrovias. Mas é isso, vamos fazendo novos projetos, é isso que nós estamos escrevendo com o PGP, novos projetos para o presidente Lula, que chega aqui no sábado, e ele já pediu para ver quais são as sugestões de novos projetos do governo federal para a Bahia.
0: Rui, muito obrigado por ter vindo aqui ao nosso programa, né? Logo, logo a gente vai estar aqui já com o período de campanha, né? A Rádio Sociedade da Bahia, né, Noel, está preparando, né, todo o contexto aí da eleição. Nós vamos ter sabatina, o senhor vem a sabatina aqui na Rádio Sociedade? Venho,
2: se você me convidar.
0: Se tiver aqui, né, sabatina, entrevista.
2: Eu venho, Adelson, até porque vem, assim, né? Venho, porque a política no Brasil, infelizmente, ficou muito polarizada e sem argumento. É uma das coisas que eu tenho repetido muito nas minhas entrevistas, e eu chamo a atenção da população. É preciso, independente de qual sua ideia na cabeça, você gosta mais da esquerda, do centro, da direita, é preciso que a gente dê um pouco de racionalidade e conteúdo à política. Eu citei outro dia, Adelson, me permita só dar essa explicação, porque eu acho que é bom para a imprensa, é bom para a sociedade, é bom para o país, se a gente qualificar mais a política. Eu me lembro que a gente já teve um senador de direita, que não é do meu partido, não é da minha filosofia, mas que tinha conteúdo, chamado Josafá Marinho. Acaba que tinha livro escrito, que quando ele falava, você podia concordar ou não concordar, mas tinha conteúdo, tinha início, meio e fim. Você está no Congresso, no Senado, na Câmara dos Deputados, na Câmara de Vereadores, na Assembleia Legislativa, com gente que sabe o que está falando. Você pode, a pessoa pode estar certa, pode não estar certa. A avaliação pode ser adequada, pode não ser adequada. Mas se a pessoa fala, a pessoa tem início, meio e fim. Ou seja, o que a pessoa está falando tem lógica. Pode não estar certo, mas tem lógica. Agora, quando você pega hoje um bocado de político, desde vereador, deputado, até senador, que o cara não sabe o que fala, só fala bobagem e anda com o celular lacrando. Você chega lá no, na Câmara, no Senado, o cara senta numa comissão que vai debater algum problema do país, é segurança, saúde. O cara chega lá, pega o celular, faz uma pergunta para lacrar, para ter like. Pergunta, levanta e vai embora. Não participa de reunião nenhuma, não dá sugestão nenhuma, não apresenta não,
0: e hoje, projeto. E hoje os deputados e senadores que vão para esses vídeos aí, os assessores não filmam eles mais não, né? É lá, é, como é?
2: É um negócio selfie assim.
0: O tempo inteiro.
2: Então, eu chamo a atenção da população, independente de quem você vai votar, mas não bota a gente nesse nível de qualidade, porque senão isso não lhe ajuda. Você quer o quê? Um deputado, um vereador, para lhe ajudar, né? Para dar ideias, para votar, para lhe ajudar, ajudar a sua vida, ajudar a vida de seus filhos, de seus netos. Essa gente é um bando de gente, me desculpe, oportunista, que tenta, através desse modismo aqui de lacração, de curtida, ter visibilidade pública. Agora é arrancar placa, é invadir escola, invadir hospital, virou isso, plantar fake news, mentira. Tem até agora gente que virou engenheiro de obra de ponte. Quer dizer, é um negócio assim desqualificado. Eu fico perplexo, porque essa gente chegando nesses espaços só vai atrapalhar, só vai dificultar a vida das pessoas. É aquilo que eu digo, você, na política, na eleição, você está colocando pessoas dentro de um barco que vai conduzir o seu estado e o seu país. Você pode botar pessoas para remar para frente, para melhorar a sua vida, ou você pode botar gente para remar para trás. Um cara que não tem ideia nenhuma, que não apresenta proposta nenhuma, e que a vida dele é arrancar placa, é invadir escola, invadir hospital, é fazer... Só falta botar melancia no pescoço, é gente andando de colete, a gente bota melancia no pescoço e sai andando, porque isso dá like, dá curtida. Então eu chamo a atenção disso, porque o país vai ficando pior de qualidade, os debates, as provas. O que é bom na democracia, Adelso, me permita, é você ter a síntese de ideias. Você tem o um falando, o caminho é esse aqui, o número A. Aí o outro fala, não, o caminho é B. Aí os dois sentam, né, discutem um conteúdo e acham uma alternativa C. É isso que faz o país crescer, é a síntese de boas propostas ou de bons debates. E não baixaria, fake news, calúnia, essa coisa ruim que a gente está vendo hoje se alastrar pelo país inteiro.
0: Um abraço, obrigado.
2: Um abraço.
0: Ex-ministro, ex-governador Rui Costa, pré-candidato ao Senado, já definiu aí o primeiro suplente dele, Ronaldo Carleto, mas até o dia primeiro, né, vamos ter aí o segundo nome que Rui deve indicar, uma mulher, para a condição aí de segunda suplente na chapa dele. Eu volto já, 8h42.
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0: Agora na Bahia, 8h48.
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0: Adelson Carvalho. 48, ouvinte Sociedade, ruas da capital baiana e o trânsito, Letícia Rocha.
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2: Vamos lá, Adelson, porque tem trânsito difícil, tanto por toda a extensão da Avenida Caribé, já alcançando a saída de Lauro de Freitas, para quem vai no sentido paralela, assim como a Avenida São Cristóvão travada, também para quem vai no sentido Avenida Luiz Viana Filho. Nesse caso, para quem está em Lauro de Freitas, vai até a Avenida Paralela, região do Trobogio, segue até o CAB, muito melhor desviar pela Praia de Pitanga, Estela Maris, passando também pelo Flamengo, Farol de Itapuã, é um percurso maior, tudo bem, mas por lá você não vai ficar parado em congestionamento, assim como é pela Avenida São Cristóvão ou pela Caribé. 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É com você, Adelson.
0: Valeu, Letícia. 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
0: Tá, então, reforçando para você, ouvinte Sociedade, 0800-016-1111, 8h52 na Bahia, 8h52, Rafael Lacerda está chegando lá de Brasília. Cadê ele?
4: Muito bom dia a você, ouvinte Sociedade, que nos acompanha aqui no Balanço Geral. O ex-presidente Jair Bolsonaro apresentou na última semana um recurso contra a decisão que proibiu de receber visitas na prisão domiciliar pelo prazo de 30 dias. Na semana passada, a medida foi tomada pelo ministro Alexandre de Moraes, após o senador Flávio Bolsonaro publicar nas redes sociais uma carta escrita pelo ex-presidente. Bolsonaro tem contra ele uma restrição que o proíbe de usar a internet, inclusive pelo meio de terceiros. Nessa mesma decisão, Moraes acrescentou que Bolsonaro está proibido de receber visitas com finalidade político-eleitoral até o término das eleições de outubro. O ex-presidente também não poderá divulgar manifestos político-eleitorais, inclusive por meio de terceiros, por qualquer meio de divulgação. No recurso apresentado ao Supremo, A defesa do ex-presidente sustenta que não poderá ter suas liberdades de pensamento e de manifestação de ideias restringidas em função de sua condenação. No ano passado, Bolsonaro foi condenado a 27 anos e 3 meses de prisão no processo de trama golpista. Em seguida, após passar por uma cirurgia, ele ganhou esse direito de cumprir essa prisão domiciliar a qual está cumprindo aqui em Brasília. O ex-presidente se recupera de uma pneumonia bacteriana. Aqui é Rafael Lacerda, diretamente de Brasília, para a Rádio Sociedade da Bahia. Volto com vocês no estúdio.
0: Agora, Érica Gomes, Oeste e Extremo Oeste da Bahia.
5: Aconteceu um evento inédito e importante voltado à saúde em Luiz Eduardo Magalhães. Aconteceu o primeiro simpósio de terapia intensiva, o STI-LEM, reunindo médicos, enfermeiros, fisioterapeuta, entre outros profissionais da área, com o objetivo de discutir os avanços no atendimento de pacientes em estado grave. Entre os principais temas debatidos estiveram os critérios para internação em UTI e a utilização dos protocolos utilizados nas unidades de terapia intensiva. O encontro reforça a importância da qualificação das equipes de saúde e do fortalecimento do atendimento hospitalar em toda a região do Oeste da Bahia. Eu sou a Érica Gomes, correspondente da Rádio Sociedade da Bahia no Oeste Baiano. 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
0: Valeu, Érica. Final de balanço geral, de volta, se Deus permitir, amanhã, 6 da manhã, encontro marcado com você. Vem aí o pastor Bruno Albuquerque e em seguida tem Conexão Sociedade com Jéssica Smetak. À noite nosso encontro é lá no Cidade Alerta Bahia, grife do jornalismo baiano, diferente dos iguais. Fui.
6: Deus abençoe a semana de todos, um abraço a Deus e toda a produção do balanço. É aquele momento todo especial que é o momento de oração. Nada melhor do que começar a semana com Deus, colocando Deus à frente. Prepare aí o seu copo com água, vamos àquele momento de oração, vamos falar com Deus. Senhor nosso Deus e Senhor nosso Pai, no nome do Senhor Jesus, eu uno a minha fé com centenas e milhares de pessoas que acompanham essa programação, seja pela Rádio Sociedade, no carro, no trabalho, ou seja, pela internet. Onde chega essa oração, que chegue o teu poder para dar a direção para essa semana. Muitas pessoas, meu Pai, elas não sabem o que fazer. Elas estão sem uma direção do que fazer para levantar a sua empresa. Essa pessoa que está desempregada, ela já mandou vários currículos, ela já bateu em várias portas, e ela não tem conseguido êxito, meu Pai. Mas eu creio, eu tenho fé, que se o Senhor ajudar essa pessoa, ela vai conseguir. Todos os homens do passado que o Senhor ajudou, conseguiram. E eu creio, eu tenho certeza que essa pessoa também vai conseguir. Então eu te peço, meu Pai, consagre esta água, que ela seja força, que ela venha limpar. Assim como a água serve para lavar, para limpar, que ao beber desta água consagrada, limpe essa pessoa dos pensamentos negativos, dos sentimentos nocivos, das dúvidas, dos medos, e encha ela de coragem para ter uma semana iluminada, uma semana diferente. É o que nós te pedimos, meu Pai, e desde já te agradecemos. Em nome do Senhor Jesus Cristo. E se você crê com fé, diga amém e beba desta água consagrada. Graças a Deus. Eu tenho certeza que essa oração, através dela, Deus agiu na sua vida. Agora, você sabia que Deus, ele pede para o ser humano um voto de confiança? Uma atitude em direção a ele para que ele possa agir? Eu não sei o problema que você está passando. Eu só sei que nós vamos fazer hoje uma prece aqui na Catedral do Iguatemi de mãos dadas. Porque a Bíblia fala que dois homens, chamados Paulo e Silas, estavam numa situação que só Deus podia resolver. E Deus fez isso. Diz a Bíblia que Deus abriu todas as portas no momento em que eles oravam. Nós vamos fazer uma oração pelos desempregados, pelos empresários, pelos comerciantes, para você que quer ter uma semana diferente. Logo mais, às 5:30 da tarde ou às 7:30 da noite, na Avenida ACM, 4197, no maior templo do estado da Bahia. Eu tenho certeza que você vai sair daqui diferente. Deus e nós estamos te esperando. Um abraço e até lá.
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1: 9 horas e 3 minutos.

0: semana e, a propósito, é a última semana do mês de julho. O mês tá longo, viu? Vocês ficam falando que agosto é um mês demorado. Agosto não passa, julho também, viu? Parece que a gente já viveu 67 dias e ainda estamos aí no dia 27 hoje. E vamos pra cima, com gratidão à vida, acima de tudo. Hoje é segunda-feira, uma segunda-feira de dia lindo. Olha pro céu aí, você que tá no carro, dirigindo e me ouvindo. Dá uma olhadinha pro céu, não tem uma nuvem. As nuvens que eu consigo ver pelas imagens ao vivo da gente estão lá pro lado da ilha de Taparica. Via de regra, Salvador tá lindo, o mar hoje tá um tapete, uma benção. Uma benção. Agora que começou a nublar, temperatura máxima de 30 graus, não botava fé que hoje o dia ia esquentar. E realmente tá esquentando, a mínima fica em 22. E vamos pra cima com imagens ao vivo agora da capital federal, Brasília. Você que tá aí, indo pro aeroporto, ouvindo a Rádio Sociedade, vai viajar pra Brasília? O tempo tá lindo por lá também. E vamos nessa, abrindo as participações. Coloca o WhatsApp aí, por favor, Ramonzinho.
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0: Porque tem muito assunto pra gente tratar hoje. Vamos falar de Bahia e Vitória? Bora. O Bahia que foi 4-1 ontem. O Vitória também, que perdeu pro Remo. Quando o Bahia perdeu pro Remo, fizeram foto minha remando lá no dique, numa canoa. É. Quando o Vitória perde, vão fazer o quê? Que o Vitória perdeu pro Remo. Só observo. Bora girando aqui pelas notícias de capa do SociedadeOnline.com, o portal de notícias da rádio mais amada. É? Cadê? Qual é o endereço? É? Vamos falar sobre isso. Sociedade On. Não é Sociedade Online. É Sociedade On.com.br. Estou acessando neste momento aqui para pegar a capa e contar para vocês. Que lindo! Lindo! Lindo, lindo, lindo, lindo o nosso site. Amei a interface. Estreou hoje. Que massa! Notícia em primeira mão para vocês. SociedadeOn.com.br. Lá tem últimas notícias, Salvador, Bahia, Brasil, mundo, esporte, política, entretenimento, promoções que vocês gostam de participar e mais. Linda a nossa capa. Tem lá, ó, na capa do nosso Sociedade On, Conexão Sociedade debate direitos do paciente em casos de erro médico. Hoje é o meu entrevistado aqui do estúdio, o Dr. Lucas Macedo, presidente da Comissão Especial de Direito Médico. Vai conversar conosco. A gente tem também na nossa capa um ônibus que transportava trabalhadores se envolve em acidente na região metropolitana. Tem uma operação da Transalvador e da Guarda Civil agora, nesse momento, a operação Respeite a Vida. Atualizações aqui em tempo real do nosso Sociedade On e tem uma aba que fica abertinha ali para você acompanhar os nossos programas também através do YouTube. Sensacional! Parabéns, Rádio Sociedade da Bahia. Que capricho, viu? A nossa capa tá belíssima. E lá no taquita.com.br, que é o meu portal, sou suspeita para falar, falsos policiais são presos com armas e colete à prova de balas depois de um atentado em Lauro de Freitas. Tem lá as carinhas dos seis falsos policiais. Tem também informações sobre o desligamento programado de energia elétrica para hoje, segunda-feira. Segue esse trabalho de manutenção da Neoenergia Coelba, percorrendo os bairros de Salvador, pelo bom fornecimento de energia. E ainda, ônibus seguem sem circular no Nordeste de Amaralina depois do confronto que deixou PMs baleados. Um, inclusive, já recebeu alta, graças a Deus. Um outro policial passou por cirurgia, ele recebeu um tiro na barriga. E, infelizmente, tem um soldado Dantas também, de Itabuna, que morreu numa ação criminosa. O soldado Dantas foi enterrado. Nossos sentimentos para a família, para toda a tropa, os irmãos de farda, né? Porque quando a gente perde um policial, é um atentado contra o nosso Estado de Direito. Policial que combate a criminalidade ganhando o que ganha, deixando a família em casa, sabendo dos riscos que corre. A gente precisa valorizar demais esses profissionais, que fazem o que ninguém quer fazer. Eu tenho coragem? Não tenho. Você tem? Não tem. E aí quando o bicho pega, a gente chama quem? Chama a polícia. todo o nosso reconhecimento à polícia baiana e os nossos sentimentos às famílias dos três que foram baleados, em especial do soldado Dantas, que não resistiu. Abrindo o nosso giro aqui pelo interior do estado, vamos com Karine Paixão, conectando logo com Juazeiro. Uma diarista vítima de descarga elétrica foi sepultada sob forte comoção lá em Juazeiro. Muito triste o que aconteceu e acende um alerta, né, Karine? Para que todos nós tomemos cuidado dentro de nossas casas, não necessariamente empregadas domésticas, mas donas de casa em geral. Eu sou uma mulher, por exemplo, Karine, que cuido da minha casa, tô trabalhando, mas quando chego em casa eu cuido das coisas. E tem um hábito que muitas pessoas têm, que é colocar roupa na máquina de lavar, por exemplo, e depois colocar uma peça a mais e afundar essa peça na água. E tem risco de choque, poucas pessoas sabem. Usando eletrodomésticos também. Então precisamos vigiar o tempo inteiro. Traz pra gente as informações desse acidente doméstico, por favor, Karine. Bom dia.
2: Bom dia, Jéssica Smetak. Bom dia a toda a sua imensa audiência. É um prazer falar com tanta gente nesse momento. Infelizmente, trazendo essa notícia triste, né? Foi sepultado aí sob forte comoção o corpo de Jéssica Caroline Barbosa Reis. Ela tinha 34 anos e foi justamente vítima de uma descarga elétrica em Juazeiro. As informações apontam que ela trabalhava como diarista e realizava uma faxina em uma residência no bairro Expedito Almeida Nascimento, em Juazeiro, quando ela teria sofrido choque ao manusear uma máquina de lavar roupas, exatamente nessa situação em que você colocou, Jéssica. A Polícia Civil registrou inicialmente o caso como morte acidental. A ocorrência é investigada pela Delegacia Territorial de Juazeiro e uma perícia está acontecendo para confirmar a causa da morte e esclarecer as circunstâncias do ocorrido. E um dos fatos mais fortes em meio a esse contexto é que uma das filhas da vítima, de apenas 8 anos, estava no imóvel acompanhando a mãe. No momento em que ela presenciou a situação, viu a mãe em situação de perigo, ela fez uma chamada de vídeo para a proprietária da residência, que acionou as equipes de emergência. Só que quando chegaram até o local, a Jéssica já estava sem sinais vitais. Ela era mãe de outros 2 filhos, ou seja, ela deixou 3 filhos, morava no residencial São Francisco. O velório iniciou na noite de sábado, comoção. Né, ali, o pessoal ficou ali em vigília. No dia seguinte, no domingo, às 8 da manhã, aconteceu o cortejo e o sepultamento aconteceu no cemitério central, né, do município de Juazeiro. Fica o alerta, né, sempre tirar a máquina da tomada quando precisar fazer o manuseio, ou se for colocar uma peça a mais, só coloca ali por cima, deixa que o próprio movimento da máquina faça ali, né, a devida imersão dessa peça dentro ali do molho que já está acontecendo com o material ali, com sabão em pó, enfim, porque efetivamente nós temos casos registrados na região. Alguns meses eu trouxe a situação de uma mulher que faleceu na cidade de Teodoro Bonfim, aqui na região norte da Bahia, e agora essa situação aí da Jéssica Caroline, deixando 3 filhos órfãos, né, e muita tristeza para todos que a conheciam. Por enquanto eu encerro por aqui, daqui a pouco eu volto com mais informações falando de Juazeiro para a Rádio Sociedade da Bahia, que agora é 97.9 FM, é a frequência que traz informação com credibilidade. Karine Paixão.
0: Karine, nossos sentimentos, viu, para a família, obrigada pelas informações. É um assunto que é muito frequente, acidente doméstico, com as profissionais do lar, com as donas de casa, com as crianças também dentro de casa, são queimaduras. Casa, ela é uma grande armadilha. Misturas de produtos químicos podem oferecer riscos gravíssimos. Tem pessoas que já desmaiaram lavando box, que mistura água sanitária com outros produtos também, fica ali naquele ambiente fechado, intoxica. Panela de pressão, que é muito usada, choques elétricos, máquina de lavar. Vigia, gente. Deus abençoe todo mundo que cuida, né, das casas. E vamos agora fazer contato com Rafael Lacerda, de Brasília. Já mostrei imagem ao vivo de Brasília, viu, Rafael? Um dia lindo por aí, um dia de sol. E você tem informações sobre o Itamaraty, que negou visto a funcionários dos Estados Unidos, alegando que eles iam questionar o sistema eleitoral no Brasil. Explica melhor pra gente. É com você, Rafael. Bom dia.
3: Jéssica, muito bom dia para você, ouvinte de sociedade, você que nos acompanha aqui no Conexão. E é exatamente, Jéssica, vamos começar falando dessa capital, porque hoje o céu amanheceu especial por aqui mesmo, né? O céu muito aberto, o sol característico aqui de Brasília. E olha só, a notícia é exatamente essa, Jéssica. O que que acontece? Os Estados Unidos enviou dois diplomatas, né? Dois responsáveis ali da Secretaria Americana, seria para tratar sobre liberdade de expressão e entre outros assuntos políticos. Só que o que acontece, Jéssica? Estamos num período muito sensível aí, né? Pré-eleitoral, né? Então, assim, se acendem um pouco das rivalidades e tudo. Então, nessa questão, de um lado da oposição do governo, né? Está sendo especulado e requisitado, né? Novamente se acendendo aquele debate sobre as urnas. Então, por conta de essa e outras questões, já também considerando um histórico desses dois funcionários aí, né? Da Secretaria de Relações Exteriores americana, o Itamaraty, né? O governo federal, por meio do Itamaraty, negou o visto de dois dos funcionários do governo americano que viriam aqui para estabelecer essas relações. O argumento foi exatamente esse, Jéssica, de que eles viriam aqui não somente para debater questões de liberdade de expressão, mas sim para questionar, né, e também colocar talvez até à prova aí o sistema eleitoral brasileiro. E a gente sabe que o governo federal, né, especialmente aí no governo Lula, defende aí a soberania da questão do voto da urna eletrônica e tudo. Então, foi algo muito problemático. Como eu falei, essa questão da pré-eleição, Jéssica, esse momento que a gente vive, ele é muito complicado, ele é muito sensível, tanto para um lado quanto para o outro, né? E, além de tudo, teve uma... No anúncio de candidatura do candidato do PL aí, Flávio Bolsonaro, o presidente da Argentina, Milei, também estava presente ali, também desferiu algumas palavras contra o governo Lula, né, dizendo que ele foi proibido de visitar o amigo dele, Bolsonaro, na prisão. Então, assim, a gente vê que é um momento que se acendem rivalidades, né, as rixas, elas começam a serem... não criadas, né? Muitas delas já estavam criadas, mas começam a ficar cada vez mais inflamadas, na verdade, nesse período. E a gente, é claro, Jéssica, estamos de perto aqui observando para ver o que vai ser disso tudo e trazendo a notícia para o nosso ouvinte em primeira mão, que é o mais importante, né? Volto com você no estúdio, Jéssica.
0: Sempre em primeira mão, em respeito aqui ao nosso ouvinte. Obrigada, Rafael. Já ele está de volta com novas informações aqui para nós, dentro do Conexão Sociedade. Seguindo aqui o nosso giro, Neto Terra Branca agora está conosco. Vamos lá para o sul da nossa Bahia. Uma mulher morreu depois do carro cair numa represa na zona rural de Ibicaraí. Neto, o que é que causou esse acidente, hein? Bom dia.
4: Bom dia, Jéssica. Bom dia a todos do programa Conexão Sociedade. Exatamente, Jéssica. O acidente foi registrado na manhã de ontem, domingo 26, em uma fazenda na zona rural, na cidade de Ibicaraí, onde uma Volkswagen Saveiro Branca caiu em represa de uma fazenda, resultando na morte de uma passageira. De acordo com as informações repassadas à polícia, o motorista do veículo, Rosalino Carlos de Almeida, de 40 anos, ele que dirigia esse veículo, após aí cair na represa, e a irmã dele, a Ailda Maria dos Santos, de 55 anos, que ocupava

0: motorista acabou perdendo o controle do carro e caiu dentro dessa represa. É notícia triste, abalando não só a cidade de Bicaraí, mas também a região. É com você, Jéssica, Neto Terra Branca, diretamente do sul da Bahia, para a Rádio Sociedade.
1: Valeu, Neto, pelas informações. Um luto, né? Uma tristeza muito grande. Infelizmente, acidentes, muitos deles podem ser evitados. Teve até um acidente hoje aqui em Salvador que merece destaque também, que eu não consigo entender como é que esse acidente aconteceu. Muitos são inexplicáveis. Mas pouco depois das 3 horas da madrugada, dois ônibus que transportavam rodoviários aqui, né? Dois ônibus da Apanha, bateram. Bateram em Salvador. E aí me pego pensando, como? 3 e pouca da madrugada, não tinha congestionamento, não tinha motivo, assim, aparentemente, né? A pista pura lá, livre, para esses ônibus passarem. E 11 rodoviários ficaram feridos. 11 dos 35 que estavam sendo transportados. Praticamente 30%, né, das pessoas que estavam dentro desses veículos feridas, inclusive precisando de exames de alta complexidade. Uma tomografia, por exemplo, tem uma pessoa em um estado mais grave, porque teve uma pancada na cabeça. Muitos foram para o serviço particular de saúde, alguns foram para a UPA ali da São Martim. Foi bem perto da UPA da São Martim, praticamente em frente. E, segundo a Integra, os trabalhadores feridos receberam atendimento médico, não vão retornar às atividades hoje. Eles foram substituídos por outros profissionais. A operação do transporte público na capital não teve nenhum tipo de alteração, nem atraso na saída das linhas. Tudo foi prontamente resolvido e a assistência prestada. Mas por que esse acidente? Precisa-se de uma investigação. Bora ali pro intervalo, Ramonzinho? Agora são 9h20, eu volto já já.
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2: Agora 9:23.
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2: Estamos aqui no Conexão Sociedade no 97.9 FM. A emissora mais querida, mais ouvida do estado da Bahia, do mundo. Essa é a Rádio Sociedade, nossa centenária e respeitada. E você segue comigo até meio-dia aqui no Conexão Sociedade. Já temos o trânsito ao vivo com Letícia Rocha. Oi, Letícia, bom dia.
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4: Bom dia para você, boa semana, uma ótima segunda-feira. Olha, acompanhando o trânsito ainda carregado no início da Bonocô, para quem segue até o Vale do Gunjal, tem compromisso ali pelo Vale de Nazaré. Do outro lado, a Via Expressa acaba facilitando um pouco mais a sua vida, saindo da BR-324 até o comércio, trânsito livre, livre, você não vai ficar parado em congestionamento. Atenção, porque na Contorno também tem obra acontecendo, bem próximo ao Museu da Região, para quem segue no sentido Mercado Modelo, assim como tem trânsito lento ali pela Rua Miguel Calmon, no comércio, para quem segue no sentido do Jequitaia. Então, se você está pelo Vale do Canela, tem como destino Barbalho, Comércio ou Largo da Calçada, prefira agora pegar o Dique do Tororó, Vale de Nazaré, onde você vai encontrar o caminho mais sossegado. 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
2: Ok, Letícia Rocha, obrigada aí pelas suas informações. Lembrando, gente, que hoje é um dia bastante complicado para quem passa lá pela Tomás Gonzaga. A Tomás Gonzaga, no Cabula, teve um grande rompimento de uma tubulação e o asfalto cedeu com força mesmo. Tá uma situação feia por lá. E tem um vazamento também na Avenida Paralela, que já foi controlado, mas a pista tem uma interdição. Olha aí a imagem. Essa é do Cabula, ó. Imagem do Cabula chegando pra você que me acompanha através do YouTube. Olha o tamanho da cratera que se abriu. O que que tá acontecendo em Baza pra tantos rompimentos na tubulação nos últimos dias? Foram dois no Caminho das Árvores, esse agora no Cabula. Tem mais um lá na Avenida Paralela. Ficou um esguicho fortíssimo. Quem passou de carro pela Paralela passou com carro limpo, né? Carro sujo entrou... Passou do vazamento, já tava limpo, tinindo, porque foi uma pressão absurda de água vazando, água limpa sendo desperdiçada, água que não se recupera mais, e eu fico com a dor no coração, porque sabemos da realidade social de milhares de pessoas, ou melhor, milhões, né, milhões de pessoas que vivem sem água encanada, sem rede de esgoto, e de repente água limpa assim sendo desperdiçada, e um volume gigantesco de material que foi levado também pela força dessa tubulação que estourou. E os carros estão fazendo um desvio, o asfalto está completamente rachado, isso aí é intervenção grande que vai precisar ser feita, e o trânsito, claro, com os impactos disso. De manhã cedinho, zero problema, mas agora que o trânsito começa a esquentar, tá difícil passar pelo Cabula, viu? Difícil pra caramba. Vamos seguindo aqui o nosso giro pelo interior, convocando agora o nosso irmão Luciano Reis. Tem uma operação que recupera a carga com mais de 4 toneladas de carne roubada. Essa carga tinha saído de Alagoinhas. Funcionários também resgatados. Luciano Reis, que absurdo é esse?
5: Oi, Jéssica Tetac, um abraço para você, bom dia para o ouvinte do Conexão da Rádio Sociedade da Bahia, que agora é 97.9 FM, uma semana abençoada por Deus, com saúde, paz, prosperidade e os livramentos do mal. É verdade, Jéssica, que absurdo, viu? Uma operação integrada das Polícias Civil e Militar recuperou uma carga com mais de 4 toneladas de carne e um caminhão de transporte que haviam sido roubados em Salvador. A ação também resultou no resgate de 2 funcionários que foram mantidos em cárcere pelos criminosos. Segundo a Polícia Civil, o caminhão seguia de Alagoinhas para Salvador quando foi interceptado por homens armados. Os suspeitos, Jéssica, renderam os trabalhadores, obrigaram a entregar parte da carga e mantiveram as vítimas presas na parte traseira do veículo. Após o crime, equipes da Delegacia de Repressão a Furtos e Roubos localizaram a maior parte da mercadoria no bairro de Valéria, em Salvador, junto com o carro utilizado pelos assaltantes para transportar os produtos. Já policiais do Batalhão Apolo encontraram o caminhão na BA-528, na altura do bairro de Vista Alegre, onde libertaram os funcionários. De acordo com a investigação, o automóvel usado pelos suspeitos também havia sido roubado no mesmo dia. A carga recuperada foi devolvida ao proprietário, enquanto as forças de segurança seguem com as buscas para localizar o restante da mercadoria e identificar os envolvidos no crime. Jéssica, uma outra informação: faleceu no Hospital Regional Dantas Pião, em Alagoinhas, por volta de meio-dia do domingo, portanto ontem, Galdina Evangelista Cipriano. Ela, que no povoado Conceição, distrito de Riacho da Guia, zona rural de Alagoinhas, foi atacada a golpes de machado pelo filho Rafael Gualberto, que posteriormente morreu em confronto com policiais da Cinto Litoral Norte. No ataque, morreu dentro de casa. Inicialmente, a irmã de Rafael, Jaciara Cipriano, de 51 anos, e o pai foi encontrado ferido em um matagal nos fundos da residência, que após ser medicado no Hospital Regional Dantas Bião, foi liberado. Após 14 dias, infelizmente, dona Galdina Evangelista Cipriano não resistiu aos ferimentos e morreu. 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Informação com a mesma credibilidade sempre, direto de Alagoinhas, para a Rádio Sociedade da Bahia. Luciano Reis, é com você, Jéssica Smetak.
2: Esse é o cara. Um abraço, viu, Luciano? Obrigada pelas suas informações. Já, Luciano de volta aqui conosco. E agora é Edivaldo Lima. Duas pessoas são baleadas por falsos policiais em Lauro de Freitas. Fim da linha para eles, né? Edivaldo Lima, bom dia.
6: Bom dia para você, Jéssica Smetak. Bom dia para o ouvinte da Rádio Sociedade da Bahia em 97.9 FM. Isso mesmo, Jéssica. Cinco homens foram presos em flagrante no bairro de Portão, em Lauro de Freitas, suspeitos de se passarem por policiais civis e realizar ataque a tiros. A ação em que o grupo supostamente procurava um carro roubado deixou duas pessoas feridas, uma jovem de 20 anos de idade e um adolescente de 17 anos. As vítimas foram socorridas e encaminhadas ao Hospital Menandro de Farias. Com os suspeitos, que possuem registros de colecionadores, atiradores e caçadores, os CACs, as autoridades apreenderam 4 pistolas e um revólver, mais de 70 munições e carregadores alongados, colete balístico, cinto tático e distintivos da Polícia Civil. O grupo e o material apreendido foram apresentados na 34ª Delegacia Territorial de Portão. A Polícia Civil solicitou perícias e exames de lesão corporal e os homens permanecem à disposição da Justiça. Se passar por policiais, Jéssica, é crime ou contravenção penal. Isso depende do grau da farsa. Neste caso, os suspeitos, além de usurpação da função pública e uso indevido de possível falsificação de símbolo, os homens ainda feriram duas pessoas, o que é considerado como tentativa de homicídio. Somente um destes crimes pode chegar a 6 anos de prisão. E neste caso, eles cometeram vários crimes. Jéssica Smetak.
2: Você vê, né? Vestidos como se policiais fossem, aquela postura toda, né? Olha a quantidade de armas e munições e agora o fim da linha para eles. Vamos ver o resultado da audiência de custódia, quais serão as alegações, porque todos têm direito ao contraditório. Mas é revoltante a gente ver o crime do jeito que está, cada vez mais se aperfeiçoando para o mal, né? Revoltante, revoltante ver um negócio desse. Obrigada, esse é o nosso Edivaldo Lima, a qualquer momento de volta aqui conosco também com outras informações sobre esses falsos policiais. Pode acompanhar o Balanço Geral a partir de 5 para as 11 da manhã também, viu? Porque vai ter atualização com certeza ao longo dessa manhã. E parabéns para os militares da 52, né? Que mandaram ver, trouxeram resultado lá na rua Israel Pimentel. Meu Deus do céu, o pânico que essas pessoas passaram. O vídeo também da mulher indo buscar socorro. Meu Deus, eu não sei se eu fui baleada mesmo ou se foi de raspão. Tô indo aqui buscar atendimento. A polícia tá na rua, tá atirando pra cima. E de repente, quem era a polícia? pessoas se passando, né, por polícias. 4 pistolas apreendidas, 1 revólver, mais de 70 munições, carregadores alongados, colete à prova de balas, cinto tático, distintivos também da Polícia Civil. Conseguiram como esses distintivos? Vão ter que esclarecer lá perante a justiça. Que vergonha, que vergonha. Agora, 34ª Delegacia Territorial de Portão registrou o caso e bora ver aí o passo a passo que é que vai acontecer. Temos muitas participações aqui já. Bora falar um pouquinho de futebol? Pessoal comentando aí de Bahia e Vitória?
7: Jéssica, bom dia, Paulo Sérgio, aqui de São Sebastião do Passeio. A respeito de Bahia e Vitória, o Bahia ontem jogou muito bem. E eu vi a hora de assim mesmo perder. Primeiro porque o goleiro do Bahia não me passa confiança nenhuma. É uma no cravo, tá na ferradura, como dizia Armando Oliveira. Segundo, a arbitragem só puxa para um lado só. Negócio de impedimento eletrônico. Por que não deu impedimento quando disse que o jogador do Bahia que fez o cruzamento estava impedido? Só foi depois que fez o gol. Isso é um absurdo, é um roubo. E o Vitória é um no cravo da ferradura. Joga uma partida bem e a outra não, porque é ruim. O Vitória é ruim.
2: O Vitória é ruim, o Vitória é ruim. O Vitória tava fazendo uma ótima campanha, né? Tava direitinho. Vamos torcer pros nossos times baianos estarem bem, pra gente ter cada vez mais confrontos de qualidade no futebol do nosso estado. Agora, falar do Bahia, eu concordo. O Bahia, ele foi roubado. Foi roubado. Todo jogo foi prioritariamente na área do Corinthians. Isso mostra que o Bahia avançou. O Bahia, ele foi ofensivo. Mas tinha lá um do Corinthians com a camisa 37, o tal do Caio César, que parecia que tava coisa ruim no corpo. Agredindo, fazendo um futebol violento, nada de futebol esportivo. Ali ele tava no campo pra causar realmente problema. E infelizmente, eu queria era que o Bahia tivesse ido pra cima da mesma forma, provocando a expulsão dos jogadores que estavam fazendo isso em campo. O Bahia tinha que ter reagido. Era pra ter sido 4-1. Anularam um monte de gol. Aí, ó, quem tá na área aí, Fabrício comigo já. Trânsito, que eu quero comentar com o Fabrício esse assunto. Bora com ela, Letícia Rocha.
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2: Oi, Letícia, tá aí?
4: Pois não, tá aqui, tô sim, acompanhando a Avenida Paralela, trânsito fluindo bem melhor do que vimos mais cedo, não tem mais aquele congestionamento todo na altura do Trombogi, nem reflexos daquele vazamento de água no acesso para 29 de março, agora apenas com fluxo intenso na via marginal, também para quem vai acessar Orlando Gomes, mas agora, inclusive, a Paralela é a melhor rota para quem sai de São Cristóvão e segue até a Praia de Jaguaribe, por exemplo, porque assim você evita o trânsito lento na Dorival Caymmi e pega Paralelo Livre, assim como a Orlando Gomes também, sem dificuldade no momento para quem segue em direção à orla. 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É com vocês, Metaque.
2: Valeu, Letícia. Um beijo para você, meu amor. Já com outras informações do trânsito. Já que eu tava falando de futebol, o homem tá na área. Fabrício Cunha, roda aí que tem esporte mais já. Bom dia.
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8: Manda pra mim que eu mato no peito, boto no chão. Bom dia, minha amiga Jéssica Smetak.
2: Bom dia, a Bahia foi roubada.
8: Meter a mão no Bahia, gente.
2: Foi.
8: Pelo amor de Deus, né? Arbitragem desastrosa.
2: Parcial.
8: Do Ramon Abate Abel. E foi um árbitro que foi pra Copa do Mundo, viu? Foi um dos 3 árbitros brasileiros que estiveram na Copa do Mundo. E Rodolfo Toschi do VAR também. E assim, tivemos lances, além dos lances polêmicos, e alguns a arbitragem acertou, mas teve um pelo menos que o Rogério reclamou, que eu tô com ele, que o Roman Gomes consegue chegar na frente do jogador do Corinthians, que tenta dar uma cabeçada, e aí no limite o Roman Gomes consegue dar uma puxada pra trás e o Vélez faz o gol de cabeça. Pra mim não é uma condição de falta, o juiz deu falta, foi. O VAR não chamou, entendeu que o juiz acertou. Os gols em impedimento agora tem um semiautomático, é difícil da gente reclamar, porque depois mostra, né, o do Pulga, Jéssica, tava esse pedacinho aqui, ó, velho, pedacinho do ombro dele, e isso acabou sendo determinante para que ele estivesse à frente e o gol fosse anulado. No segundo tempo há um outro gol anulado, esse bem anulado, né, um impedimento também do Pulga, tivemos esse tipo de situação. A torcida do Corinthians aqui Gaviões da Fiel, né? Que é uma torcida considerada muito violenta. Você tem uma ideia, matou uma criança na Bolívia, né? A gente lembra alguns anos atrás. Verdade. Eles soltaram um artefato, o artefato entrou na cabeça da criança. Eles ficaram presos lá alguns meses, mas logo depois desses meses presos, 4 a 5 meses, eles voltaram para os estádios e tiveram várias outras brigas. Os mesmos personagens, aqueles 8 que estiveram lá presos, tiveram outras brigas. E aqui em Salvador, não sei se estavam esses 8, mas pessoas que acabam usando da mesma violência.
2: Eu vou dizer uma coisa.
8: Bagunçaram a cidade inteira. E a torcida do Bahia respondeu, então.
2: Reconheço.
8: Teve violência dos dois lados.
2: Reconheço aquele amor, aquele sangue borbulhando pelo time, mas também abamou quando aconteceu qualquer lance a favor do Corinthians. Vai morrer! Pô, não é o tipo de palavra de ordem que você dê dentro de um estádio pra fazer ecoar. Por exemplo, meu filho de quase 4 anos ouvindo vai morrer. Como é que você explica é que pra criança? E vai morrer por quê? A morte é uma coisa muito séria. Não se brinca com essa palavra de morte.
8: E é uma expressão antiga.
2: Então, assim, futebol, as torcidas organizadas precisam rever urgentemente as suas condutas. Esporte tem que ser um local de respeito às diferenças, de saber perder mesmo.
8: Eu não tenho dúvida disso, Jéssica.
2: E infelizmente são cenas deploráveis.
8: A gente tem jogador aquartelado dentro do próprio ambiente de trabalho, né? Eu acho também isso ridículo, muitas vezes com a conivência das diretorias, viu? Que permite essa entrada nos CTs e os caras de repente estão ao metro dos atletas, ofendendo os atletas. Né? Pessoas que muitas vezes nem são excelentes em seus trabalhos, exigindo excelência dos jogadores num campeonato de futebol. Então isso costuma acontecer de maneira muito recorrente. A gente volta ao longo da programação, o Bahia empatou, né? Foi um empate com sabor de derrota, porque o Tricolor teve esses lances bem polêmicos e poderia ter vencido com as oportunidades criadas. O jogo terminou 1-1 e o Vitória acabou perdendo do Remo por 2-0 com a passividade que tem sido característica fora de casa. Já eu volto às 11 horas ao longo da programação também, trazendo mais detalhes do esporte e também com os nossos recadinhos.
2: Jéssica. Fechou, valeu Fabrício, um abraço, junto, irmão. Agora 9h40.
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0: 9h45. 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Seguimos com Conexão e, Fabrício, eu tenho um recado pra vocês, hein? Começar a semana em alta, não é não, Fabrício?
1: Começar a semana em alta, minha amiga Jéssica Smetak. Pois é, rapaz. Escuta só você que tá nos ouvindo. Infelizmente, é muito comum homens, principalmente homens com mais de 40 anos, 50 anos, ter de repente um incômodo danado para urinar. 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
0: Valeu, Fabrício, é complicado conviver com você na rádio, viu, irmão? Quando você não fala de muqueca, você fala de cozido. Hoje você chegou com um negócio de filé com gorgonzola filé,
1: não, e molho gorgonzola.
0: Camarão com provolone.
1: Camarão ao molho de provolone. Porra, e com aquele macarrão penne e um espaguetezinho. Pra fazer aquela mistura
0: aí
1: na hora
0: molho,
1: de servir.
0: Exatamente. Você pega o molho, mistura. Eita,
1: Legal, dona Rafa lá de lá, tem boas ideias.
0: É difícil conviver com pessoas que pensam assim, alto nível a gastronomia. Valeu,
1: valeu, Jéssica.
0: O batizado de Luquinhas. Deus abençoe, amém, o grande Luquinhas, amém, e Rafinha, amiga, a família toda. Obrigado. Valeu, Fabrício. Até já, irmão. Mais participações conosco. Bora dar voz ao nosso povo.
3: Bom dia, Jéssica Smetak. Aqui é Anderson de Brusque, Santa Catarina. Ligado em você. Obrigado, Jéssica. Obrigado. Eu agradeço a Deus, né? Eu agradeço a Deus por estar sempre guardando tua vida, tua saúde, teus planos, teus projetos e podendo trazer você todos os dias para nós. Você, Carlinho, Adelson, todos vocês aí. Tá bom? Deus abençoe. Tô passando só mesmo para agradecer a Deus por ter vocês na vida da gente. Forte abraço, Jéssica. E nada de forma a hora, vamos? Pelo amor de Deus.
0: Tá repreendido. Que nada, palhaçada retada. E vou dizer, esse negócio de farmar aura, eu tava com algumas crianças nesse fim de semana e tá realmente no vocabulário dos meninos. Os meninos, por segundo, 6-7, 6-7, estão falando isso. Os meninos estavam batendo bafo. Aí o Luiz Antônio tava batendo bafo com os menininhos, assim, de 7 anos de idade, 8 anos. 6-7, pá! Aí batia o bafo, assim. Tudo, tudo, assim, não tem sentido, não tem, não tem lógica. Aí eu tô farmando aura aqui, é muito engraçado, mas é triste ao mesmo tempo, porque são os pequenininhos, assim, são meninos até bem educados, mas que não sabem o que estão falando, mas que falam aquilo pra ter um sentimento de pertencimento a algo que está acontecendo, que todos os outros estão fazendo. É curioso, né, o comportamento humano e o efeito manada. Eduquem as crianças, negócio de farmar aura. Educa pra ler, pra estudar. Joga duro nas notas, né, não? Pra ajudar em casa. Bora ver se eles estão farmando aura, limpando a casa, forrando a cama, lavando os pratos, né? Ou tá se jogando no show. O quê? Eu não acredito não, gente. Pelo amor de Deus, vai ter concurso de farmar aura em Barreiras? Não é possível, eu quero falar com o prefeito. Com quem? Eu vou perguntar pra Erika Gomes mesmo. A prefeitura vai permitir? É público isso? Agora eu já quero saber se é com dinheiro público, se é patrocinador, se é particular, eu quero saber. Tem que ir pra frente com esse negócio, não é possível o negócio, farmar aura. Ai, meu Deus do céu, viu? Cada um que faça seu papel em casa, educando seus filhos da melhor forma. Luan Julião, te adoro, te admiro, você é o cara. Bom dia, meu irmão, o que é que você tá mandando pra gente hoje?
4: Oi, Jéssica, muito bom dia para você e para todos os ouvintes da Rádio Sociedade da Bahia. Jéssica, a Bahia registrou no primeiro semestre desse ano o maior número de mortes em sinistros envolvendo motocicletas entre todos os estados do nosso país. Hoje, Jéssica, dia do motociclista, estamos acompanhando uma ação da Polícia Rodoviária Federal trazendo conscientização para essa classe que integra o trânsito da cidade de Salvador, mas também das rodovias federais e estaduais. Quem está aqui comigo, Jéssica, é Fernanda Maciel, ela que é inspetora da Polícia Rodoviária Federal. Fernanda, muito bom dia, seja bem-vinda à Rádio Sociedade. Queria que você falasse um pouquinho sobre essa ação, a importância de trazer essa conscientização, principalmente aos motociclistas, que, de certa forma, é a parte mais sensível do trânsito na cidade de Salvador e também nas rodovias.
5: Bom dia, Luan, bom dia, Jéssica, bom dia a todos os ouvintes, né? Hoje, dia 27, é o dia do motociclista, e levando em consideração os números de sinistros relacionados a esse tipo de veículo aqui na Bahia, que são números que realmente, né, chamam a atenção da instituição, nesse ano foram 101 óbitos, né, devido a sinistros com esse tipo de motocicletas, deixando aí, infelizmente, a Bahia, né, como o estado com maior registro de óbitos relacionado a esse tipo de veículo. Então, são números que chamam a atenção da instituição. A gente notou também um aumento no número de sinistros com motocicletas, né, nesse primeiro semestre de 2026, em comparação com o mesmo período do ano anterior. E a gente aproveita, então, esse dia do motociclista para reforçar tanto a atividade de fiscalização, como também a atividade de educação para o trânsito, já que a gente observa que há uma necessidade de conversar com esse tipo de condutor, né, de fazer essa atividade de conscientização, já que acompanhando o aumento desses números de sinistros, a gente observa também um aumento do número de infrações, né? É um alto número, por exemplo, de condutores de motocicletas que pilotam, né, com excesso de velocidade, sem CNH, muito comum a gente se deparar com situações do condutor que não possui CNH ou que não possui a CNH com a categoria adequada, né, pilotando sem o capacete, que a gente está sempre reforçando que é um equipamento de uso obrigatório, e também com um calçado irregular, Além disso, a gente tem muitos problemas também, é comum a gente se deparar com motocicletas aí em mau estado de circulação, principalmente quando a gente fala das condições dos pneus, né, o chamado pneu careca, que não está ali em condições de trafegabilidade.
4: Fernanda, eu sou motociclista, tenho motocicleta, e queria que você falasse pra gente quais são os principais cuidados, as principais normas de segurança que devem ser atendidas aí por essas pessoas, para que a gente possa evitar acidentes e também diminuir esses números aqui no nosso estado.
5: Pronto, a motocicleta é um tipo de veículo, né, que infelizmente o condutor ele não tem ali nenhuma proteção adicional, né? Então é um tipo de veículo que normalmente quando se envolve em sinistros, normalmente são sinistros graves, que são aqueles que resultam em feridos e em óbitos. Então quem vai conduzir esse tipo de veículo tem que estar habilitado, tem que estar capacitado, tem que ter experiência, né? E tem que dirigir, pilotar com atenção redobrada. É um tipo de veículo que exige muita atenção. A gente, quando está fazendo fiscalizações rotineiras, né, a gente observa, por exemplo, principalmente quando a gente está próximos a trechos urbanos, lembrando que os sinistros com motocicletas, eles ocorrem principalmente nesses trechos, aqui na Bahia, principalmente na região de Feira, Vitória da Conquista e entre Salvador e Simões Filho. A gente observa que normalmente, né, esses condutores, eles costumam repetir condutas que eles fazem ali dentro das cidades, são realizadas dentro das cidades e refletem ali nas rodovias. Só que na rodovia a gente tem uma dinâmica de trânsito totalmente diferente, o que exige desse condutor, né, uma capacidade para pilotar esse veículo e também uma atenção redobrada. Então, o que a gente pede para o condutor, né, em primeiro, lembrar que o capacete ele é de uso obrigatório, lembrando que esse capacete ele tem que estar com a fivela fechada, né, bem preso, bem ficcionado a cabeça desse condutor, viseira baixa, usar o calçado adequado. Infelizmente, quando a gente está realizando fiscalização, é muito comum a gente ter flagrante de pessoas que estão pilotando e levando ali na garupa duas, três pessoas. A gente sabe que esse tipo de veículo só suporta o quê? Duas pessoas. Normalmente também levando passageiro sem capacete. O passageiro ele é obrigatório tanto para o condutor como também para o passageiro. E criança também. A gente vê muita irresponsabilidade dos pais, né? Levando ali crianças, lembrando que criança para estar em motocicleta só acima dos 10 anos, que é quando é a idade que é onde a criança tem ali uma estrutura física necessária para ter um equilíbrio nesse tipo de veículo.
4: Fernanda, só para a gente finalizar, eu queria que saber se você poderia trazer para a gente uma atualização sobre a BR-324, aquele quilômetro que teve uma interdição, qual a situação de momento?
5: Então, desde o início do mês, na verdade, que está ocorrendo ali interdições na BR-324, a gente sabe que foi iniciada uma obra, foi finalizada e o buraco ele voltou a reabrir. Então, a gente está numa situação um pouco complicada no quilômetro 604, né, da BR-324. E hoje pela manhã, por exemplo, volta a ocorrer uma interdição parcial dessa rodovia no sentido decrescente, né, que é o sentido Feira de Santana. O fluxo ele está ocorrendo, né, tanto por uma via da pista e também pela via lateral, né? Então a gente pede ao condutor que leve em consideração essa situação, planeje a viagem, pegue o trecho realmente se for necessário, porque como a gente sabe, a BR-324 tem um volume intenso de veículo e devido a esse volume e essa interdição parcial, né, o tráfego vai estar ali mais lento.
4: Então, Jéssica, essas são informações atualizadas sobre a situação do quilômetro 604 da BR-324, que tem passado aí por interdições aí há alguns dias, algumas semanas, devido a uma cratera que acabou se formando no meio da via. É com você do estúdio, Jéssica.
0: Agora, 9h58. 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
2: Agora, 10 horas e 2 minutos.
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2: Conexão de volta aqui com muita informação e cheia de participação ainda. Aniversário de Itabuna é amanhã, viu? É.
4: Bom dia, Hermetac.
2: Oi.
4: Por aqui, Paulo Neiva, da Liberdade, passando aqui para desejar a todos aí um bom começo de semana. Oi, Hermetac, eu estava ouvindo você como eu todo dia na Record. E você parabenizou a cidade de Itabuna pelo seu aniversário.
2: É dia 28.
4: O aniversário de Itabuna é amanhã, amiga. É, você tem 16 anos, viu? Você antecipou. É amanhã, ok? Fica com Deus aí, um bom começo de semana para todos.
2: É isso mesmo. E olha, quando eu falei o parabéns, minha editora falou, Smetak é amanhã. Eu disse, eu achei que hoje não é dia 28, não. Ela, não, hoje é dia 27. Mas aí já tinha encerrado o jornal, não dava pra retificar a informação. Eu acordei hoje, crente que era dia 28, meu irmão. Mas eu sei que é dia 28 de julho, 116 anos de Itabuna. E antecipei, mas amanhã eu dou parabéns de novo pra essa cidade querida, que é realmente uma referência, um polo econômico importante pra nosso estado, um reduto de cultura também muito forte. O povo itabunense merece todo o reconhecimento. Letícia Rocha, cadê você?
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5: Smetak, acompanhando o BR-324, altura de Valéria, tem um trechinho com retenção por cerca de 5 minutos para quem segue no sentido da capital baiana. Agora, do outro lado, estrada do aeroporto segue livre, facilitando a vida de quem sai de Simões Filho, vai até a Avenida São Cristóvão ou para quem segue até Itapuã. Por falar em Itapuã, Dorival Caymmi persiste ainda no congestionamento sentido Orla, então se você está em São Cristóvão, seguindo até Praia de Aguaribe ou vai até a Boca do Rio, paralelo Orlando Gomes é uma excelente rota para você, tem fluxo intenso, mas você não fica parado. 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
2: Valeu, essa é a nossa Letícia Rocha. E vamos agora conectar com o oeste da nossa Bahia. Érica Gomes está aqui e o assunto são os incêndios cada vez mais frequentes e tem inclusive o balanço, hein, dos casos de 20 a 27 desse mês lá em Luiz Eduardo Magalhães. Oi, Érica, bom dia. Como é que está a situação por aí agora?
6: Muito bom dia, Jéssica. Muito bom dia a toda a audiência da Rádio Sociedade. Jéssica, o clima continua seco, agora a gente já está preparado, né, para esse período do ano. Infelizmente, essa última semana, do dia 20 ao dia 26, teve 3 focos de incêndios mais relevantes, né, focos de incêndio maiores, além dos pequenos, né, em bairros, na beira da rodovia. E os principais aconteceu no bairro Boa Vista, do Tropical Ville, e o de maior proporção aconteceu na vegetação, na zona rural, né? Sentido a Estrada da Muriçoca, que é um distrito daqui de Luiz, povoado daqui de Luiz Eduardo Magalhães. A Secretaria de Segurança, através da Defesa Civil, eles vêm agindo em combate ao incêndio, né? Tem essa parceria com o Corpo de Bombeiro e as demais forças de segurança. Essa área de maior proporção, que foi na Estrada da Muriçoca, ela atingiu uma vegetação nativa aqui no Cerrado, é uma vegetação mais rasteira, que chegou próximo a um rio, ao Rio de Balsas, que é uma área onde tem nascentes e, né, já atinge ali todo o ecossistema ali, nascentes, vegetação baixa aqui da região. De acordo com os dados do painel do fogo do Centro Gestor e Operacional do Sistema de Proteção da Amazônia, Sensipam, a área atingida, Jéssica, ela foi estimada em aproximadamente 110 hectares. Isso mostra, né, o tamanho que foi, a proporção desse incêndio, e isso demonstra um pouco de preocupação, né, porque vai atingir grandes áreas. Então acaba sendo um pouco perigoso para moradores, para áreas de nascentes. A Defesa Civil, ela continua reforçando as orientações, né, os alertas para os moradores e as pessoas que passam à beira de rodovias. Em caso de foco de incêndio, sempre chamar, né, comunicar as autoridades imediatamente, o Corpo de Bombeiro, assim como a Defesa Civil ou demais forças de segurança. Eu sou a Érica Gomes, correspondente da Rádio Sociedade da Bahia, no Oeste Baiano. 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Jéssica.
2: Tá bom, Érica, obrigada, viu, pelas informações. Realmente, você já vinha alertando há um bom tempo a respeito do tempo seco aí na região oeste, já tinha falado das queimadas também, e agora esse balanço, ele é preocupante, acende esse alerta, e tomara que venha uma chuva aí, né, uma chuva fora de época para conseguir controlar um pouquinho essa qualidade do ar e oferecer até um bem-estar também para a população. Agora, Érica, eu acabei de saber aqui no estúdio, Ananias, né, meu produtor, falou que em Barreiras, aí pertinho de você, não sei se você tem conhecimento disso, tá? Vai ter um concurso de farmar aura. É verdade? Você tá sabendo disso? Porque a gente tem debatido muito esse assunto, que é ridículo, sinceramente. É, o que o povo diz que é farmar aura é um... pela, da vergonha alheia, eu não consigo nem assistir ao vídeo. E vai ter isso aí em Barreiras? Você tem informação disso, é?
6: Jéssica, desses 4 minutinhos aqui do break, que o Ananias até comentou, eu entrei em contato rapidinho com alguns repórteres de veículos de comunicação, que a gente se comunica entre si. Ninguém está sabendo, um chegou a falar que talvez seja fake, mas é uma possibilidade, né? É, mas até o momento não estou sabendo, mas estou averiguando, porque se tiver, eu vou mandar avisar para você, viu? Pode ter certeza.
2: Me avise para mandar derrubar. Entendeu?
6: Palavra. Jéssica, esse final de semana...
2: Para o Ministério Público.
6: Eu estava ensinando meu filho a farmaura. Eu estava ensinando dar pileque para ele. Mas na minha época, farmaura é que dava pileque mais forte.
2: Olha, sabe o que é que eu consegui entender? É tipo brocar. Fulano tá brocando. Fulano tá farmando aura, é brocar. Pô, tô brocando. É isso. Mas inventaram uma palavra nova. Ó, minha filha, me deixe, viu? Se tiver, realmente, me avise pra mandar derrubar. Pra não ter nada disso. Chega dessa palhaçada. Obrigada, Érica. A gente vai com quem agora, Nania? Você me falou? Você disse depois de Érica? Gilvan, me chamando? Bora convocar, então, meu irmão. Gilvan Rodrigues aqui também, sempre diligente, fazendo parte do nosso time de correspondentes. Oi, Gilvan. Bom dia pra você. Você tá a caminho aí do Complexo de Delegacias, né? Vai ter uma coletiva de imprensa pra falar sobre... a prisão do homem suspeito de importunação sexual em Feira de Santana, o Pedro Henrique. Será que ele fica preso, hein, Gilvan? Bom dia. Caiu, mas ele vai voltar para falar. Tem uma grande expectativa sobre o resultado dessa audiência de custódia. Lembrando que o personal Maurício Brasil, ele foi preso na semana passada. Um homem que transitava, né, entre pessoas de alto poder econômico. É, outro caso também foi de um morador que importunou sexualmente uma zeladora do prédio. Ele abriu a porta de casa enquanto a mulher limpava a escada, fez lá o gesto pra ela. Teve o caso do metrô de Salvador, que o cara só passou 3 dias preso. Enfim, e aí no caso de Pedro Henrique, o El Pedrito, de 21 anos, vai dar em quê? Ele tava preso numa... ou melhor, escondido, né? Ele tava preso, querendo ou não, tava preso, não podia sair pra lugar nenhum, dentro de uma obra abandonada, lá em Simões Filho. Imagina, ele saiu de Feira, fugiu pra Simões Filho, e quando a polícia chegou lá, ele tentou fugir de novo! Foi! A polícia com cada arma desse tamanho, o cara ainda tentou fugir pelo mato. Mas aí foi o fim da linha, tá preso, vai passar por audiência de custódia. Ô, Gilvan, bom dia, irmão!
7: Bom dia, Jéssica. Bom dia para você, ouvinte, conectado com a gente aqui na Rádio Sociedade. Uma ótima semana para todos. Isso mesmo, Jéssica. Como você falou bem, o Pedro Henrique Salles, ele que é investigado por importunação sexual, esse crime que ocorreu aqui no condomínio aqui de Feira de Santana, no último dia 19, ele foi preso na última sexta.
2: Olha, a gente vai retomar o contato com o Gilvan Rodrigues, para que ele passe as informações atualizadas. O Pedro Henrique, ele foi flagrado, o caso veio à tona no dia 19. A vítima, ela estava fazendo atividade física, você lembra desse caso, colocou o celular para gravar, quando ela foi revisar as imagens, se deparou lá com aquela cena nojenta. Ele percebeu também que tinha sido gravado, e essa vítima, né, quando percebeu, ela nem saiu do prédio, automaticamente falou com a polícia, mas quando a polícia chegou ao local, ele já tinha fugido. Fugiu, saiu de Feira de Santana, foi para Simões Filho, ficou lá numa obra abandonada, um espaço bem improvisado realmente, um colchonete no chão, uma cadeira de plástico, tava assim, naquela pegada de sobrevivência mesmo, um litro de refrigerante assim em cima da mesa, um desodorante, e ali ele tava achando que ia passar o resto da vida sobrevivendo, esperando o caso esfriar ou esquecerem da cara dele, ou até mudar as características do rosto, fazer uma barba crescer, algo assim do tipo. E outra informação que eu tenho é que os moradores do condomínio, em assembleia, eles decidiram expulsar o Pedro Henrique do condomínio. E é uma boa discussão, estava conversando com a Evelyn Teixeira aqui, nossa produtora, trazer um advogado de condomínios, como a gente trouxe recentemente aqui no programa, para repercutir o poder de uma assembleia de condôminos, as decisões que podem partir dessa assembleia e questionar até que ponto os próprios moradores podem decidir a expulsão de alguma pessoa que desobedeça às regras coletivas ou que ofereça risco ao todo, né? Pessoa que usa droga dentro do condomínio, por exemplo, quais medidas que podem ser adotadas? Uma pessoa que causa confusão, que usa som alto ou que comete atos como a importunação sexual. É pauta pra gente trazer aqui pro jornal com certeza. E vamos voltar com o Gilvan Rodrigues, que ele tá 100% conosco agora. Oi, Gilvan!
8: Agora sim, Jéssica, a gente tá aqui no complexo de delegacias do bairro Sobradinho, aqui em Feira de Santana, onde daqui a pouquinho vai acontecer uma entrevista coletiva da delegada, da delegacia especializada de atendimento à mulher, Dean. Ela vai explicar mais detalhes sobre a prisão de Pedro Henrique Salles, de 21 anos. Ele que é investigado por importunação sexual. Após aquele caso, ele se masturbou na academia de um condomínio aqui de Feira de Santana. Vale destacar que ele foi preso na última sexta-feira. Ele ainda resistiu à prisão, tentou fugir por um área de matagal, ainda arremessou escombros contra policiais, mas ele terminou sendo capturado aí pela Polícia Civil, que já vinha investigando há muito tempo, né, seu paradeiro. Vale destacar também, Jéssica, que durante o seu primeiro momento, durante o seu depoimento, ele permaneceu em silêncio. A delegacia, a Polícia Civil, ainda vem investigando se houve ou não acobertamento da família. E se houve acobertamento da família também nessa fuga dele e também durante seu esconderijo, né? Vale destacar que por muito tempo a Polícia Civil vem investigando esse caso. E se houve acobertamento da família, eles podem também responder por criminalmente por eventual favorecimento dele. Vale ressaltar que a delegada Lorena Almeida, ela falou agora há pouco aqui com a gente, que hoje ainda vai continuar, vai ter uma segunda audiência de custódia aí com o Pedro Henrique Salles, ele de 21 anos, naquele caso que chocou, né, todo o país, chocou também aqui em Feira de Santana, já vinha sendo investigado, e a qualquer momento a gente pode voltar com mais informações aqui do complexo de delegacia, Jéssica, eu volto com você.
2: Valeu! Se tiver alguma atualização aí, por favor, viu, Gilvan, faço questão de trazer aqui pro nosso ouvinte, porque ninguém está acreditando que ele vai permanecer preso. Você acredita? Você que é meu ouvinte? Me diga aí, manda um áudio pra mim. Realmente você acredita na punição do Pedro Henrique, do Maurício Brasil e tantos outros importunadores, tantos outros criminosos que estão aí se apropriando dos corpos das mulheres pra fazer barbaridade? É o mundo que a gente tá vivendo. O importunador, o estuprador, o abusador, ele não tem padrão, ele não tem cara de bandido. O que é cara de bandido, afinal de contas? O Maurício Brasil tem aquela pinta de galã, um cara de barba feita, um cara alto, de nível superior, que transitava em academias de alto padrão. Ele tem cara de bandido? Bandido, gente, não tem cara. Deixa de estereótipo. O bandido pode estar do seu lado. O bandido pode ser o seu atual companheiro que está assediando a sua filha dentro de casa, ou o seu filho. Ai, que absurdo, você tá falando. É isso assim. Pode ser um tio. Pode ser o marido de uma parente sua. Pode ser a tia de alguém. Porque mulheres também, elas cometem esses atos contra crianças. Tudo pode acontecer. Pode ser uma pessoa dentro da escola. Não existe padrão para o criminoso. O criminoso pode ser qualquer um. E a sociedade tem que estar atenta para conseguir reconhecer os sinais e denunciar quando descobrir esses casos. Mais participações aqui no nosso WhatsApp.
9: Jéssica, bom dia, Jéssica. Meu nome é Cristiane, sou moradora da Vila Vimeu, no Ogunjá. Uns dois meses atrás eu te mandei uma mensagem, né? Pedindo para você pedir, pelo amor de Deus, para a Secretaria de Iluminação Pública resolver o problema de iluminação aqui no Ogunjá. Foi resolvido naquele tempo, graças a Deus. Porém, Jéssica, voltou a acontecer de novo. A gente tem mais de 15 dias aqui, com os becos todos escuros. O que é que acontece? Aqui é dividido por caminho. Cada caminho tem mais de 50 casas. Tem 5 caminhos aqui. Tudo sem energia elétrica nos postes. Chama a atenção da Secretaria de Iluminação Pública, Jéssica. Obrigado.
2: Agora, Cris, agora. Alô, DECIP, Diretoria de Iluminação. Luar, que é a assessora, minha grande parceira. Sempre que o bicho pega, eu falo, Luar, me ajuda aqui, manda uma equipe. E ela sempre manda. Então, algum já aí, só me passe, por favor, meu amor, o endereço certinho, porque você falou um pouquinho rápido, eu não consegui compreender. Mas vou, assim que você me passar o endereço correto, eu já comunico aqui, viu? A Diretoria de Iluminação Pública, para eles mandarem uma equipe, mas eu preciso realmente... porque algum já é muito aberto, né? É uma área extensa. E a equipe tem que saber direitinho o lugar para ir. Falando em iluminação pública, mais um dia de desligamento programado do fornecimento de energia em alguns bairros aqui de Salvador. Então já fique sabendo que a Embasa vai ter esse serviço na Boca do Rio, Caminho das Árvores, 2 de Julho, Engomadeira, Federação, Itapuã, Jardim Armação...

0: três viaturas, dá aquela impressão, meu Deus do céu, meu bairro virou um cenário de guerra, mas a polícia precisa ocupar para que não haja nenhum outro confronto armado e você fique na linha de tiro. A polícia tá no bairro para assegurar o seu direito de sair de casa e voltar ao fim do dia depois de você cumprir, né, os seus compromissos na rua, aí no seu trabalho e tudo mais. E aí a Secretaria Municipal de Mobilidade começou a improvisar o fim de linha, né, no Vale das Pedrinhas, lá pra parte de baixo do elevado do BRT, que fica bem na frente do bairro. Já começou a operação por lá desde cedo e permanece lá. E o terminal do Nordeste de Amaralina funciona temporariamente na Rua Visconde de Itaboraí, em Amaralina, e o de Santa Cruz foi remanejado pra Avenida ACM, perto ali do Parque da Cidade. Resumindo, os pontos estão no viaduto do BRT, Estação das Pedrinhas, na Rua Visconde de Itaboraí, em Amaralina, e perto do Parque da Cidade. É uma baita paletada que a população está precisando dar para conseguir pegar o transporte, infelizmente, e mais uma vez, por causa da criminalidade. Agora são 10 horas e 20 minutos, eu volto já já.
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0: 10 horas e 23 minutos.
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0: O Conexão tá de volta, gente. Tem uma operação acontecendo nesse momento no Conjunto Penal de Feira de Santana. Secretaria de Administração Penitenciária deflagrou a operação.

0: Gerona, junto com a Secretaria de Segurança Pública e o Ministério Público da Bahia. Operação Angerona 2 acontecendo neste momento no Conjunto Penal de Feira de Santana, justamente para fortalecer a segurança prisional, levantar informações estratégicas para o aperfeiçoamento das ações de inteligência e para ampliar a atuação integrada das forças do Estado no enfrentamento à criminalidade. E entre os principais resultados esperados estão o enfraquecimento da capacidade de articulação das organizações criminosas a partir do sistema prisional, né, com atuação no ambiente extramuros, combate de práticas irregulares, com eventual presença de ilícitos dentro dos presídios, né, que possam comprometer a ordem e a segurança. Grande expectativa aí para descobrir esquema dentro do presídio, e sempre que acontecem operações dessa dimensão, a gente tem uma redução do lado de fora de 90% nos casos de homicídio. Imagine você, só porque dentro do presídio está acontecendo uma operação, do lado de fora a queda de 90% nos casos de homicídio, porque muitas ordens partem de lá de dentro. E quando a polícia, quando o MP está lá dentro, aí, meu irmão, não tem brecha para bandido agir. Celular é apreendido, blocos de notas, carregadores, armas brancas, tudo de ilícito que está dentro do presídio é varrido e tirado, colocado do lado de fora. É assim que tem que ser a Operação Angerona 2. A qualquer momento, novas informações para você. Tô aqui vendo as imagens, realmente são imagens fortíssimas. E você, morador aí do Bate-Faixa na Boca do Rio, recebeu informação de que hoje de madrugada uma facção, aquela das duas letras, ela tomou o Bate-Faixa com muitos tiros mesmo. Como é que tá o local agora? Me conte aí você, morador da Boca do Rio, porque eu quero saber. E recebi informação também de muitos tiros no Brisa, lá em Lauro de Freitas. Procede essa informação? Você que é morador aí de Lauro de Freitas, por favor, vá me passando os detalhes completamente de forma anônima, porque eu tô no ar aqui no jornal até meio-dia pra atualizar vocês que estão comigo aqui no Conexão Sociedade. Bora com mais participações.
1: Bom dia, dona Jéssica. Com certeza, a primeira audiência de custódia vai ser solto. E olha, se não for uma juíza mesmo que solte esses vermes, esses vermes deveriam pegar e castrar todos eles. Antônio Carlos, Uauá, Bahia, capital do bode.
0: Sabe uma coisa que eu ouvi, seu Antônio Carlos, de um especialista? Que a castração nem sempre resolve. Por exemplo, uma pessoa que violenta uma criança, ou uma mulher, um menino, seja lá o que for, ele pode ser castrado, mas ele pode usar qualquer objeto para violentar também. Ele tem prazer é na dor do outro, no sofrimento do outro, na vulnerabilidade do outro. A castração é um caminho, né? Mas infelizmente não é suficiente para conseguir conter os casos de agressão. Isso foi uma psicóloga que me falou sobre esses casos de abuso. É forte, né, a gente falar sobre isso, mas é a pura verdade. E a gente fica assim pensando, meu Deus, para que tanta lei nesse país se a lei ela não é capaz de conter a atitude de colocar um freio no comportamento humano. A lei tá aí para isso, né? Mas infelizmente não consegue cumprir o seu papel. Se conseguisse, o mundo era um mar de rosas. Mulheres não estariam sendo vítimas de feminicídio, não teria estupro, não teria tráfico de drogas, porque teria medo. O bandido teria medo da lei, não teria arrombamento. No entanto, o que a gente vê foi um dos bandidos lá da Operação Hexa, da Del Tour, da Legacia do Turista. Lembra dos 6 bandidos que estavam assaltando lá na Orla de Ondina, na Barra? Um deles tinha 54 passagens pela polícia. Você acha que lei tá intimidando um cara desse? Ele tá dando risada na cara da lei. Ele tá sapateando em cima do Código Penal. Bora abrindo aqui contato com os nossos correspondentes do interior. Luciano Reis me chamando de Alagoinhas. Mais um procurado pela justiça foi preso lá na cidade com o auxílio das câmeras de reconhecimento facial.
2: Bora, homem Luciana, procurado pela justiça por homicídio foi preso em Alagoinhas após ser identificado pelo sistema de reconhecimento facial da Secretaria da Segurança Pública da Bahia. Após o alerta emitido pelo Centro Integrado de Comunicação, SICOM, equipes do 4º Batalhão de Polícia Militar localizaram o suspeito e cumpriram o mandado de prisão. O homem foi encaminhado à 1ª Delegacia Territorial de Alagoinhas, onde permanece custodiado. A Secretaria da Segurança Pública informou que apenas em 2020 2026, mais de 1.500 foragidos da justiça foram localizados com o auxílio da tecnologia de reconhecimento facial instalada em diferentes pontos do estado. Segundo a pasta, nas últimas 24 horas, o sistema também contribuiu para a captura de pessoas procuradas por crimes de roubo, ameaça, lesão corporal e porte ilegal de arma de fogo, além de um foragido por dívida de pensão alimentícia. Desde o início da utilização da ferramenta, o sistema já identificou mais de 5.954 pessoas com mandados de prisão expedidos pela justiça, incluindo foragidos de outros estados. Além das ações voltadas ao cumprimento de mandados judiciais, a tecnologia também é utilizada pela Secretaria da Segurança Pública para auxiliar na localização de pessoas desaparecidas. 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Direto de Alagoinhas para a Rádio Sociedade da Bahia, Luciano Reis.
0: Valeu, Luciano Reis. E você que está me escutando, você sabia que a Bahia ela foi pioneira nesse sistema de reconhecimento facial? Dos estados brasileiros, a Bahia foi o primeiro a implementar. E desde então, os resultados têm sido extremamente positivos. No carnaval, meu Deus, tem tanto foragido que é localizado. Na estação rodoviária, toda vez a gente vê uma operação dessa com os bandidos sendo conduzidos. Aeroporto também, pontos turísticos da nossa cidade. Eu quero é que o bandido circule mesmo, porque é numa dessas que ele cruza com a câmera. E aí é o fim da linha pra ele. Boa, boa da nossa polícia baiana. Ó, oh, recebi informação aqui de Érica Gomes. Érica não descansa não, ela disse que ia apurar o negócio do concurso de Farma Aura. Acredite, realmente parece que aconteceu nessa sexta-feira agora e teve o prêmio de R$1.000. Só que foi lá por baixo dos panos, como ela disse, esse concurso. Bem escondido, porque sabe que a repercussão é negativa, né? Repercussão completamente... O povo vai pra cima e vai com razão. E aí ela tá tentando o banner de divulgação desse evento pra ver se a gente coloca aqui no ar, pra quem nos acompanha através do YouTube. E ela falando assim, socorro Deus mesmo. Você vê, num país que tem um fundo eleitoral de 4,9 bilhões de reais, de dinheiro público, tá? Fundo eleitoral, fundo partidário, ele é dinheiro público. É dinheiro meu, dinheiro seu. Eu até comentei, fiz um comentário sobre isso lá no Tactá Oficial. Esse comentário já tem, Ave Maria, mais de 1.000 compartilhamentos. Deixa eu até ver os números aqui desse comentário que eu fiz, porque é coisa grave, gravíssima. Olha só, já deu mais de 2.200 envios, já tá dando quase 1.000 comentários sobre o fundo partidário. 4,9 bilhões de reais, bilhões, tá? Que é dinheiro nosso, dinheiro público, que tá sendo usado para comícios, para outdoor, para santinhos, para os partidos e os políticos dos candidatos fazerem propaganda de si mesmos. Sujar o chão, é verdade, sujar o chão, é. Para comprar voto, falei, você sabe que nosso país é assim. Tem gente que tá fazendo uma obra, aí quer um milheiro de bloco, ah, eu quero, e aí, eu me ajude, vote em mim, e aí, você vai me dar o quê? Ah, você tá precisando de quê? Ah, me dê um bloco aqui pra terminar minha obra. Infelizmente, o nosso país é assim. Ah, me consiga aqui um tratamento, que eu voto em você, aí consegue um tratamento pra pessoa, pra um parente, é o país da vergonha. Então a gente tem um país que tem um fundo partidário de 4,9 bilhões de reais, que poderia ser dinheiro destinado pra construção de escola, de unidade básica de saúde, podia duplicar muita estrada aí pelo interior, podia pavimentar uma cidade inteira, podia distribuir cesta básica pra gente carente, podia levar água potável pra zonas rurais aí que o povo bebe água do riacho, que não tem nem rede de esgoto ainda, levar iluminação pública, levar transporte escolar pra zona rural, cuidar de conectividade nas escolas, oferecendo uma boa internet pros meninos fazerem pesquisa, mas não. Acharam por bem pegar esse dinheiro e usar em prol deles próprios, para fazerem propaganda política para si. E outra, uma propaganda que muitas vezes é enganosa. Vão lá, gravam lá um vídeo, usam rede social, pagam cachê para influenciador digital e no fim das contas, alguma promessa sai do papel? Aí vem para cá o nosso país se preocupar em fazer concurso de Farma Aura. Ah, vá pensar no que realmente importa, rapaz, antes de ficar procurando políticozinho de estimação também, porque hoje em dia quando eu faço um discurso desse, vem logo dizer, ah, Jéssica defende político A, Jéssica é do político B. Eu aqui não sou de ninguém, eu não sou de político nenhum, mas sempre tem alguém para ter um discurso desse. Ah, tá aqui porque ela é de não sei onde, não sou de lugar nenhum. Eu quero que você tenha senso crítico. Pense na realidade do país e pra onde tá indo nossa juventude, enquanto tem gente aí pensando em fazer concurso de farmaura, dando prêmio de R$1.000 pra ficar no chão se debatendo, parecendo que tá tendo um ataque epilético. Que na verdade é isso aí. Ah. Vá fazer um esporte, rapaz. Vá fazer um trabalho comunitário, né? Vá lá no abrigo de criança, fazer uma animação pras crianças, brincar com as crianças. Vá dar um banho nas crianças, vá no abrigo de idosos que são lá esquecidos pela família, dá atenção pra eles, ajudar a cozinhar o lanche e o jantar nesses idosos. Vá fazer um mutirão pra arrecadar doação pra sua comunidade. Ah, me poupe, palhaçada. Vai, Fabrício, fala aí que eu quero beber água.
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0: Valeu, esse é o meu irmão Fabrício. E só complementando o que eu tava falando, é um país que nunca tem dinheiro pra nada. Você vai na farmácia popular procurar um remédio de pressão de 20 conto, muitas vezes tá em falta. Mas não tem dinheiro. Não tem dinheiro pra quem? Mais participações, glória a Deus, falem comigo, meus amores.
5: Alô, Jéssica Smetak, forte abraço, aqui é Mestre Jovem, tô ligado na programação, eu amo o seu programa.
0: Obrigado.
5: Mestre Jovem, eu amo o seu programa, Jéssica, que Deus abençoe, lhe dê um bom dia e forte abraço, beijo carinhoso, tudo de bom, que Deus abençoe.
0: Ô, Mestre Jovem, um grande abraço. O senhor é mestre de quem? Me conte, capoeira, é? Ou é seu apelido? Me conte mais um pouquinho, por que esse nome Mestre Jovem? Você tem um trabalho bacana perante a comunidade? Me conte aí, eu fiquei curioso agora, porque você é sempre presente, sempre muito carinhoso comigo, com o nosso Conexão Sociedade. Eu quero te conhecer um pouquinho mais. Me conte sua história, me conte a história por trás do nome Mestre Jovem. Pode mandar outro áudio pra mim que eu coloco aqui no ar, viu? Um beijo, meu amor, um beijo no seu coração. Mais uma!
6: Bom dia, Jéssica Smertak. Aqui é Tony Santinho, ouvinte assíduo da Rádio Sociedade, compositor diretamente de Ubaitaba, cidade das canoas, terra de Isaquias Queiroz, ele multicampeão mesmo, olímpico e mundial. Hoje, aniversário de Ubaitaba, completando 93 anos de emancipação política. Um abraço.
0: Parabéns para Ubaitaba, terra das canoas, Isaquias, com certeza é o nosso nome aí pro mundo. E falando em nosso nome pro mundo, Jaque Ciotti, ela foi terceiro lugar na Miss Universe 2026 da Chapada Diamantina. Que sensacional, né? Uma mulher da Chapada Diamantina num concurso de beleza, levando terceiro lugar. Parabéns, Jaque, parabéns. Obrigada por carregar o nosso nome. Parabéns pelo trabalho que você desempenha, porque o concurso não é só para a beleza feminina, mas também o papel social que essas mulheres desempenham. E eu quero chamar você aqui para esse recado. 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Trânsito, bora com ela. Letícia Rocha, tá por onde, Letícia?
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8: Acompanhando esse congestionamento da rua Barão de Cotegipe, Smetak, trânsito lento, pelo menos até as mediações ali da Avenida Engenheiro Oscar Pontes. Então, a dica para quem sai de Bonfim ou de Montserrat, tem como destino aí a Avenida Luiz Eduardo Magalhães, é desviar pelo bairro Machado, rua Jardim Castro Alves. Assim você consegue alcançar São Martim, trânsito um pouco mais intenso por lá, mas ainda economiza tempo. Enquanto isso, BR-324 segue fluindo bem, assim como a Avenida Paralela e também Otávio Mangabeira. 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
0: Valeu, obrigada, Letícia. Agora são 10h42, eu volto já já.
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0: Agora são 10 horas e 46 minutos. 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Conexão de volta aqui, debatendo um assunto importantíssimo com o Dr. Lucas Macedo, presidente da Comissão Especial de Direito Médico. Vamos falar sobre os direitos dos pacientes em caso de erros médicos. É assunto que dá pano pra manga, porque ele pode estar protegido pela lei, não é, Dr. Lucas? Mas até que o processo seja julgado é muito tempo desassistido, desamparado. Bem-vindo, bom dia.
1: Muito obrigado, Jéssica. Bom dia a todos os ouvintes, a todo mundo que nos acompanha. Pois é, é um desafio, né? Trabalhar com direito médico exige da gente essa análise, né, de desassistência, de vítima, né, de uma profundidade em relação a caso, porque cada caso é um caso, não tem aquela situação que as pessoas costumam falar de processos. Ah, esse aqui é causa ganha, isso. Né, a gente sempre tem que desvendar o que foi que aconteceu. Então é bastante desafiador e obviamente, quem sempre fica mais vulnerável acaba sendo o paciente, né?
0: Quais são os danos cabíveis em casos de erros médicos? Para a gente começar a costurar aí essa conversa, doutor.
1: Bom, inicialmente, Jéssica, é bom até a gente falar um pouco sobre o erro médico, né? Quando o médico atua com culpa, que a gente fala na imprudência, de uma forma imprudente, negligente ou imperita. E aí, nesse tipo de conduta, a gente pode ter danos materiais, porque o paciente pode ter que despender com medicamento, com a nova cirurgia, né? A gente fala também dos danos estéticos, se ficou alguma cicatriz muito aparente, que não tenha decorrido do próprio procedimento e sim do erro.
0: Ou então a mulher com a cirurgia de mama, uma mama ficou diferente da outra, isso causa também um prejuízo,
1: né? Pois é, né? No caso de uma cirurgia plástica, que aí é uma situação um pouco diferente, porque a gente não estaria falando de uma cirurgia reparadora e sim uma cirurgia estética, eletiva, né? Mas também é possível se pensar. E a indenização moral, né? A gente sabe que quando alguém se submete a um procedimento médico, espera que tudo dê certo, que tudo fique bem. E quando aquilo ali não acontece em decorrência de um erro profissional, isso frustra a expectativa, a insegurança. Hoje opera a cultura do silêncio. Então, quando há uma coisa errada, o médico logo se isola, né? As instituições param de fazer contato com o paciente. Então, o paciente se vê completamente desassistido, né? Desamparado. E aí, quando olha, o único caminho possível para ter algum tipo de informação sobre o que aconteceu com ele é a via judicial, que também, infelizmente, acaba não ocupando esse lugar pela demora na solução de um problema.
0: Como é que funciona, doutor, assim, um processo desde o seu início da detecção do erro até a sentença, né? Até esse paciente ser indenizado? Tem que ter uma perícia no meio do caminho? Assim, o que de fato é o erro médico? Para que a pessoa de casa até consiga esse esclarecimento e se nortear, porque talvez seja o caso de não entrar com o processo contra. Uma cirurgia que prometa reabilitar alguma parte do corpo e depois da cirurgia, naturalmente, você vai ter mobilidade reduzida.
1: É.
0: Você vai ter que viver com aquilo. Não é um erro, mas uma decorrência da intervenção que você fez, sabe?
1: O desafio do erro médico começa logo com a detecção do erro médico.
0: Sim.
1: Não é algo simples de se detectar. Então, assim, quem advoga na área, eu sei que tem muita gente ouvindo aí da Comissão de Direito Médico, sabe que a gente tem que ter muito cuidado ao receber uma demanda, né? Porque muitas pessoas confundem mesmo. Olha, eu tô enjoado, olha, eu tô com uma dor. Mas pode ser uma dor decorrente do procedimento, típica do pós-cirúrgico, algo que ela vai ter que conviver em decorrência do próprio procedimento que ela fez. Então, a detecção já é um desafio por si só. Normalmente a gente se vale de uma perícia, de uma análise técnica que ampare aquela ideia de erro. A partir disso, né, pode se pensar em ingressar com um processo judicial que inevitavelmente vai exigir uma perícia, né? Porque o juiz ele não tem conhecimento de medicina para olhar um prontuário, para olhar os documentos do processo e saber se aquilo ali foi erro médico ou não. Então ele se vale de um perito médico especialista para, a partir do parecer daquele perito, ele possa eventualmente tomar sua decisão.
0: Então, um resultado não satisfatório não necessariamente é um erro médico.
1: Perfeito. Um resultado indesejado não necessariamente conduz à certeza, né, à afirmativa de que houve um erro médico.
0: Doutor, em relação aos documentos, né, que esse paciente precisa reunir, acesso ao prontuário, exames, laudos, uma segunda opinião também de um especialista é importante. Muito. Agora, Por exemplo, o médico ele não é obrigado a levantar provas contra si próprio, né? E se esse médico se negar a dar um relatório, um prontuário, ou acessar esse tipo de informação, ou até algo que aconteceu num hospital público, que muitas vezes as famílias falam, né? Eu não consegui acessar o prontuário, me negaram o prontuário. Como proceder?
1: Jéssica, é uma pergunta, sim, e informação de utilidade pública. O prontuário é do paciente.
0: Exato, mas
1: né? O médico não pode... Exatamente. Então, assim, se registra, né, o pedido, a solicitação de acesso ao prontuário. E não só acesso ao prontuário, né? Eu já tive pessoas, já conheci clientes que entregaram uma quantidade de folhas avulsas dizendo que era o prontuário. Não, tem que ser o prontuário, né? De forma cronológica, correta, sem faltar nenhuma página.
0: O paciente deu entrada na unidade tal para fazer
1: exatamente. Tal,
0: tudo isso.
1: Com tudo, todas as fichas, né? Toda a evolução clínica que o paciente teve ali. Eu já tive cliente, Jéssica, que o marido faleceu dentro de um hospital do estado. Foi na época da pandemia, então ela não podia acompanhar. Ligaram para ela para buscá-lo com alta, né? Que ele ia ter alta no dia seguinte. Quando ela foi buscar, descobriu que ele tinha falecido.
0: Meu Deus!
1: E simplesmente ela falou, tá, mas o que foi que aconteceu? E ninguém explicou nada a ela. Ela pediu acesso ao prontuário e deram uma quantidade X de folhas, uma pessoa, né, sem ensino formal. Ela simplesmente ficou sem a informação de por que o marido dela faleceu. Nós tivemos que ingressar com um processo judicial, tão somente a princípio, porque a gente nem poderia alegar erro médico, porque não se sabia o que tinha acontecido. Era tão somente para que se explicassem àquela mulher o que foi que aconteceu. Então veja que a negligência está muito além da técnica, está também na comunicação.
0: E nesse caso, a família ou a esposa poderia ter entrado também contra o hospital em relação ao erro médico? Quando é apenas o médico? Quando é o médico e a instituição também na qual ele trabalha?
1: Nesse caso que eu estou contando, como foi um hospital do estado, se entra contra o estado. O médico ali, como agente público, ele não é condenado, né? Ele não é acionado junto no processo. Mas sendo um médico particular ou um hospital particular, pode sim, né? Porque, na verdade, quem tem a posse daqueles prontuários, apesar de prontuário ser do paciente, o prontuário fica com a instituição hospitalar. Então, normalmente, nesse tipo de negativa, se ingressa contra a instituição de saúde, não contra o médico. O médico, ele tem a responsabilidade dele em relação aos atos por ele praticado. Essa questão da negativa do prontuário costuma ser algo mais institucional.
0: Sim.
1: Né, e não propriamente do médico.
0: Então, no hospital particular, pode ingressar contra o hospital?
1: Pode.
0: Particular também?
1: Também.
0: Exatamente. Também.
1: Justamente pela negativa de acesso ao prontuário. Agora, sim, é mais raro isso acontecer. Né? Atualmente, exatamente pela obrigatoriedade, muitas vezes essa ausência de entrega de prontuário decorre de uma desorganização administrativa, muito mais do que uma negativa de tentar impedir aquele acesso ali. É muito porque são muitos, né, acaba não sendo organizado. Mas existe e isso acontece, infelizmente.
0: Olha, estamos no estúdio hoje com o Dr. Lucas Macedo, ele é advogado, presidente da Comissão Especial de Direito Médico, conversando aqui sobre erros médicos, de que forma os pacientes eles podem se proteger, reunir provas, ajuizar uma ação contra o médico, contra o hospital, se for o caso. Há um prazo de 5 anos para isso, não é, doutor?
1: Perfeito.
0: 5 anos. E aí você tem esse direito de uma indenização, uma pensão vitalícia, talvez. O doutor vai explicar pra gente, porque ele permanece conosco aqui até o próximo bloco, respondendo a esses questionamentos. Já tem muitas perguntas aqui chegando e o doutor tá pronto aqui pra responder. Então, já de antemão, entregando pra você a informação completa. Você que está se identificando com essa conversa, foi vítima, né? Porque a gente tem que chamar como vítima, né, doutor? Uhum. De algum procedimento mal sucedido, você desconfia de erro médico. Tem como buscar também uma perícia particular, isso deve ser caro, né, doutor?
1: É caro, né? Caro, não é acessível para toda a população, mas muitas vezes é importante justamente por essa dificuldade da gente identificar
0: sim.
1: O que é da falibilidade da própria medicina, que não tem a resposta para tudo, ou se decorreu de um erro profissional.
0: Por mais que o médico não queira errar, não queira deformar ninguém, não queira lesar a saúde de ninguém, pode acontecer.
1: Pode acontecer.
0: Né? Então, o doutor está aqui para explicar isso para a gente. No próximo bloco, a gente vai voltar com mais perguntas. Já tem participação chegando aqui. Estou cheia de mensagem, graças a Deus. Podem participar, nosso WhatsApp está aberto para vocês. E no próximo bloco, a gente volta aqui com o doutor Lucas Macedo, presidente da Comissão Especial de Direito Médico da OAB, falando sobre erro erro médico e a proteção ao paciente. Você continua sintonizado aqui conosco na Rádio Sociedade. Agora são 10h56. 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
2: 11:01.
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2: De volta, e vamos com Letícia Rocha. Como é que tá essa cidade nossa, hein, Letícia?
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4: Vamos nessa, Esmetac. Olha, acompanhando a Avenida Dorival Caymmi, ainda persiste um trecho de congestionamento para quem segue no sentido Orla. Se você está vindo agora da Estrada do Aeroporto, São Cristóvão, sai de Lauro de Freitas e vai até a Boca do Rio, pegue a Avenida Paralela, Orlando Gomes. Numa boa, você consegue tranquilidade ao passar por esses trechos. Fluxo ainda muito bom pela Avenida Paralela, apenas com intensidade nos dois sentidos, mas você também não enfrenta congestionamento até a Avenida Tancredo Neves. 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
2: Ok, valeu, Letícia. Um beijão pra você. Seguimos com o Dr. Lucas Macedo, presidente da Comissão Especial de Direito Médico da OAB, falando sobre erros médicos e de que forma os pacientes podem se proteger, né, em caso de serem vítimas. Já descobrimos aqui com o doutor que o prazo para você ajuizar uma ação é de até 5 anos depois do ocorrido. E a perícia é fundamental. A perícia é algo caro, né, doutor, para se fazer, mas extremamente necessário para que o processo ande.
5: Exatamente. É muito importante para a gente conseguir identificar e, enfim, ter subsídio, né, ter ferramentas para defender aquele paciente.
2: Doutor, hospital não pode se negar a entregar prontuário.
5: Perfeito.
2: De forma alguma.
5: De forma alguma.
2: Prontuário com a cronologia. Quais são os outros documentos essenciais para um paciente ter e usar como prova no caso de ser vítima de um erro médico?
5: Normalmente, a gente fala, né, com os pacientes o seguinte, peque pelo excesso, manda para os advogados tudo que se tem, todos os exames que foram realizados antes. O prontuário é a peça-chave, tanto para o paciente quanto para o profissional. Né? Se o profissional também é um profissional dedicado, que registra tudo o que aconteceu, ele também está se protegendo ali naquele prontuário, porque está tudo bem descrito, se houve uma intercorrência, o que foi que aconteceu, se essa intercorrência decorreu de alguma situação própria daquela pessoa ou não. Tudo isso registrado em prontuário. Então, prontuário é o documento-chave, né? É o conjunto de documentos principal para um processo judicial. Ele que vai ser analisado, muitas vezes, numa perícia, como é muito depois, não tem mais como fazer uma perícia física, né? Uma perícia com o próprio paciente. Então, normalmente, a perícia é indireta, que é o que? A análise do prontuário, a análise dos documentos que compõem, né, o prontuário. Então é muito importante isso, e a partir daí buscar um advogado especialista para que o advogado faça essa análise e oriente o cliente, né, para uma análise de viabilidade prévia com um profissional perito para analisar, ver se aquela situação está condizente ou não com a boa técnica da medicina.
2: Tem o nosso ouvinte aqui, Anderson, falando sobre aquele mutirão de catarata que aconteceu numa clínica Clivan, aqui na Garibaldi, que muitas pessoas perderam a visão. Como é que a justiça entra nesse caso? Uma ação coletiva, né, doutor? Que anda muito mais rápido do que ações individuais.
5: Anderson, nesse caso tem, assim, muitas repercussões, como foi algo coletivo, inclusive o Ministério Público também atua, né, pelas questões penais. O Conselho Regional de Medicina também analisa a questão ética dos profissionais envolvidos, e cada pessoa individualmente também pode ingressar com um processo de indenização civil, né, buscando aí uma repercussão, né, pecuniária decorrente dos danos que sofreu individualmente. Essas esferas, elas são autônomas. Então, o Ministério Público entra em relação à área penal, o Conselho Regional de Medicina atua na parte ética administrativa e cada um pode buscar a sua reparação civil de forma individual.
2: Doutor, quando a gente fala de indenização, de reparação, quais são as possibilidades?
5: A ideia de uma reparação é a gente conseguir restaurar o estado de coisas antes do dano. Mas muitas vezes, quando a gente fala de corpo, a gente não tem como voltar a como era antes. Então, muitas vezes, isso se traduz em uma indenização pecuniária, uma indenização em dinheiro.
2: Sim.
5: Né? E aí o juiz vai arbitrar quanto é que houve de prejuízo moral, estético ou efetivamente monetário que aquela situação gerou. Depende, assim, duas pessoas vítimas dessa mesma circunstância citada por Anderson, por exemplo, podem ter indenizações diferentes, porque elas podem ter sofrido danos diferentes e terem repercussões distintas.
2: Por exemplo, uma mãe ou um pai que é o único lá provedor da casa morreu numa cirurgia de alta complexidade e tem duas crianças para serem criadas. Quem vai criar? Receberia uma pensão vitalícia? Pode chegar a esse ponto também? Ou uma pessoa que é submetida a algum tipo de intervenção e ela perde a capacidade de trabalhar? Como é que ela vai se sustentar?
5: É uma possibilidade também. O Superior Tribunal de Justiça, o STJ, já consolidou esse entendimento de que nessas situações específicas, de que se fica comprovado de que aquela pessoa era rimo de família, né, também pode ser condenada em pensionamento mensal.
2: Sim.
5: Inclusive o inverso, por exemplo, o pai e a mãe de uma situação de dificuldades financeiras e tem um filho e esse filho falece, eventualmente também seria uma força de trabalho para aquela casa. Nesse caso, o STJ também compreende de que pode ser condenado a pagar, né, a instituição, o médico, a condenar a pagar esse pensionamento mensal, porque essa criança também se tornaria... Durante determinado tempo, existe um cálculo que o STJ fez, né, em determinados casos, de 18 aos 23 anos, que seria o tempo que eles estimam que aquela pessoa ainda estaria dentro de casa. Sim. Antes de casar e fazer seu próprio caminho. Também há essa possibilidade. Então, assim, não existe, Jéssica, uma resposta pronta. Né? Esse tipo de caso, a indenização ela é formada a depender do caso concreto. A gente analisa todas as variáveis daquela situação e das repercussões que aquele dano teve.
2: E sobre a estipulação do valor, doutor? Porque, assim, uma vida, quanto é que custa uma vida? Uma mulher que perdeu o marido, ela vai sofrer pro resto da vida. É. Uma mulher que perdeu um filho, ou um homem que perdeu sua esposa, a grande companheira de vida. É aquela coisa que dinheiro não compensa, dinheiro não paga, não restitui, não resolve nada. E aí, existe um teto, existe um mínimo? Como que você coloca valor em algo que é impossível de se atribuir um valor, doutor?
5: Essa é uma das discussões mais calorosas dentro do direito, que é estipular, será que deveria haver uma padronização de indenizações?
2: Porque não há. Não, porque são casos muito particulares,
5: né? E aí, né, depende. Então, assim, a gente tem alguns critérios que são definidos. Dentre eles, eu, por exemplo, critico muito veementemente um dos critérios que o STJ define, que é a capacidade financeira da vítima.
2: Sim.
5: Então, assim, e do ofensor também. Então, uma pessoa que tem uma grande renda, muito patrimônio, ela vai pagar mais porque ela tem uma capacidade financeira maior do que outra que, enfim, tenha causado um dano, mas que também não tenha essa condição.
2: Sim.
5: Mas o que eu critico muito é que a capacidade financeira da vítima também é levada em conta. O que faz com que pessoas que tenham a maior, né, estejam em uma classe social X, ganhem mais indenizações nesse tipo de ocorrência do que uma que tenha uma classe Y. Né? Então, os valores de indenização, porque para evitar o enriquecimento ilícito.
2: Claro.
5: Mas, assim, seria enriquecimento ilícito, como você falou, esse tipo de situação jamais vai reparar a vida perdida ou um dano de difícil reparação, né? Uma ausência de capacidade de trabalho.
2: E quanto tempo leva um processo desse na justiça, em média, doutor?
5: O CNJ, né, que é o Conselho Nacional de Justiça, divulga todos os anos a justiça em números e, atualmente, o tempo que eles estimam é de 6 anos.
2: Sim.
5: Né? E eu ouso dizer que um pouco mais. Assim, é um processo bem lento, infelizmente. Mas a gente sempre tem que buscar outros caminhos. É por isso que a gente tem que pensar em acordo, tem que pensar em outras possibilidades.
2: E o senhor até comentou com a gente aqui no intervalo, né, que a cultura da gente é a cultura do litígio. Mas se o médico assume o erro e ali já entra em acordo, já resolve tudo, torna tudo mais rápido.
5: Totalmente.
2: Assim. Mas não é na real o que acontece, né?
5: Não é. Até porque o profissional se vê também desamparado em relação à instituição que ele está. Né? Ele se vê também com medo de tomar uma indenização milionária. Né? Ele fica com muito receio também. Então, ficam duas ilhas, né? A ilha do paciente, a ilha do profissional. e eles ficam em silêncio e aí vão para o judiciário, que é o caminho que todo mundo conhece, que é o que a gente está acostumado a falar. Vamos falar de judiciário, cultura do litígio, bota na justiça. E no fim das contas,
2: sim,
5: infelizmente, acaba não resolvendo para ninguém.
2: E se fosse para comentar aqui com o nosso ouvinte os erros mais comuns que impedem um paciente de ganhar uma causa? Quais são os erros mais comuns? Não só do paciente, mas talvez até do advogado que esteja acompanhando o caso, né?
5: A documentação tem que estar muito bem organizada.
2: Sim.
5: Né? O juiz, ele não vai ler o prontuário, muitas vezes tem 500 páginas, né? É importante que o advogado e o paciente explorem, já mostrem para o juiz exatamente as passagens mais importantes, apontem, né, as páginas, qual é o ponto focal, né, do erro profissional que está sendo ali discutido. E para o paciente sempre buscar um advogado especialista, né? É uma demanda muito delicada, a gente não pode colocar na mão de qualquer pessoa. Eu sempre falo que é como se fosse quando é paciente, você vai fazer uma cirurgia cardíaca, você não vai no médico generalista.
2: Claro.
5: Você vai buscar um médico especialista, um cardiologista, um cirurgião,
2: sim,
5: que já tem experiência naquilo ali. Então, com advogado também é assim, né? Esse tipo de demanda exige um nível de especialidade diferente. Então, a gente, quando já é especialista e recebe um prontuário, a gente já tem outro tipo de olhar, de análise, para saber conduzir o paciente.
2: Me permita fazer até uma pergunta, né, que pode render um debate mais delicado. A gente falou de um paciente vítima de erro médico buscar um perito, um outro médico, para passar por uma outra avaliação e aí dar também subsídio a esse processo. Existe um corporativismo entre os médicos?
5: Existe.
2: Um tentando proteger o outro?
5: Existe. Que não é nem uma ideia de proteger o outro, mas de não colocar o colega em uma posição delicada. Eu acho que isso é comum em todas as profissões, mas é um desafio. Muitas vezes a gente orienta que, assim, que se busque um relatório isento, né? Mas tem muitos profissionais que trabalham e atuam nessa análise de prontuários. Né? Muitas vezes ele só vai precisar mesmo de uma segunda opinião ou no próprio relatório do novo médico que vai acompanhar já com esse novo estado de coisas, né? Com uma pessoa ali decorrente depois do erro, ele já sente, né? Já faz um relatório mostrando como a pessoa está. E isso muitas vezes também já é útil em um processo judicial.
2: Perfeito, que sensacional, viu, essa entrevista extremamente elucidativa com o Dr. Lucas aqui, o Dr. Lucas Macedo. Ele é o presidente da comissão da OAB, responsável por esse tipo de tema, orientando você em casos de erros médicos. E seria assim ideal numa cirurgia de alta complexidade, você faz uma perícia antes para mostrar como é que você tá. E, né, porque se tiver qualquer coisa, olha como é que eu tava antes aqui, eu tava íntegro, mas ninguém vai parar para pensar nisso. E a gente realmente confia que o médico que tá lá cuidando de nossa saúde vai entregar o melhor resultado, mas são humanos. São humanos, são passíveis de erro. E em caso de erro, tem a justiça. Por mais lenta que seja, existe a justiça para trazer essa proteção, né, doutor?
5: E provocar também os ouvintes a sempre perguntarem muito aos médicos. Se tem dúvidas, perguntem sobre os riscos. Hoje a gente tem as redes sociais, os cirurgiões minimizam muito os riscos, sobretudo os estéticos, né, cirurgiões plásticos que trabalham com estética, colocam, olha, aqui você tem o bumbum perfeito, olha como seu corpo vai ficar. Mas perguntem os riscos, porque todo procedimento cirúrgico, todo exame tem riscos. Coloca, né? A gente não pode fazer raio-x o tempo inteiro, porque também tem efeitos colaterais. Nós precisamos perguntar sobre isso também. É um dever deles de informar? Sim, é um dever. Mas também nós, como pacientes, podemos perguntar, tirem suas dúvidas. O pior cenário possível, doutor, se acontecer, o que é que pode, né? O que é que pode acontecer, o que é que eu devo fazer? Buscar esse entendimento para ter exatamente conhecimento antes de tomar
2: sua
5: decisão.
2: Sabe uma coisa que me veio aqui antes da gente encerrar? Antes de você fazer uma cirurgia, você assina um termo de consentimento. E aí pode ter uma cláusula do tipo, eu assumo que reconheço que essa cirurgia pode trazer riscos, que o resultado pode não ser perfeito. Nanana. Isso é legal que os médicos colocam lá, assinar um termo de consentimento da cirurgia?
5: Precisa, não, o termo de consentimento é um documento obrigatório.
2: Mas essa cláusula, assim, que meio que protege o médico de não entregar o resultado perfeito.
5: É para os médicos, inclusive, que estão nos ouvindo, vou falar, olha, o termo de consentimento não pode ser genérico e aquele documento ali, ele só tem que registrar o que foi feito na prática. Então, tem que ter havido a comunicação entre o profissional e o paciente. E o médico, quando ele coloca aquilo ali, ele está se referindo aos riscos inerentes ao procedimento decorrentes da medicina e não decorrentes do erro profissional. Ele não está se isentando de uma questão relativa à conduta dele, e sim da falibilidade da medicina. Porque qualquer procedimento pode gerar um resultado indesejado, né, que a gente chama no direito médico de iatrogenia, um dano iatrogênico que não decorre necessariamente da conduta profissional. Entendeu? Tá. Um exemplo muito comum é as pessoas diabéticas, que eventualmente, meu avô teve diabetes, em determinado momento ele teve que amputar uma parte da perna. Foi um dano, né? Ele foi amputado. Mas esse dano é um dano iatrogênico. Ele não é um dano que decorre da conduta do médico.
2: Sim, sim. É da,
5: né,
2: doença.
5: É mesmo. Da própria doença. Então, muitas vezes, quando se coloca isso no termo de consentimento livre esclarecido, é para proteger nessas situações, para mostrar para o paciente que tem situações que não decorrem do médico, e sim da medicina, e que ele está ciente de que, se for uma dessas causas, ele está assumindo esses riscos. Sim. Entende? Mas isso tudo tem que ser muito bem explicado na linguagem do paciente. Não adianta vir com termos técnicos e tal. O paciente precisa compreender os riscos daquilo ali que ele faz.
2: Perfeita entrevista. Obrigada, doutor Lucas, por sua presença aqui no estúdio. É um assunto diferente. Primeira vez que a gente fala sobre isso aqui no Conexão. E esse é o ponto mais bacana do programa, é que a gente tem aqui espaço para todos os debates. É uma agenda eletrônica, né? E agradeço aí a sua presença. Parabéns ao AB por sempre ter grandes presidentes à frente das comissões. Nunca desapontam, né? Sempre são entrevistas sensacionais. Obrigada, doutor.
5: Eu agradeço, Jéssica. Agradeço pela atenção dos ouvintes. Mando um alô aí para as minhas colegas lá do escritório, Ayala, Maria Alice, Júlia, que estão ouvindo.
2: Um abraço, meninas.
5: E tô aí à disposição sempre que precisarem.
2: Obrigada, doutor. Um grande abraço e até a próxima. Vamos com Bola na Rede, então? Fabrício Cunha na área. Oi, Fabrício!
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6: Bota no peito, bota no chão. Fala, Jéssica Smetak, de volta à Conexão para trazer os destaques do Esporte Mais. Estamos preparando o programa que vai falar sobre o empate do Bahia em casa contra o Corinthians. 1-1 com muita polêmica de arbitragem. O Bahia segue naquele bolo de cima em busca de chegar ao G4 do Campeonato Brasileiro, encara o Fluminense na próxima rodada do campeonato, já na quarta-feira. E o Vitória, hein? Foi até Belém, perdeu do Remo por 2-0. Vitória dos piores visitantes do Campeonato Brasileiro. E mais uma vez confirmou essa tônica, perdendo do vice-lanterna do Campeonato Nacional. 2-0 e o Vitória vai ter que voltar a jogar bem, porque encara o Palmeiras dentro de casa na próxima quarta-feira. Vamos falar dos jogos do final de semana, derrota do Vitória, o empate do Bahia.

0: pelo Campeonato Brasileiro da Série A, aqui na rádio que comanda tudo. A bola vai rolar às 9:30, mas a festa na sociedade começa às 20h no Barradão. Tem Vitória e Palmeiras, vem comigo. Comentários de Caio Leone, reportagens de Gabriel De Luca. E no Maracanã tem Fluminense Bahia, com a narração de Fabrício Cunha. 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
11: Olá, amigos, tudo bem? A questão de hoje é de Jacira Gomes. Doutor Ed, quem tem deficiência, mas trabalha e contribui para o INSS, pode se aposentar?
12: Com certeza, Jacira. Existe a aposentadoria especial da pessoa com deficiência. E olha, o mais bacana dessa aposentadoria é que a regra e a forma de cálculo se mantiveram mesmo com as mudanças de 2019. Então, essa é uma aposentadoria cuja forma de cálculo é mais benéfica e você trabalhará menos para poder se aposentar. Isso é uma forma de compensar esse esforço que você faz a mais por ter uma deficiência. Lembrando que essa aposentadoria, ela terá critérios diferentes de acordo com o grau da sua deficiência, se leve, moderado ou grave.
11: Acabamos de ouvir o professor e advogado Ed Parrish. Ele é mestre em Direito Público e sócio do Parrish Zenandro Advogados, um escritório especializado em causas contra o INSS e Previdência para Servidores Públicos. Eu sou o Rogério Alves e este foi o Papo Previdenciário. Um grande abraço e até a próxima.
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0: Trânsito, bora com Letícia Rocha. Oi, Letícia!
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2: Valles Metac, apesar do fluxo apenas intenso pela BR-324 para quem vai no sentido da capital baiana, tem trechos com redução de velocidade para quem vai no sentido feira, tanto ali nas mediações da estrada do aeroporto, também na passagem dos Teixeiras, como também na passagem por São Sebastião do Passé. Agora são trechos curtos, o motorista não deve fazer o desvio, em cerca de 15 minutos você deve superá-los. Para quem vai até Camaçari, a via parafuso agora é uma ótima rota. 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
0: Valeu, Letícia! E quem tá comigo agora é Luan Julião, o cara chegou da rua aqui cheio de notícia. Que dia, viu, Luan?
3: Final de semana e segunda-feira.
0: Pesado, sangrento, violento.
3: Muita coisa acontecendo na cidade de Salvador, viu, Jéssica? Tivemos aí na Noroeste Amaralina, dois policiais baleados, amanheceu hoje sem ônibus, porém os ônibus já retornaram.
0: No sul da Bahia também, um policial morto, gente, o soldado Dantas.
3: E complicado, situação bem complicada na segurança pública. Tivemos esses casos no final de semana, tivemos falsos policiais com ataque a tiros em Portão.
0: Seis presos.
3: Tivemos um motociclista morto e um assalto lá no Hospital Metropolitano também, em Lauro de Freitas. Tivemos hoje um golaço aí da Rondesp, temos até as imagens exclusivas, Jéssica. Grande apreensão de drogas feita na manhã de hoje no bairro de São Marcos. Mais de 3 mil pinos de cocaína, grande quantidade de maconha, grande quantidade também de crack. Golaço aí das equipes da Rondesp no bairro de São Marcos. E hoje, Jéssica, pela manhã tivemos a coletiva sobre o caso daquele indivíduo que fez um ato libidinoso dentro de uma academia em Feira de Santana, dentro do condomínio Pedro Henrique. Temos até a fala da delegada Lorena Almeida, ela que é titular da DEAN, e ela traz um panorama do caso. Já a gente traz essa sonora. Isso, dá pra gente ouvir? Vamos ouvir o que fala a delegada.
4: No primeiro momento a gente tinha apenas as imagens do celular da vítima, que fica muito claro o fato, ela posicionou o celular dela para filmar o treino, e quando pegou o celular, ela viu. E no momento que ela pegou esse celular e viu, ela ainda estava dentro da academia com ele, estavam os dois sozinhos. Ela não estava já em outro ambiente sem ele, ela estava ali exposta com a presença dele dentro da academia. Então ela saiu, foi até a portaria para informar o fato e também para pedir socorro. E quando ele percebeu essa movimentação, ele correu. E quando nós oficiamos o condomínio, eles nos forneceram as imagens do sistema de vídeo monitoramento e nós vemos que ele visualiza a vítima treinando. Então ele passa a analisar ela, observar ela, vai até a câmera, as câmeras internas da academia, vira as câmeras para a parede, pratica o ato, e nesse momento exato que ele estava virando as câmeras internas, ela estava posicionando o celular dela para filmar. E como ela colocou a câmera traseira do celular para filmar, ele não percebeu. Então ele praticou o ato olhando fixamente para a vítima, ele estava encarando a vítima enquanto praticava o ato. E depois ele continuou na academia treinando e ela também continuou treinando. Só que quando ela pegou o celular e viu as imagens, ela passou a se movimentar, ele percebeu essa movimentação e correu. Por esse motivo que ele não foi preso em flagrante. A vítima foi ouvida no mesmo dia na DEAN. Nós prestamos todo o acolhimento a ela, solicitamos de forma imediata a medida protetiva e passamos a diligenciar para localizar esse indivíduo. Mas ele já não se encontrava mais no endereço dele, fomos até a residência, ele não se encontrava no local. No dia seguinte também, na segunda-feira, continuamos tentando localizá-lo, mas ele não se encontrava no local. E os familiares afirmavam não saber onde ele estava. Diante disso, nós representamos ao Poder Judiciário pela decretação da prisão preventiva desse indivíduo.
3: E a delegada Lorena Almeida, ela é titular da DEAN de Feira de Santana, trazendo esse panorama pra gente, Jéssica. Situação complicada, ele foi preso na sexta-feira à noite, estava escondido em Simões Filho em uma construção, tentou fugir, e no final de semana tivemos a boa notícia, né, que a votação deu que ele foi expulso aí do condomínio. Mas tem um detalhe, Jéssica, existe a possibilidade de familiares dele também responderem no processo por acobertamento.
0: Mas a família responde? Ou só se for uma pessoa que não tem vínculo familiar?
3: Pode responder também. também.
0: Pode?
3: Pode responder também. Então, existe essa possibilidade aí, porque as investigações apontam que ele estava tendo esse acobertamento por parte de algum conhecido, de algum familiar que colocou ele exatamente naquele terreno, naquele local de construção onde estava acontecendo, onde ele estava escondido, e aconteceu a prisão na sexta-feira. E também na cidade de Feira de Santana, Jéssica, neste momento estamos com uma operação em andamento dentro do sistema prisional da cidade de Feira de Santana, no conjunto penal de Feira de Santana, aí buscando produtos ilícitos e reforçar a segurança prisional no nosso estado. Então, a equipe da Secretaria de Administração Penitenciária, né, e a equipe da CEAP, nesse momento, dentro do conjunto penal de Feira de Santana, fazendo aí um pente fino dentro do conjunto penal, tentando trazer mais segurança, retirar celulares, drogas e outros itens, porque a gente sabe que muitas vezes o crime organizado, ele se articula primeiro de dentro da cadeia,
0: claro,
3: para aqui, para fora, para trazendo ordens e mais violência ainda para a vida das pessoas.
0: E quando essas operações acontecem dentro dos presídios, tem uma queda de 90%, né, nos índices, exato, de homicídios do lado de fora. Sinal que acontece lá dentro a ordem para matarem aqui fora.
3: É, porque a grande parte dos líderes de facções, eles se encontram presos. E não se pode fazer nada, no caso desses indivíduos ligados ao crime organizado, sem ordem do chefe, do coroa, como eles chamam.
0: Exatamente.
3: Então precisa dessa ordem expressa. Então, quando você faz esse pente fino, tira celulares e esses outros itens, você corta, de certa forma, a comunicação. Isso é uma coisa que o Brasil ainda peca muito no trabalho de segurança pública, de cortar essa comunicação do presídio para fora do presídio, de fora para dentro do presídio, mas é algo aí que é tentado com que tenha esse maior controle, e a gente segue acompanhando. Mas manhã, início e final de semana bem movimentada, viu, Jéssica?
0: Deus ajude que amanhã a gente tenha um renascer diferente, né, de paz nas comunidades e...
3: O melhor era que não tivesse acontecido.
0: Mas de Amaralina ainda tá sem ônibus, né?
3: Não, ônibus. Amanheceu sem ônibus, mas os ônibus já retornaram à circulação no complexo todo por volta das 9, 10 horas da manhã. A circulação de ônibus foi retomada totalmente no complexo do Nordeste de Amaralina, mas foi um final de semana bem tenso lá.
0: Obrigada, viu?
3: Valeu, Jéssica.
0: Um beijo, meu irmão. Amanhã
3: tem muito
0: mais, viu?
3: Sempre.
0: Semana de pipoco, de trabalho pra nós. Bora pra cima. Olha aí, ó, chegando na delegacia, no Balanço Geral. Quem tá acompanhando a Record, desde 5 para as 11 da manhã, Balanço Geral ao vivo, o Pedro Henrique chegando na delegacia com o rosto coberto. Agora ele tá com vergonha. Imagine, mais vergonha de
3: tirar fazer aquilo ali, aquilo que ele tava fazendo, não tava com vergonha, né? O melhor é que esse caso não tivesse acontecido, Jéssica, mas fico feliz pela prisão dele.
0: Vamos ver se vai permanecer, né?
3: Eu ainda acho que, uma opinião bem popular, Jéssica, eu ainda acho que esse tempo que ele passou foragido, acho que estavam tentando buscar algum tipo de laudo, alguma coisa pra alegar algum problema psiquiátrico pra que ele não fique preso.
0: E a gente sabe que isso. Fuga por um mato. Quem é que vai fugir da polícia cheio de arma? É. Talvez ele esteja justamente tentando fugir. E tentou, quando a polícia chegou, pra não... Pô, uma pessoa que foge da polícia, o cara só pode ser doido,
3: né? Isso, tentar uma alegação aí de insanidade, de problema psicológico, pra tentar fugir da prisão. Espero que ele fique preso.
0: Vamos ver. Obrigada, Luan. Um abraço, meu irmão. Conectando agora com o norte da Bahia, Karine Paixão. Karine, a Câmara de Senhor do Bonfim aprovou a nova regulamentação da Zona Azul por aí, hein?
5: E a Câmara Municipal de Senhor do Bonfim aprovou o projeto que regulamenta o sistema de estacionamento rotativo pago, conhecido como Zona Azul, nas vias e espaços públicos do município. A proposta atualiza as regras para a utilização das vagas, revoga a legislação anterior e tem como objetivo organizar ao trânsito e ampliar a rotatividade de veículos nas vagas de maior movimento na cidade. Antes de chegar ao plenário, o texto recebeu pareceres favoráveis das comissões de Legislação e Justiça e de Finanças e Orçamento. Com a aprovação dos vereadores, o projeto segue agora para a sanção do prefeito. Depois disso, o município deverá definir os próximos passos para a implantação do sistema, como áreas atendidas, valores, horários de funcionamento e forma de fiscalização. Juazeiro, com informações do Norte Baiano para a Rádio Sociedade da Bahia, que agora é 97.9 FM, informação com credibilidade, Karine Paixão.
0: Valeu, Karine, obrigada, meu amor, pelas suas informações. Vamos voltando agora para o Oeste, para Luiz Eduardo com Érica Gomes. Localizado com vida, o homem que estava desaparecido desde 20 de julho. Que alívio para essa família, hein, Érica?
6: A atualização do caso do homem que estava desaparecido, identificado como Gabriel Jabor Ribeiro de Mendonça, teve um desfecho positivo. O homem foi encontrado com vida no município de Seabra. A informação foi confirmada pelos familiares. Gabriel permaneceu na delegacia até a chegada dos parentes que se deslocaram de encontro ao homem. As circunstâncias de como ele chegou até Seabra ainda estão sendo investigadas pelas autoridades. O desaparecimento de Gabriel Jabor mobilizou familiares, amigos, forças de segurança e a mídia da região do Oeste. Agora termina com uma boa notícia: Gabriel foi localizado com vida, está bem, e a família foi de encontro ao rapaz, né, a esse homem que foi localizado e permaneceu na delegacia até a chegada dos familiares. Eu sou a Érica Gomes, correspondente da Rádio Sociedade da Bahia no Oeste Baiano. A Rádio Sociedade agora é 97.9 Notícia com Credibilidade.
0: Obrigada, viu, Érica Gomes. Me permita aqui voltar ao assunto do assediador lá de Feira de Santana, que foi encontrado em Simões Filho. Além de tentar fugir da polícia quando foi encontrado, né, naquela obra abandonada, ele ainda jogou escombros contra os policiais, tá? Será que ele não tá tentando um laudo de insanidade? Será que ele realmente é insano? Pergunta que fica aí no ar. Pode falar, viu? Você, minha audiência, pode falar. Agora Neto Terra Branca, que assume aqui o local dele, o posto do microfone aqui de porta-voz do sul da nossa Bahia. Pela primeira vez, o órgão especial do Tribunal de Justiça da Bahia realiza uma sessão de julgamento no interior da Bahia. Oi, Neto!
7: O Tribunal de Justiça da Bahia realizou ontem, sexta-feira, um momento histórico. Pela primeira vez em seus 417 anos, o órgão especial do TJ Bahia promoveu uma sessão de julgamento fora de Salvador. A reunião aconteceu na Universidade Estadual de Santa Cruz, em Ilhéus. Com a participação de 25 desembargadores, o presidente do tribunal, o desembargador José Edivaldo Rocha Rotondano, destacou que a iniciativa fortalece a aproximação da justiça com a população do interior. Dos 28 processos previstos na pauta, 25 foram julgados e 3 tiveram pedido de vista. Durante a cerimônia, representante da UESC e das prefeituras de Ilhéus e Itabuna receberam homenagem pela contribuição ao projeto Justiça em Território, presença que transforma. Com informações diretamente do sul da Bahia, Neto Terra Branca para a Rádio Sociedade.
0: Ok, meu irmão, Neto Terra Branca aí, ó. E vamos seguindo com mais um boletim. A gente convoca agora Rafael Lacerda, de Brasília. A tarifa de 37,5%, que vai atingir quase 4 mil produtos brasileiros, ela tá aí já, hein, preocupando. É uma estimativa do CNI. Rafael tem mais informações para nós. Oi, Rafael.
8: Bom dia a você que nos acompanha aqui no Conexão Sociedade. A nova tarifa adicional de 12,5% imposta pelos Estados Unidos fará com que 3.985 produtos brasileiros passem a enfrentar uma tributação total de 37,5% para entrar no mercado estadunidense, segundo um levantamento divulgado na última semana pela Confederação Nacional da Indústria, a CNI. De acordo com a entidade, a nova medida alcançará 12,4 bilhões de reais, o equivalente a 29,4% de todas as vendas do Brasil aos Estados Unidos. As novas tarifas entraram em vigor na última semana. O levantamento da CNI detalha como a nova tarifa de 12,5% será aplicada sobre os produtos brasileiros exportados aos Estados Unidos. 4.060 produtos serão atingidos pela nova sobretaxa. 3.985 produtos já estavam sujeitos à tarifa adicional de 25% e agora passarão a pagar 37,5% no total. Esse grupo representa 80,7% das exportações afetadas, o equivalente a 10,8 bilhões de reais. Outros 75 produtos, que somam 1,6 bilhão de reais em exportações, serão tributados apenas pela nova alíquota de 12,5%, sem incidência da tarifa anterior. No total, a CNI calcula que 48,7% de todas as exportações brasileiras destinadas aos Estados Unidos passarão a estar sujeitas a algum tipo de tarifa adicional imposta pelo governo estadunidense. Na avaliação da CNI, porém, as justificativas apresentadas pelo escritório do representante de comércio dos Estados Unidos não refletem a realidade brasileira. A entidade afirma que o país possui uma das legislações mais modernas para prevenir, combater e erradicar o trabalho forçado ao longo das cadeias produtivas. trabalho forçado foi utilizado como justificativa para que fosse imposta as tarifas de 12,5% que passaram a entrar em vigor na semana passada. Aqui é Rafael Lacerda, diretamente de Brasília, para a Rádio Sociedade da Bahia, e volto com vocês no estúdio.
0: Valeu, esse é meu irmão Rafael Lacerda. Já já a gente volta com os boletins de Edivaldo Lima e Gilvan Rodrigues, nossos irmãos aí do interior. Vamos convocando aqui o nosso intervalo, porque já está na hora. E a gente volta já já com muito mais para você no Conexão Sociedade. Agora são 11 horas e 40 minutos.
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0: 11h44. 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
1: 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Não é possível, Fabrício. Você já chegou falando que comeu macarrão. Você só fala em comida, brother.
2: É o horário, né? A gente trabalha do meio-dia a duas, a gente tem que resolver a situação antes disso, né?
1: Complicado pra caramba. Então, eu tô aqui com o meu café, tomei minha vitamina de banana na estante, mas a vitamina já foi embora.
2: E hoje eu vou até às quatro. Bom, Jéssica Smetaki, chegando pra gente falar com ele, né? Meu parceiro. 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
1: Valeu, Fabrício, um beijão, irmão, boa semana. Beijo, pra amiga. Você, viu?
2: Tamo junto, vamos iniciar daquele jeito.
1: Grandões. Menino, vocês viram que a BR-324 é de novo. É. De novo, gente. É inacreditável isso. Mais um afundamento na pista. Que serviço é esse que estão fazendo na BR? Me contem aí. É erro de engenharia? É o quê? pelo amor de Deus, que gasto e regasto é esse do nosso dinheiro público? Por que não pega o dinheiro, gasta de uma vez só, com a solução definitiva? Faz uma obra, depois interdita de novo, faz o restante da obra, aí faz um remendo e faz um reajuste. Eu queria falar com alguém do DENIT. Vamos tentar, Ananias, pra amanhã. Eu não quero nota, não. Quero a nota, eu quero só uma sonorinha, manda um áudio pra mim, eu coloco aqui explicando, um telefone, eu ligo rapidinho, pay, resolve, sabe? Não é possível, gente. De novo, mais uma interdição. Tá vendo? Quilômetro 604 continua no mesmo problema, foi bloqueado por volta de 7h50 da manhã, depois do pavimento voltar a apresentar recalque, o nome é recalque. Que absurdo. Oi, eu tô rindo pra não chorar, meu Deus do céu. Deixa eu chamar aqui a Givaldo Lima, da região metropolitana, Camaçari, com redução no índice de violência. Coisa boa, Givaldo.
0: Camaçari registrou uma queda de 30,2% na taxa de mortes violentas intencionais em apenas um ano, saindo do grupo das 10 cidades mais letais do país. Os dados são do 20º Anuário Brasileiro de Segurança Pública. No levantamento anterior, com dados de 2024, o município ocupava a quarta posição nacional, com 74,8 mortes por 100 mil habitantes. Já no relatório divulgado em 2026, referente a 2025, a taxa despencou. No cenário estadual e regional, o avanço reflete uma tendência observada em outros grandes centros da Bahia, como Feira de Santana, que teve redução superior a 30%, e Salvador, de 15,3%. No estado, ocupa a sexta posição, atrás de Eunápolis, Porto Seguro, Simões Filho, Jequié e Juazeiro, que permanecem no top 10 nacional. 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Da região metropolitana de Salvador, para a Rádio Sociedade da Bahia, Egivaldo Lima.
1: Valeu, meu irmão. Egivaldo, uma baita de uma redução, né? Mais de 30% é um índice significativo, que a população realmente tenha paz, segurança para poder circular nas ruas, sabendo que não vão ser vítimas de assalto, de trocas de tiros e tudo de ruim que a gente tem noticiado aí todos os dias. Agora é Gilvan Rodrigues, de Feira de Santana, conectando aqui com a gente. O Instituto Federal Baiano abre vagas gratuitas no curso técnico de agropecuária no interior do estado. Ô Gilvan, como é que faz para se inscrever, hein?
4: Estamos de volta e olha só, o Instituto Federal Baiano está com inscrições abertas para o preenchimento de 21 vagas do curso técnico em agropecuária, ofertado pelo campus de Serrinha. O curso é presencial e tem duração mínima de 18 meses. As vagas serão preenchidas por ordem de manifestação de interesse e entrega da documentação exigida no edital. Podem participar do processo seletivo candidatos que já concluíram o ensino médio até a data da matrícula e que apresentem toda a documentação exigida. As inscrições devem ser realizadas até o dia 28 de julho, em dias úteis, das 8 da manhã ao meio-dia, presencialmente no campus de Serrinha. A seleção ocorrerá conforme a ordem de inscrição, desde que o candidato entregue toda a documentação exigida. Caso o número de interessados ultrapasse a quantidade de vagas, será formada uma lista de espera para o preenchimento de eventuais desistências. Mais informações podem ser consultadas no site do Instituto Federal Baiano. De Feira de Santana, Gilvan Rodrigues, para a Rádio Sociedade da Bahia.
1: Obrigada, viu, Gilvan? Um grande abraço para você. Amanhã tem muito mais. E o trânsito, Letícia Rocha. Oi, Letícia!
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6: Olha, Smetak, uma ocorrência ali nas proximidades do Rio Jones, para quem vai no sentido Abrantes, tem deixado o trânsito um pouco mais carregado ali pela saída da Estrada do Coco, em mediações de buraquinho. Por isso, para quem faz o percurso entre Salvador e Abrantes, ou pedágio quilômetro 14, deve desviar pela Estrada do Cia, via metropolitana, para poupar cerca de 10 minutos do tempo. Estrada do Cia Aeroporto permanece livre, facilitando a vida de quem sai de São Cristóvão e tem pressa para chegar até Simões Filho, desviando do fluxo intenso ali pela BR-324. E mediações de Valéria. 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
1: Valeu, Letícia. Ó, gente, só para não passar em branco, a Caixa Econômica Federal inicia hoje um novo pagamento para ressarcimento de valores esquecidos do antigo fundo PIS/PASEP, viu? Os trabalhadores que solicitaram saque até 30 de junho de 2026 já devem receber essa indenização. Fique ligado para ver se não tem esse dinheirinho aí. E a previsão para a semana é de tempo nublado para hoje, tá? E para os próximos dias, 40% de chance de chuva. É até 70%, viu? Quarta-feira, 70% de chuva. Mais uma semana aí de tempo fechadinho. Começou tão lindo o dia hoje, né? O céu azul, de repente o tempo virou. Temperaturas entre 20 graus e 32 graus. É brincadeira? Que calor é esse, Salvador? E ventos de até 29 km por hora. Então, se for sair, saia com seu guarda-chuva para não ser pego de surpresa. Vou ficando por aqui. Um beijo. Abençoada semana. Que tudo dê certo. E vamos para cima, porque hoje é segunda-feira. Estamos na última semana do mês. E bora fazer acontecer. Até amanhã. Beijo, gente.
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10: A Câmara dos Deputados analisa um projeto que pode mudar a fiscalização de trânsito no Brasil. A proposta proíbe o uso de drones para aplicação de multas e impede que imagens de drones, satélites ou sistemas de inteligência artificial sejam usados como única prova para autuar motoristas. Hoje, o drone funciona apenas como apoio. Ele registra as imagens, mas a multa só pode ser aplicada por um agente de trânsito, conforme prevê o Código de Trânsito Brasileiro. Quem defende o projeto fala em proteção da privacidade. Já os críticos afirmam que a tecnologia aumenta a segurança dos agentes e ajuda a identificar infrações graves. Vale lembrar, o projeto ainda está em tramitação. Até que seja aprovado e sancionado, as autuações com apoio de drones continuam válidas. Fique ligado, daqui a pouco tem mais uma edição do Minuto do Automóvel aqui na Rádio Sociedade da Bahia, 97.9.
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1: Meio-dia em ponto na Bahia.

0: outros esportes. Rapaz, e a arbitragem de Bahia e Corinthians na Arena Fonte Nova? Eu confesso que depois, olhando os lances em casa, tive que atenuar uma situação ou outra, mas ainda assim, e foi impressão de todos que estavam lá no estádio, o Ramon abate Abel o tempo inteiro com dois pesos, duas medidas. Tanto que os jogadores do Bahia ficaram muito nervosos, os caras do Corinthians fizeram o que queriam na Arena Fonte Nova. Faziam o que queriam. Catimbaram, pressionaram, empurraram, chegaram forte. E depois o Bahia entendeu o recado do jogo e conseguiu responder a essa altura, mas demorou um pouco para que o Bahia percebesse o nível de controle até da arbitragem que o Corinthians tinha no jogo. Mas enfim, a gente vai falar muito sobre essa partida, vamos falar também da derrota do Vitória, o que é isso, hein? Vitória fora de casa, se você perde do Remo fora de casa, que era um péssimo mandante, ontem melhorou o seu percentual jogando em Belém, é porque, o que você vai fazer com os outros que são melhores do que o Remo dentro de casa, né? Então Vitória vive uma preocupação gigantesca, e olha como é o futebol, e olha como é a condição de um time na situação do Vitória, que é de reconstrução, de estar na Série A, mas com todo esforço. Porque se o Vitória não vence o Palmeiras, ou até sofre uma derrota, o que seria normal, o Palmeiras perdeu em casa do Atlético Mineiro, mas fora de casa é muito difícil, e tem sido assim nos últimos anos, né? O time de Abel fora de casa, muitas vezes até mais feroz do que jogando no Allianz. Uma derrota na quarta-feira pode acontecer, e aí o Vitória ficaria de novo naquela condição de olhar para a parte de baixo com aquele cuidado. E a sequência é forte, se eu não me engano. Tem Botafogo, tem, né?
1: Tem Botafogo, tem Flamengo, tem Atlético Paranaense pela Copa do Brasil.
0: O Atlético num momento incrível.
2: Palmeiras então, agora?
0: Palmeiras
1: tem,
0: agora.
1: Tem Bavi depois.
0: Falando, né, que é um extremo visitante do futebol brasileiro. Talvez o melhor visitante do futebol brasileiro seja o Palmeiras, mais até do que o Flamengo, pegando os últimos anos, e esse adversário é que o Vitória enfrenta na quarta-feira. E o Bahia vai para um trauma na quarta-feira, né? Pegar o Fluminense no Rio, trauma de 2025, que deixou o Bahia no meio do caminho na Copa do Brasil, que chegou a ser tão sonhada pela torcida, já que Palmeiras e Flamengo tinham saído da competição, e a última rodada do Campeonato Brasileiro, onde o Bahia perde no Rio e perde a possibilidade de jogar Libertadores, porque meses depois sairia na fase eliminatória da Libertadores. Então aquela partida contra o Fluminense poderia ter credenciado, aliás, se o Bahia vence, teria se credenciado a jogar a fase de grupos e estaria pelo menos na Sul-Americana agora. Então, quarta-feira, né, os dois diante de desafios gigantescos, e no final de semana, Bahia e Vitória, o Bahia empata, o Vitória perde. Ali o sabor não é dos melhores, mas acho que há um sabor interessante do lado tricolor, hein? O time do Bahia vem dando algumas respostas muito positivas. O Vitória vinha dando essas respostas, mas voltou a mostrar que fora de casa é um gatinho, né? Se é o leão jogando no Barradão e um leão feroz, fora de casa tem sido um felino inofensivo. Meio de cinco na bancada. Isso, difícil, né, Calil? Na bancada, Manuela Vena, também meu craque Caio Leone. Ali no Twitter tem Jefferson Jesus, tem Paulo Calil, produção de Abraão Salles. Vem com a gente, vem pro Esporte Mais até as 14h, coordenação de Gleidson Tavares, também com o suporte de Noel Tavares e com o nosso grande Francisco Costa no comando da maior e melhor do Norte e Nordeste do Brasil. Meio de seis, então é isso, Manuela Avena. O Bahia empata contra o Corinthians num jogo recheado de polêmica, mas que mostra que o Bahia, né, voltou do período Copa com muita fome, viu? Tenho gostado das atuações do tricolor. Coloca a vinheta dela, ela que é super craque, Sociedade. Boa tarde, Manu.
2: Muito boa tarde, Fabrício. Boa tarde, Caio. JJ, Calil. Tem mais alguém ali que tá escondido, mas não tô vendo quem é, não. Ramon?
0: Às vezes Fábio, é Ramon, né? Ah, Ramon Santana também tá ali.
2: Abraço também pro Ramon. Não. Abraço também pra você que tá em casa, nos escutando aqui na 97 97.9. Agora atrapalhei os números todos. 97.9, tá? Anota aí. É, vamos lá falar do Bahia, né? Um jogo que é até difícil a gente comentar, né? A gente fala muito de arbitragem e eu me chateio de uma forma geral, porque eu gosto de futebol. E não só com Bahia, tá, gente? É, com Vitória, com... Principalmente os times do Nordeste, eu acho que são os times mais teórico prejudicados. Mas o que me chateia mais ainda é quando um time não quer jogar. Quando não faz questão de jogar. É você tá ali na Arena Fonte Nova, o torcedor do Bahia lotou a Fonte Nova praticamente, né? Mais de 44 mil pessoas, uma festa muito bonita. Imagens no YouTube para quem quiser acompanhar. E aí é um jogo entre Bahia e Corinthians, pô, duas grandes equipes do Campeonato Brasileiro. Acho que em termos de peso, assim, eu diria que foi até um dos principais jogos dessa primeira rodada, né? De retorno. E assim, um jogo onde muito suor, muita vontade de jogar bola do lado do Bahia, mas do lado do Corinthians eu vi um Corinthians que estava sendo pressionado o tempo todo, começou a sofrer ali na pressão e aí começou a cozinhar o jogo.
0: É, catimbando pra
2: começou
0: caramba.
2: A cair.
0: Fez 1-0, né? Muito cedo.
2: É, começou a...
0: 6 minutos.
2: A não querer mais jogar. Cara, essa Copa do Mundo não ensinou que um time não querer jogar nem sempre vai dar sorte, né? Porque pra mim ontem foi muito mais sorte do que outra coisa. É, foi a sorte que o Bahia não teve contra o Atlético Mineiro, que também não teve ontem. Acho que merecia ter saído vencedor nos dois jogos, até mais ontem do que contra o Atlético Mineiro, obviamente. Mas assim, me decepcionei um pouco com o jogo do Corinthians, né? Como o Fabrício bem colocou, fez 1-0 cedo, começou a atrapalhar a partida, uma arbitragem do Ramon, pra mim, sem critério alguma.
0: Permissiva com, né, o Corinthians,
2: né? Arbitragem de Copa do Mundo, cara. Você vê, o cara vai voltar melhor. Não. Critérios não tinham, né? A gente pode aqui questionar várias coisas. Não existia critério. O que era para um lado não era para o outro. E principalmente a cera que o Corinthians fez não foi em momento nenhum combatida, né? Era aquela cera que você ficava ali assistindo aquele jogo remoendo, aquele jogo arrastado e nada acontecia além disso. Mas assim, eu achei que, como você falou, Fabrício, o Bahia vem num degrau, subindo um pouquinho mais. Fez uma partida contra o Montevideo City Talk, na minha opinião, muito abaixo. Já fez uma partida contra o Fluminense melhor, né? Tivemos aqueles problemas de arbitragem. Aí depois veio a partida contra o Atlético Mineiro. O Chapecoense já foi um pouco melhor. O Atlético Mineiro, você já viu um Bahia muito raçudo, né? Brigando o tempo todo pelo gol. Merecia até ter dado mais sorte, saído com o triunfo. E ontem achei que jogou bem mais imponente, né? Bem mais forte. Achei que o setor defensivo ontem foi muito bem, né? O Mingo e o David foram muito, sim, bem.
0: David ainda fez o gol, né?
2: Pois é, o Roman Gomes também, achei muito bem. Rogério ainda fala de algumas questões dele na frente, eu discordo, eu acho que é mais. A questão dele é mais atrás, mas enfim, acho que o Bahia deu uma boa equilibrada. E temos muitos pontos a discutir, né? O Rogério foi acionado na coletiva sobre várias questões que eu acho interessante a gente abordar aqui. Já vamos começar abordando uma questão interessante no Rogério, que foi o seguinte. Primeiro vamos ouvir ele falar um pouquinho da arbitragem do Ramon Abate, ele mesmo, né? Ramon Abate da Copa do Mundo. E no VAR, eu me esqueci o nome do... Foi Caio Max?
0: Foi o Toschi, Rodolfo Toschi.
2: Que pois também é. Que foi o do Palmeiras, né? Palmeiras, do empurrão, né? Do Palmeiras, pois é.
0: Ele não vê nada, né?
2: Não tem condição, tá com problema na vista. Vamos ouvir então o Rogério Ceni.
0: E a Copa ele também.
2: E aí ele vai falar um pouquinho o que ele achou da arbitragem.
3: Não, no desempenho não, mas ele deixou com 22 minutos, nós tínhamos 8 minutos de jogo parado por cera de um rival que vinha sendo pressionado, não conseguia quase sair jogando, só chutão para frente e nós retomávamos e jogávamos. Eu acho que o lance que ele dá, jogo perigoso, não foi. Eu acho que o gol foi legal. O jogador do Corinthians abaixa a cabeça, não é tocado em nenhum momento. Eu acho que o lance é legal. É claro que o comentarista de arbitragem provavelmente da emissora maior que transmite, normalmente ele gosta muito de defender alguns times. Acho que ele condicionou, acho que ele na verdade estragou o jogo. Ele condicionou o Corinthians a gastar o tempo que podia no primeiro tempo para passar no ímpeto que o Bahia tinha, né? Acho que foi uma arbitragem bem ruim. Ele reclamou no intervalo que os jogadores não ajudavam. E eu digo ao contrário, que ele não ajudou os jogadores hoje, no dia de hoje. Então, eu achei uma arbitragem bem... No dia de hoje, achei uma arbitragem bem fraca, bem permissiva com relação ao adversário. E o jogo foi bom, o primeiro tempo foi muito bom do Bahia. Acho que o Bahia produziu bastante, poderia ter saído vencedor tranquilamente no primeiro tempo. O Corinthians teve acertado um chute de média a longa distância e nós tivemos o controle de jogo todo. No segundo tempo, com as trocas, acho que o time cai um pouquinho mais na parte física, diminui um pouco a intensidade e é onde permite o adversário crescer um pouco mais.
2: Pois é, tá aí o Rogério. Depois ele vai também falar, Fabrício, mais à frente, sobre dois jogadores que pra mim também foram importantes, né? Uma pergunta do Brenner que foi muito boa, né? A respeito do por que que o Rodrigo Nestor foi pro lado direito e não o Jean Lucas. Foi fazer aquela função, já que o Nestor é um dos melhores jogadores e tá jogando bem pelo lado esquerdo. E a outra, ele falou também sobre o Alejo Vélez e também sobre essa evolução no Bahia, né? Esse caminho de jogo a jogo, o Bahia vinha evoluindo e vinha retomando o seu futebol. Daqui a pouco a gente vai ouvir mais do Rogério.
0: Daqui a pouquinho, então, mais do Rogério Ceni. Ele falou aí um pouquinho da arbitragem, né? Falando a questão dos minutos. Tem outro trecho, daqui a pouquinho a gente vai abordar do Rogério também, quando ele comenta exatamente o lance do segundo gol anulado do Alejo Vélez, né? Porque na opinião dele, e para muitos ali, não existiu esse pé alto, né? O jogador do Bahia teria chegado antes, né? O gol do Vélez que acabou sendo anulado. São muitos lances polêmicos nessa partida entre Bahia e Corinthians, mas a postura do árbitro deixou também essa impressão de que ele estava, né, marcando mais pro Corinthians, né? E tendo um critério muito desigual. E aí, quando tivermos os lances crassos, isso já estava ali somatizado, né, no sentimento de quem estava principalmente na Arena Fonte Nova e, logicamente, os jogadores também. Meio dia 13, Caio Leone, o Bahia empata com o Corinthians, vem tendo evolução. Daqui a pouco a Manu já falou, o Rogério vai falar sobre essa questão da evolução, mas é um time que volta na Copa muito ligado, um time que volta na Copa conseguindo alguns resultados e principalmente algumas atuações que vão, na minha opinião, agradando. Como é que você enxergou o jogo de ontem? Aí é um combo, né, Caio? Você falou assim, venha com, né, um específico, mas eu tenho o Abate Abel, filha de uma mãe, né? Arbitragem horrorosa. Tem um Corinthians catimbeiro, parecia um time argentino, que é aquilo, cara. E aí fizeram o gol cedo e ficaram naquela catimba desgramada. Tem o Bahia, né, com essa evolução, um time que eu achei em alguns momentos interessante, Alejo Vélez. É um combão, viu, Leone? Vem e vá organizando aí seu pensamento. Coloca essa fera, um dos melhores, aqui. Comentário tem classe e tem nome. Caio Leone. Boa tarde, Caio.
1: Boa tarde. Boa tarde, Fabrício. Boa tarde. Agradou sim. Boa tarde, Manu, Lourão. Boa. Ao nosso querido Calil, esse gigante. Jefferson Jesus e a você, ouvinte Sociedade 97.9. Bom, o Ramon Abate Abel, mais uma vez, fez uma arbitragem ruim. Acho que a palavra é essa, permissiva. Ou melhor, tem outras palavras, confusa. Ele foi muito confuso. Assim, logo no início da partida, tem um lance que me chama muita atenção. O David Duarte fica cara a cara com o Rodrigo Garro. O Rodrigo Garro em cena. Fica praticamente 5 a 6 minutos no gramado. Ele dá o cartão amarelo pro David Duarte. Deveria ter dado o cartão amarelo pro Rodrigo Garro, que fez o que quis. Foi. Na partida inteira. E o Ramon Abate Abel sequer puxou o cartão amarelo. A questão do pênalti, na minha visão, é pênalti. Não tem o que discutir. Existe o pisão ali, já é no segundo tempo, você marca o pênalti e acabou. Esse é o meu pensamento. A questão do gol, existe o pé alto do Román Gomes e o Alejo consegue fazer o gol. E falando do Alejo, para mim é a peça que saltou os olhos.
0: Foi legal.
1: Por quê? O Alejo demonstrou grande refino técnico? Não. Mas ele nunca foi esse atleta. Mas ele mostrou uma característica que o centroavante do Bahia precisa ter. Porque é uma equipe que tem um volume ofensivo muito grande. Principalmente pelos lados, muitos cruzamentos na área, muito jogo por dentro. Então você precisa de um centroavante que dificulte bastante a vida dos zagueiros. E foi complicado para o Gabriel Paulista, para o Gustavo Henrique. Ficaram com complicações para tentar diminuir os avanços do centroavante. O Pulga tentou o tempo inteiro e o Rodrigo Nestor é quem tem sido essa peça no setor de meio de campo acima da média. O Corinthians faz o gol aos 6 minutos e só. A bola era defensável, mas não quer dizer que é uma falha clamorosa, porque é um chute muito forte. O que poderia atenuar? Ele faz menção que vai finalizar, ameaça a primeira vez, ameaça a segunda vez, chuta na terceira. E o Ademir, que tá na jogada, fica olhando. E aí, claro, um chute violento, o Ronaldo tenta fazer uma defesa de mão trocada e não consegue. Depois daí o Bahia se instala no campo do Corinthians, circulando bola de um lado para o outro. O Jean Lucas deu sinais de que pode evoluir. Ainda não é o Jean Lucas que imaginamos, mas o Acevedo primoroso. E assim, o Acevedo não começou a construir agora. A questão é que ele sempre esteve no comparativo com o Caio Alexandre. Ah, mas Acevedo não consegue construir igual a Caio Alexandre. Tá, igual a Caio Alexandre.
0: Jogou muito.
1: Ok, mas sempre com bola, desde que chegou aqui, tem qualidade de giro, tem qualidade de construção, tem qualidade pra bater no gol. Tanto que já jogou pelo lado direito, já jogou como primeiro volante. Acevedo já jogou até como zagueiro pra melhorar a saída de bola do Bahia em cenários específicos de partida. E ontem foi um excelente volante. Matou a pau, como dizemos na gíria do futebol. O Bahia empata a partida mais uma vez com o David Duarte, que é muito criticado. Às vezes eu não entendo nem porquê, porque é um bom zagueiro. E inclusive se tornou o zagueiro com mais gols no Campeonato Brasileiro da Série A. O terceiro gol que o David Duarte marca. Cruzamento maravilhoso. E a bola aérea, 90% do sucesso é na batida. E a batida do Rodrigo Nestor...
0: Bahia ganhou muito, hein?
1: Exatamente. Ela vem fazendo uma curva, o David Duarte cabeceia para baixo, não tem chance para Hugo.
0: Nestor na bola parada, muito bom,
1: exatamente, né, pulou, mas não conseguiu chegar. E no momento em que o Bahia faz as substituições, é para dar um pouco mais de qualidade, para valorizar mais essa posse. O Corinthians do Diniz, ele tem uma característica. Aglomera muitos jogadores na saída de bola... Muito vertical, com o André aparecendo bastante, que é um ótimo jogador, que vai de área a área, mas não conseguiu ter essa execução. Com pontas que são muito rápidos, mas o Zé Guilherme também conseguiu ir bem. Acho que essa é uma boa notícia, o Zé Guilherme jogando amplitude pelo lado esquerdo, o Ademir pelo lado direito, e por dentro o Pulga se aproximando de Alejo Vélez, com o Acevedo, com o Rodrigo Nestor. Então esse jogo de combinação aconteceu. O Bahia, mais uma vez, ficou com gosto de 3 pontos na boca. Acho que era o que estava faltando. Foi assim contra o Atlético Mineiro, poderia muito bem ter vencido, ou melhor, se tivesse que ter um vencedor seria o Bahia contra o Atlético Mineiro. Ontem também. Já o Corinthians se arrastou em campo. É. Pro Corinthians, um pontinho foi como um resultado positivo.
0: Mais
1: não jogou absolutamente nada. Mereceu muito pouco. Deveria ter perdido. Mas o futebol tem dessa.
0: Grande Caio Leone. Pois é, rapaz. E aí fica aquele sentimento, né? O Bahia daria pra ter vencido o jogo. Os lances polêmicos. O da falta, eu acho assim, uma questão de interpretação, né? Como... No jogo, tava claro ali a parcimônia com o Corinthians, ficou muito fácil de ele dar, mas você quer ver um sintoma, independente da falta ter acontecido ou não, me refiro ao lance de Roman Gomes com o jogador do Corinthians, né, o Angileri?
1: Isso.
0: É que ele apita antes, por que ele não deixou a conclusão? Para que as imagens pudessem ter uma certeza maior. Poderia ser que no replay da imagem a gente, nossa, não bateu, né? Como eu acho que não bateu, ficou ali meio, sabe? Não tem uma conclusão tal. Depois tem uma imagem que a imprensa paulista colocou, que na volta o pé teria arrastado nas costas, mas sabe, também não é um ao pé.

0: Cadê o Jeff? Essa retada, né? Vai, a gente tem alguns segundos, Jeff. Aí é pênalti, claro, né?
1: Pra mim é
0: pênalti. Mas quando vai pro outro lance, tem outro lance, Jeff, que eu acho que colou. Agora, tá vendo, gente? Tá vendo?
1: Ele pega na bola, mas ele é imprudente. Imprudência é pênalti. Cara,
0: e pega quando você, muito forte.
1: Quantas né? vezes a gente já viu pênalti ser marcado assim?
0: Olha lá, 50 agora milhões. Esse lance aí, ó, que é o,
1: eu não tenho nenhuma dúvida. Pra mim é muito pênalti.
0: Pra mim é.
2: Porque na realidade, é muito pênalti. A trava do Orrilleri pega num local muito sensível. No tornozelo.
1: É por cima.
0: Pênalti, claro, então. Tá definido. Meio de 20, a gente volta já.
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0: Manda pra mim que eu mato no peito, boto no chão, de volta com o nosso Esporte Mais pela Rádio Sociedade da Bahia e abraçando essa galera que tá com a gente sempre aqui no youtube.com/Rádio Sociedade. Você já ativou o sininho aí? Ativa o sininho aí, vá, já pra você ser notificado sempre que a gente entrar no ar. Pois é, rapaz, ativa as notificações, aproveita pra compartilhar o nosso link, dá aquele like, senta o dedo no like. Vamos dar o like aí, galera, já estamos aí nessa live, então já dá o like aí pra gente, hein? Nolasco Ribeiro já chega por aqui, ele dizendo: Bahia foi assaltado por aquela equipe. E aí não dá esse termo, tá, Nolasco? Mas ele coloca o hábito daquele jeito, né? O Hélio Neri, tá uma vergonha. É, a galera participando aqui, o Alex Santana: o Bahia foi roubado ontem. José Gomes: boa tarde. Cadê o Esporte Mais no YouTube? Tá rolando aí no YouTube. Deve ter demorado um pouquinho, mas já tá no ar. O Dodô Xavier: eu falei pra vocês que o Vitória ia dançar. Rapaz, foi mesmo, viu? O Vitória dançou, viu? Esperando o futebol. Boa tarde, bancada. A arbitragem brasileira, quando não consegue roubar na cara dura, ela sabe como irritar um determinado time para prejudicar. Exatamente,
1: eu, Plínio, acho isso também.
0: Um abraço, Plínio. Exatamente, cara. Você consegue minando ali com as suas pequenas decisões no campo, né? Meio-dia e 26, bora falar do Vitória. Vitória tomou 2-0 do Remo e vou te falar, viu, com o pior dos cenários, cara. Que até o melhor jogador do time tomou um frangaço. Manuela Vera.
1: Pois é, Fabrício. Falar do Vitória fora de casa, a gente tá sempre em busca de quando que o Vitória vai vencer. A gente sempre traz aqui pontos otimistas, né? Uma defesa que foi mais vazada, é um mandante que não vai tão bem. A gente sempre tenta trazer um cenário positivo para que o torcedor do Vitória acredite que essa vitória longe de casa esteja mais perto. Mas, infelizmente, os melhores momentos já estão aí na sua tela para você acompanhar. Infelizmente, o Vitória fora de casa não consegue performar bem como faz no Barradão. O Vitória até teve mais posse de bola, né? O Remo falou: pode ficar com a posse aí, a gente vai ter nossa forma de jogar aqui diferente. E assim, eu acho que ficou marcado aí pelo lance principal, o primeiro gol do Remo, né? Que foi uma falha do Lucas Arcanjo, jogador que fez uma partida...
0: O Tarzi ali, ainda no início do jogo, que se faz o gol ali, poderia ter tido uma sorte diferente.
1: Acalmar um pouquinho, né?
0: Mas atuou muito mal, né, mano?
1: E assim, o Lucas, como você bem falou, é aquele goleiro que salva tudo. Então, quando o Vitória não tá bem fora de casa, como foi contra o Botafogo, assim, não performa como no Barradão, você tem um Lucas pra salvar e garantir ali o empate. Contra o Remo, isso não aconteceu. E o Lucas aí, ó, a batida de longe, não foi essa, não. Ele tinha feito, né?
0: Ali o Vitória tinha dado até uma beliscada no ataque, né? E aí vai ter esse lance.
1: Por baixo ele
0: vai ter a falha.
1: Ele acaba não conseguindo nem tocar, nem botar a bola pra fora. Acho que foi esse daí.
0: Eita.
1: E aí ele acaba tomando um frango.
0: Na rodada que fez o Carlos Miguel também tomou um aí do Palmeiras. Chute parecido, só
1: aliás,
0: que...
1: Aliás, tá todo mundo meio... O goleiro tá sofrendo, viu?
0: Ô, Lucas Arcanjo.
1: E assim, é um cara que vinha com os holofotes, né? No jogo contra o Botafogo, fez uma partida nota 1000. Então, assim, todo mundo tava de olho nele, nem merece isso, mas, enfim, faz parte do jogo. O Jair falou sobre isso em coletivo. Vamos ouvir o Jair, porque eu acho que é interessante já trazer o Jair falando sobre o Lucas, né? Porque ele tem confiança no Lucas, claro, não vai ser por conta disso. Mas é também tratar de não abater o jogador, né? Como é que faz pra ele não sentir? Nem quando ele é o melhor da partida, nem quando ele é... Toma um frango, como foi no caso do jogo de ontem. Vamos ouvir o Jair.
2: Verdade, boa pergunta. Cara, é a vida dos profissionais que são envolvidos. Um jogo você é pedido para a seleção, todo mundo pedindo ele para a seleção. Eu continuo dizendo que ele é um dos melhores goleiros do Brasil. Acabou tendo esse lance hoje, mas nada muda para a gente sabe quanto ele foi importante, quanto ele vai ser importante para a gente. Então, passar confiança para ele, passar confiança para o nosso elenco. Eu acho que com a derrota fica todo mundo com o nervo aflorado, né? Mas a gente tem que ter tranquilidade, que nós somos profissionais do futebol e a gente estava 4 jogos sem perder, e o Arcanjo, rodada passada, são 3 dias ou 4 dias de jogo, Botafogo? 3 dias ele era seleção. E essa é a nossa vida, cara. E ele tem que ter maturidade para isso. É um cara já experiente, tem muito tempo de Vitória. E sabe que hoje ele vai sofrer críticas, como sofreu elogios. Isso faz parte de todos nós que trabalhamos com essa paixão que é o futebol.
1: Pois é, eu vou trazer também uma parte aqui que eu acho interessante, Abraão. É o vídeo 3, tá? Que é o seguinte: o time do Vitória, né, tomou o gol e volta pro segundo tempo perdendo por 1-0 por conta de uma falha. Só que aí o Jair não mexe na equipe. E para muitos, né, e eu também concordo de certa forma, o primeiro tempo não foi bom. dava para mexer em alguma coisa ali. Por mais que o Vitória tenha sentido um pouquinho a ausência do Kaique, dava para tentar um pouquinho contra o Remo, dava para ser um pouquinho mais, talvez arriscar um pouco mais. Já estava perdendo por 1-0, nunca ganha fora de casa, então eu acho que faltou essa ousadia um pouquinho. Mas tudo bem, acho que faz parte também de você arriscar. Quando não dá certo é fácil falar, né? E aí ele volta com a mesma equipe, com 8 minutos toma o gol. E aí o time se abate muito, né? Porque aí já um 2-0 é mais difícil de você conseguir rodar essa bola. E aí ele resolve mudar e fazer as 4 mudanças. Então, ele vai falar exatamente sobre isso, né? A pergunta é, por que que o time se abateu e por que você demorou muito de mudar? E quando mudou, mudou os 4 de uma vez só.
2: Em cima deles, quando a gente sofre o gol, acho que tá o Mangue mais um contra 5 nossos, mais uma falha nossa ali, e ele acaba fazendo o gol. E lógico, quando você faz 2-0, aí entra na situação do mandante, que tem que fazer mesmo, congelou o jogo, mas mesmo assim a gente foi lá, a gente criou, não achei que teve essa, que a gente teve chance, né? Você mesmo balançou a cabeça quando eu falei a chance do Baralhas, a chance do René na chapada, nós tivemos chance, mas não fomos efetivos, né? A gente é cobrado muito de não conseguir controlar o jogo fora de casa. Hoje tivemos 65% de posse de bola e perdemos o jogo, o que adianta? Então, é muito sobre efetividade. A gente tem que ser efetivo, não só fora, como também em casa. Porque eu achei a gente muito superior no primeiro tempo. Futebol é sobre... O final é sempre sobre resultado, mas eu trabalho com performance também. E a gente comandou o primeiro tempo. Ah, mas você tomou gol. Tomei gol, mas... Eu também... O Inter foi melhor que a gente em casa e a gente ganhou. O jogo não é só sobre o resultado. E aí depois que a gente volta, a gente toma o segundo gol, eu achei que era o momento de fazer algumas mudanças, principalmente na situação de a gente tirar o Kaká, que estava amarelado, botar um Kaique para zagueiro, entendeu? Botar 2-9 para a gente pesar mais a área. Isso poderia ser com 10, poderia ser no intervalo. Lógico que o segundo gol fez a gente antecipar uma situação que de repente seria para o futuro próximo. Mas a gente estava perdendo, mas eu não posso achar que a terra arrasada por eu ter tomado um gol do jeito que foi. A gente estava melhor no jogo, tivemos as melhores chances, mas sim, o vencedor foi o Remo.
1: Pois é, e os 3 pontos, infelizmente, é o que importa, como o Jair bem falou, mas ele também comentou, a gente vai trazer mais alguns trechos da coletiva dele daqui a pouquinho, Fabrício. Ele fala muito sobre essa questão de mudança, ele fala muito sobre tentar um esquema diferente fora de casa, que pode acontecer sim, para tentar esse...
0: Voltar para os 3 zagueiros, que já foi uma ideia dele, né?
1: Pois é, para tentar vencer a primeira fora de casa, né? Ele falou sobre a questão do Jamerson jogar pelo lado direito, daqui a pouquinho a gente vai repercutir tudo isso do jogo do Vitória, que acabou perdendo pro Remo por 2-0.
0: 2-0, Caio, e exemplo do jogo contra o Botafogo, eu acho que no primeiro tempo o Vitória até consegue competir um pouquinho mais, mas no segundo tempo é um arraso, né? Assim, um time sem... É outro Vitória, eu acho que outro dia você falou sobre isso, né? Que o Vitória dentro de casa é um, o Vitória fora de casa é outro, parece até que é outro time.
3: É outro time, porque é outro comportamento.
0: Outra energia,
3: né? A forma de reagir ao jogo é muito diferente em relação ao Barradão, tudo bem. Nós estamos falando de um Vitória que tem um apoio maciço do seu torcedor. Mas assim, a questão de ontem é que até 30 minutos, né, da primeira etapa, você tinha 2 boas chances. A chance do Marcelinho, que conseguiu um chute pelo lado direito, e o Marcelinho atacou muito o espaço, preocupou bastante o Ramon. Diego Tássia precisou baixar para conseguir compensar esse espaço. O Lucas Arcanjo faz uma ótima defesa. Depois disso, o Vitória, que o Zé Vitor, o Kaique Gonçalves e também o Baralhas, são 3 jogadores que tiveram um bom momento na temporada, mas nessa volta não estão conseguindo fazer com que o meio de campo do Vitória tenha qualidade suficiente para fazer com que os jogadores que jogam à frente consigam ter uma boa participação. Então, o próprio Diego Tássia, que teve essa ótima chance, e o Marcelo Rangel acabou fazendo uma ótima defesa, ao mesmo tempo o Eric não aparecia, o René brigando bastante,
0: tentando. O Eric ainda não voltou do pós-copa, né?
3: O Eric ainda não voltou, e assim, são várias questões de dinâmica que acabam interferindo na qualidade do desempenho dele. Só que o Vitória consegue criar, inclusive, 3 oportunidades na primeira etapa. Consegue um bom cabeceio com o René. O René cabeceia para baixo, Marcelo Rangel faz uma ótima defesa. Depois, o próprio Diego Tássia ataca o espaço. Foi uma bola que ele recebe pelo lado direito e esbarra também no Marcelo Rangel. Ele não consegue chutar forte, né? Mas o Marcelo Rangel sai para diminuir o perigo, né? Só que o Vitória chegou um momento que tinha 61% de posse de bola contra 39% do Remo. Pelo lado direito, o Jamerson, ele não consegue ajudar o René e também o Eric na construção. Porque com a perna trocada, para ele fazer esse passe pelo lado é muito mais difícil. Então, essa bola precisa chegar no Baralhas para que o Baralhas acione. Então, isso vai dificultando para que o Eric apareça no jogo. Foi uma vitória que foi bem abaixo. Foi uma vitória que, em relação à qualidade ofensiva, pouca dinâmica. Quando ele faz as substituições, já é um momento onde o Remo já tinha praticamente vencido a partida. O segundo gol do Remo, você tem quatro jogadores. Zé Ricardo faz uma tabela com o Aleph Manga. Aleph Manga ataca o espaço, consegue conduzir. Mesmo desequilibrado, toca no canto. 2-0. Depois do segundo gol, ele faz as modificações. Na minha visão, assim, é sempre muito difícil falar sobre time de substituição, porque o treinador, ele entende ali qual é o melhor momento. Mas na minha visão, ele erra. Porque o segundo tempo, já era necessário colocar no setor de meio de campo jogadores que pudessem construir melhor. E não é um banco de reservas hoje que tem poucas opções para fazer esse tipo de jogo. Ele tinha Mateuzinho, ele tinha Pochettino. E para você atenuar a falta do Emmanuel Martins, que quando não atua, aí sim, eu digo, é outro Vitória também.
0: Faz muita falta.
3: Ele faz muita falta, porque ele é um jogador que baixa quando o Vitória é pressionado para qualificar
0: a saída de bola. O ritmo do Vitória passa por ele.
3: O ritmo do Vitória passa por ele. Ele que dá a cadência. O início do jogo parecia que tinha muito campo. Por que isso? No momento em que você tem organização ofensiva, você está instalado no campo do adversário, o campo diminui. Você tem os jogadores ali marcando, seja o tipo de marcação, mas é um cenário específico. No caso do Remo, foi uma marcação zona. Então você circula a bola, o jogo está acontecendo naquele setor, é o espaço efetivo de jogo. Quando é um jogo de contra-ataque, bate e volta, você tem um espaço gigante, alonga muito o campo. Então foi um jogo, na primeira etapa, que foi um jogo de corre-corre. E se o Emmanuel Martins estivesse, poderia melhorar um pouco. E o Kaká e o Luan Cândido ficaram vendidos. E além disso, ainda tem a falha do Lucas Arcanjo, já chuta fraquinho. E é óbvio, ninguém aqui
0: tá 0-0 ali,
3: vai, né, condenar o Lucas Arcanjo. Mas foi uma falha que, claro, condicionou a partida. O Vitória teve tempo ainda para empatar, mas faltou bola. Faltou. Não jogou futebol para conseguir nem empatar, nem vencer o Remo. O Remo venceu com muita justiça.
0: E tem
3: o segundo gol, é claro.
0: E tem sido a tônica no brasileiro, esse Vitória fora de casa é tão frágil.
3: É frágil. E assim, você enfrenta o Remo, que é o...
0: É o segundo pior mandante.
3: Segundo pior mandante. Segundo pior
0: visitante.
3: O Vitória é o segundo pior visitante e o Remo o segundo pior mandante.
0: Pronto, é o segundo pior mandante que ganha do Vitória. Mostra que o Vitória, olha o tamanho de ser o segundo pior visitante.
3: E assim, a última vez que o Vitória venceu fora de casa foi 25 de novembro. Entre eles...
0: Que é o jogo final?
3: Entre os que marcaram gols, Aitor Cantalapedra, que rescindiu ontem com Vitória.
0: Já foi embora, né? Meio-dia 38, galera, participando com a gente aqui através do WhatsApp antes do intervalo. Boa tarde, bancada. Tô ligadinho aqui. O árbitro, o que é que fez com o Bahia, hein? Final do telefone 8353. Outro participando. Boa tarde, amigos da bancada. Esse empate saiu caro pro Bahia, que volta na parada pra Copa em outra sintonia. Ratinho da Cabel. Mas seria uma sintonia positiva, Ratinho? Porque eu acho que o Bahia voltou interessante, viu? Foi prejudicado contra o Atlético, contra também dá pra dizer que a arbitragem pegou muito no pé. Mais um participando.
4: Boa tarde, Fabrício. Fabrício, aqui é Michel, torcedor do Vitória. Fabrício, o Jamerson vem jogando bem na lateral direita, com certeza. Jair Ventura, eu acho que ele acertou em manter na lateral direita. Agora, a minha pergunta é, ele vem mantendo. São os dois laterais esquerdos que o Vitória tem, ele e Ramon. Se caso tomar os dois, tomar cartão ao mesmo tempo, o terceiro cartão ficar de fora, os dois. Aí o Vitória fica com os dois de fora e nenhum lateral esquerdo para jogar no pódio nenhum jogo próximo. E aí?
3: Bota o lateral direito na esquerda. Não é?
0: Como ele está fazendo?
3: Você tem dois jogadores com a característica muito boa pro lado esquerdo, que é Ramon e Jamerson. Os dois podem cumprir a função que muito o Jair bem. Ventura delega para aquele setor. Você tem, pelo lado direito, três opções. O Matheus Silva, que teve um tempo de inatividade, que veio do Cuiabá. Você tem Brits, que faz isso há muito tempo e poderia ter atenuado a dificuldade que o Vitória teve de marcação por aquele lado. E tem o Fabiano.
0: E não usa nenhum dos três.
3: Se você tem 45, já volta com o jogador no segundo tempo.
0: Eu tô com você.
5: Boa tarde, Fabrício. Ô, Fabrício, é verdade que Iago Bonucci tá indo pro Inter?
0: É. Vamos chegar lá.
5: Por que não leva logo o pacote? O William, José e Everaldo.
0: Mas aí quem é que vai ser o seu atacante? Só Alejo Vélez?
5: Não, se for, pode me chamar que eu levo pro aeroporto todo mundo hoje ainda.
3: Mas aí o problema, sempre que vocês citam que vocês vão levar no aeroporto, é que também vocês não vão no aeroporto buscar ninguém, porque não vai chegar ninguém.
0: É, aí fica com o elenco,
3: então,
0: né?
3: Então você fica sem dois centroavantes. Quem é que
0: mas joga? Mas ele queria falar, ele queria ficar com o Alejo Vélez, Del e Caio Suassuna.
3: Será?
0: E assim, quanto a galera mais peituda, sei não, dava pra encarar, viu? Pelo que a gente viu no Vélez ontem, mas sim, também é meio kamikaze fazer uma situação dessa no elenco, né? Meio de 40, bora pro intervalo, seu Calil, a gente volta já.
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0: Meio-dia e 46.
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0: Manda pra mim que eu mato no peito, boto no chão. De volta, eu queria falar com você, homem que já tá sem disposição. 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
2: 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Então vai bombar isso aqui. 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É Esporte Mais, né, gente? 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
0: 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Portanto, não tem contraindicação, viu? Olha, galera, participando com a gente aqui através do WhatsApp 965-610-25. É o torcedor que participa. Fala, torcedor.
1: Alô, bancada do Esporte Mais, aqui é Mestre Jovem do Arenoso do Beru, torcedor apaixonado pelo Vitória. Fui cair na asneira de apostar uma caixa de cerveja
0: Eu
1: perdi o diabo da caixa de cerveja.
0: Aposta não.
1: Eu achava que o Vitória ia ganhar pra esse diabo desse Remo. E nem o Bahia, nem o Vitória não consegue quebrar esse diabo desse Remo.
3: Que perturbação.
1: Forte abraço, é Mestre Jovem do Arenoso do Beru, apaixonado pelo Vitória, mas desse jeito que vai, misericórdia.
0: Rapaz, não aposte não, rapaz. É dinheiro tão suado, cara. Eu vejo essa galera apostando aí. Tem uns amigos que me ligam e falam assim: Fabrício, o que, é que você acha? Eu falei, velho, não tem como achar. O futebol é muito imprevisível, gente. Eu acho que você achar que você é um especialista em resultados, você tá com algum problema. Você vai ganhar por um tempinho? Talvez, se você for um sortudo, porque a sorte realmente existe. Ela está aí, né? Em nossa energia, né? Enfim.
4: O azar também.
0: É isso. Ela existe.
4: O azar sorte, também. Azar, também.
0: Eles existem, né? Pode ser. Mas assim, uma coisa que é 100% é que em algum momento você vai perder. E pode ser que você perca muito. Aposta, tá doido. Vê se eu vou apostar uma caixa de cerveja. Se eu gostar de cerveja, eu vou tomar a minha ali assistindo o jogo, depois uma caixa, dá pra me tomar uns 4, 5 dias aí.
4: É. Né? Dá pra me chamar pra trocar ideia.
0: Pois é, aí eu vou apostar.
4: Não, eu faço, não.
0: Dependendo dos jogadores do Vitória, dos jogadores do Bahia, tá doido. Aposto nada. Enfim,
4: tá não. Tá difícil
0: não,
4: conseguir.
0: Não sou, né, de apostar. Então, a galera que aposta aí tá na moda, negócio de apostar, mas. Inclusive tem sido um problema
4: social.
0: Social, hein? Tem que tomar cuidado aí. Com a ludopatia, meu amigo.
4: Exatamente.
0: Que é a compulsão por jogar. Uma galera aí perdendo muito.
4: E a vida, que é o principal.
0: Exatamente. Tem casos até onde pessoas perderam a vida por conta dessa prática, né? Meio-dia e 53. Bom, galera participando com a gente aqui através do WhatsApp. Não aposte não, rapaz. Pra que apostar? Vamos lá. Fala, torcedor.
5: Amigo, boa tarde, aqui é Dudu de Feira. Esse jogador que veio do Cruzeiro, esse volante, eu acho que Jair Ventura deveria dar uma oportunidade para ele no lugar de Kaique Gonçalves.
0: Será que ele gostou?
5: Kaique Gonçalves é um jogador muito lento na reposição de bola.
0: Oi.
5: Preguiçoso.
0: Oh, não fala
5: esse assim. Menino, sei lá, para você saber se o cara joga ou não, tem que dar oportunidade.
0: É, tá ele aí pedindo Fabrício, oportunidade pro Wallace, viu?
6: Será que o Vitória não tá descendo na ladeira, não, meu irmão?
0: Eu tô preocupado, porque falei pra você.
6: Ele vai pegar jogos muito
0: Palmeiras, pesado Flamengo, agora, Botafogo.
6: Pinto de São Sebastião.
0: É, a gente tá preocupado com essa sequência, por isso ela é tão importante. Buscar 3 pontos contra o Remo pra ter uma gordura, né? Mas infelizmente, o time foi derrotado.
7: Fala, Fabrício Cunha, boa tarde. Francisco de Sarrinha, torcedor do Vitória, Fabrício. Fabrício, aí, o que deu em Jair Ventura ontem? Entrar com 3 volantes de marcação num jogo que a gente precisava ganhar devido aos 2 jogos difíceis que vamos ter contra a Palmeiras e Flamengo.
0: O Remo ainda deu a bola em boa
7: parte do jogo. E Jair com a escalação daquela.
0: Como criar, né?
7: Jair se perdeu depois de tanta proposta pra sair do Vitória. Será que tá confuso? Será que não sabe mais montar o time?
0: Ou
7: será que só foi
0: não,
7: mais um erro de um jogo? Porque ele já errou outras vezes, né?
0: Você quer ver uma coisa? Rogério Ceni ontem fez tudo que eu... Vamos supor que ele me ouve, né? Fez tudo que eu pedi a ele e os caras entraram mal pra caramba, né? Se o Rogério...
3: É, o segundo tempo caiu, quando começou a mudar...
0: Acabou. É. Se o Rogério tivesse... Se tivéssemos uma amizade e eu conseguisse encher a paciência dele, como eu encho aqui no microfone, falando de algumas escolhas dele, ele ia dizer pra mim, aí, ó, botei um menino com 22 minutos. Agora, é notória... Que o futebol brasileiro já sabe a qualidade do Cauê Forquim, porque os caras dobraram em cima dele assim que ele entrou.
4: E tem outra coisa.
0: A preocupação ficou diferente. O Ademir tava até mais livre, né, entre aspas, quando tava em campo. Quando o Cauê entrou, já dobrou, ele pegou poucas lances de frente.
4: É.
0: Ele tava pegando sempre de costa, a marcação chegando muito dura. E o Bahia não alternava pro Sanabria, né?
4: E pouco.
0: Sanabria quase não participou do
4: jogo. Poucos momentos de mano a mano.
0: Poucos.
4: E assim, é algo que ele vai construir na carreira, é um garoto. Agora, ele tem o drible, ele tem movimentação, ele é inteligente, domina muito bem, já para ter a vantagem no lance, mas falta, inclusive, ouvir a sua narração. Tem uma bola que ele tem que cortar e bater no gol.
0: E o Rogério
4: fica
0: chateado com ele.
4: Você cita isso na narração. Você falou, era para bater no gol, cara. E era para bater no gol, porque ele já tinha ali o caminho para fazer isso.
0: O Rogério se chateou com a jogada já no final, que a bola cai no pé, legal. Ele consegue ir bem no lance, mas na hora de tomar a decisão, ele prefere levar um pouquinho.
4: Dá uma hesitada, né?
0: Zagueiro jogar para escanteio. É um lance que acaba até em escanteio, mas o Rogério fica chateado, porque entendeu que tava muito claro ali para a jogada ser um pouco melhor e o Bahia fazer o 2-1. Acontece, né? Então, assim, voltando ao Jair, vai ter dias que Jair e Rogério vão fazer o que a gente quer e a coisa não vai dar certo. A gente vai ficar com a carona igual eu fiquei ontem.
4: Não, e tem o seguinte.
0: E vão fazer o que a gente acha horroroso e o negócio pode dar certo. O futebol é assim, cara.
4: E tem o seguinte também. Assim, o melhor jogo do Vitória foi com 3 volantes. Que foi contra o Flamengo,
0: venceu por 2-0. Que o Remo também, desesperado, teria que ir pra cima, né? Então eu vou colocar 3 volantes e vou usar minha transição, que é boa.
4: É.
0: Só que o Remo falou, não, não quero
4: transição, não. Transição é comigo hoje.
0: É.
4: E assim, o Vitória joga com 3 volantes. O time ideal, né, é com Emmanuel Martins, Baralhas e Zé Vitor. Pelo menos foi o que terminou a primeira parte da temporada. São 3 volantes, a questão é característica. E assim, o que poderia atenuar isso é o Pochettino. Aí eu concordo contigo. Com o Pochettino, com Baralhas e com o Zé Vitor. Ou o Kaique Gonçalves. Não acho que o Kaique Gonçalves é um jogador que tá abaixo, tá? Eu acho que é um lutador, um cara que marca muito bem. Atua ontem como zagueiro, atua como o primeiro homem. Tem força física, é um cara que tem bom desarme. Só que tem dia que as coisas simplesmente não acontecem. E não é porque as coisas não aconteceram que aí vamos de teoria da conspiração, que recebeu proposta, que tá mexido. Acho que há uma ilusão do que o Vitória, por exemplo, pode fazer. Eu nunca achei que é um Vitória que vai conseguir vencer com conforto o tempo inteiro. Não é assim. Então a gente precisa ter a realidade dos fatos. A temporada do Vitória é boa, mas o Vitória tem um dos orçamentos mais baixos do Campeonato Brasileiro da Série A. E vai perder pro Remo, mas vai conseguir ganhar jogos mais difíceis. E vai ser assim.
0: Já tem os gols do Campeonato Brasileiro, a classificação atualizada, mais de Rogério Ceni, mais de Jair Ventura. Tem muita coisa no Esporte Mais, hein? Agora a gente vai de Sociedade Agora pra ficar muito bem informado. 12:58.
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9: Boa tarde. Salvador tem dia com temperatura de 26 graus. Morreu a idosa de 74 anos que ficou ferida após ser atacada pelo próprio filho com um machado na zona rural de Alagoinhas. Ela estava internada no Hospital Regional Dantas de Bião, onde o quadro de saúde se agravou. A vítima foi enterrada na manhã de hoje, às 10 horas, no cemitério da Patiba, na zona rural do município de Água Fria. O marido dela, que também foi ferido durante o ataque, já recebeu alta hospitalar. O quilômetro 604 da BR-324 voltou a ser parcialmente interditado na manhã de hoje em Simões Filho, na região metropolitana de Salvador. Segundo a Polícia Rodoviária Federal, o bloqueio ocorreu depois de um novo afundamento no pavimento. Equipes do DENIT trabalham no local. O mesmo trecho havia passado por um novo reparo na sexta-feira. O órgão informou que o problema foi causado por um processo de erosão abaixo da pista. Mais de 59 mil pessoas foram afetadas pelas chuvas no Rio Grande do Sul. Destes, 488 estão desabrigadas e 762 desalojadas. O tempo chuvoso causou alagamentos, inundações, destelhamentos, quedas de árvores, interrupções no fornecimento de energia elétrica e danos à infraestrutura pública. Dados do painel do monitoramento de abrigados desabrigados do governo do estado indicam que 91,60% da população está desabrigada, pertence à região aí do Vale do Taquari, que abrange 40 municípios do Rio Grande do Sul. A Defesa Civil emitiu um alerta vermelho que indica aí riscos graves para Rio dos Sinos, Rio Uruguai e Rio Jacuí. Reforma tributária deve mudar modelo de arrecadação. 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
1: Oi, Cica.
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1: Fala pra mim que eu bato no peito, boto no chão, de volta com Esporte Mais pela Rádio Sociedade da Bahia. Vamos com mais de Bahia e Vitória, sequência das informações do Tricolor de Aço com Manuela Vena. Tem mais do Rogério Ceni, né? Esse Bahia, viu, mano? Eu tenho tido uma boa impressão no pós-copa. Parece que o Rogério conseguiu, mesmo com o elenco, talvez até com menos opções, mas claro, chegou o Vélez e tal, mas a gente no frigir os ovos não parece que o Bahia teria qualificado tanto assim o seu elenco. Mas há uma evolução do que eu vi antes da paralisação para a Copa, sabe? Fiquei com aquele discurso de, ah, não contratou, tá vendo aí, só isso e tal. E na hora que a bola rolou, eu falei, olha, tem um petróleozinho aí.
3: É, eu também esperei que fosse voltar um pouco do que eu vi. Na verdade, eu me decepcionei, entre aspas, no amistoso.
1: Nos amistosos, é isso.
3: Então, assim, eu fiquei, meu Deus, realmente, porque o Bahia girava em torno do meio de campo, né? Que era formado por Caio Alexandre, Jean Lucas e Everton, em grande fase.
1: E caiu todo mundo.
3: E caíram os três de uma vez, né? Então, assim, e o Caio e o Jean, porque o Everton ainda... a gente sabia que o Everton uma hora ia cair, e com a questão da doença, isso agravou um pouco mais, então é normal, é compreensível, mas você não imagina que um Jean Lucas, que performou nível 9 e 10 em vários jogos, e quando ele não performava 9 e 10, ele performava um 7, ele fazia gol. E um Caio Alexandre que performava ali um 8, 9,
1: sempre, sua maioria das
3: vezes,
1: né?
3: Com regularidade, fosse performar 4, 3, sabe? Então, assim, a queda foi muito grande. Então, os jogadores que vieram do banco não têm a mesma qualidade técnica, então demoram de se encaixar um pouco no esquema do Rogério. Porque, assim, ó, imagine o que é, o pessoal fala do Acevedo. Imagine o que é um cara que tem características combativas o tempo inteiro, um cara que tá ali pra bater, pra caçar, a característica dele. Ele tem que agora aprender a sair jogando com a bola, porque o time joga assim. Não é uma tarefa fácil para um cara que não está acostumado a fazer isso.
1: Eu só não acho que, assim, eu acho que a principal característica dele, mano, é combater, é pegar, é ser de fato ali um primeiro homem, até de vez em quando naqueles moldes mais antigos, né, o limpador de para-brisa. Sim. Mas ele tem demonstrado, talvez dentro dessa adaptação,
3: sim,
1: o que ele é um cara também de bola com o pé, cara.
3: Com certeza, com como o Rogério fala, mas ele tá,
1: giros.
3: Mas ele está tendo um trabalho específico para isso desde o ano passado.
1: O que eu acho, aí o Caio já pode entrar nesse circuito, depois que você concluir, mano, para você também não perder seu raciocínio, é que não dá para ele ser o Caio Alexandre. Acho que o Caio Leone falou muito isso, acho que até na temporada passada, desde a temporada passada. Não dá para ele ser o Caio Alexandre, tão dinâmico, tão rápido. Mas dentro das características do próprio Acevedo, ele pode ser um cara de bola no pé.
3: Não tenho nenhuma dúvida. Inclusive, ele mostra essa evolução. Se você pegar, lembrar do Acevedo ano passado, se eu não estou enganado, ele saía com a bola algumas vezes, era perigo de gol, os jogadores abafavam e ele sofria ali para sair com a bola.
1: Agora, o que eu acho que, e aí eu concordo, é que o time tenta não mudar a característica e coloca jogadores com outras características.
3: Exatamente.
1: E aí eles têm que se adaptar
3: aí
1: realmente.
3: Isso para mim é um questionamento. Eu acho que talvez o Bahia pudesse ter várias opções de jogar, e o Rogério tá fazendo isso um pouco mais à frente, eu já achei. Outras características de jogar, dobrar o meio, deixar um 4-4-2, um 4-3-3, mais com modificado, enfim, com caindo por dentro, por fora, enfim, ele hoje já tem, eu achei que ele melhorou esse repertório, mas eu ainda acho que poderia ter mais coisas ali naquele meio de campo. Por exemplo, vai enfrentar um Palmeiras fora de casa, vai enfrentar um Flamengo fora de casa, você incorpora mais o meio
1: pode
3: de campo.
1: Pode ser um time
3: mais
1: reativo,
3: entendeu?
1: Né?
3: E você sai num contra-ataque. Ah, não é a característica do Bahia. Eu não gosto disso, sabe? Aí é uma opinião mesmo, não é nada demais, mas é uma minha opinião. Eu não gosto, por exemplo, o Rogério, ele fala em coletiva, o jogo do Bahia não é um jogo aéreo, porque o Bahia não é o forte da equipe. Tem o David Duarte, que é muito bom, mas Mingo não é tanto. Eu concordo com ele, mas eu não posso, porque o Bahia não é um time de jogo aéreo, cobrar uma falta curta e perder uma oportunidade de falta.
1: Até porque você tem só o David Duarte, né? Eu acho que ele, e já tá aqui os números falando, já é o artilheiro entre os zagueiros da Série A, 3 gols, é o zagueiro que mais tem gols na Série A, e talvez o Bahia tenha, sei lá, pra você entender, torcedor, você não tem, dentre as 10 armas, você só tem uma, tem time que tem 3 nesse ranking 10, mas a sua é a mais forte. Então, velho, ainda que você não tenha fulano, ciclano, mas você tem um cara, né, como foi lá o Rafael Donato e outros tempos, Eric, outra prateleira, também, que é um cara que aproveita muito essa bola aérea se isso for explorado. Eu tô com você, o Bahia às
4: vezes. Tem mais um agora.
1: Eu inclusive disse no lance, tá narrado aí. Porque eles iam cobrar curtinho, o Rodrigo Nestor falou: não, não, não. Eu falo, o Rodrigo Nestor pediu pra esperar, tá muito confiante.
3: Não existe, gente. A bola parada hoje em dia resolve. Você trouxe um dado
1: 33,9%.
3: Aqui. Pois é, não existe, assim. O Bahia não tem bola parada há muito tempo. Ah, não, mas é porque o Bahia não tem jogadores com características. Vamos treinar, o Romão fez um gol um dia desse de cabeça. Não é assim. Não é porque não tem que eu vou pegar uma bola, vou jogar uma bola curta, tentar sair por baixo. Não, vamos tentar essa bola aérea, vamos forçar dos jogadores. Então, assim, o Rogério ganhou com o Nestor em campo, eu acho, um jogador que consegue trazer essa bola com maior qualidade. E ele vai falar um pouco sobre o Nestor agora, porque ontem, como o Eric saiu, né, porque teve um problema no pé, né, ele estava na pré-eleção toda. Quando ele foi colocar a chuteira, né, ele sentiu... enfim, eu soube que foi um calo inflamado, mas não foi uma informação oficial, então, só para o torcedor entender um pouco. Foi uma questão no pé, quando ele botou a chuteira ali, ele não conseguiu porque estava inflamado, enfim. Então, ele precisou ser cortado, o David Martins foi chamado de última hora. Então, só que aí o Jean Lucas entra no lugar dele pela esquerda e o Nestor vai para a direita. Por que que o Nestor, que hoje é o melhor jogador do Bahia, foi para a direita e não o Jean Lucas? Né? Então, vamos ouvir o que é que o Rogério falou a respeito disso.
5: Para mim, tanto faz pelo lado esquerdo, o Jean Lucas ou o Nestor. E gostaria até, poderia ter o Nestor pela esquerda. O Jean Lucas não consegue, não tem facilidade para jogar do lado direito. Eu conversei com ele antes, então foi um pedido dele. O Nestor tem mais facilidade de jogar dos dois lados. Acho que são funções parecidas. O Jean Lucas jogou bem, na minha opinião, no primeiro tempo. Manteve a mesma intensidade que o Nestor tem. Fechou bem o lado esquerdo, marcou, ajudou, chegou na área. E o Nestor fez a do Eric pelo lado de lá. O Nestor, jogador talvez mais versátil, né, por jogar em mais que uma posição. O Jean Lucas gosta predominantemente do lado esquerdo. Então, nós jogamos com três jogadores meio campistas, só invertido o Nestor com o Jean. Mas não vejo problema, tanto é que eu posso garantir para você e vocês aqui também que o primeiro tempo o time jogou bem, mesmo estando nessa formação.
3: Pois é, e como a gente estava conversando aqui, Fabrício, sobre evolução, né? Ele também falou sobre isso. Ele falou sobre cada jogo, né? O Bahia vai mostrando um pouquinho mais de evolução. E é isso mesmo? Esse é o caminho? Você está vendo alguma evolução no time a cada jogo?
5: Que estão tentando. O Juba, por exemplo, é um exemplo que não dava para começar com o Juba, dentro do que eu vi durante os 3, 4 dias que eu trabalhei com o Juba, e sabendo que o Caio jogava por ali, que aquele menino é, né, endiabrado, né? Então, para fazer um corredor como fez o Zé, por exemplo, que está em condição física, tanto o Iago quanto o Juba sofreriam para fazer. Então, a gente aguarda, logicamente, mais treinamentos para que o Juba possa voltar a ser a peça importante que ele é para o nosso time. O Everton, já desde o último jogo, também a gente vem tentando dar minutos para ele. Com mais um ou outro jogador que está fora, chegando agora, que é o caso do Marco, que começou a treinar essa semana com a gente também, que talvez requeira mais um. Talvez para o jogo do Vasco, pode ser que esteja em uma condição melhor, né? Enfim, é um time que hoje, com o Alejo e Pulga na frente, pressionou muito, a Ademir ajudou muito, o Nessor pressionou, o Nico, enfim, o Eric, ainda teve um minuto e meio antes da preleção, já estava tudo pronto e o Eric não pôde jogar, probleminha no pé, mas eu acho que o time jogou, mereceu vencer, mas é o que eu falo, né? Você tem, contra o Atlético Mineiro teve duas bolas na trave, no dia de hoje três gols anulados, com um deles eu acredito que não deveria ser anulado, o árbitro se precipitou ao marcar um jogo perigoso na visão dele, né? Talvez não fosse o jogo que fosse muito perigoso, mas é que a gente tem que ter que cuidar, né, no que fala aqui, porque e aí acabou parando o lance antes de acabar a sua conclusão e depois poder analisar de uma maneira melhor. Mas, no mais, eu reconheço que o primeiro tempo para mim foi muito, muito, muito, muito bom. E os 10, 15 primeiros minutos do segundo tempo também, as trocas, infelizmente, fisicamente nós caímos um pouco, e quando nós perdemos a pressão, que foi o que nós tínhamos de melhor, aí acho que o jogo ficou mais equilibrado, tendo até alguns contra-ataques, né? O time cansou um pouco, né? Dali David e Santi fizeram a linha de 4, fez uma boa partida hoje defensiva. Mas como vão cansando, também começa a ficar sujeito aos contra-ataques que o Corinthians procurou. Na maioria das vezes o Corinthians jogou de bola longa e procurando contra-ataques. Tem jogadores com essa característica, Yuri Alberto com essa característica, o Caio com essa característica. O Bidon leve, né, jogador que corre bem à frente. Enfim, é um bom time. Nós vimos o jogo agora, eu ao menos assisti o 3-0 contra o Remo, né? Time que toca bem a bola, joga bem, hoje foi bem marcado e acho que rendeu abaixo do que normalmente a gente conhece do Corinthians.
3: O Corinthians também estava cansado, eu acho que isso também, vou trazer esse complemento aqui, não estou querendo jogar confete não, mas assim, o Corinthians veio de um jogo muito cansado, a gente sabia que isso iria acontecer, tanto que para mim a catimba parte um pouco disso, esse antijogo é tipo assim, ó, vamos jogar com as armas que a gente tem. E aí, é aquela história, o Corinthians sai daqui com um ponto na bagagem, voltou para São Paulo com esse um ponto importantíssimo, enquanto que o Bahia em casa perdeu 2.
1: Meus amigos, tá aí Rogério Ceni explicando, falando da evolução do time, falando do posicionamento do Rodrigo Nestor. Caio Leone, né? O Bahia realmente surpreendeu no retorno para a Copa, porque a gente nos amistosos ficou ali com um certo pessimismo. A evolução tem acontecido, a posição do Nestor, que tem sido o cara do time ontem, de repente ele deveria ter tido uma prioridade em relação ao Jean Lucas, mas como foi a dinâmica do jogo? Conta pra gente aí, vai, cracasso.
4: Bom, pra mim, desde que o Bahia voltou, essa foi a melhor partida, apesar de não ter vencido. Por quê? Existe a qualidade com bola e existe o comportamento mais agressivo, principalmente na retomada da posse de bola. O Bahia, quando tinha a bola no campo do Corinthians, se organizou da seguinte forma, né? Você tinha os dois zagueiros, né? O Ramos Mingo junto com o David Duarte, e principalmente pelo lado direito o Roman Gomes. Mais à frente você tem o Acevedo por dentro, o Pulga flutuando com Zé Guilherme e Ademir na amplitude, para fixar os dois laterais, para abrir espaços, né, na última linha. Com o Jean Lucas e também o Rodrigo Nestor, os dois ali alinhados. Foi um Bahia que, com essa organização ofensiva, consegue, por exemplo, a ótima jogada que resulta no gol anulado do Alejo Vélez. O Alejo Vélez atacando o espaço, o Pulga também consegue ter uma boa infiltração para o passe do Acevedo. Então eu vejo uma evolução em relação a comportamento. Eu vejo uma equipe que hoje consegue fazer, por exemplo, dos jogadores que vivem melhor momento, uma qualidade superior aos que tiveram uma queda técnica muito brusca. Ontem, em relação ao Rodrigo Nestor, acho que o Bahia não teve dificuldades por conta do posicionamento de Rodrigo Nestor.
1: Embora fosse uma preocupação de fato,
4: quando é uma preocupação, ele no lado exato, né? Ele pelo lado esquerdo ele rende melhor, mas ontem, quando a fase é boa, existem isso. Algumas questões que elas acabam simplesmente fugindo da parte
1: tática. A bola parada, por exemplo, tem ditado assim a boa atuação do Rodrigo Nestor.
4: Exato.
1: Faz ele entrar no jogo muitas vezes, tem um escanteio, ele cobra bem, ele já volta na jogada seguinte mais confiante.
4: E ele tem algo que é importantíssimo, né? Ele faz o jogo andar. Ele não é um jogador de tanta condução. Sim. Ele faz o jogo andar, ele toca de primeira, ele sai no espaço,
1: só ajuda. O gol tem um detalhe importante. Jogadores vão cobrar curtinho, acho que era o Pulga ali, e ele berrou, cara, sabe? Ele veio de longe dizendo não. Querendo cobrar essa bola direta, o que o Manoel tava cobrando agora há pouco, e a bola foi na cabeça do David Duarte.
4: Agora sim.
1: Tem uma grande arma do Bahia, tem que usar um pouco mais, e o Nestor tem batido muito bem as bolas paradas.
4: Em relação à bola aérea, eu entendo que esse Bahia em 2024 foi montado para ter um jogo de posse, são jogadores que não têm grande estatura. Mas você olha hoje pro elenco e pros titulares. Alejo Vélez, principal característica.
1: Mostrou ontem, fez 2 gols de cabeça que não valeu.
4: Cabeçada. Eric, vai muito bem de cabeça. David Duarte, o jogador da posição que mais fez gols no Campeonato Brasileiro, junto com o Gustavo Gomes.
1: Jean Lucas, que não tem isso como forte, até uma deficiência, já fez alguns gols de cabeça.
4: Então, eu tô falando de 4 caras que podem muito bem ajudar o Bahia nesse momento de bola parada.
1: Até Romão fez de cabeça outro dia.
4: E bola parada é o momento do jogo. É como contra-ataque, é como organização ofensiva, organização defensiva, transição ofensiva, transição defensiva. Você precisa trabalhar
1: esses momentos. De 30% a 35% dos gols. no mundo.
4: Então, bola parada. É algo
3: que o Bahia José também, quantos gols já fez de cabeça?
4: O William José também é um cara que vai bem na bola aérea. Então você tem jogadores pra fazer esse tipo de comportamento.
1: E tem um zagueiro que pra mim é um dos melhores do Brasil nesse quesito. Eu, se eu fosse Bahia, trabalharia de maneira exaustiva, como o Palmeiras percebeu. Pô, eu tenho Gustavo Gomes e Murilo. Olha, vai ser minha jogada mais forte. Rogério ficou retado, é bola longa, tá... sim, mas o cara é campeão todo ano. Sabe?
4: E tem grande chance de ser esse ano de...

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0: 1h25.
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0: Manda pra mim que eu mato no peito, boto no chão, de volta com o Esporte Mais pela Rádio Sociedade da Bahia. E vamos com os gols, né, do Campeonato Brasileiro. Tem uns gols do Brasileirão. Antes tem ela, Letícia Rocha, e as informações do trânsito. Boa tarde, Leti.
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3: Oi, Fabrício, boa tarde para você, boa tarde aos nossos ouvintes. Ó, passando rapidinho aqui para avisar o motorista que na Avenida Jequitaia você está encontrando retenção, se segue no sentido largo da calçada, afetando inclusive a saída da Via Expressa. Se está pela BR-324, vai até Uruguai, pegue a ligação Lobato-Pirajá e a Suburbana, que assim você evita também a grande movimentação nos dois sentidos pela Avenida San Martín. 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Volta daí, Fabrício.
0: Valeu, valeu, grande Letícia Rocha. Ela volta já já trazendo mais informações.

0: do trânsito aqui na programação Sociedade. 1h26, 1h26, tem a galera participando através do WhatsApp, também no YouTube, hein? E eu já mando um abraço pra você que tá sintonizado aqui no youtube.com/Rádio Sociedade. 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E a 97.9, já deu a conferida em nosso dial? Maravilhoso, né? Limpo, cristalino, abrangente, que potência, viu? Deve estar tomando o Vitamigol, né? Romário Rosa com a gente, o Vitória precisa de um 9, um atacante área, matador nato, Marcelo, goleiro do Remo, ontem fez defesas impossíveis, né? E Lucas Arcanjo não foi culpado pela derrota, porque o Vitória não fez gol. Nolasco Ribeiro, bora Bahia pra cima desse Flu, vamos brocar. Com a gente também aqui o Florisvaldo Nunes, boa tarde, mancado, uma semana boa pra todos nós. Amém, Florisvaldo, um abraço pra vocês. Mael Barbosa, boa tarde, bora Bahia. Maria Vilma, boa tarde, tô ligadinho em vocês. Dodô Xavier também chegando por aqui. O Roque Alves, qual goleiro bom que não falha? Lucas Arcanjo está fazendo grande campeonato, falhas acontecem. Tô com você, viu, Roque Alves. O Marcelo Neri, boa tarde, vocês são férias, estou ouvindo vocês aqui no meu trabalho, parabéns. Valeu, Marcelão, obrigado pelo carinho, viu? Uma turma fica ali no trabalho, na hora do almoço, também ali com fonezinho, quando dá pra conciliar com a atividade, ligadinho no Esporte Mais, a gente só agradece essa imensa audiência. O Adson também tá com a gente, hein? A verdade tem que ser dito, Vitória vai brigar, infelizmente, pra não ser rebaixado. O Alex Santana, Arcanjo é um ótimo goleiro. O Dodô Xavier, já falei com ele por aqui, o João Luiz também, dizendo que tá curtindo a melhor rádio do Brasil. João Tecfogel tá chegando por aqui dizendo que a melhor equipe de esportes está na Rádio Sociedade da Bahia. Manda tarde, mais 28 minutos, sequência do Esporte Mais com os gols do Campeonato Brasileiro, né? Série A do Campeonato Nacional com os gols acontecendo. E eu vou te falar, viu?
1: Atlético Paranaense venceu o Internacional com o Leozinho, hein?
2: É, arrancada, hein, do Atlético Paranaense?
0: Não, e adivinha quem matou? Leozinho, velho, garotinho da base, futsal. Nem era do campo, meu, mas viu o talento, falou, oh, irmão, bora botar o guri pra jogar? Todo dia o guri faz um gol agora, olha lá.
2: No outro dia eu tinha feito Atlético dois. Paranaense no último, nos últimos 5 jogos, 1 empate e nos últimos 4 jogos, 4 vitórias.
1: 36 pontos.
0: Coincide com a entrada... Claro que ele não vai fazer chover sozinho, mas conhecido com a entrada do moleque no time. São 4 jogos
1: bem,
0: que
1: ele titular. E ele se dá muito bem com o Viveiro, né? O Viveiro se movimenta demais. Muito Viveiros forte.
2: Viveiro é um artilheiro, né? Junto com o Pedro. É um
1: artilheiro, 12 gols. Foi muito bem, né?
0: Coisa linda esse aqui, rapaz. Ah, não, não pode não, né? Porque, rapaz, lindo demais.
1: Eu achei espetacular. Mas, assim... agora, Santos e Chapecoense, né? O Neymar acaba abrindo o placar.
0: Foi 2x2 essa partida. Neymar, né?
1: Deu um tapa no canto.
0: Jogos no sábado,
1: sem chance, né? Esses jogos foram no sábado, né? E aí o Marcinho empata a partida. Cruzamento pelo lado direito. O Marcinho acaba cumprimentando e empata, né? Fica 1x1. Depois, a Chapecoense até
0: vira, né,
1: vira,
0: cara? Mesmo sendo o último colocado no campeonato, né?
1: No gol contra, né, do zagueiro do Santos, do João Ananias. E o Neymar, num pênalti bastante discutível, vai empatar a partida 2x2, ruim pros dois.
0: O do Santos aí marca o pênalti, né? Mandrake daquele, né? O Bahia tem um pênalti escandaloso, não marca. É assim mesmo, né?
1: Oxê. Esse pênalti aí.
0: Que isso?
1: Mais mandrake do que isso, impossível. O Neymar que bate muito bem pênalti.
0: É difícil perder, né?
1: É muito difícil perder. Ele espera o goleiro decidir, toca no canto, vai pro abraço.
0: Agora, brincando, ele fez dois, né?
1: Fez dois.
0: Sério que ele não ia jogar mais e tal.
1: Ainda no sábado, esse jogo foi disputado em São Januário. 8h30 da noite, falha do sistema defensivo do Vasco, cruzamento no primeiro pau, Igor Formiga.
0: Nossa, que falha faz horrorosa, gente. Que golaço do Andreas Gomes, hein?
1: E o goleiro nem pulou.
0: Esse do Andreas Gomes aí é
1: espetacular. Como diria Marinho Júnior.
0: Alguns minutos contra o Uzbequistão.
1: Jogou o jogo de Copa.
0: Tá ao vivo que eu já gravei.
1: E aí a paixão do seu Fabrício Cunha, jogo de ontem, domingo, 4 horas da tarde.
0: Não é
1: paixão
0: não, é porque eu vou desmistificando toda essa tese
1: Justino, que o futebol
0: brasileiro não...
1: Justino!
0: Sabe o que é? É o que eu disse, o Botafogo quando foi pra sétima, mano. Ah, vai cair, o Botafogo vai acabar. Vai não, o Botafogo é campeão da Libertadores e do Campeonato Brasileiro, meu irmão. Tô querendo comemorar um dia isso.
1: E esse da minha aí, carreira faz gol, ainda. Não. Lembrando que o Botafogo venceu por 1x0 o Cruzeiro no encontro de Arthur Jorge com o Botafogo.
0: E Hulk só tá fazendo de pênalti, né? Que pancada no meio também.
1: Faz parte, né? Mas foi 1x1.
0: E o Grêmio empatou, Grêmio 1, Fluminense também 1. Vou reprisar os resultados aqui.
2: Golaço,
0: hein? Ao fim dos gols. anotados, né? Nossa. E o Botafogo ganhou um jogo difícil.
1: Difícil ganhar o Cruzeiro lá.
0: Fora de casa.
1: E o Cruzeiro que fez
0: um grande... O elenco é bom, cara.
1: É, muito bom.
0: E o futebol brasileiro não respeita a organização, não, gente. Respeita quem tem dinheiro, é assim.
1: Flamengo 1, São Paulo 1 no Maracanã. Ontem, esse jogo disputado às 19h30, mesmo horário do Vitória. Léo Pereira abriu o placar.
0: Flamengo reclamou muito da arbitragem aí, viu? Muito, muito, muito, muito. Tem um pênalti.
1: Milagre.
2: Eles também.
0: E aí, mas também
2: Thiago.
0: Deixaram o Calleri também de bobeira aí, né, Thiago? Aí deixaram o Calleri de bobeira, cara. O Calleri fazer esse gol aí. O Calleri é um gol a cada 200 jogos, meu irmão. E aí o Flamengo deu esse... Agora o Carlos Miguel ganhou do Lucas Arcanjo.
2: Poxa, Carlos Miguel.
0: Cara, rapaz, que pipocada, velho.
1: Foi o dia das falhas, né?
0: Ah, do Carlos Miguel é estranho, porque ele meio que quer olhar pra esquerda, a bola vai pra
1: direita, ele demora de ver. Aí é excesso de confiança. Aí o cara tá pensando em dois movimentos ao mesmo tempo. Não vou pegar rápido pra já repor, ele acaba engolindo o frangalho.
0: Ó, o Felipe mesmo. No lugar do Alan aí, ó.
1: Aquele mesmo, da Maurício.
0: Por isso que quando eu comparei, viu, Caio, eu falei do Felipe Anas com o Alan, é isso, porque o Felipe Anas joga daquele lado lá. No melhor momento dele,
1: sim, né? E na Lazio, principalmente.
0: Exatamente. E o Alan hoje é o titular daquele lado, mas ontem o Felipe Anderson fez o gol do Palmeiras. E
1: o Igor Gomes vai...
0: Belo gol, é bom jogador. Dá
1: números finais a partida.
0: Em São Paulo,
1: essa frase. Números finais da partida. Igor Gomes,
0: 2-0. Igor Gomes dá números finais. Final, Atlético Mineiro, fora de casa, 2. Palmeiras, 1. O Atlético assume a posição tal. E o Palmeiras
1: Ciribelli
0: segue líder no campeonato.
1: Ciribelli. Ciribelli. É memória afetiva.
0: Eu adorava todo mundo, viu? 1:32,
1: velho.
0: Só passando aqui no que a gente viu, foi Atlético Paranaense 2, Inter 0, Santos 2, Chapecoense 2, Vasco 1, Mirassol 1, Cruzeiro 0, Botafogo 1, Grêmio 1, Fluminense também 1, Flamengo 1, São Paulo também 1, Bragantino 0, Coritiba 0, Palmeiras 1, Atlético Mineiro 2 e Remo 2, Vitória 0, além de Bahia 1, Corinthians também 1. Jogos de Bahia e Vitória, logicamente, a gente secou aqui e agora a gente viu os gols dos outros 8 jogos. Classificação atualizada pra você na tela do Sport Mais, é você que tá no YouTube e tá vendo a escalação, você que tá no rádio vai ouvir. Palmeiras líder 44 pontos, né? O Palmeiras segue na liderança do campeonato. Flamengo tentou dar uma encostadinha, chega a 38 pontos, 6 pontos a menos do que a equipe do Palmeiras, mas um jogo a menos. Terceiro colocado atrás de Paranaense em grande fase, aniversário do Vitória na Copa do Brasil. Quarto lugar o Fluminense com 33, quinto Bragantino com 31, sexto Bahia também foi a 31. Botafogo já aparece em sétimo com 29 pontos. Oitavo Atlético Mineiro com 28, nono Corinthians com 28, décimo Curitiba com 27, mesma pontuação do Cruzeiro, que agora é o 11º com 27. São Paulo caiu para 12º com empate diante do Flamengo, tem 26 pontos. Pontuação que é do Vitória, que caiu para 13ª colocação. Santos é o 14º com 22, 15º o Grêmio com 22, 16º o Inter com 21. E aí na zona do rebaixamento, Vasco 21, Remo chegou a 21, Mirassol tem 20, a Chape virtualmente rebaixada tem apenas 10 pontos. 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
0: 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Vou pro intervalo, na volta tem mais Jair Ventura, Rogério Ceni. A gente fala da final também do Campeonato Baiano. O primeiro jogo, o Fluminense venceu o SSA FC pelo placar de 2-1. O jogo da volta acontece em Feira, o Fluminense joga pelo empate. 1:40, a gente volta já, seu Calil.
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0: da Bahia. Bom, sequência no programa, a gente tá, tem Rogério, tem Jair Ventura, vamos falar um pouco mais do Tricolor, já a sequência a gente tem também o Jair.
1: Bora lá, só falando sobre o Iago Borducci, né? Ontem começou a aparecer a informação de que o Internacional está tentando o atleta, né? Que ele volte pro Internacional, um jogador que agradou muito quando passou por lá, depois foi pro futebol alemão e aí voltou pro Bahia. Pro Bahia não tem feito partidas que convencesse, né? Juba é o titular absoluto e o Zé Guilherme joga muito bem, inclusive muitas vezes o Rogério já elogiou ele. Então, tudo indica que ele realmente está indo. A grande questão é saber se vai ser em definitivo ou se vai ser por empréstimo essa saída do Iago Borducci. Com relação ao Rogério Ceni, né? Mais uma do que ele falou sobre o Alejo Vélez, né? Vamos ouvir um pouquinho o que ele falou do Alejo, depois a gente vai ver também a questão do gol anulado, mas primeiro vamos ouvir o que ele falou sobre o jogador Alejo Vélez.
2: É um jogador que não tem as mesmas características do William, mas gostei muito da pressão feita por ele na saída de jogo, um jogador que se entrega bastante, tem presença diária, senão não teria feito dois gols, mesmo um estando em situação regular e o outro estando o Pulga, né? Não ele, mas o Pulga estava impedido, e no terceiro gol também havia um impedimento claro, então nós não temos o que falar do primeiro e do terceiro gol, eram situações de impedimento. O segundo gol eu acho uma precipitação do árbitro. Eu acho que ele é um jogador que tem que ser abastecido dentro da área, tem que ter jogadores de criação à volta. Ele teve cabeceio, tocou na bola, teve chance, lembro quem foi no cruzamento do Zé, né? Do Zé ou do Nestor, eu não lembro, que ele entra cabeceando no finalzinho do primeiro tempo também. É um jogador que luta bastante, briga bastante. Tenho certeza que vai nos ajudar, vai colaborar bastante com a gente dentro daquilo que a gente pretende para cada jogo.
1: Tá aí o Rogério falando sobre o Alejo, e eu queria, Abraão, colocar...
0: Porque o Alejo era pra ter feito pelo menos um gol, né? Pelo menos um teria que ser validado.
1: Ele fez, né? Ele fez, mas um realmente estava impedido, né?
0: É isso,
1: né?
0: Que eu tô falando, dos dois. Eu acho que eu me expressei errado. Tinha que ser validado pelo menos um. Eu tô com o Rogério.
1: O do Roman.
0: Rogério acha também, viu, mano?
1: Não, eu também acho. Aquele negócio de pé alto lá em cima, enfim. Eu queria que a gente falasse sobre, que a gente mostrasse o gol no lado, né? O Rogério Ceni também fala sobre isso.
0: Né? Aí a marquinha do impedimento, né? Foi a comparação que eu mandei para Abraão mais cedo, para mostrar como tá funcionando o semiautomático. Na verdade, é aquela sonora do Rogério, viu, falando sobre o lance da falta do Roman Gomes.
2: Aquela. Os dois são dois jogadores extremamente técnicos que crescem no sentido de distribuição de jogo, de qualidade, de posse, de controle de jogo, né? E até que não foi o caso no dia de hoje, porque começamos a rifar muita bola quando eles estiveram dentro de campo, né? Nós tentamos manter a velocidade com o Sanabria e com o Cauê pelos lados, jogar com o Everton de 10, praticamente o William de 9. Mas em matéria de intensidade, eu tenho que ser honesto com você, que o time do primeiro tempo ele te entregou mais intensidade. Há jogos e jogos, contra o Corinthians você tem que ser muito intenso, aliás, contra todo mundo você tem que ser muito intenso. E talvez com os dois juntos, FII realmente pede um pouco a intensidade, principalmente se você monta um 4-4-4, um 4-4-2 defensivo, um 4-2-3-1 com William e Everton na frente, fica muito bom para você, quando recupera a bola, encontrar um dos dois, mas daí só ficam as duas opções de lado de velocidade, né? Então é algo que a gente tem que tentar achar essa solução.
1: Ele falando sobre usar, né, dois jogadores dentro da área. E aí, assim, até aproveitando essa oportunidade, por exemplo, eu vou dizer, Caio pode me ajudar. O Bahia tem Juba na lateral esquerda, que é um cara que a gente já sabe da qualidade, tanto que a gente fala muito que o Juba jogando preso chega da angústia, né? Porque é um cara de muita qualidade na frente, né? No meio, artilheiro praticamente do Bahia. E do outro lado tem o Roman, que pra mim, o Rogério não concorda, mas eu acho que ele é muito bem, ele vai muito bem ofensivamente. Ele tá corre muito.
0: Bem, cara.
1: Então, assim, por que não tentar segurar um pouco mais o meio, soltar os dois laterais e fazer uma dupla né, um William José Alejo, um Everaldo Alejo, ou até um Everton Ribeiro e mais um deles dentro da área para tentar ali algo mais diferente, né? Abrir mão ali dos pontas, encorpar mais o meio. Enfim, são opções que eu acho que o Rogério tem um elenco vasto que ele pode começar a pensar também para situações adversas, né? Bahia precisa ganhar um jogo fora de casa, no final tá tentando ali aquele gol, preenche mais a área, começa a cruzar as bolas, o forte do Juba, o Román, que também faz esse, não é também com tanta qualidade como o Juba, mas faz também o cruzamento para tentar achar esses jogadores dentro do campo.
0: É a opinião do gol do Rogério, é o segundo gol, né? Acabei cortando um trecho errado ali.
1: Mas Fabrício, só falando sobre
0: esse impedimento. Ela cortou os trechos, eu falei, Manu, eu tenho um trecho massa que eu vou botar também. Ela, como sempre, falou, claro, amigo. E aí
1: eu botei o trecho. Não, mas Sasha, quando a gente ouviu a coletiva, mas, assim,
0: é fácil. Eu vou lembrar o seguinte, o Rogério, ele acha que não foi falta. Para ele, o Angelelli também busca a bola, mas o
3: Román Gomes
0: chega primeiro, né? Sim. Então ele acha que o Román acerta a bola inteiro e não acerta o Angelelli, né? E com isso, o gol do Vélez, para ele, o segundo gol, para ele não teria muita discussão, teria que ter sido validado.
1: Justo. E sobre o pezinho ali que você falou,
0: Fabrício, essa
1: questão do semiautomático,
0: já está gerando polêmica, gols anulados, né? Os dois primeiros gols anulados com semiautomático. O gol do Flamengo do Samuel Lino, né? O impedimento aí do Wallace Ian. E o impedimento do Pulga, meu Deus, o Pulga, meu irmão.
1: Teve gente que falou assim, eu não concordo com essa regra, a regra deveria mudar, porque por causa de um milímetro, o impedimento só foi criado para o jogador ter vantagem, né? Sim. No caso de um filete de chuteira, não dá para ter vantagem. Só que eu tava questionando até sobre isso num grupo que eu participo, eu falei, mas se a gente começar a deixar subjetiva a regra, que eles vão voltar em cima mesmo.
0: Não na verdade, estão discutindo também o frame, né? Quando essa bola sai, né? Não tá muito claro se eles estão fazendo esse frame na frente ou atrás, como na Copa tem chip. Assim que a bola sai do pé do atleta que deu o passe, o chip já detecta. E aqui ainda não. Aqui ele ia ficar pra lá, pra cá, pra lá, pra cá. E aí, se o cara quiser, bota um segundinho pra frente, pra trás. Então o Flamengo reclamou muito disso, porque a imagem que foi mostrada na detentora, a bola já tinha saído um pouquinho do cara que faz o passe pro Wallace Ian. No caso do Bahia, não dá nem pra ver. Eu tava conversando com o grande Matheus Carvalho, né, mais cedo, e ele falou, pô, o do Bahia eu fiquei com essa impressão, que aí depois ele diz, olha, o Flamengo tá reclamando disso, ou seja, tem pertinência, né, alguns personagens já falam sobre essa situação do frame na hora da bola sair do cara que faz o passe. No Vitória, Jair Ventura falou sobre essa questão que envolve o Jamerson, né, ele tá insistindo.
1: Exatamente.
0: Demais, viu,
1: Manu? Exatamente, foi perguntado por que que o Jamerson jogou improvisado na lateral direita, se ele tinha dois laterais direitos de ofício no banco. Ele vai falar um pouquinho a respeito disso. E só para contextualizar, né? Ele reclama um pouco disso. Ele até fala que é um pouco fácil falar, né? Depois que deu errado, porque quando deu certo ninguém falou. E aí. Mas assim, a gente tem que dizer uma coisa, né? Pro Caio Leone, que falou aqui várias vezes na bancada, isso já foi avisado há muito tempo, né?
0: Sim.
1: Não é questão de. Não é questão de questionar o Jair, não. Mas vamos ver o que o Jair falou.
4: É o mesmo motivo da sequência dos quatro jogos sem perder. A gente ganhou os dois jogos da final com ele pela direita. Nós ganhamos o Vasco com ele pela direita. Para o outro jogo que a gente está sem perder. Empate com o Botafogo. E aí hoje na derrota o problema é ele na direita. Os outros quatro jogos não eram. Então, isso é um pouco de covardia, né? Você espera uma derrota para analisar uma situação que o cara não é da posição para falar que a derrota foi por causa dele. Eu acho isso um pouco injusto. Porque quando a gente foi campeão contra o Fortaleza, ganhando os dois jogos, ele na direita. Quando a gente ganha do Vasco, ele na direita. A gente empata com o Botafogo, que ganha do Cruzeiro hoje fora, só para lembrar, com ele na direita, estava tudo certo. Agora perde, o problema é o Jamerson na direita. É um pouco esperar um momento para poder bater, né? Para poder falar que tá errado. Então não tá errado hoje, como não estava errado os quatro jogos. Foi uma opção, né? Uma opção. Eu dei exemplo várias vezes que atletas que jogam em outras posições, né? Porque a gente entende que estava bem. Hoje a gente entendeu ainda que o Fabiano não está no seu melhor, a gente tem o Matheus também. A mesma coisa hoje, porque o Kaique de volante na zaga só tem zagueiro? É uma opção do treinador e faz parte. Quando a gente perde, a culpada é nossa e a culpa vai ser sempre minha sobre isso. Mas eu vou sempre fazer aquilo que eu penso que é o melhor para a Vitória.
1: Pois é, tá aí o Jair. Fabrício, o departamento de comunicação já informou, né, que hoje, 8 horas da manhã, Teve apresentação lá no CT, exceto para os jogadores que viajaram, que desembarcaram de Belém na madrugada. E aí teve um treinozinho ali com o assistente técnico Rodrigo Chagas. O Vitória já está de olho aí no próximo jogo, quarta-feira, contra o Palmeiras no Barradão. Para o torcedor também que já quer adquirir os ingressos para o jogo contra o Atlético Paranaense pela Copa do Brasil, o site do Atlético já está informando, né, para quem quiser viajar para assistir esse jogo, que vai acontecer na próxima semana, na segunda-feira, dia 3, né, você já pode acessar o site do Atlético Paranaense e ter as informações. Só para fechar, o Vitória realmente emprestou, né, o jogador Aitor Cantala Pedra, rescindiu, perdão, o contrato com o jogador Aitor Cantala Pedra, né, o Vitória fez uma nota, né, falando da rescisão de comum acordo com o atacante, que foi importante aí na campanha de recuperação do segundo turno de 2025, entrou em campo com o Vitória 36 vezes, marcou 4 gols, deu 7 assistências, o Vitória agradece pelos trabalhos prestados.
0: 11 participações em gols do Cantala Pedra entre altos e baixos. Um abraço, Manu, até a próxima.
1: Um abraço, Fabrício, até amanhã.
0: Valeu, grande Caio Leone, quarta-feira o bicho vai
1: pegar no
0: Vitória e Palmeiras, Bahia e Fluminense, duas pedras no sapato, amanhã a gente vai debater muito isso aqui.
3: Exato, dois grandes testes, a gente vai comentar amanhã muito sobre isso, sobre o comportamento dos dois adversários do Bahia. Grande abraço, amanhã tô de volta no Esporte Mais. Tchau. Grande abraço, Manu, e a todos que nos ouviram.
0: Valeu, vem Lucas Figueiredo, Sociedade Agora, e na sequência, Matheus Lucena comanda o Show da Tarde. Valeu, Abraão, valeu, Paulo Calil, valeu, gente, até a próxima.
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6: Boa tarde a você que estava acompanhando o Esporte Mais. Salvador tem dia com temperatura de 27 graus. O presidente Lula avalia receber em Brasília o embaixador do Brasil na Argentina, Júlio Bittelli, após a escalada de tensão diplomática entre os dois países provocadas por declarações do presidente argentino, Javier Milei. Antes de um eventual encontro com Lula, o diplomata deve se reunir na quarta-feira, no dia 29, com o ministro das Relações Exteriores, Mauro Vieira. Bittelli foi chamado ao Brasil para apresentar uma análise sobre os efeitos da crise nas relações entre os dois países, após Milei atacar Lula e o ministro do Supremo Tribunal Federal, Alexandre de Moraes, durante a convenção que oficializou a candidatura presidencial de Flávio Bolsonaro. O Metrô Bahia passará a operar a partir desta quarta-feira, no dia 29, bicicletários automatizados em 7 estações do sistema. O acesso será realizado por meio do aplicativo gratuito Bicicletário Motiva, disponível para celulares Android e iOS. A novidade será implementada nas estações Aeroporto, Mussurunga, Pituaçu, Imbuí, Pirajá e Pernambués. O serviço é gratuito, exclusivo para usuários do metrô e funciona diariamente, das 5 horas da manhã à meia-noite. A Agência Nacional de Energia Elétrica aplicou uma multa de R$ 82,7 milhões de reais à Coelba por falhas em processos de conexão de sistemas de micro e mini geração distribuída, modalidade que reúne consumidores que produzem a própria energia, principalmente por meio de painéis solares. Segundo a agência reguladora, esta é a maior penalidade já imposta em processos relacionados à geração distribuída. De acordo com a ANEEL, a fiscalização identificou 3 irregularidades praticadas pela concessionária: negativa indevida de pedidos de conexão, descumprimento dos prazos para emissão dos orçamentos de ligação e atraso na comunicação aos consumidores, além da ausência de informações obrigatórias nesses documentos. Estudo aponta que transporte elétrico pode evitar mortes no Brasil. 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
2: 2:03.

Diego, vem comigo, Rádio Sociedade da Bahia 97.9 FM, é o nosso show da tarde pra você aqui na melhor programação. Seja bem-vindo, seja bem-vinda, fiquem à vontade, é a Rádio Sociedade feita especialmente pra você.

aí, hein? Aceita um cafezinho? Então vem comigo juntinho aqui na melhor programação, a tarde recheada de coisa boa pra você. Tá nascendo a minha vida, virou novela, pediu, tocou. É, rapaz, ligação premiada e muito mais.

programação do Rádio Brasileiro. Vamos nessa, juntinhos aqui no nosso show da tarde. Hoje, dia 27 de julho de 2026, viu? É conhecido como segunda-feira, viu, seu Paulo Calil? Paulo Calil comandando a mesa de efeitos da Rádio Sociedade da Bahia. Faz tempo que não te vejo, hein? É, rapaz, faz muito tempo. Vamos juntinhos que a produção é da Solange Cavalcante, Jefferson Jesus. A gerência de programação é dele, Gleidson Tavares. Direção geral, Francisco Costa, viu? É a Rádio Sociedade, é o nosso show da tarde pra você. E pra ficar ainda melhor, tá chegando a nossa playlist de sucesso. Pode dar volume aí, tem Natanzinho Lima e Panda chegando pra você. Buzina.

0: Coisa boa pra você, Rádio Sociedade da Bahia, você curtindo o som aí, peão todo tatuado, rapaz, Geninho e Mariana Fernandes, ó, o meu amigo Paulo Calil, atenção, atenção, sabe por quê? Fogo devasta a área de Cerrado em Luiz Eduardo Magalhães, quer saber mais? Vem pra cá, ó.
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0: Vamos nessa, juntinhos pra você, melhor programação do rádio brasileiro, boa música, até às 6h.

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0: 2:24.
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0: Tô na área, hein? Tô na cena pra você da Rádio Sociedade da Bahia, senhoras e senhores, vamos brincar e tá na cena. Podemos ou não podemos?
2: Pista número 1.
0: Vamos pra pista número 1, hein? Ó, nasci no Nordeste e comecei a cantar ainda criança. Vencendo um concurso de uma rádio local. E aí? Você sabe quem é? Se você sabe, meu amigo, minha amiga, vai mandando a sua mensagem pro nosso WhatsApp.
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0: Enquanto isso, eu vou saber como é que estão ruas e avenidas da capital mais linda
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0: do planeta.
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0: Minha amiga Renata Falcone, boa tarde para você, conta pra gente.
3: Boa tarde, Matheus. Uma ótima segunda-feira, excelente semana para você e para os ouvintes da Sociedade. Olha, trânsito bom na Avenida Paralela, nos dois sentidos agora. Só pisando o freio quem chega na Avenida Tancredo Neves em direção ao viaduto Nelson Daia. Já no Imbuí, a Rua das Araras está com trânsito carregado nos dois sentidos. Quem vem da Orla em direção à Avenida Paralela, o miolo empresarial, vai ganhar mais tempo, tanto pela Magalhães Neto quanto pela Pinto de Aguiar, elas estão fluindo muito melhor. A Rua Barão de Cotegipe está bastante carregada ainda por causa das obras do VLT, assim como a Fernandes da Cunha. A Avenida Fernandes da Cunha também lenta. Melhor seguir em direção à General São Martins se você quer chegar mais rápido no centro e acesso norte. O Banco dos 50 Mais agora entra em campo com outro Roberto Carlos. 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Volto contigo, Matheus.
0: Valeu, valeu, minha amiga Renata Falcone. Vamos nessa, juntinhos na melhor programação, boa música para você.

0: Cássia Heller, Palavras ao Vento, passando aqui na Rádio Sociedade da Bahia. E atenção, porque policial militar morre após confronto armado com criminosos em Ilhéus. Quer saber mais? Você acessa o sociedadeon.com.br. Valeu, boa música pra você, até às 6 aqui na Rádio Sociedade. Mas antes, vamos dar a segunda pista do Tá Na Cena, meu irmão. Atenção, atenção, senhoras e senhores.
1: Pista número 2.
0: Pista número 2. Apaixonado por futebol, chegou a disputar um amistoso pelo um clube nordestino. E apesar da fama como cantor, ele sempre contou que o esporte foi uma grande paixão em sua vida. Chechel não é Chechel. Senhoras e senhores, quem é? Quem é que tá na cena? Vamos dar boa tarde pro povo. Boa!
2: Matheus, boa Oi. Tarde, aqui é Sandra.
0: Oi,
2: vou
0: Sandra.
2: Arriscar aí, viu, Matheus?
0: O quê?
2: É o cantor Raimundo Fagner. Um abraço aí pra todo mundo, uma semana abençoada.
0: Será?
2: Cheio de paz e sabedoria. Beijo, Matheus.
0: Dona Sandra arriscou aqui Raimundo Fagner, viu, cara?
1: Tem certeza?
0: Rapaz, eu não sei não. Acho que ela chuta melhor que o Neymar, né? Mas não sei se tá certo. Boa! Oi, Eduardo!
3: Da estrada, velho. Quem está na cena é Raimundo Fagner.
0: Mais Será? Um apostando em Raimundo Fagner. E aí? Será que é ele? Será? Será que é o cara que canta Borbulhas de Amor? Canteiros? Dezembros? E Retrovisor? Não sei, não sei. Se soubesse, não diria ainda.
4: O quê, rapaz?
0: Daqui a pouquinho, terceira pista. Agora tem música. Vamos juntinhos. É Rádio Sociedade da Bahia. Tem Beth Carvalho, tem Vou Festejar.

0: Filho de Jorge, Pablo pra você, o Amor é Brega, passando aqui na melhor programação, sinalzão de hora, lindão, 2h40.
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0: 2 horas 44 minutos.
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0: Tô na área, hein? Tô na cena pra você da melhor programação do rádio brasileiro, senhoras e senhores. Vamos pra terceira pista?
2: Pista número 3.
0: Terceira pista do Tá na Cena, hein? Quero saber de você. Quem é esse cara? Ó, seu pai, né? O pai desse cara tinha aí. Na verdade, era imigrante libanês. Então, ele tem origens aí no Líbano. E a sua mãe, né, era descendente de indígenas. E aí, você sabe quem é? Você sabe quem é que tá na cena hoje? O povo tá participando, mandando mensagens pra gente. Vamos ouvir, né, cara? Vamos botar o povo pra falar. Atenção, atenção, boa!
3: Boa tarde, meu amigo, é a Silvia do Raimundo.
0: Oi, Silvia, da rótula do Juliano.
3: Eu também acho que é Raimundo Fagner.
0: Ela também acha que é Raimundo Fagner, viu, Paulo Calil? Também acha que é o cara de Borbulha de Amor.
4: Boa tarde, Matheus Luciano.
0: Fala, meu irmão.
4: Bem?
0: Quem é, cara? Geraldo Queiroz da Paralela. Oi, rapaz. Oi, me conta.
4: Quem tá na cena hoje, com certeza, é o cantor Raimundo Fagner.
0: Mais um apostando no Raimundo Fagner. Boa!
5: Boa tarde, Matheus.
0: Oi.
5: Aqui é Solange de Pitaçu.
0: Oi, Sol, tudo bem?
5: Matheus, quem tá na cena hoje...
0: É quem?
5: É Djavan.
0: Djavan, ó. Um palpite diferente aqui, viu? Um palpite diferente aqui. Atenção, atenção, Eliana Ribeiro tá mandando outro áudio. Provavelmente mudou de ideia, viu? O Eliana! Mudou, não foi? Mudou de ideia, não foi, Eliana? Vamos ouvir mais um aqui. Boa! Cadê você?
6: Matheus, boa
0: Oi.
6: Tarde. Tá falando aqui, Reinaldo Jesus, da Boca do
0: Fala, Rio. Reinaldo!
6: Quem tá na cena hoje à tarde é...
0: Quem, rapaz? Cadê ele? Cadê Reinaldo, velho? Reinaldo, cadê tu, Reinaldo? Vamos ouvir aqui de novo o áudio dele, porque o finalzinho do áudio não saiu. Boa!
6: A cena hoje à tarde é...
0: É quem?
6: Tô mandando de novo a mensagem.
0: Tá mandando de novo, tá vendo?
6: Porque...
0: Cortou, não foi, cara?
6: Falhou. Matheus. Falando aqui, Reinaldo da Boca do Rio.
0: Quem é, rapaz?
6: É Fagner.
0: Quase não sai de novo, viu? Quase não sai de novo. Ô, Reinaldo, anda com fé, viu? Que a fé não costuma falhar. Cadê mais um? Mais um aqui mandando mensagem pra gente. Boa!
7: Boa tarde, Matheus da Cena. Uma semana abençoada para nós. Quem está na cena hoje aí é Raimundo Fagner, viu? Por favor, bote meu nome aí no sorteio, viu? Eliana Ribeiro de Sussuarana, velho. Um abraço.
0: Valeu, Eliana. Vamos juntos com boa música pra você. Rádio Sociedade da Bahia.

0: Muita coisa boa, Rocha, pra você. Alianças, Asas Livres, passando aqui na melhor programação. Sinalzão de hora mais bonito do Brasil, 2h55.
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0: 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Informação chegando pra você, Lucas Figueiredo. Boa tarde.
2: Boa tarde, Matheus. E a você acompanhando o show da tarde. Salvador tem dia com temperatura de 27 graus. Um policial militar foi preso depois de se envolver em um acidente de trânsito e atirar contra as pessoas que estavam no outro veículo em Salvador. Segundo a Polícia Civil, o caso aconteceu na noite de ontem na Avenida Paralela. Dois carros se envolveram na batida, o do policial e um outro veículo onde estavam as duas pessoas. Após a colisão, houve uma discussão e o PM sacou a arma. O motorista e o carona do outro veículo conseguiram fugir a pé e não foram baleados. Eles pediram ajuda para uma viatura da Polícia Militar que passava próximo ao local. A Prefeitura de Salvador abriu as inscrições para 60 vagas em cursos gratuitos de qualificação profissional voltados exclusivamente para mulheres. As oportunidades são para as capacitações em mecânica de refrigeração e climatização residencial e mecânica eletricista de automóveis, com 30 vagas cada por meio do programa Trilha Mulher Salvador. As aulas serão presenciais no Senai de Deseiros, entre os dias 4 de agosto e 6 de outubro, com carga horária de 180 horas. Além de gratuidade, as participantes terão direito à certificação e auxílio transporte. Uma operação conjunta foi iniciada na manhã de hoje no Conjunto Penal de Feira de Santana, na Bahia, com o objetivo de reforçar a segurança dentro da unidade prisional e ampliar o combate à atuação de organizações criminosas. Batizada de Angerona 2, a ação é realizada pela Secretaria de Administração Penitenciária e Ressocialização, em parceria com a Secretaria de Segurança Pública e o Ministério Público da Bahia. Segundo os órgãos envolvidos, a operação busca reunir informações estratégicas para aprimorar o trabalho de inteligência e fortalecer a integração entre as forças estaduais no enfrentamento à criminalidade. Advogada é assassinada e morte tem ligação com sobrinho procurado por golpe milionário. 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
0: 2h58.
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1: 3 horas em Salvador, Bahia.
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1: Tô na área, hein? Tô na cena pra você da melhor programação, senhoras e senhores. Vamos dar a terceira pista? Podemos?
2: Pista número 3.
1: Atenção, atenção. Ai, ai, ai. Será que a galera de casa já pegou a... Tem não, já é a quarta pista, né, cara? Né? Quarta pista já, cara.
2: Quarta pista número 4.
1: Atenção, atenção, porque...
3: Qual o nome dele?
1: Entre seus sucessos mais conhecidos estão... Espumas ao Vento, Borbulha de Amor e Canteiros. Daqui a pouquinho eu revelo pra você, não é Chechel, quem é que tá na cena. Valeu, agora tem música, aumenta o volume.

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1: Deus é quem sabe. Tá escrito.

0: Edson Gomes, para você, Criminalidade, passando aqui na Rádio Sociedade da Bahia, você curtindo os nossos sons, é o show da tarde, sinal de hora mais bonito do Brasil, 3h21.
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0: boas mãos.
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0 do Remo. Situação do Vitória complica um pouco mais, porque o Vitória conquistou apenas um ponto nos jogos entre Botafogo e Remo e vai para encarar o Palmeiras no Barradão. Palmeiras, que é o melhor visitante do Campeonato Brasileiro, perdeu apenas uma partida jogando longe de São Paulo. Então é um time muito feroz quando joga fora de casa. O Vitória vai ter que tomar muito cuidado.

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0: né, cara? Então é isso aí, daqui a pouquinho, tá bom? Agora tem boa música pra você, fala, pode dar amor, volume, mano. É o nosso Show da Tarde até 6 da melhor programação.
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2: Não tem jeito, né, cara? 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
1: Vambora.

0: Rádio Sociedade da Bahia, você ligado na melhor programação, que medley, hein? Menos é mais pra você. Agora vamos saber como é que tá o trânsito em Salvador.
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0: Renata Falcone, chega mais e conta pra gente.
2: Oi, Matheus, tô de volta. Olha, agora acompanhando a orla de Salvador, na região de Amaralina, sentido Pituba, tem trânsito lento. Não é um trecho muito longo, mas se você está seguindo em direção ao Meio Empresarial ou Itaigá, eu recomendo seguir pela Avenida Juracy Magalhães, que flui melhor. O motorista só encontra agora intensidade na CM Caminho das Árvores em direção ao Meio Empresarial, mas não chega a travar muito, só na Lipe, e ao trecho curto não vale a pena fazer desvios. Mudando agora para a via regional, lá também está com trânsito lento em direção à BR-324, na chegada a Águas Claras. Você que ainda sai de Cajazeiras 5 e 11 em direção à BR, vai ganhar mais tempo pela Avenida 2 de Julho, que está com pista livre. 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Volto contigo, Matheus.
0: Valeu, valeu, Renata Falcone, tamo junto. Ó, vamos nessa, seguimos aqui com boa música pra você, Rádio Sociedade da Bahia.

0: É o som da Sociedade da Bahia, melhor programação, sinalzão de hora mais bonito. 3h54.
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0: 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Informação chegando pra gente, Emanuel Santos, boa tarde.
2: Boa tarde. Salvador tem dia com temperatura de 27 graus. O presidente Lula avalia receber o embaixador do Brasil em Buenos Aires, Júlio Bittelli, em Brasília, em meio à crise desencadeada pelos ataques do presidente Javier Milei ao petista e ao ministro Alexandre de Moraes, do Supremo Tribunal Federal. Bittelli deve se reunir primeiro com o ministro das Relações Exteriores, Mauro Vieira, na quarta-feira. Após o encontro, o presidente pode optar por uma conversa direta com o embaixador para entender os contornos desse mal-estar. A Prefeitura de Salvador, por meio da Secretaria Municipal de Desenvolvimento Econômico, Emprego e Renda, abriu inscrições para 60 vagas em cursos gratuitos de qualificação profissional voltado exclusivamente para mulheres. As capacitações contemplam cursos em mecânica de refrigeração e climatização residencial e mecânica eletricista de automóveis, com 30 vagas cada por meio do programa Trilha Mulher Salvador. As aulas serão presenciais no Senai Dendezeiros entre os dias 4 de agosto e 6 de outubro, com carga horária de 180 horas. Além da gratuidade, as participantes terão direito à certificação e auxílio transporte. A Polícia Civil do Ceará investiga por lesão corporal a jogadora que agrediu duas adversárias durante a abertura do Campeonato Municipal de Futsal Feminino de Eusébio, na região metropolitana de Fortaleza. A atleta, que não teve a identidade divulgada, também foi suspensa por 5 anos de todas as competições organizadas pela Liga Desportiva do município. O caso aconteceu durante o jogo entre Projeto RDJ Esporte Feminino contra a equipe As Resenhas. No início do segundo tempo, quando o RDJ vencia por 1-0, uma jogadora caiu após sofrer uma falta. Em seguida, a adversária desferiu 2 chutes na cabeça dela. A vítima atingida na cabeça foi levada para uma unidade de saúde, recebeu atendimento médico e passa bem. Um boletim de ocorrência foi registrado e o caso é investigado pela terceira seccional da região metropolitana e pelo núcleo de inteligência. Fogo devasta a área de Cerrado em Luiz Eduardo Magalhães. 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
0: 3h57.
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2: 4 horas em Salvador, Bahia.
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2: Tô na área, hein? Tô na cena pra você da Rádio Sociedade da Bahia, senhoras e senhores. Você que tá em casa, você que tá no carro, ligado na programação da Sociedade da Bahia. Agora chegou o momento de Minha Vida Virou Novela. Oi, Matheus. Boa tarde. Boa tarde a você e a todos que participam do Show da Tarde. Meu nome é Rafael. Tenho 40 anos. E hoje eu vim aqui contar a minha história. Contar uma história que talvez muitos vão julgar, mas eu preciso desabafar com alguém e ouvir conselhos para que eu tome a minha decisão. Matheus, eu moro aqui em Itapuã e há um tempo estou sem me relacionar com ninguém. Tive um namoro que virou casamento, mas que não deu certo, acabou indo um para cada lado e a vida seguiu. Matheus, depois desse casamento, eu tentei me relacionar, manter um relacionamento sério com alguém, mas nunca deu certo, sabe? Não sei se os traumas da primeira relação me deixou mais endurecido, mais fechado. O certo é que eu tentava de todas as formas me permitir viver uma nova relação, mas não acontecia. E isso ia me fazendo ficar triste, porque eu nunca fui o cara que gosta de viver de farra. O cara que anda por aí, ficando com um, com outra, nunca foi a minha vibe, sabe? Sempre fui um cara que prezou muito por relacionamento, por estar perto de alguém, por ter a companhia de alguém. Mas desde o último relacionamento, nada aconteceu. Então resolvi dedicar minha vida ao trabalho. Abri uma loja de produtos eletrônicos aqui em Itapuã e fui tentando inclinar todo o esforço, tempo, prioridade da minha vida a esse empreendimento que eu comecei a construir. Só que justo, Matheus, quando eu tava focado, né? Quando só o trabalho fazia sentido pra mim, eu conheci uma pessoa. O nome dela? Mariana. 26 anos. E foi justamente no trabalho. Eu passei a comprar na mão de fornecedor novo alguns materiais. No momento de fazer o negócio, eu conheci a Mariana. Ela é a representante dessa marca que eu comecei a trabalhar. E no início era apenas uma conversa profissional, a gente trocava contatos e informações sobre os produtos, mas sempre dentro da cordialidade, né? E eu fiquei em dúvida por muito tempo se eu tava misturando as coisas, até porque nesses contatos, né, de representante, de fornecedor e comprador, sempre tá todo mundo sorrindo muito, tá todo mundo com muita boa vontade, afinal de contas, a marca quer vender, né? Mas logo eu percebi que não, que a cordialidade não era só por educação, uma estratégia de vendas, era sim um sorriso sincero. Um dia tomei coragem e convidei a Mariana para sair. Ela respondeu que adoraria, mas que não morava em Salvador, que era do interior de Santo Antônio de Jesus. Eu disse que pena, né? Mas falei para ela que surgiria uma nova oportunidade. E aí no São João, eu uni o útil ao agradável, né, gente? Unia viagem, né, pro interior do estado, acabei trocando, eu sempre que vou pra Senhor do Bonfim, mas esse ano acabei ficando em Santo Antônio, justamente para proporcionar esse encontro, para permitir que esse encontro acontecesse. E aconteceu, Matheus. Foram, afinal, os dois dias mais incríveis dos últimos anos da minha vida. A gente marcou no barzinho, nos encontramos, demos muita risada, uma conversa leve, e ali, já no primeiro dia de saída, eu pelo menos já estava entendendo o que estava rolando. Depois de tanta tentativa, depois de tanto esforço, justo quando eu resolvi não ligar mais, a paixão resolveu me pegar de novo. Do barzinho fomos para a festa, para o Arraiá, curtimos o São João. E desde então, Matheus, nunca mais paramos de nos falar. Telefone todos os dias, antes de dormir, bom dia, boa tarde, boa noite. Já não conversamos mais sobre trabalho. O problema, Matheus, é que às vezes eu me sinto um pouco retrógrado. Afinal de contas, são praticamente 15 anos de diferença, né? Outro dia eu contando pra minha prima, ela achou um absurdo, falou que era melhor me preparar, porque claramente a Mariana é jovem e não sabe ainda o que quer da vida, e que talvez eu esteja colocando todas as minhas fichas nessa possibilidade, e que possa ser que ela acorde e diga que foi só uma aventura. Matheus, eu acho que eu fiquei traumatizado, sabe? Meio com o pé atrás com todo mundo. Porque na outra relação eu fui enganado, cara. E hoje eu não sei se devo de novo me entregar por inteiro, confiar mais uma vez nesse sentimento que parece estar começando. Tem a questão da idade, que embora não seja um problema, não seja um fator limitante, mas é desafiador, né? São experiências de vida diferentes, talvez perspectivas diferentes. E hoje eu escrevo pra vocês, gente, porque quem fala aqui é um cara que tá sentindo coisas que achou que jamais sentiria novamente. Eu acordo pensando na Mariana, eu vou dormir pensando na Mariana, mas tô com medo de me entregar. É por isso que hoje eu escrevo aqui pra vocês. Será que eu tô noiado demais? Cismado demais? A ponto de não me permitir viver? O medo tá tomando conta? Ou a minha prima tá certa? Eu deveria arrumar alguém com a idade mais próxima da minha, com as experiências mais parecidas com a minha. Será que a idade vai ser um fator decisivo para sim ou para não? Devo eu me entregar e viver essa paixão, independente do que aconteça lá na frente? Ou não? Por isso a pergunta que fica, Mateus e ouvintes, é aquela, né? O que vocês fariam no meu lugar? Por favor, me ajudem, compartilhem comigo o que é que vocês acham. Tô na escuta. Depois de muito tempo eu tive coragem de escrever, porque sei que aqui no Show da Tarde ninguém solta a mão de ninguém. Obrigado, Matheus. Toca uma música bonita pra mim, tá bom? Gratidão.

0: Rádio Sociedade da Bahia, você ligado na melhor programação. Mais uma história daquelas digna de uma novela das oito. Vamos ouvir aqui os conselhos, né? Boa?
1: Oi, Matheus. Oi, Carinthia, é a Cássia.
0: Oi, me conta.
1: Ô, Rafa, vou lhe dizer uma coisa. Você se fechou pro amor e quando chegou na hora de que apareceu alguém na sua vida, você tá indo pela cabeça dos outros. Você não tá com nenhum adolescente. Ela é de maior, ela sabe o que ela quer. Então, se você realmente está gostando dela, tá se sentindo feliz, fique com ela assim. Tanto relacionamento aí de 15, 20 anos de diferença e a pessoa tá dando certo. Tanto casamento que é um ano, dois anos mais velho um do outro que não dá certo. Não vá pela opinião de sua prima, nem pela opinião de outro. Se tá dando certo, curta esse momento, fique com ela, tá? Que talvez você esteja jogando fora o grande amor da sua vida por opinião dos outros, tá? No começo sua carta estava tão linda, no final eu fiquei triste de você dizer que vai terminar porque sua prima falou que não vai dar certo. Quem é sua prima ou eu para dizer que não vai dar certo? Numa coisa que talvez dê. Embarque nessa aí, vá e seja feliz, viu? Um abraço, Sandra. Esse é o nome do meu filho, Rafael. Beijo, Rafa.
0: Valeu, Sandra. Obrigado, viu?
2: Boa. Silvio e bancada, o Bahia.
0: Entendi nada, viu? Cadê? Agora sim, vai.
2: Matheus, é o seguinte, vamos dizer ao nosso amigo aí que o futuro a Deus pertence. Ele tem que viver o momento, tá bom?
0: Valeu.
2: Viver o momento, fazer se realmente pode incrementar mais ainda e depois o futuro a Deus pertence. José Carvalho, brother.
0: Valeu, José. Tamo junto, hein, cara? Boa.
3: Boa tarde, Rafael. Aqui é Val de Itapuã, seu vizinho.
0: Fala, Val.
3: Rafa, é o seguinte, você tem 40 anos, o amor não existe idade, sabe? Agora só que tem um porém, você tem que descobrir, meu querido, conversar com ela, ver se realmente é isso mesmo, entendeu? Pra você não ter uma decepção, mais uma, né? Que muitas das vezes alguém até quer tirar proveito da outra. Exemplo, se você for uma pessoa bem sucedida, de repente a pessoa está ali por interesse, pelo fato de ser mais nova, aquela coisa toda. Mas veja, tente identificar isso, se realmente é isso mesmo. Sei que o coração fala mais alto, mas tem que andar junto com a razão, entendeu?
0: Valeu.
4: Mas, o Matheus, aqui é Solange.
0: Oi, Sol.
4: Matheus, o conselho que eu dou para esse rapaz, que ele deve tentar. Se ele não tentar, ele não vai saber se vai dar certo ou não. E se os dois são solteiros e os dois estão querendo e ela também quer se relacionar com ele, ele tem que viver o momento e deixar ver o que Deus vai fazer, se Deus vai, se isso vai prolongar ou não. Ele tem que viver o momento. Se os dois querem, os dois são solteiros, vai se curtir, viver esse amor até quando der.
0: Valeu, valeu. Obrigado pelo rádio ligado, mais ouvinte chegando. Boa tarde, cadê você? Boa.
5: Boa tarde, Matheus da Fena. Aqui quem fala é Raimundo Sodré. Silvia do Raimundo Sodré, da Rota do Juliano. Olha, eu quero dizer para esse rapaz que o amor não tem idade. Porque ele tem que tentar outra vez, sim. Conversar com ela. Falar com ela como ele está se sentindo e pedir a Deus que dê a ele inteligência e sabedoria para conversar com ela, tentar outra vez, porque se ele gosta dela, ela gosta dele, o amor, meu amigo, não tem idade. É o meu conselho para você. Tente outra vez, converse, fale o que você está sentindo por ela.
0: Valeu.
5: E seja feliz.
0: Boa.
6: Matheus, boa tarde.
0: Oi.
6: Aqui quem fala é Benício.
0: Oi, Benício, tudo bem, cara?
6: Da Rua Maringá. Olha, o conselho que eu dou para esse rapaz é o seguinte.
0: Me conta.
6: Se ele gosta dela e ela gosta dele, ele continue, entendeu? Não importa a idade, importa o caráter dos dois. entendeu? Que ele continue com ela, até quando ver que dá. Porque geralmente é assim, a pessoa começar no primeiro casal, para chegar no segundo é problema. Só fica traumatizado. Eu mesmo sou assim, eu saí de um casal de 23 anos de casado, entendeu? Hoje sou solteiro, mas eu tenho medo de relacionar com alguém e não dá certo, tem o mesmo problema, entendeu? Mas que ele continue, viu? Valeu, obrigado, boa tarde. Coloca as promoções aí, viu?
0: Valeu, valeu, irmão. Obrigado pelo rádio, obrigado pela sua audiência, gente. Ó, você sabe que tá chegando perto daquele momento que vocês adoram, né? Vai mandando a sua mensagem com o nome da música, nome da banda ou do artista que canta, porque na volta do intervalo tem o quê? Pediu, tocou. Momento que você pede sua canção e a gente toca pra você. Valeu, agora sinal de hora mais lindo do Brasil. 4 horas 20 minutos.
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6: A Câmara dos Deputados analisa um projeto que pode mudar a fiscalização de trânsito no Brasil. A proposta proíbe o uso de drones para aplicação de multas e impede que imagens de drones, satélites ou sistemas de inteligência artificial sejam usados como única prova para autuar motoristas.

0: operações com apoio de drones continuam válidas. Fique ligado, daqui a pouco tem mais uma edição do Minuto do Automóvel aqui na Rádio Sociedade da Bahia, 97.9.
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0: 4:26.
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0: Pela área, pela cena, pra você da melhor programação, senhoras e senhores. Vamos nessa começar o nosso pediu tocou.
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0: Tocou. Primeiro pedido na cena pra você. Atenção, deixão, boa tarde.
2: Matheus, mano, boa tarde. Tudo bem? Aqui é Nilton de Mocelunga. Matheus, eu queria ouvir aquela música da No Pediu Tocou, a música de. Pra que Deus possa me ouvir. Eu não tô lembrado se é Lenine ou se é Vanderlei. Um dos dois. Valeu? Um forte abraço, irmão. Fica com Deus.

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1: Boa tarde, Matheus. Tá falando aqui, Egídio de Itapuã. Boa tarde, Matheus. Por favor, pra ouvir aí, Zezé de Camargo e Luciano, Dois Corações e Uma História. Um abraço, valeu.

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1: Alô, Matheus, eu tô aqui em Lençóis, na Chapada Diamantina, Regi. Bota uma música de Raul Seixas aí. Tô aqui no...

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0: 4:45.
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0: Tô na área, tô na cena pra você da Rádio Sociedade da Bahia. Vamos pra mais um pedido chegando por aqui. Boa tarde.
2: Grande Matheus, boa tarde, meu irmão. É Roque Fernandes, Velho de Brotas. Matheus, quero ouvir hoje aí Benito de Paula.

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1: Matheus, gostaria de ouvir Lestes e os Teclados, Morango do Nordeste.

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1: Fala, Matheus, boa tarde, meu velho. Que é o Valdir Almeida de Plataforma. Por favor, gostaria de ouvir Gustavo Lima.

0: Sociedade da Bahia, você ligado na melhor programação, sinalzão de hora mais bonito, 4h56.
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0: Informação chegando com ela, Antônia Fernanda.
2: Boa tarde, Matheus e ouvintes da Rádio Sociedade. Salvador tem dia com temperatura máxima de 28 graus. A morte do cigano Ricardo Marques Cabral, de 34 anos, ganhou um novo capítulo com a revelação da suposta motivação do crime. Segundo o presidente da Rede Brasileira de Povos Ciganos, Rogério Ribeiro, a vítima foi atraída para uma emboscada após emprestar R$5.000 a Railda Dantas Oliveira, apontada pela Polícia Civil como a mandante do assassinato. De acordo com o Ribeiro, o empréstimo foi feito no dia 19 de março, sendo 2.500 transferidos via Pix e outros 2.500 entregues em dinheiro. Pelo acordo, Railda deveria quitar uma dívida de R$8.000, valor acrescido de juros de 20%. Amanhã, moradores de pelo menos 9 bairros de Salvador terão fornecimento de energia elétrica interrompido temporariamente. De acordo com a Neo Energia Coelba, os desligamentos fazem parte do cronograma de manutenção preventiva da rede elétrica. Os bairros afetados são Fazenda Coutos 3, Itapuã, Paripe, Periperi, São Rafael, São Tomé de Paripe, Estela Maris e Ilha de Maré. Em semana decisiva de articulação política, o pré-candidato do PL à sucessão presidencial, Flávio Bolsonaro, deve faltar à posse da nova presidente do Peru, Keiko Fujimori. A expectativa na cúpula do partido era de que o senador de direita marcasse presença nesta terça-feira, assim como prestigiou a posse do presidente do Chile, José Antônio Kast. O governo brasileiro será representado pelo chanceler Mauro Vieira, que viaja hoje ao Peru. Policial militar morre após confronto armado com criminosos em Ilhéus. 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
0: Sociedade agora. 4h59.
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2: 5:01.
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2: Praia, tô na cena pra você da Rádio Sociedade da Bahia. Vamos saber o trânsito.
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2: E é com ela, Renata Falcone.
5: Oi, Matheus, estou de volta. Teve um trecho de congestionamento agora na Luiz Eduardo Magalhães em direção à Avenida Paralela, mas ele já está sendo resolvido. O motorista não está encontrando dificuldades, por isso volta a ser uma boa alternativa para quem sai agora da General San Martín ou mesmo da Avenida Bonocô e quer chegar mais rápido na Avenida Paralela e região do Embuí. A ACM Caminho das Árvores começa a ficar mais lenta agora, principalmente logo após a passagem pelo Complexo Viário João Gilberto, mas depois você encontra mais intensidade. Ainda assim, quem sai de Itaigara pode ganhar tempo pela rua Anísio Teixeira e rua Vanderlei Pinho para acessar a Avenida ACM Caminho das Árvores pela Paulo VI. Você vai encontrar melhor fluidez por lá. Já a região de Amaralina continua bastante congestionada em direção a Pituba, então a Juracy Magalhães ainda é a melhor alternativa para quem sai agora da Vasco da Gama, Anitta, Garibaldi ou mesmo do Rio Vermelho. 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Volto contigo, Matheus.
2: Valeu, Renata Falcone. Seguimos daqui com boa música pra você até às 6 e a Rádio Sociedade da Bahia 97.9.

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5: Olá, amigos, tudo bem? A questão de hoje é do ouvinte Niro, do bairro Alto da Terezinha. Doutor Ed, o INSS fez pente fino e cancelou meu LOAS. O que faço agora?
6: Veja só, o INSS tem intensificado os pentes finos dos LOAS nos últimos meses. Lembre que para você ter direito a esse benefício, você precisa ser idoso ou uma pessoa com deficiência cuja renda seja baixa. Além disso, você precisa estar com o CAD único em dia. Então, se todos esses requisitos continuam presentes na sua vida, você vai ter direito a restabelecer esse benefício. E por que o INSS faz isso? O INSS faz isso porque é muito comum que algumas pessoas recebendo esse benefício arranjem um emprego ou saiam do critério de baixa renda porque trabalharam como autônomo, abram microempreendedores individuais. O importante é que você entenda que para manter esse benefício, você tem que manter os requisitos que deram direito à sua concessão, que é ser uma pessoa idosa acima de 65 anos ou ser uma pessoa com deficiência e, além disso, ser uma pessoa de baixa renda. Lembrando que o CAD único imprescindível tem que estar em dia.
5: Acabamos de ouvir o professor e advogado Ed Parrish. Ele é mestre em Direito Público e sócio do Parrish Zenandro Advogados, um escritório especializado em causas contra o INSS e Previdência para servidores públicos.

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1: Vamos nessa, Renata Falcone, chega mais e conta pra gente.
2: Olha, a hora do rush já chegando, viu, Matheus? Trânsito já lento na Estrada do Coco, sentido Avenida Paralela e Salvador, desde o centro de Lauro de Freitas até as proximidades da estação Aeroporto. Para você que ainda está vindo da região dos Atacados, Portão, ou saindo de Vilas do Atlântico, vale o desvio para a Estrada do Trabalhador. A rua Doutor Gerino de Souza Filho flui melhor e você chega mais rápido no Complexo Viário 2 de Julho. Depois, prefira a Caribé. A São Cristóvão já tem trechos de lentidão também. A Avenida Paralela, no sentido do miolo empresarial, tem trânsito bom, só um pouco de intensidade no Trobogi e na passagem pelo CAB. Já no sentido da Avenida Caribé, já tem lentidão entre o Imbuí e o CAB e também nas proximidades do Parque de Exposições. Mas esses trechos ainda não são longos e eu não recomendo desvios. 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Estamos na Avenida Tancredo Neves, 1801, Caminho das Árvores. Volto contigo, Matheus.
1: Valeu, valeu, minha amiga Renata Falcone. Ó, vamos ligar agora? Podemos ligar? Vamos ligar. É, pra você que tá em casa, pra você que tá no carro, mas se tiver no carro, para no local seguro pra atender a gente e ganhar prêmios. É só atender e falar, Rádio Sociedade 97.9. A nossa produção tá se preparando aqui pra ligar pra você agora. Atenção, atenção, senhoras e senhores. Vamos ligar pra você agora. Atenda, pelo amor de Deus, pra começar a semana com uma batedeira novinha, viu? Já pra fazer o bolo aí na sexta-feira, convidar o louco todo bate-bola do show da tarde e também de áudio Paulo Calil. Vamos lá. Tá ligando aí, viu? Atenda, pelo amor de Deus. Atenda aí, rapaz. Senão eu vou ligar pra Tony Silva. E aí? Mais duas. Se não atender, vamos pro próximo. Mais uma. Que o negócio é rápido, rapaz. Vá. Não atendeu. Só lamento pra você que, né, teve o telefone tocando e não atendeu. Vamos pro próximo. Atenção, atenção, senhoras e senhores. Ligando pra você agora.
3: Atendo, vovô.
1: Vai chamar aí, hein?
3: Vovô.
1: Vai chamar aí. Atenda, pelo amor de Deus, rapaz.
3: Calma.
1: Chamou. Ligando, valendo a batedeira. Chamou duas.
3: É Fábio.
1: Hein? Quem tá aí no telefone?
3: É Davi?
1: Como é, rapaz?
4: Quem que é Davi?
3: É Davi?
1: Eu vou dar uma oportunidade pra falar novamente, vá.
3: Quem tá falando aí?
1: Fala de novo.
4: Edneia Fernandes.
3: É Davi?
1: Ela falou, não foi? Falou?
4: Edneia Fernandes.
1: Falou não, foi?
3: Errou!
1: Ela não falou. A produção tá aqui na escuta, cara. Ela não falou.
3: Era uma pipoqueira.
1: Vamos pro próximo, né? Vamos pro próximo, porque é pra dar batedeira, rapaz.
3: Alô?
1: Atenção, atenção.
3: Alô?
1: Vem aí, viu?
3: Quem fala aí?
1: Atenda, pelo amor de Deus.
3: É Davi.
1: Chamou três vezes. E aí? Cadê, velho?
3: Hã? Hã? Hã?
1: Errou! Mais um, porque ela atendeu, né? Tem que ser três ligações não atendidas que a gente passar pro próximo.
3: Agora entendi.
1: Vamos pro próximo. Atenção, atenção.
3: Alô, quem fala aí?
1: E aí?
3: É
1: Será
3: Davi?
1: Que vai rolar agora? Será que vai rolar ou... Chamou, hein?
3: Agora.
1: Oi.
3: Vá. Rádio Cadê? Sociedade da Bahia 97.9, vá. Alô?
4: Alô? Boa tarde.
1: Perdeu. Errou! Vocês viram que eu tentei. Sabe o que é que eu acho, rapaz? Eu acho que o povo faz igual eu fazia com meu irmão lá. Minha mãe fazia assim, ó. Quando eu chegava, eu quero essa casa toda limpa.
3: Sim.
1: Aí eu deixava pra 5 horas começar a limpar a casa. Que ela chegava às 5h30. Aí o povo deve estar lavando o prato, não é possível, né? Porque ou varri na casa, ou não sei, né? Não rolou. Vamos pro futebol? Podemos? Senhoras e senhores?
3: Podemos.
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0: Fala, Tony!
1: Ah, lá vem tu também falar do ar.
0: E vem aí.
2: Ah, quem tá aí?
3: Olha ele aí, ó.
0: Eu acho...
1: E aí, Tony, foi pênalti?
0: Eu acho...
1: Tony, tu
0: não.
1: Acha o quê?
0: Não. A minha pauta é outra.
1: Qual é a sua pauta?
0: Minha pauta é outra.
1: Qual é a sua pauta?
0: Diferente da Copa do Mundo...
1: Sim...
0: No Brasil não tem o chip na bola.
1: Não tem o chip na bola.
0: Então, o ponto de origem do passe ainda é selecionado pelo fator humano.
1: Pelo VAR.
0: É. Então vai dar sempre essa margem. Será que o momento, né, considerado é o momento real de que quando o cara toca na bola pra poder você sinalizar o impedimento ou não? Mas aí...
1: E agora? O que vamos fazer, papai?
0: É que aquela máxima, né? No Brasil as coisas... tem que ser sempre mangueada, né? Por que que não vem com a tecnologia completa, né?
1: Pois é. Não, aí tem um campeonato que tem, outro não tem, outro não vai ter, aquele vai ter. Aí,
4: a vó tá ali, comendo rapadura.
0: Por isso acerta que, ela, né?
1: Tá certa ela, rapadurazinha com farinha, tem coisa melhor. Mas, velho, se os caras ficam inventando a tecnologia pra acabar a dúvida no futebol, só faz aumentar cada vez. Né? Cada vez que inventa o negócio, aumenta. E a nossa vida... Agora, o que mais... deixou a gente chateado com o Ramon Abate Abel foi ele permitir aquilo tudo que aconteceu no jogo, aquela catimba, aquele para-para, entendeu?
0: O cara que tava na Copa,
1: não foi? A questão dos gols, não. Eu acho até que os gols
0: foram
1: anulados de forma correta.
0: Sim.
1: Teve aquele lance do pênalti que não é interpretativo, é uma regra, e pela regra diz que não foi, né? E aí começa a discussão. Você tá me entendendo? Então... a tecnologia está servindo para aqui, não é para tornar o futebol mais justo, acabar com a discussão, não é isso? A intenção era essa, só está aumentando a discussão.
0: E vem cá, falando do Vitória, o cara lá saiu do céu, né? Semana passada fechou o gol, ontem...
1: certo, mas isso não...
0: acontece, né?
1: Você é goleiro, ele sabe, né, cara? Não é por isso que a gente vai dizer que Lucas
0: Arcanjo... os maiores frangos... são dos melhores goleiros.
1: Vai, Taffarel não é um bom goleiro?
0: É.
1: Lembra do gol que ele tomou contra a Bolívia? O cara vai na linha de fundo, dá pra trás, a bola no pé dele entra.
0: Acontece.
1: Nós tivemos já muitos goleiros bons tomando, errando e tomando
0: frango, o Rogério Ceni, né?
1: E o Lucas Arcanjo chegou o dia dele.
0: Sim.
1: Foi ontem contra o Remo. Aliás, o Remo, hein, não gosta do povo da Bahia.
0: É, rapaz, disse que o Remo...
1: meu Deus do
0: céu. Seria campeão aqui na Bahia.
1: Não é? Oxi.
0: Toma ele remado.
1: Situação. Mas agora, não é você esquecer o que aconteceu ontem, não é. É você tirar proveito, né? Aprendizado e melhorar. Por exemplo, o Vitória voltou muito mal da parada. O Bahia voltou melhor na parada.
0: É, deu uma organizada.
1: Tá passando mais confiança. Quarta-feira, os dois jogos serão às 9:30 da noite.
0: Uhum.
1: Os dois jogos no mesmo horário, Fluminense e Bahia no Maracanã, Vitória e Palmeiras. Aqui no Barradão.
0: Dois clássicos do futebol brasileiro.
1: Sim, sim. Jogos complicados para os dois.
0: Sim.
1: Só que o Bahia a gente confia um pouco mais pelo momento que está vivendo. Olha como o futebol muda, né? O Vitória estava bem, agora é o Bahia que está bem.
0: O Vitória que ano passado empatou com o Palmeiras aqui, né? 2-2.
1: O Vitória vai precisar de mais uns três jogos para a galera se encaixar mais.
0: Tem muita contratação também.
1: Tem. Mas a pergunta é: você tem paciência para esperar?
0: É.
1: Até porque você vai ter um jogo decisivo na segunda-feira contra o Atlético Paranaense.
0: Copa do Brasil, né?
1: Ah, Tony, mas ainda tem um jogo de volta, sim. Então não decida lá não, pra você ver. Na volta, como é que fica?
0: E o Atlético é copeiro, né?
1: Oh,
0: é um time que tem aí tradição em Copas. Né?
1: Sim, tá vivendo um momento bom. Hoje é o terceiro colocado do brasileiro. Então, quarta-feira. Olha, hoje no Bate-Bola nós vamos falar sobre isso. É claro que vamos ter muito comentário em relação à arbitragem no jogo do Bahia, a essa fragilidade dos clubes baianos quando enfrentam o Remo. Isso tem que ser debatido. Falar também da final, a primeira partida da decisão da Série B do Campeonato Baiano. O Fluminense venceu a SSA ontem. Teremos o segundo jogo no próximo domingo e outras informações mais no Bate-Bola, que começa às 7. Fechado?
0: Valeu, Tony, tamo junto, hein?
1: Um abraço.
0: Assina aí, Paulo Calil.
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0: Valeu, tô na área, tô na cena pra você da Rádio Sociedade da Bahia, sinal de hora mais bonito do Brasil. 5:34.
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0: 5:41.
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0: Por a área, por a cena pra você da Rádio Sociedade da Bahia. Daqui a pouquinho vai ter o quê? O sorteio tá na cena, rapaz. É, tá pensando o quê, hein? Tá pensando o quê? Atenção, atenção. Já temos aqui, viu? Já temos aqui, mas antes vamos pro trânsito, né? Vamos saber as informações das ruas e avenidas.
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0: Vamos lá, minha amiga Renata Falcone, chega mais, conta pra gente.
2: É, Matheus, olha, a situação ficou bem complicada agora na Juracy Magalhães, em direção à CM Caminho das Árvores. Quem tenta desviar para a Orla também fica preso na região de Amaralina. Isso reflexo de um trabalho de rotina da polícia na região. Quem está querendo seguir agora para o Miolo Empresarial, não quer ficar muito tempo parado, a minha recomendação é pegar a Vasco da Gama, Vale do Gunjá e depois a Avenida Bonocô. Por lá você vai encontrar menos trechos de lentidão, só pisa no freio no trechinho final da CMDTRAN e também na LIP, mas aí todo mundo vai pegar esse congestionamento. Não vale a pena desviar para Luiz Eduardo Magalhães, porque você também vai encontrar lentidão na chegada BR-324. Não vale a pena. Aí, nesse sentido, você encontra trânsito livre e não encontra mais dificuldades. Nos outros, você vai encontrar trânsito bastante lento. 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Volto contigo, Matheus.
0: 5:42. Ó, obrigado, Renato Falcone. Tamo junto. Gente, vamos fazer o sorteio aqui? Podemos? Podemos fazer o sorteio? Podemos ou não podemos? O cara tá ali, tá ficando doido. Mas vamos lá. Atenção, atenção, tá na cena pra você. É, rapaz, o bairro sabe qual é? Paripe. Final do telefone 0617. Quem fatura hoje, espremedor de laranjas do Tá Na Cena é Edneia Fernandes do Santo. Valeu, Edneia, viu? Tamo junto. Obrigado pelo rádio, obrigado pela sua audiência aqui na Sociedade da Bahia. Enquanto isso, boa música pra você. Até às 6 da melhor programação.

0: Rádio Sociedade da Bahia, você curtindo aqui a melhor programação do rádio brasileiro. Vamos saber as informações direto da redação.
1: Direto da redação. Santos. Boa tarde, Matheus, e você acompanhando o finalzinho do Show da Tarde. O Hospital da Bahia programou demitir nos próximos dias toda a equipe técnica de diagnóstico por imagem. De acordo com a denúncia do Sindicato dos Técnicos e Auxiliares em Radiologia do Estado e a Comissão Unificada de Profissionais de Imagem, a unidade de saúde planejou o desligamento para agosto e já notificou as entidades de classe. Ao todo, são 33 profissionais, incluindo técnicos, tecnólogos e biomédicos. Na avaliação das entidades, o objetivo do hospital é substituir profissionais especializados com anos de casa por um modelo de contratação via pejotização e terceirização irresponsável. Além disso, de acordo com a nota divulgada pelo Sindimagem, o hospital planeja operar equipamentos de alta complexidade, a exemplo de tomografia computadorizada e ressonância magnética, por meio de controle remoto computadorizado comandado por operadores que estão em outros estados. Os clientes do sistema metroviário de Salvador que utilizam bicicleta para complementar o deslocamento passarão a acessar os bicicletários de forma automatizada. A partir de quarta-feira, dia 29, o serviço passa a funcionar por meio do aplicativo Bicicletário Motiva, disponível gratuitamente para celulares com sistema Android e iOS. A mudança foi implementada pelo Metrô Bahia em 7 pontos do sistema, nas estações Aeroporto, Mussurunga, Pituaçu, Imbuí, Pirajá e Pernambués, além do terminal Aeroporto. O serviço é gratuito e exclusivo para passageiros do metrô. E o Direto da Redação fica por aqui. 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
0: Vamos nessa, juntinhos na melhor programação. Pode dar volume aí que a música boa continua por aqui. Agora tem Forno Blonde chegando para você, o WhatsApp na Rádio Sociedade da Bahia.

Rádio Sociedade da Bahia, Fórum Blon, pra você, WhatsApp aqui na melhor programação. Vai ficando por aqui o Show da Tarde, viu? Obrigado pelo rádio ligado, pela sua audiência, pela sua participação. Valeu, Paulo Calil. Valeu, produção. Tamo junto. Amanhã tô de volta. Quão poucos são aqueles que ao deitar-se ousam dizer: Pai, trata-me amanhã como tratei o outro hoje. Portanto, seja gentil, pratique, espalhe a gentileza. Afinal de contas, todo mundo enfrenta uma batalha. Extraordinário, amanhã estou de volta a partir das 2. Um beijo no coração, uma boa noite. Vem aí o Propósito com Ivan Lopes. Valeu, fui!

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6: A Câmara dos Deputados analisa um projeto que pode mudar a fiscalização de trânsito no Brasil. A proposta proíbe o uso de drones para aplicação de multas e impede que imagens de drones, satélites ou sistemas de inteligência artificial sejam usados como única prova para autuar motoristas. Hoje, o drone funciona apenas como apoio. Ele registra as imagens, mas a multa só pode ser aplicada por um agente de trânsito, conforme prevê o Código de Trânsito Brasileiro. Quem defende o projeto fala em proteção da privacidade. Já os críticos afirmam que a tecnologia aumenta a segurança dos agentes e ajuda a identificar infrações graves. Vale lembrar, o projeto ainda está em tramitação. Até que seja aprovado e sancionado, as autuações com apoio de drones continuam válidas. Fique ligado, daqui a pouco tem mais uma edição do Minuto do Automóvel aqui na Rádio Sociedade da Bahia 97.9.
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1: São 18:01.
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1: Boa noite, meu ouvinte, minha amiga, meu amigo, que tá aí ligado na Rádio Sociedade. Mais uma vez, estava com saudade de vocês, programa O Propósito 360, aquele programa que leva para vocês histórias que realmente, de pessoas que realmente têm um propósito. E hoje não deixaria de ser diferente. Hoje vamos entrevistar, uma entrevista maravilhosa, vamos entrevistar a senhora Ana Rita Reis Lima, uma missionária, uma palestrante, escritora, mentora feminina. Uma mulher com uma história maravilhosa, uma história de superação, de força, de propósito, e que através da fé conseguiu transformar a sua vida. 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Como eu disse, essa entrevista maravilhosa, estamos aqui com a senhora Ana Rita, já errei duas vezes o nome, Ana Rita Reis Lima. Sempre quis trazer essa senhora aqui para uma entrevista, porque a história dela é muito linda. Boa noite, Ana Rita, tudo bem?
3: Boa noite, Ivan, e boa noite a todos os nossos ouvintes. É uma satisfação muito grande estar aqui nessa noite.
1: Que maravilha! A história de Ana Rita é uma história de força, que superou a dor e a opressão, sobreviveu a um acidente, gente, um acidente muito sério, um acidente elétrico. Ela teve uma eletrocução de 13.800 volts, e a partir daí começa uma segunda parte da história dela, uma história que transformou sua vida em um testemunho de fé, superação e verdadeiro propósito no Senhor Jesus. Eu queria começar mostrando aqui um livro que ela escreveu, que está aí disponível. Depois ela vai dizer como é que faz para adquirir esse livro. Esse livro chama-se 13.800 volts de misericórdia, de Ana Rita Reis Lima. Já está na quinta edição, né?
3: Exatamente.
1: Então, que um livro, A Força para Superar Dor e Opressão. Mais uma vez, muito bem-vinda. Eu estou até meio emocionado aqui. Vocês estão vendo aí, ouvintes, que eu não estou conectando até bem as palavras, porque realmente essa sua história, desde que eu vi ela pela primeira vez, num testemunho que você deu, eu fiquei muito impactado, e realmente eu quis, desde quando a gente começou o programa, eu sempre quis lhe trazer, e Deus sabe a hora e o momento, e o momento foi esse, para a graça e glória do Senhor. Senhora Ana Rita, eu queria dividir essa entrevista aí, que eu vou chamar até de testemunho, antes do acidente e depois do acidente. Você era de origem de Salvador, morava em Pernambués, acho que não sei se sua mãe ainda mora lá.
3: Não.
1: Não, não. Mas você morava em Pernambués, hoje você mora em Barra do Pojuca, faz uma missão linda lá. E esse acidente aconteceu quando você tinha 15 anos. Mas eu queria começar essa pergunta querendo saber como é que foi sua infância, O que é que você pensava naquela época? Qual era o propósito da sua vida? Como é que você enxergava? O que é que eu ia ser? O que é que Deus está preparando para você naquela época? Qual era seu pensamento até o acidente? Como é que foi a sua infância?
3: Boa noite mais uma vez. Então, eu faço parte de uma família que eu digo que foi um dos presentes que Deus me deu na terra. Porque o dinheiro pode comprar muita coisa, mas uma família feliz que se ama, ele não tem condição de fazer isso. E mesmo sem ter muito dinheiro, o pouco que tinha, que tínhamos, era uma riqueza pra gente. E meus pais vieram, né, de dores familiares muito grande. Eu digo que meu pai tinha tudo para ser um pai amargo, um pai doentio, abusivo, mas ele transformou a dor dele em algo mágico. Meu pai era um homem incrível, um pai maravilhoso, e eu costumo dizer assim, existem muitas famílias que esperam o dezembro para celebrar em família, para comer na mesa. Então eu digo que lá em casa todos os dias era o Natal. E o papai de verdade estava presente ali, nos dando de presente a sua vida, a sua alegria, seus ensinamentos. E dentro daquela família de 11 filhos, eu era aquela filha traquina que se destacava. Eu amava muito meu pai, eu amava servir as pessoas, mesmo ainda criança. Eu tinha inclinação para cuidar de pessoas carentes. Gostava de criança, gostava de animal, gostava de idoso. Eu gostava da vida. Eu amava a vida. Então, dentro da minha casa, tinha esse elemento de proporcionar para a gente alegria. E uma alegria que transbordava. Então, eu era essa criança muito feliz, muito cheia de vida. E eu tinha planos. Quando saísse daquela fase da criancice, eu queria ser uma professora, né? E veterinária, cuidar de animais, cuidar de idosos. Então essa era a minha vida, compartilhava junto com os meus irmãos. Era uma casa muito feliz, eu era muito feliz.
1: Que maravilha. E como é que ocorreu, você vinha nessa família, a graça do Senhor muito bem firmada, sobre uma rocha, como a gente diz, e de repente acontece esse acidente terrível na sua vida. Queria que você desse um testemunho sobre como foi, como é que ocorreu esse acidente.
3: Então, a palavra vai dizer que nós somos seres tricotômicos, tá? Eu não sou só essa Ana Rita física que está aqui sentada nesse estúdio. Existe também uma vida espiritual. E a minha casa, meu pai, ele trouxe uma cultura de servir, né? E eu tinha aquele desejo muito de servir o desconhecido, o invisível. E minha mãe, antes do acidente, ela tomou, né, uma iniciativa de fazer com que a religião fosse algo muito marcante dentro da nossa casa, dentro da nossa família. Então, era algo que experienciamos no momento como algo muito bom, muito poderoso. Então, eu estava dentro desse ambiente, envolvida com muitas coisas assim espirituais, muitas coisas que eu estava fascinada. Eu queria tocar em algo invisível, algo muito poderoso, algo que fosse assim inusitado. Eu tinha esse desejo. E eu comecei a acionar esse mundo invisível. Eu queria tocar no impossível, sabe? E aí, como era cultural dentro da nossa casa, a religião que professávamos, eu atingi esse ambiente e aí as coisas começaram a me buscar aquilo que eu acreditava. Comecei a ter acesso. E aí meu pai comprou uma casa simples no litoral, para a gente passar o período de férias escolar. E aí ele nos presenteou com esse ambiente. E quando chegamos lá, ele disse para a gente que era o momento da gente desfrutar de tudo que a gente quisesse. Nada era proibido, somente duas coisas: namorar e usar drogas. Mas tudo, festa, estar com amigos, ir para praia, para rios, tudo. E naquele momento ali, no ano de 89 para 90, eu me permiti essa
1: só
3: vida.
1: Onde é que era essa, essa casa? Você pode dizer onde era? Qual era?
3: Eu prefiro não. Mas no litoral aqui da Bahia, né? Porque tem algumas coisas que eu conto no livro que são um pouco comprometedoras. Então, eu prefiro, sabe? Mas foi, assim, muito maravilhoso. E eu falei pra minha alma, come e foga e vive. E eu desfrutei de forma, assim, intensa. Mas, de repente, eu violei um princípio. Aquilo que meu pai disse que não era pra ser, aí eu não pisei no freio, eu pisei no acelerador e fiz aquilo que ele disse que não era para fazer. Não me envolvi com drogas, com entorpecente, mas eu me envolvi com uma situação que eu digo que foi como uma droga na minha vida. E foi uma abertura, assim, para criar algumas conexões que trouxe muitas dores, assim, para minha vida. Mas eu, a primeira vez que eu me apaixonei, eu estava com 15 anos, uma menina, moleca, e eu estava apaixonada e vivendo tudo ali que tinha naquela região, muita festa, muitos amigos, casa cheia, praia de manhã, praia à noite, festa, balada, enfim, eu estava vivendo. Corri muito, andei muito, ajudei muita gente, também atrapalhei muita vida de muita gente. E comecei a desenvolver um desejo de ser independente, de não estar mais dentro das regras que meus pais colocavam pra gente. Eu não queria mais, eu queria a tal da vida louca. Eu vi pessoas vivendo assim, sem regra, jovens fazendo o que queriam fazer, indo dormir fora com o namorado, curtindo essa vida, sabe? E eu disse, não, eu quero essa vida também pra mim. Só que na minha casa tinha limites, educação moral, regras, e eu tinha que prestar conta daquilo que meus pais determinavam para a gente viver. E então eu tive esse embate assim na vida e comecei a me tornar muito rebelde. Você acredita que antes do acidente eu comecei a desejar a morte da minha mãe? Eu comecei a desejar não ter mais mãe, para ela não ter que dizer para mim o que eu deveria e não deveria fazer. E eu sei que eu quero abrir uma deixa aqui, né, para muitos jovens, porque hoje nós temos visto essa realidade de muitos jovens que não quer se submeter aos seus pais, acham que sabe mais, né? Não quer obedecer a pai, não quer obedecer a mãe, vive nessa vida louca, desvairada, parecendo até que a gente não vai pagar a conta. Compra, consome muita rebeldia. E eu estava assim, muito rebelde. Quando minha mãe me chamava para entrar, porque a gente ficava até madrugada assim, na frente de casa, curtindo com os amigos, e então eu ficava revoltada. E eu falava assim, ah, tomara que minha mãe morra, para eu fazer da minha vida o que eu quiser. E existe um princípio bíblico sobre respeitar com honra pai e mãe. E nós temos visto hoje jovens que se sente, né, o bambambam, e aí amaldiçoa pai, amaldiçoa mãe, e eu estava dentro dessa condição moral e espiritual.
1: Eu fico até sem palavras sobre isso, porque é uma coisa que a gente tem falado aqui, eu falo no meu grupo também, que eu ministro, e tenho falado aqui muito sobre isso. A gente já, em outros entrevistados, a gente já falou sobre a base da família, sobre o ministério da família, sobre a importância de você ter uma família, que é o primeiro ministério, né?
3: Sim,
1: seria
3: sim.
1: A sua família, que a sua família é a base, porque não existe amor incondicional, primeiro o amor do grande criador e depois o amor de pai e mãe, porque falando aqui até diretamente para os jovens que estão nos ouvindo, todos podem lhe abandonar, todos irão lhe abandonar.
3: Exatamente.
1: Até seu irmão pode lhe abandonar, seu irmão carnal. Mas pai e mãe não vão lhe abandonar nunca. Estou falando pai e mãe, aqueles que são realmente pais.
3: Exatamente, então, exatamente.
1: E aí, chegou a hora do acidente? Como
3: sim.
1: Foi?
3: como eu disse, né, eu estava vivendo essa vida louca e tal. E um dia, uma mulher que tinha experienciado algo poderoso em Deus, eu não acreditava que Deus falava com o homem. E aí ela chegou para mim e me disse que estava trazendo o recado de Deus. E ela disse para mim que eu precisava entregar minha vida a Jesus. E eu saltei contra aquela moça de forma assim muito agressiva. Eu disse: olha, eu já tenho a minha religião. Eu nasci nessa religião, eu vou morrer nessa religião. Eu não aceito, né, que você venha contradizer
4: só
3: aquilo que eu acredito.
4: Só um parênteses aqui. Quando você estava falando de religião, o povo ouvinte, não era uma religião cristã antes.
3: Não. Não. Até mesmo porque dentro da minha casa era proibido qualquer coisa, né, ligada ao cristianismo. Por exemplo, folheto, Bíblia, Novo Testamento, oração, qualquer coisa. Minha mãe, ela tinha muito ódio de crente. A ponto de minha mãe dizer assim, no momento que ela estava ensinando pra gente, né, que existia nas famílias, antes, aquele momento de dar educação, de instruir áreas da vida, educação moral. E ela dizia assim pra gente: olha como a gente deveria tratar as pessoas. Os mais velhos, senhor, senhora, tinha pessoas que a gente tomava bênção, os vizinhos ali a gente tomava bênção. De maneira nenhuma a gente poderia tratar alguém de idade maior do que a nossa como você, né? Era proibido. Então minha mãe dizia que todo mundo era digno de respeito, menos crente. Ela dizia: crente não merece o nosso respeito. Então, se algum crente chegar aqui na porta, pode jogar água neles, humilha eles. E se mesmo olhar deles insistirem em ficar aqui na porta, pega um cabo de vassoura e mete na cabeça desses crentes. Porque eu não gosto de crente. E aí, como eu era muito traquina, né? Meus pais dizendo para o que não deveria fazer, eu fazia. Imagina ela permitindo algo desse nível, autorizando uma violência contra um grupo, contra pessoas. Então,
4: uma pessoa que foi levar uma mensagem para você.
3: Exatamente. E qualquer outra pessoa que também não fosse aquela mulher, que chegasse pra gente. Minha mãe deu esse tipo de orientação. A gente poderia dar ibope, ela falava assim: dê ibope, dê ouvido. Escute qualquer pessoa que tem uma religião, menos crente. Se você vê alguém com a Bíblia, não dê ibope para eles. Ignore, jogue, se possível, eles insistirem, pega uma pedra e joga neles. E assim mesmo eu me movia. Enquanto eu tive braços e pernas, meu alvo de ódio, de perseguição, de violência, era contra os crentes. Então, essa mulher veio e me trouxe esse recado antes do acidente. Sabe, Ivan, começou a acontecer muitas coisas assim, sobrenaturais. É por isso que eu escrevi o livro. Porque é tanta coisa, são tantos os detalhes, até culminar no acidente. Sabe? E aí ela me falou, eu ignorei, e uma pessoa tinha me falado que iria tirar minha vida através de seres espirituais, e essa pessoa me diz com muita certeza, e aí as coisas espirituais começaram a atingir o meu mundo natural. A minha vida começou a ficar, sabe, se tornar algo sobrenatural. E minha mãe percebeu, me levou aonde nós frequentávamos a nossa religião, consultamos ali, e a mãe de santo disse para a minha mãe que iria acontecer uma tragédia dentro da nossa casa. E aí, a forma de evitar foi aquela que a gente não queria, que foi o Evangelho de Jesus. E então, no dia 4 de junho, veio acontecer essa fatalidade, onde eu tive uma experiência que marcou toda a história da minha vida. Eu poderia dizer aqui para vocês que o pior que ficou em mim foi hoje ser uma mulher triamputada. Não. O que mais marcou a minha vida foi a experiência de morte que eu tive naquele momento. E naquele domingo, amanheceu fora da minha casa, mas acredite, estava tudo enegrecido dentro da minha casa. Minha casa era uma casa que tinha, né, iluminação, mas ali naquele dia, eu digo que o sol não entrou na minha casa naquele dia, estava tudo muito estranho, a gente começou a sentir presságio, e minha mãe me abordou de manhã no quarto, me dizendo o seguinte: eu não quero que você tenha acesso hoje nem ao fogão, nem à lavanderia, eu não quero que você tenha contato nem com fogo, nem com água, porque eu estou pressentindo que alguma coisa vai acontecer hoje. Eu estou sentindo uma sensação como que se eu fosse perder você. E achamos estranho, e naquele dia ninguém ia para cômodo nenhum da casa assim, a companhia de alguém. Uma irmã minha ia para o banheiro: olha, vamos comigo, eu estou com medo. Com medo de quê? Não tem nada. Mas, ah não, está tudo estranho. E realmente estava tudo estranho, e a minha casa foi tomada assim de uma atmosfera espiritual, e eu digo que só faltava mesmo o fundo musical de terror, porque o ambiente de terror tomou conta ali da nossa casa. E foi se aproximando a hora em que eu tive a experiência com a morte, quando eu tentei passar uma vara de alumínio do terceiro andar da minha casa para meu irmão, que estava no térreo. E eu tirei as sandálias, subi nas outras varas que estavam no chão, e descuidadosamente eu pensei: olha, vai ser mais fácil por aqui pela janela. Eu deveria descer por dentro de casa, pelas escadas, mas eu era muito assim, sabe, intranquila, muito agitada, e eu quis a parte mais fácil. E é muito ruim nas nossas vidas a gente às vezes querer somente a parte mais fácil, não querer colocar esforços, não querer a parte mais difícil, sabe? E ali a facilidade me trouxe aquela experiência que mudou toda a história da minha vida e de toda a minha família. A palavra do Senhor vai dizer assim que a precipitação do pé faz a pessoa pecar. E eu queria a coisa rápida, e foi muito rápido mesmo para me levar para o campo de morte, de tragédia. E dali eu recebi a descarga.
4: Essa vara de alumínio triscou num fio de alta tensão.
3: No fio de alta tensão, 13.800 volts. Eu estava em cima das outras varas de alumínio, e aí fez contato, e eu fui eletrocutada, e foi em fração de segundos. Eu já estava morta, comprovadamente. Caí já sem vida, e

0: minha vida. E então, meus pais tentando me dar os primeiros socorros, meu pai, ele massageava o meu peito para ver se meu coração voltava a bater e não dava mais sinal. Depois de alguns minutos, minha mãe, ela disse que massageava os meus pulsos e a carne com pele, com osso dos meus braços, transformava em poeira na mão da minha mãe. E dentro de segundos, a minha casa, ela já estava tomada de dores, de gritos, de desespero, cheiro de morte, perda, tragédia. E aquele domingo começou uma nova história na minha casa, na minha vida e na minha família.
1: Dali você foi levada a um hospital, e quando chegou lá, qual foi o diagnóstico que os médicos lhe deram ou deram para sua família?
0: Então, conta as minhas irmãs que eu já estava eletrocutada ali no chão, já sem vida, e no ápice do desespero, minha mãe, ela chegou na janela e ela gritou, e ela fez um apelo: Deus, eu entrego a vida da minha filha agora nas suas mãos. E até então eu não tinha nenhum sinal vital. E ela disse que quando ela gritou, ela viu o meu corpo voltar, deu um tremor muito grande. E naquele momento ali eu tive também a experiência espiritual. E eu sei que foi naquela hora que Deus trouxe um resgate muito grande, trouxe a minha alma, né? E eu fui levada para o hospital geral. Meu pai quebrou um cabo de vassoura, já que na primeira tentativa de fazer respiração boca a boca, ele foi desgrudar os meus dentes e ele teve uma queimadura profunda nos dedos. E então ele quebrou um cabo de vassoura, desgrudou os meus dentes e puxou a minha língua. E eles contam que eu comecei a sangrar muito. Então meus irmãos me envolveram no lençol porque a temperatura do meu corpo estava insuportável. E eles me levaram para o hospital geral. Só que eu já não enxergava mais. Eu não ouvi nada, não vi nada o que estava acontecendo naquele momento. E no meio do caminho de Pernambués para Vasco, onde tem ali o hospital geral, eu fiquei desacordada para desespero dos meus irmãos. Quando eu cheguei no hospital e o médico me atendeu, voltou para os meus irmãos e disseram: olha, não tem jeito mais para ela. O quadro clínico dela é irreversível. Olha para a estrutura dessa menina. Eu era muito, muito magra. Então ele disse: olha, a descarga queimou os ossos, queimou os órgãos internos. Então está tudo queimado internamente. A visão dela está comprometida. E ela, daqui a alguns minutos, olha, tem jeito não. Essa menina vai morrer. Ela só tem minutos de vida. E Deus me deu vitória nos minutos, me deu vitória nas horas. E hoje eu estou aqui. Esse acidente aconteceu no dia 4 de junho de 1990. E eu estou aqui, 2026, viva para testemunhar.
1: E o processo de recuperação? Como é que foi? Você questionou Deus o que sua família enfrentou? Como é que elas se enfrentaram todo esse seu processo? Desde quando você sai do hospital, vamos dizer assim, você se recupera e vai para casa e começa uma nova vida. Mas eu queria dar um tempinho aí para a gente respirar, tomar uma água. Vamos chamar o break comercial. Ouvinte, fique ligado, porque essa história está muito, muito forte. A gente volta já, só vamos chamar um pouquinho, tomar água e a gente retorna aí com o programa O Propósito.
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3: 18:31.
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3: Estamos de volta, meu ouvinte, minha amiga, meu amigo que está nos acompanhando e você que está chegando aí agora. Estamos numa entrevista maravilhosa, eu estou sem palavras. É uma entrevista com a senhora Ana Rita Reis Lima. Uma entrevista sobre propósito, sobre superação, resiliência, força, fé, principalmente. E fé que transforma, como transformou a vida dela após sofrer um choque de 13.800 volts que destruiu toda a sua vida, chegando a ela ter morrido e ressuscitado. E a gente está nessa parte da entrevista, depois do acidente, onde esse acidente destruiu alguns sonhos, algumas coisas de menina, de criança, que ela tinha 15 anos naquela época. E ela sai desse acidente com muitas sequelas, muita dor, mas com vida e uma vida com um novo propósito. Narita, vamos continuar aí essa sua história linda, maravilhosa, que edifica muitas pessoas, que mostram que as pessoas reclamam demais da vida e não sabem o que é passar por um momento que você passou e de superar na fé.
5: Então, o acidente aconteceu, agora eu estava hospitalizada, era tudo novo para minha família, e eu acredito que o acidente, ele dividiu a nossa família em duas partes. Nós já éramos muito unidos. Deus nos deu de presente essa característica familiar e fazia parte da educação, da doutrinação do meu pai, sermos irmãos e fazer valer a pena esse título para cada um de nós. Então, a gente se amava muito. E naquele momento, esse amor, ele foi manifestado. Eu dei entrada no domingo e, para tristeza minha e da minha família, aconteceu uma greve estadual. A rede médica estava reivindicando o salário melhor. Então, eles abandonaram, foram reivindicar seus direitos e aí muitos hospitais públicos, principalmente, ficaram abandonados. E eu fui vítima, né? Melhor para eles, mas piorou a vida de muitas pessoas. E os meus pais ficaram assim, desorientados. E meu pai começou a buscar alternativas, buscou pessoas para poder me auxiliar, fazer um curativo, porque eu precisava muito. Eu tive queimaduras nos dois braços, nas pernas, e fora os órgãos internos que estavam queimados. Então, não era uma mera paciente de uma queimadura que poderia tratar em casa. E então, eu sofri esse descaso médico, e, como eu falei, eu entrei no domingo, e, para resumir, na quinta-feira, o meu estado, ele se mostrou pior, e chegou no ápice, onde eu tentei ficar de pé, porque até então eu não enxergava mais, mas aconteceu um milagre. E quando eu abri os meus olhos, eu estava dentro de uma unidade de isolamento, num hospital de queimados. E eu pensei, né, eu bobona ainda, adolescente, eu pensei, eu vou sair daqui, eu vou correr, porque meus braços estão enfaixados, porque minhas pernas estão enfaixadas. Alguém que tinha o mundo todo pela frente, com passos largos, independente, de repente, quando eu tentei ficar de pé, a minha perna direita, do joelho para baixo, caiu para um lado e meu corpo caiu para o outro. E as poucas enfermeiras que vieram, entraram ali no quarto, pegou aquela perna fake, porque já não existia mais, mas pegou aquela atadura, prendeu a minha perna e ficou ali aqueles restos mortais, uma secreção fétida, insuportável. E eu digo que a dor, ela sempre ensina alguma coisa pra gente, ou nos ensina tudo para um bom aprendiz. E uma das coisas que eu aprendi é sobre a vaidade da vida, é sobre pessoas que perdem tempo na vida. As pessoas perdem tempo se degladiando, né? As pessoas passam a odiar a outra por causa da cor da pele, por causa da sua condição social, da sua condição cultural. E as pessoas olham e odeiam. E na verdade, Ivan, nós somos meros mortais. O homem mais sábio da Bíblia diz assim, ó, que vaidade de vaidade, tudo é vaidade. Eu me gabava de que tinha pernas bonitas, não tenho mancha na pele, para minha estética, minha perna é muito bonita, e de repente aquela perna, parte daquela perna ali, havia se transformado em uma secreção mal cheirosa, insuportável. Isso é o ser humano, com essa composição. E a gente se gaba de tanta coisa, a gente humilha o outro, a gente quer abater as pessoas. Só que o acidente, ele estava me ensinando e ensinando a minha família, e hoje eu posso testemunhar e falar com muita propriedade quem é o ser humano, né? Então, hoje muitas coisas diante da minha vista passaram a ter sentido, e outras tantas passaram a não fazer tanto sentido assim. E as moscas varejeiras invadiram aquele isolamento ali, e como se não bastasse ela ficar somente naqueles restos mortais, eu era um lugar agora apropriado. As moscas, uma nuvem tomou conta do meu corpo, porque eu tinha órgãos mortos, os meus membros estavam mortos, e aquelas moscas entraram dentro do curativo, e depois de um tempo deixaram larvas. Meu corpo exalava cheiro de morte, sabe, carne podre. E quando os meus pais chegaram, que eu pedi para meu pai levantar o meu braço esquerdo, o meu braço ficou solto na mão do meu pai, e foi desesperador. Sabe um filme de terror? A minha vida, no contexto familiar, se transformou em um filme de terror. De repente, a dor se abateu na minha casa, mas ainda bem que tínhamos uns aos outros. Eu tive uma rede de apoio poderosa. Meus pais, meus irmãos, meus parentes seguraram na minha mão de uma forma tão poderosa que minimizou a dor, sabe? Eles lutaram por mim, eles brigaram por mim. Teve que ter violência física dentro do hospital, porque não tinha médico suficiente, e minha irmã foi buscar o médico a toda força, obrigou o médico a me operar ali sem nenhuma preparação psicológica. Eu estava muito nova, e na minha mente era efeito lagartixa, vai tirar essas coisas porque estão podres, depois vai nascer de novo. Esse era o meu pensamento. Algumas pessoas diziam, olha, vai passar, você vai colocar uma perna mecânica, e na minha mente vai voltar tudo normal. Eu vou ser a mesma pessoa, eu vou conseguir dar seguimento aos meus sonhos. Eu não sabia que a partir dali muitos sonhos tiveram que ser abortados. A minha autonomia já tinha 90% encerrado ali. Quando eu desci para aquele centro cirúrgico, que o médico disse para mim que eu iria dormir com os meus membros, mas eu não sairia dali com os meus membros, sabe? Então, para mim era tudo novo, eu não conseguia muito digerir, eu não conseguia muito interpretar aquela situação. Mas uma coisa eu pedia para meus pais: pode deixar eles tirarem tudo, só não deixa ele tirar minha vida. Porque aquela experiência que eu tinha tido ali com a morte ficou algo mais forte do que aquilo que fisicamente eu estava experimentando, bichos e braço caindo aos pedaços, mão caindo aos pedaços, perna caindo aos pedaços, mas o que ficou mais forte na minha vida foi a experiência espiritual que eu tinha tido na minha casa na hora do acidente. Então, eu passei por aquele processo cirúrgico, foi um movimento assim muito grande da minha família, né? Eu conto com mais detalhes, sabe, Ivan, no livro, porque tem entre linhas aqui que não dá assim para externar, mas no dia seguinte eu saí toda enfaixada, fui colocada no isolamento e os médicos disseram o seguinte para os meus pais: uma coisa era a gente tratar de membros mortos, outra coisa é agora a gente tratar de áreas queimadas. Ela tem osso, carne, nervo, tendão, tudo assado. Os meus ossos, que deveria estar de branco para amarelado, eles estavam assados. Então, essa era a condição que eu deveria enfrentar, processo de curativo, de tratamento, e assim começou a história na minha vida, e eu tive apoio, graças a Deus. Muitas vezes eu saía dali desmaiada, de tanta dor. A médica pensou em tirar o meu pé esquerdo, porque ele não reagia, ela temia a infecção generalizar para a minha perna, mas dentro de todo esse ambiente desfavorável, improvável, aconteceu um milagre. E eu experimentei algo poderoso, aquilo que era discriminado pela minha família, aquilo que eu odiava, foi naquele momento em que eu experimentei um milagre. Deus permitiu de que uma mulher que já tinha tido uma experiência com Jesus de cura, aquela mulher foi ali naquele isolamento. Aquele isolamento não era um lugar atrativo, não era lugar para ninguém ir, sabe, porque mau cheiro. Eu sentia muitas dores, então eu chorava muito, eu gritava muito. Era doloroso, porque às vezes eu precisava ficar contida para os meus pais, a minha família, não se desesperar. E aquela mulher ali orou pela minha vida. E a partir dali, o que era para 3 anos, com 3 meses eu tive alta daquele hospital. Glória. Com os ferimentos fechados. E era assim, a cada noite acontecia um milagre. E para a glória de Deus, eu saí dali com vida. E começou um novo processo de protetização, de encarar agora a sociedade preconceituosa. E agora, para eu tocar nos sonhos, e agora como é que eu faço, dependente de uma cadeira de rodas? Eu vi os meus sonhos ruim. A minha família teve que adotar um novo estilo de vida, porque agora tinha uma jovem atípica que, para banho, para cabelo, para tudo, dependia de alguém. Mas eu decidi não me render, Ivan. E eu aproveitei dos apoios que eu tinha, do amor dos meus pais, do amor dos meus irmãos, do amor dos meus amigos, e eu fidelizei isso, e eu fiz valer, e hoje eu estou aqui.
3: Quando você sentiu que Deus transformou sua trajetória de vida, que ele queria, que esse acidente, que muitos poderiam amaldiçoar, dizer: pô, Deus, que o Senhor fez isso comigo, e de repente ele transforma e você muda totalmente a sua vida, e muda a sua vida com ele e para ele.
5: A gente costuma dizer que foi Deus que fez, e eu hoje, de forma muito responsável, eu digo que Deus permitiu, porque Deus, ele nos dá o livre-arbítrio. Às vezes a gente pensa que o livre-arbítrio é só para a gente fazer aquilo que a gente quer e não ter fatura nenhuma para pagar. Eu costumo a dizer que nos leitos dos hospitais, as pessoas costumam dizer assim: se Deus existisse, eu não estava aqui. Deus existe. As pessoas nunca dizem assim, ah, porque eu fui tão irresponsável, ah, porque o inimigo. E, não, a gente sempre quer atribuir a Deus. E eu digo que Deus, nessa hora, é a fonte de socorro, é a fonte de livramento, é a fonte de consolo, é a fonte de alegria. Então, assim, eu pedi a Deus para que Ele tivesse misericórdia de mim, sabe? Porque depois que eu saí do hospital, eu adquiri uma depressão muito grande. Eu fiquei com uma história de vida muito bagunçada. Eu tinha uma história muito assim arrumadinha do meu jeito, para minha vida, para o meu futuro, sabe? Mas de repente eu não achava mais, não me encaixava mais. Não tinha lugar mais. Pra, agora, uma mulher atípica, negra, triamputada em uma sociedade como a nossa. Ela não tem lugar de felicidade, desculpa, não tem lugar de felicidade. Eu não encontrei lugar de felicidade para mim. E olha que eu procurei. Eu bati em muitas portas. Eu me movimentei muito. Eu não simplesmente saí do hospital e me adaptei a uma cama. Eu queria resposta para reviver de novo. E agora, como é que faz com uma mulher como eu? Qual é o espaço que eu posso ocupar com dignidade? Onde é que tem dignidade para mim? Onde é que tem vida para mim? Onde é que eu me encaixo? Porque dentro da minha religião não encaixava mais. Não tinha um lugar mais que me desse aquilo que eu precisava, Ivan, que era a paz. Eu precisava, eu gritava muitas das vezes em casa, e eu pedia, gente, eu preciso de paz. E meus familiares, assim, não entendiam, diziam, mas ninguém está fazendo guerra com você. A gente te apoia, a gente te ama, nós estamos cuidando de você. Mas eu falei, mas tem uma guerra que eu não estou conseguindo. Era uma guerra interior, sabe, uma guerra contra aquilo que eu acreditava, mas não trazia ao nível daquilo que eu precisava a solução. Não tinha mais resposta, não era mais verídico, e eu precisava de algo profundo, Ivan. Eu precisava de algo verídico. Eu não podia mais me contentar com algo que você dissesse, ah, tenha paz. Não. Era, a paz precisava vir de verdade e tomar esse lugar de guerra interior. Então eu procurei em muitos lugares, com muitos elementos, as pessoas me encaminhavam e eu ia lá, e aí de repente pensava, é agora. Mas a dor, ela precisava ser curada, não dava para ser superficial, tinha que ser algo de verdade, como foi assim a dor, que foi de verdade. Então a cura precisava ser de verdade, a paz precisava ser de verdade, quem fosse para me ajudar tinha que ser de verdade. E eu encontrei de verdade. Eu, muitas das vezes, eu tinha crises e eu não podia chorar em casa. Às vezes eu chorava de noite, amanhecia com os olhos inchados, e quando meu pai me contemplava, eu percebi um movimento estranho em meu pai. Então eu entendia, se eu me desequilibrar, meu pai vai se desequilibrar, porque meu pai foi morrendo aos poucos. Essa dor acelerou a morte do meu pai. Ele não soube muito administrar isso. Então eu entendi, eu preciso me refazer. Então eu ia nas ruas assim, pedia para minha irmã, me coloca num coletivo onde ele possa ter assim um itinerário grandíssimo, que vá para muitos lugares, para eu colocar o rosto assim para fora da janela do ônibus e gritar. E assim que eu fazia, eu colocava o rosto para fora e gritava, chorava. Depois descia num ponto e minha irmã vinha me buscar. E eu falava, meu Deus, eu não posso viver assim. Eu fui ficando fraca, eu fui ficando mais triste, amargurada. E nesse ínterim eu encontrei Jesus. Me deram de presente um Novo Testamento. E eu comecei a professar essa vida, sabe? E não era somente um amuleto, como eu tinha costume, não era somente um elemento que pessoas usavam e tinha uma história. Eu estava diante de um Deus que conheceu o meu passado e estava disposto a transformar o meu futuro. E eu fiquei assim maravilhada quando eu tive a minha primeira experiência com a palavra de Deus, e veio assim de uma forma muito profunda, muito penetrante. E olha, Ivan, foi, eu perdi 3 membros, mas quando eu encontrei Jesus, ele me deu tanto, que eu te falo uma coisa, quem convive comigo sabe, às vezes eu esqueço que eu sou uma mulher mutilada, de tanto que ele completou a minha vida, de tanto que ele sarou a minha família, de tanto que ele foi verdade para mim, de tanto que ele é verdade, de tanto que ele me completa, de tanto que ele reorganizou a minha vida, de tanto que ele me deu um cronograma para eu viver, de tanto que ele me entregou dignidade. Ele me fez entender que o acidente aconteceu uma vez e que eu não precisava sofrer o tempo todo. E assim aconteceu. Eu encontrei Jesus, Jesus entrou na minha casa, entrou na minha família, começou a fazer parte da nossa história, consolou os meus e trouxe um novo tempo, uma nova perspectiva, uma nova expectativa. E aí foi me fazendo bem, foi curando as minhas dores. Eu era antissocial e eu comecei a viver, a olhar para a vida, e me disse que eu poderia sonhar.
3: Eu sei porque, desde quando você falou daquela parte que você detestava a crente, que você, que sua mãe, eu fiz uma conexão com o apóstolo Paulo. Uhum. Que ele não tomou um choque, mas ele teve uma experiência sobrenatural com o nosso Senhor Jesus Cristo, onde ele fica cego e ele fica um tempo e depois ele transforma. E essa, sei porque eu remeti a isso, essa sua transformação. E como a gente já está bem adiantado ali no horário, eu queria vir agora para a sua transformação. Você vem, Jesus Cristo lhe transforma e você consegue fazer tanta coisa. Então eu queria entrar nessa sua missão hoje, as coisas que você faz, escrever um livro belíssimo, deixa eu botar mais uma vez aqui na câmera, 13.800 volts de misericórdia, uma história que vocês têm que ler, porque aqui é só um trailer dessa história, né? Então, o que é que você fez tudo isso? O que é que Deus, o que é que Jesus Cristo transformou sua vida? O que é que sua vida foi transformada? E o que é que você tem feito hoje?
5: Hoje eu tenho encorajado mulheres a viverem. Eu tenho feito missões. O ano retrasado eu fui para a Europa, fui falar de Jesus, fui falar dessa experiência na Europa. Fiquei 16 dias lá. Tenho falado em empresas de segurança, em escolas, universidades, e aonde o Senhor me manda aí, as pessoas me convidam, eu estou lá, porque eu entendo que se eu superei essa descarga, você, querido ouvinte, você pode também superar as suas descargas. Talvez não tenha sido 13.800 volts, mas tenha sido tão impactante quanto, porque dor é dor. Então, eu hoje não quero me colocar no lugar de vítima, mas quero me colocar no lugar de alguém que apoia, de alguém que ajuda, de alguém que levanta aqueles que estão caídos. Eu quero ser boca de Deus. Eu sempre digo que não me convide para lavar prato, porque eu não consigo. Mas eu vou te encorajar, você que tem braços, tem perna e acha que não pode fazer mais nada, eu vou lhe encorajar e quero lhe mostrar o quanto de potencial você tem na sua vida e muitas das vezes está desperdiçando, está prostrado, está prostrada, pensando que a vida acabou. Não, a vida não acabou, a vida continua.
3: Tem um ouvinte aqui perguntando, porque seu livro, quando é que veio a vontade, está bem claro, mas eu vou perguntar o título do livro, 13.800 volts de misericórdia.
5: Porque o 13.800 volts sem a misericórdia me matou. Então eu recebi também a misericórdia com os 13.800 volts, porque misericórdia significa dizer Deus colocar compaixão nas nossas misérias. Então eu alcancei da parte de Deus misericórdia.
3: Eu queria, agora está faltando uns 5 minutos para a gente encerrar, queria, depois dessa história toda que você passou, hoje você é requisitada para falar, você viu o tempo que eu passei para conseguir você vir aqui, hoje você está aqui conosco, porque realmente acontece muitas coisas, às vezes você hoje é bem solicitada, você dá palestras, você faz mentoria para mulheres principalmente, e mentorias em empresa, e palestra, e escreve, acredito que em breve vai sair outro livro.
5: Sim, com certeza.
3: Mas essa é a pergunta que a gente faz aqui com o nosso programa, que se chama O Propósito. Quais são os novos passos de Ana Rita? Qual é o próximo propósito na sua vida? O que é que você busca ainda, ser uma mulher jovem ainda? Tem muito ainda a oferecer. E é isso. O que é que você pensa? Qual é a mensagem que você pode deixar? Isso aqui é até uma pergunta aqui de um ouvinte lá da Ribeira, Jéssica Cedrais. Na minha família tem uma pessoa que está enfrentando uma dor muito grande e pensa em desistir. Que mensagem você poderia deixar para trazer a esperança? Então, sua história deixa uma mensagem de esperança, igual como a ouvinte está perguntando. E quais são os próximos passos?
5: De verdade, Ivan, eu quero um dia transformar a minha história em um filme. Eu quero ir mais além, eu quero ajudar pessoas. Eu quero abrir um espaço, né, para tratar, ajudar mulheres como essa querida ouvinte que está aí, né, falando de uma dor. E eu quero dizer o seguinte: quando tudo terminar, a nossa missão aqui como vida, o próprio Deus, ele vai desligar a nossa conexão aqui, e aí a gente vai para um outro plano. Mas enquanto isso não chega, vence o que você precisa vencer. Então minha missão é pessoas, meu alvo é pessoas. Hoje eu sou uma mulher casada, sou mãe de 3 filhos, já estou prestes a me tornar vovó em janeiro. Então assim, viva. O Senhor Deus, ele diz assim, ó, basta cada dia o seu mal. Então não leve o mal desse dia para amanhã, resolva o mal desse dia hoje. E eu tenho certeza que a minha história, ela ainda vai levantar muita gente.
3: E eu disse para você desde o começo, e vou falar aqui para o ouvinte, talvez, amigo, você que está aí do outro lado não tenha abraçado com os seus 12 braços tantas pessoas que Ana Rita abraçou nessa caminhada dela e passando essa história maravilhosa. Então a gente já chega ao final do programa. Eu queria agradecer demais a Ana Rita por essa história maravilhosa. Ficou ainda com gosto de quero mais, mas não vai faltar oportunidade outras vezes para você vir falar. A Rádio Sociedade é uma rádio que realmente é uma casa, ela acolhe e ela com certeza vai estar de braços abertos para outros momentos assim como o seu. Agradecer demais, queria te passar, nós temos um grupo chamado A Palavra, queria te passar, eu sei que você tem muitas, mas essa é dada com carinho.
5: Ah, obrigada. Que bom.
3: E é isso. Ouvintes, realmente foi impactante, eu não sei, eu tô assim, sem palavras, mas como a gente tem que terminar, queria lhe agradecer de coração.
5: Obrigada, Ivan. Foi um prazer estar aqui e com certeza teremos outros novos encontros com fé em Jesus. E uma boa noite a todos. Entra nas minhas redes sociais.
3: Pode falar aí.
5: Eu sou Ana Rita no Instagram, tá? É lá que a gente atende a convites para palestras, enfim, vai ser uma honra estar com você. E vamos mais uma vez, muito obrigada, gratidão e gratidão.
3: Ouvinte, muito obrigado, Ana Rita, de novo. Você engrandeceu e edificou esse programa e edificou as pessoas que estão ouvindo. Quem não teve a oportunidade de ouvi-la, pode acessar o YouTube, o Propósito 360 no YouTube, o nosso YouTube, vai estar lá toda essa entrevista, tem outras também, mas essa está lá disponível para você poder ouvir com calma, mostrar para os seus familiares, mostrar para os seus amigos. Transmita essa palavra, essa entrevista, porque realmente mostra para você que pare de murmurar, pare de reclamar, siga em frente, faça o seu melhor, dê o seu melhor, porque ela, com tudo que ela passou, está aqui hoje levando a palavra do Senhor para frente e também querendo ajudar pessoas, que é uma grande missão também, é uma obra do Senhor. Mais uma vez, obrigado, ouvinte, voltamos na próxima segunda-feira, programa Propósito 360, nos acompanhe no YouTube, nas nossas redes sociais também, siga a Ana Rita, porque com certeza, eu devo ter trocado aqui Maria Rita algumas vezes, eu acho que eu troquei.
5: Não,
3: graças a Deus. Ana Rita, hoje uma amiga, uma irmã em Cristo, pode ter certeza. Muito obrigado, ouvinte. Segunda-feira que vem nós retornamos. O Propósito 360. Fiquem com Deus, que a graça, a paz e a misericórdia do Senhor estejam com todos vocês. E até segunda-feira que vem com mais um programa, O Propósito.
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2: 19 horas, 5 minutos na Bahia.

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0: Salve, salve, minha galerinha. Como é que vai, meu povo? Tá tudo bem? Tudo beleza? Tudo legal? Olha o bate-bola começando. E vamos até às 21h aqui na Sociedade FM 97.9, a nova cara da Bahia. E também através do nosso aplicativo.
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0: E é claro, também através do nosso canal no YouTube.
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0: Aê, muito bem, vai lá. youtube.com Rádio Sociedade da Bahia. Você se inscreve, ativa o sininho e pronto. Vem fazer a festa com a gente no bate-bola que está só começando. Ao meu lado a Melissa, do outro lado o Brenner Menezes e lá no toque eletrônico digital Silo
4: Silva.
0: A equipe no suíte, a dupla Thiago Reis e Rebeca Tavares. E aí você, que é a nossa meta principal, tá acompanhando o bate-bola, né? Eita, que hoje é daqueles dias.
5: Ai, meu Deus, aqui meu Bahia. Eita, a arbitragem acabou com meu
4: Eu não
5: Bahia.
4: Aguento mais isso, velho.
5: Eita, que esse meu Vitória. Ei, futebol baiano é freguês do Remo. Aí começa.
6: Campeão
5: é
6: baiano, festa. Né?
5: Ô, meu, é campeão baiano, Remo. Nem enfrentou o Porto, nem o grandíssimo Jequié. E já tá tirando onda. E por aí vai, né? Mas é o futebol, né? Quem paga pra ver, tem que pagar. E tem que aguentar. Porque lá em Belém do Pará, onde é essa? O dia foi de gozação. E tem que tirar mesmo, né? É assim mesmo, cara. Isso faz parte do futebol. Quando a coisa é sadia, eu dou maior valor, velho. Maior valor. E pelo canal do YouTube também você manda a sua mensagem através do chat. Já tem gente aqui, ó. Boa noite, bancada de ouro na resenha esportiva. Alô, Adilson Souza. Tem nome de radialista, Adilson Souza, meus amigos.
6: Você já fez vinheta do rapaz?
5: É, não, tem um rapaz. Rápido, velho. Lá em Recife tem o Adilson Couto. E aí eu peguei Adilson Souza, meus amigos.
0: Mas velho, um abraço, Adilson, pra você. Também o Antônio Jesus Ferreira. Boa noite, bancada. O campeonato tá no segundo turno e parece que a parada não fez bem pra alguns times. Olha aí, mandando o recadinho dele, né? Fique à vontade aí, nosso chat. Antônio, como é que eu mando minha mensagem? Primeiro você tem que se inscrever, ativar o sininho, mandar like pra gente, ó. O like é isso aqui, não paga nada, eu gostei. Pá, pá. Senta o dedo no like. Olha lá, um bocado de gente e só 14 likes. Ah, eu não gosto. Aí papai não gosta, aí os cabelos nem nascem. Vai lá, like à vontade, viu? Aperte o gostei que a gente gosta demais. E é bom que o YouTube vai dizer, mas rapaz, o tanto de gostei. Oxe, vou propagar mais isso. E quanto mais, melhor. Dado o recado, estamos no ar. O que temos agora, meu querido Silas? É o trânsito? Ah, então vamos saber como é que tá a situação desse momento na capital baiana.
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0: Oi, Renata Falcone, boa noite.
7: Boa noite, Tony Silva, boa noite pra equipe do Bate Bola. Olha, trânsito complicado, mas não necessariamente em Salvador, também em Salvador, mas na região metropolitana, Estrada do Coco, ficou completamente congestionada por causa de um acidente grave, infelizmente com óbito, na região da estação aeroporto, mas agora o motorista só pisa no freio a partir da região dos atacados. Já é um trecho menor, já não perde tanto tempo, não está valendo a pena fazer desvios, nem para a Estrada do Trabalhador, nem para a Avenida Luiz Tarquini, porque elas também estão congestionadas, acabam tomando o mesmo tempo. Continua por lá, um pouco de paciência, e depois siga pela Avenida Caribé, está funcionando melhor. No sentido de Lauro de Freitas, a Avenida Paralela também congestionou por causa desse mesmo acidente, assim como na Avenida Caribé. Nesse caso, quem vem pela Orla, deixe para acessar a região pela Dorival Caymmi e depois pegue a São Cristóvão, que está fluindo muito melhor. 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Volto contigo, Tony.
0: Beleza, valeu, minha... A Renata não vai escapar hoje, não. Não vai, não.
7: Ela não vai, não. Ela não vai, não. Ela tá paralisada.
5: Tá dizendo, não vamos levar por esse lado. Daqui a pouco a gente fala sobre isso, tá bom? Daqui a pouco, minha amiga. Até já, ela volta com outras informações do trânsito. É porque a galera do trânsito sempre dá o placar do jogo, né?
6: Eu nem lembro, ela falou que é mesmo. Ela falou que o Bahia ganhava, né?
5: Ela perdeu num e perdeu no outro. Pra tu ter ideia. Bom, são 7 da noite, mais 11 minutos. Bora começar destacando, falando do time que jogou primeiro ontem. Às 4 da tarde foi o Bahia, que empatou com a equipe do Corinthians pelo placar de 1-1. Vamos às primeiras do Tricolor. Boa noite do repórter que é o Trovão.
6: Boa noite, Tony Silva. Oi. Boa noite, Melissa. Boa noite, Wilton Zal. Boa noite, Silas Silva.
5: Shalom.
6: Shalom. Boa noite, Thiago Reis. Thiago Reis, né? Thiago Reis, eu ia falar Thiago Santos. Boa noite, Rebeca Tavares, uma boa noite especial pra você, ouvinte sintonizado na rádio que comanda o futebol. Pois é, Tony Silva, é porque o Suíca é muita gente.
5: É.
6: Então a gente tem que graças dar uma noite Deus. Ali, graças é a Deus a cada um. Não, qualidade, só trabalha aqui qualidade na Rádio Sociedade. Tem que ter o selo de qualidade. Pois é, Tony, ontem um jogo cercado de tumultos, polêmicas, festa bonita nas arquibancadas, o Bahia que tem aí a terceira melhor média de público, ficando atrás apenas de Flamengo e Corinthians na competição, e levando um público muito bom ontem na Arena Fonte Nova no jogo contra o Corinthians. Um jogo que fica marcado pela arbitragem desastrosa do Ramon Abate Abel, né? Mas, no meu ver, não sei se você pensa da mesma forma, não foi uma arbitragem que interferiu no resultado. Claro que muita gente vai falar, mas Brenner, teve um pênalti em cima do Alejo Vélez. Mas aí eu fico até na dúvida, cara, porque o jogador do Corinthians, o Angileri, ele toca na bola primeiro, né? Então dá a entender também a arbitragem que pode ser um lance normal. Mas aí o torcedor vai falar, mas tocou na bola, mas depois pode arrancar o seu calcanhar. Também tem isso, vai interpretação também de cada arbitragem. E teve também um segundo gol anulado, que o Alejo Vélez marcou 2, né? E o segundo gol, pra mim, ali, eu tenho minhas dúvidas, mas o juiz apitou antes, então não tem nem o que revisar no VAR, já que ele apitou antes da bola do Alejo Vélez chegar no gol. Mas vamos falar com o Rogério Ceni, porque ele vai começar falando justamente sobre a arbitragem do jogo de ontem do Ramon Abate Abel, em que o Rogério faz duras críticas, mas ele até concorda que não influenciou também no resultado.
8: No desempenho, não. Mas ele deixou com 22 minutos, nós tínhamos 8 minutos de jogo parado, pulseira de um rival que vinha sendo pressionado, não conseguia quase sair jogando, só chutão para frente e nós retomávamos e jogávamos. Eu acho que o lance que ele dá, jogo perigoso, não foi. Eu acho que o gol foi legal. O jogador do Corinthians abaixa a cabeça, não é tocado em nenhum momento. Eu acho que o lance é legal. É claro que o comentarista de arbitragem, provavelmente da emissora maior, que transmite normalmente, ele gosta muito de defender alguns times. Acho que ele condicionou, acho que ele, na verdade, estragou o jogo. Ele condicionou o Corinthians a gastar o tempo que podia no primeiro tempo para passar no ímpeto que o Bahia tinha, né? Acho que foi uma arbitragem bem ruim. Ele reclamou no intervalo que os jogadores não ajudavam. E eu digo ao contrário, que ele não ajudou os jogadores hoje, no dia de hoje. Então, eu achei uma arbitragem bem... No dia de hoje, achei uma arbitragem bem fraca, bem permissiva com relação ao adversário. E o jogo foi bom, o primeiro tempo foi muito bom do Bahia. Acho que o Bahia produziu bastante, poderia ter saído vencedor tranquilamente no primeiro tempo. O Corinthians acertou um chute de média a longa distância e nós tivemos o controle de jogo todo. No segundo tempo, com as trocas, acho que o time cai um pouquinho mais na parte física, diminui um pouco a intensidade e é onde permite o adversário crescer um pouco mais.
6: Eu também participei da coletiva e acabei fazendo até mesmo uma pergunta ao Rogério sobre o jogo de ontem.
9: Claro que você teve a perda do Eric, né, antes da partida, que foi relacionado, mas minha pergunta é o porquê de mudar o Nestor do tripé para o lado direito, sendo que ele estava rendendo melhor do lado esquerdo. Claro que tinha o Jean Lucas, mas o Jean Lucas não poderia ser deslocado para esse lado direito para manter o seu melhor ou um dos melhores jogadores que está jogando por aquele lado?
8: Para mim, tanto faz pelo lado esquerdo, Jean Lucas ou o Nestor. E gostaria até, poderia ter o Nestor pela esquerda. O Nestor, o Jean Lucas não consegue, não tem facilidade para jogar do lado direito. Eu conversei com ele antes, então foi um pedido dele. O Nestor tem mais facilidade de jogar dos dois lados. Acho que são funções parecidas. O João Lucas jogou bem, na minha opinião, no primeiro tempo. Manteve a mesma intensidade que o Nestor tem. Fechou bem o lado esquerdo, marcou, ajudou, chegou na área. E o Nestor fez a do Eric pelo lado de lá. O Nestor é um jogador talvez mais versátil, né, por jogar em mais que uma posição. O João Lucas gosta predominantemente do lado esquerdo. Então, nós jogamos com três jogadores meio campista, só invertido o Nestor com o Jean. Mas não vejo problema, tanto é que eu posso garantir para você e vocês aqui também que o primeiro tempo o time jogou bem mesmo estando nessa formação.
6: Tá aí então, o Rogério Ceni falou sobre isso. Curioso que na entrevista passada, se não me engano, no jogo, pós-jogo contra o... ou foi contra a Chape ou foi contra o Atlético Mineiro, ele cita até que o Rodrigo Nestor não gosta muito de atuar pelo lado direito, né? Então, pra ele agora, ele falou que tanto faz. Mas uma coisa que me chama a atenção do Rogério, daqui a pouco a gente vai ouvir mais sobre ele, ele vai falar sobre o Alejo Vélez, vai falar sobre o sentimento após o resultado, vai falar sobre a intensidade também, tendo o William José e Everton no time que perdeu um pouco a intensidade no segundo tempo. Mas uma coisa que me chama a atenção do Rogério Ceni nessa volta da parada após a Copa do Mundo é algumas convicções que ele, abertamente, gente, assim, aqui pra nós, né? Vamos ser sinceros, o Rogério não vai chegar a isso numa coletiva e falar que ele abriu mão de umas convicções, não vai. Até porque ele vai ter que citar alguns jogadores e ele vai ter que arrumar um problema de vestiário se ele citar isso numa coletiva. Ele foi até perguntado ontem sobre isso, na coletiva pós-jogo. Mas ele não vai falar. Mas é nítida que o Rogério abriu mão de algumas convicções. Por exemplo, na lateral direita você tinha o Gilberto. Ok que o Gilberto saiu, mas o Roman Gomes tá sendo titular e tá jogando bem. Jogou bem contra o Atlético Mineiro, teve alguns erros ali. Ontem jogou melhor ainda. Eu acho que falta ele o refino de terminar um pouco mais as jogadas de uma forma melhor, mas tá jogando bem. Sendo que nos amistosos... ele foi lá com o Marcos Vitor. Mas são convicções do Rogério em que a gente percebe, né, que ele vai tirando um pouco. Foi o caso também do Acevedo, que ganhou a titularidade no meio de campo e tá fazendo prevalecer por onde. O Zé Guilherme, né, não utilizou o Iago Borducci. Eu achei até que o Juba seria titular ontem. E o Alejo Vélez, né, que quem diria, o Alejo Vélez do nada ser titular assim. O William José com sete jogos sem marcar, ele bancou o Alejo Vélez. O Alejo fez até uma boa apresentação, deixou uma boa impressão, que o cara faz dois gols, né, no jogo. Infelizmente não valeu, mas deixou ali uma boa apresentação, um jogador que se apresenta muito bem dentro da área, tem faro de gol, né. Outra coisa é o Nestor no meio de campo, jogando pelo lado que ele gosta e tá atuando bem. E também o Eric no lugar do Jean Lucas, né. O Jean Lucas acabou perdendo espaço porque não vem jogando bem desde a convocação, e o Eric aí vem sendo titular ontem. Foi uma exceção porque teve um probleminha no pé e o Rogério até confirmou ontem na coletiva que não há lesão. Então, acredito que ele vá atuar, esteja à disposição do Rogério no jogo de quarta-feira contra o Fluminense. Daqui a pouco a gente vai falar mais com o Rogério, falar desse jogo contra o Fluminense, é um jogo de 6 pontos, falar de tabela de classificação também. E também saber se já tem arbitragem para esse jogo de quarta-feira, Tony.
0: Muito bem. E você que está em nosso canal no YouTube está vendo alguns lances, né, do jogo em que o Bahia empatou com o Corinthians em 1-1 na Arena Fonte Nova. Tá aí o gol do David Duarte, que dessa vez nem precisou subir. Ficou ali no chão mesmo, ó. Pum, aproveitou a altura e meteu a cabeça para deixar tudo igual. Eu tenho o meu pensamento. Melissa tem o dela. Brenner tem o dele. Cássio tem o dele. E os torcedores, hein?
6: Tem vários.
0: Que daqui a pouquinho já pode mandar mensagem? Já tá liberado? No zap da galera? Qual é o zap da galera, então, meu querido Silas? Okay. Aperta aí.
10: Vamos lá. Pode ir. WhatsApp Sociedade 719-9656-1025.
0: Vou fazer o seguinte, eu vou no intervalo. Na volta, a gente traz as informações do Vitória, que perdeu mais uma vítima do Remo no nosso futebol da Bahia. Meu Deus, a que ponto, a que ponto está
4: isso? Eu não aguento mais isso, velho.
0: Pelo amor de Deus, tu não aguenta, imagina eu. Que tem que narrar tudo isso. Rapaz, oxente. Tem jogo de volta com o Remo? Não, né?
11: Acabou. Deixa pra lá isso aí.
0: Pronto. O Vitória no jogo de ida com o Remo, como é que foi que eu não
6: ganhou aqui?
11: 2-0 no Barradão.
0: Ah, ganhou 2-0. Aí, vingamos, foi, eu lembro, vingamos, coisa de talento, eu lembro disso. Eita. Eu vou ali e volto já. Olha a hora. Pontualmente 7 da noite, 20 minutos na Bahia.
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0: Opa, são 7:24 no Bate Bola.
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0: 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São 7:26. Bora destacar o Leão. Oh, meu Deus. Ah, é? A Renata chegou? Ah, então espera um pouquinho aí. Melissa, alguma coisa contra a Renata Falcone?
1: Nada,
0: nada. Vamos botar Falcone no ar. Venha o trânsito.
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0: E aí, Renata?
3: Obrigada, Melissa. Olha, trânsito bom na BR-324, a estrada do Derba estava congestionada, agora já está fluindo melhor em direção a Paripe. A Avenida Suburbana só tem alguns trechinhos de intensidade. Nesse momento, onde você ainda encontra congestionamento, infelizmente, ainda é a Estrada do Coco e a Avenida Paralela. Está diminuindo, mas o motorista perde em torno de meia hora nos dois sentidos. Tá valendo a pena para quem vem de Abrantes pegar a Via Metropolitana, estrada se aeroporto, vai encontrar trânsito livre por lá. Pela Estrada do Trabalhador e também pela Avenida Luiz Tarquínio, você também ganha alguns minutinhos se você já está na região central de Lauro, para você não dar aquela volta enorme. Por esses caminhos você consegue escapar de parte do congestionamento. Quem vem em direção ao aeroporto e Lauro de Freitas, prefira a Orla, vai encontrar um pouquinho de lentidão na chegada a Itapuã, mas a Dorival Caymmi está fluindo super bem e vai valer a pena também. 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Volto contigo, Tony. E aí, vamos conversar?
0: Bora bater um papo bem legal, Renata. Esqueça o trânsito. Vamos com uma coisa mais tranquila.
3: Tá.
0: Dessa vez nada, né, minha amiga?
3: Vale a justiça que houve um monte de gol anulado.
0: É.
3: Do lado do Bahia.
4: Gostei.
3: No lado do Vitória, eu acertei, só que invertido. Veja, não foi tão errado assim.
0: Mas quarta-feira tem dois jogos fáceis pra você acertar.
3: Olha que beleza. Vou...
0: Vitória e Palmeiras no Barradão, Fluminense fácil. E Bahia no Maracanã.
4: Fácil.
0: A gente conversa amanhã, viu?
3: A gente conversa.
0: Abraço, valeu, Renata.
3: Valeu, até amanhã.
0: Joia, obrigado, Renata. Deixa eu mandar um abraço aqui, porque olha que prazer, que satisfação. Eu acho que o povo me vê no canal do YouTube, me escuta na Rádio Sociedade e diz: esse coroa é a cara disso. Olha o convite que eu acabo de receber, gente. Me deixou até emocionado, que vem na minha infância. Cara. Olha aqui, Ronaldo Galvão, que eu não conheço, mandou um convite, já virei seu fã, meu amigo, muito obrigado. É que ele tá trazendo o show do trio Iraquitã. É do tempo de vocês, não? Ei, é do tempo de vocês o trio Iraquitã?
4: Não, senhor.
0: É nada, né? Ah, não sabe o que é bom da música, rapaz. E vai ser lá na Associação Atlética da Bahia. Estou aqui recebendo o convite, meu irmão. Eu fico até emocionado que eu fiz parte disso tudo, né? Vai ser no dia 8 de agosto. Velho, dá pra ir tranquilo, eu e Dona Thelma. Vamos dançar bolero. Oxi, por que não? Ao som do trio Iraquitã. Tem uma música mesmo dele que eu gostava. Mamãe cantava e papai também. E eu cantava junto. Que é um bolero que é assim: sou prisioneiro das ondas do mar. 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Eita, isso é bom demais. Valeu, Ronaldo. Obrigado pelo convite, meu querido. Eu vou ligar aí pra confirmar direitinho, que ele pediu pra ligar lá pro celular dele, e eu vou ligar pra confirmar. Muito obrigado, meu amigo, pelo convite. Dia 8 de agosto, né? Na Associação Atlética da Bahia. Trio Iraquitã. Ô, Jorge Tadeu, é do nosso tempo, não é, Jorge Tadeu? Pega a Dona Irlanda e bora pra lá, cara. Passa lá em casa e me dá carona. Pô, esse cara é murrinho, viu? 7:30, agora é hora de falar do Leão. Ô, Leão contra Leão, não deu certo, hein? Bota a vinheta da repórter que traz a informação esportiva com doce como mel.
1: Boa noite, Tony Silva, Brenna Menezes, Silas, Thiago, Rebeca. E você, claro, que tá ligado aqui no Bate-Bola. Não deu bom pro Vitória nesse final de semana. Foi derrotado por 2-0 pelo Remo, lá no Mangueirão, no Pará. E mais um jogo de desempenho muito

0: muito ruim. Antes de falar do jogo, pra você que não acompanhou a transmissão aqui na Rádio Sociedade, trazer a notícia de que o Vitória rescindiu o contrato com o espanhol Aitor Cantalapiedra, ele que tem 30 anos e foi decidido em comum acordo essa saída, né? Ao todo ele tem 36 jogos com 4 gols e 7 assistências e a última partida tinha sido no dia 18 de abril, quando o Vitória empatou com o Corinthians em 0-0 no Barradão. Desde então ele chegou aí pro banco em outras oportunidades, mas depois foi afastado por problemas pessoais, foi até, voltou pra Espanha, enfim, tava incerta a permanência dele e agora foi confirmado que ele rescindiu o contrato. Agora voltou para o jogo, o Vitória tomou 2-0, o primeiro gol inclusive com a falha de Lucas Arcanjo, gol do Jajá e depois um gol do Aleph Manga, e o Vitória sentiu dificuldades no jogo de forma geral, e aí o técnico Jair Ventura, temos, ele falou sobre o jogo de maneira geral, né, um panorama geral a respeito do que foi essa partida para o Vitória.
1: A gente começa o primeiro tempo com controle do jogo, até o segundo, né, a gente terminou quase 65% de posse, e a gente tem as chances claras, né, uma chance com o Tarzan dentro da pequena área, uma chance com o René, que ele podia ter dado um drible no goleiro, outra chance com o Tarzan, um outro chute, as melhores chances foram nossas. E a gente controla o jogo, e numa situação ali de um vacilo nosso, né, a gente acaba sofrendo um gol. No segundo tempo a gente foi para cima e o Remo fez o que faz de melhor, que é usar a transição, né? E praticamente ele faz o gol com o Manga, a gente continua tentando. O time do Remo marca muito bem por dentro, por encaixes individuais com os três volantes. Ele abdicou hoje de um meia para botar mais um volante e para preencher bem o centro. Então nos sobrou alternativas, como ele marca muito por dentro, jogar por fora. Né? Então por isso o Ramon foi muito acionado ali, mas um dia de pouca efetividade, ainda teve uma chance ali com o Baralhas cabeceia, né? O Cássio chegou um pouquinho atrasado, umas 3, 4 finalizações, uma do René agora sozinho que ele chapa, né? O Rangel nem vai na bola, só olha, enfim, era aquele dia que de pouca efetividade, infelizmente a gente começa o turno da mesma maneira que a gente terminou, sem vencer fora de casa. Mas vale lembrar que a gente estava quatro jogos sem perder. Perdemos, e agora a gente tem o nosso jogo em casa, que a gente possa fazer mais um grande jogo, um adversário dificílimo, é verdade, mas que perdeu em casa hoje, né? Perdeu em casa para o Atlético esse que estava atrás da gente na competição. A gente perde duas posições, mas não tem terra arrasada.
0: Então, o Jair fez um panorama geral do jogo, né? Ele fala de algumas chances desperdiçadas, isso realmente aconteceu, mas o fato é que o Vitória não jogou bem, sobretudo ali no segundo tempo, né? Onde tentou um pouco mais, mas ele demorou de fazer as mudanças, e, enfim, não fez mudanças no intervalo. Depois que tomou o segundo gol, ele faz 4 mudanças de uma vez, e isso acaba interferindo bastante no jogo. O lado esquerdo foi muito acionado com o Ramon, ele respondeu sobre isso nessa pergunta, e ele preferiu utilizar também o Jamerson, né, seguir com o Jamerson como titular, mesmo tendo o Fabiano no banco. O lado direito não funcionou muito bem para atacar, então não foi um bom jogo do Vitória, e na verdade já há 3 jogos não tem um bom desempenho, mas... Diante disso, eu falei, né, o primeiro gol do Remo foi uma falha do Lucas Arcanjo. Ele que fez um jogo excepcional contra o Botafogo, inclusive com várias pessoas pedindo o nome dele na seleção. E por coincidência, o goleiro do Palmeiras, Carlos Miguel, que também foi muito falado no meio da semana, também falhou. E enfim, o Jair respondeu também sobre isso, né, como lidar com o jogador depois de uma falha que... Não determinou o resultado, porque o Vitória tomou mais um gol, mas que fez parte dessa derrota e do mau desempenho do Vitória. E ele falou sobre o Lucas Arcanjo.
1: Cara, é a vida dos profissionais que são envolvidos. Um jogo você é pedido para a seleção, todo mundo pedindo ele para a seleção. Eu continuo dizendo que ele é um dos melhores goleiros do Brasil. Acabou tendo esse lance hoje, mas nada muda para gente. A gente sabe quanto ele foi importante, quanto ele vai ser importante para gente. Então, passar confiança para ele, passar confiança para o nosso elenco. Eu acho que com a derrota fica todo mundo com o nervo aflorado, né? Mas a gente tem que ter tranquilidade, que nós somos profissionais do futebol, e a gente estava 4 jogos sem perder, e o Arcanjo, rodada passada, são 3 dias ou 4 dias de jogo, Botafogo? 3? três dias ele era seleção. E essa é a nossa vida, cara. E ele tem que ter maturidade para isso. É um cara já experiente, tem muito tempo de vitória. E sabe que hoje ele vai sofrer críticas, como sofreu elogios. E isso faz parte de todos nós que trabalhamos com essa paixão que é o futebol.
0: É, tá aí, ele falando, né, que tem que ter maturidade, e o Arcanjo já passou por isso na carreira dele, já falhou outras vezes, todo goleiro está suscetível a isso, e acho que a torcida do Vitória entende bem o quanto ele é importante, tem um papel crucial, como eu disse algumas vezes, ele garantiu pontos pro Vitória, inclusive o ponto contra o Botafogo, foi total responsabilidade dele pela partida que fez e em outros momentos, de manter uma vitória ou de segurar um empate quando ele salvou o Vitória por diversas vezes, então, a falha do Arcanjo não muda em nada o grande goleiro que ele é, e o Jair Ventura concordou com isso, né? Mas o Vitória é fato que precisa urgentemente achar um caminho para melhorar o desempenho, porque desde a volta da Copa do Mundo não jogou bem, ganhou do Vasco, mas em um jogo muito no detalhe ali, o Vitória forçou o erro na saída de bola do Vasco, o Calma Barros, ele acaba falhando ali e dando a oportunidade para o Kaiser fazer o gol, que definiu a partida, mas não foi um bom jogo, muito por questões físicas da volta. Os jogadores tiveram férias, mais de 30 dias, e depois eles trabalharam alguns dias antes de voltar ao Brasileirão. Vitória não fez amistosos, só fez um jogo treino, então a parte física está pegando realmente muito, e além disso, o desempenho contra o Botafogo, Vitória foi completamente amassado no jogo, poderia e deveria ter perdido, mas o Arcanjo garantiu o empate, e ontem contra o Remo foi um resultado justo, o Vitória não produziu o suficiente para vencer, teve chances, é verdade, poderia ter sido mais efetivo, e talvez a gente estivesse contando outra história, mas ainda assim o desempenho não teria sido bom, não teria sido um bom jogo do Vitória. Então já é o terceiro jogo pós pausa para a Copa do Mundo, o segundo turno já começou, o Vitória está a 5 pontos à frente da zona de rebaixamento, também está a 5 pontos do G5, então está exatamente no meio da tabela entre os dois campeonatos, né? E precisa definir a partir de agora qual campeonato quer e vai buscar. Se é realmente mais um ano de brigar contra o rebaixamento, ou se vai buscar coisas maiores, classificação para a Sul-Americana, ter um campeonato mais tranquilo, que não precise decidir a permanência na última rodada, como foi no ano passado, porque pelo elenco que tem, os reforços que chegaram e o trabalho técnico que estava dando certo, está dando certo até então, um elenco fechado, toda a estrutura que o Vitória tem, salários em dia e até antecipados, bicho a cada vitória, enfim, várias situações que favorecem o Vitória fazer um campeonato tranquilo e não pode se complicar agora, nesse exato momento, que deveria ser muito mais tranquilo, Tony.
2: É isso aí. Muito bem. Olha, daqui a pouquinho nós teremos o Cássio Cardoso com a gente. Ele vai analisar o que aconteceu na Fonte Nova, naquele 1-1 do Bahia com o Corinthians, e também vai falar da derrota do Vitória para o Remo. Quarta-feira tem jogo, final de semana não tem. Sábado e domingo sem jogo, né? Porque na segunda-feira o Vitória terá a partida de ida pela Copa do Brasil contra o Atlético Paranaense lá na Arena da Baixada. Maldini e Leonardo renunciam a cargos na direção da Federação Italiana. Oxente, por que, Leonardo? Roberto Mancini ganha força para assumir o cargo de treinador da seleção da Itália com a saída dos dirigentes. 16 dias. 16 dias só, velho. Não deu nem pra sentir o clima. Eita, muito bem. A decisão aconteceu depois do presidente Giovanni Malagò se colocar contra a nomeação de Andrea Pirlo como novo treinador principal da seleção italiana.
3: E aquele, a gente, né, achando que só tem problema na CBF.
2: Aquele negócio aconteceu na Rússia, né? Aquele negócio todo. Aí pronto, aí eles se chatearam e disseram: fica aí com o seu time, viu? Com a sua seleção, que eu vou ali. Vou procurar o que fazer, que eu nem preciso mais de dinheiro. Os dois. Eu vou no intervalo. Na volta tem Cássio Cardoso falando do empate do Bahia com o Corinthians. E a galera mandando ver no zap. 7h40 da noite. Volto já já.
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0: 19h43.
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0: 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Jogos estão dando sequência neste momento, a 20ª rodada da Série B. Eita, quase que o CRB empata o jogo. O mascarado defendeu lá, que tá rodando o goleiro com a máscara de proteção no nariz. Tá 0-0 CRB já, e Vila Nova.
2: Já me cagou, aparece.
0: Quem?
2: Me cagou.
0: É, ele é Mikael. É o artilheiro com 13 gols. Eita, de novo o mascarado. Se ele tirar a máscara, ele não vai pegar tanto assim. O poder deve estar na máscara. Eu não gosto de. Tem que falar o nome do cara, né? Quem é este cara? Vamos ver aqui na escalação. Elton Leite.
2: Elton Leite, aquele?
0: Sim, aquele mesmo. Rapaz. É o goleiro do Vila Nova, Elton Leite.
2: Aí,
0: agora
2: tomou
0: ele
2: gol.
0: Tomou gol agora. Tomou. Foi eu falar, gol. Tomou gol.
3: Outra ali.
0: Ô, meu pai, cala a boca, miserável. Quem foi? Ali é Kevin? Não é Danielzinho, né?
2: É, parece que é Danielzinho.
0: É, pelo tamanho é ele. Tamanho, as pernas finas. Ó a cara de Guto. Por que que Guto só anda mal encarado? É o que mesmo? Assim?
2: É o jeitão dele. É o jeitão dele.
0: Técnico também é assim.
3: Guto tá aí.
0: Técnico de futebol é assim, cara. Ei, os caras ganham bem, coisa e tal, mas é tudo mal encarado. Porque também vocês da imprensa enchem o saco. Ou raça, viu? Olha lá, quem fez? Eita, o cara meteu o pezão lá, viu? Como é o nome dele? Ó, segundo pau. Não, não é ele não. É um lateral lá, deve ser Kevin. Ele tá aparecendo com Kevin esse cara aí. É botar o nome, não vai? Não é possível. Cadê
2: será?
0: O GC? Cadê o GC, Góis? Cadê? Não botaram o GC.
2: Na Rádio Sociedade tem.
0: Pois é.
3: Tá vendo?
2: Saiu o Lizé agora quem fez o gol.
0: O CRB.
2: Bressan.
0: Quem?
2: Bressan.
0: Ah, é o zagueiro, ó. Bressan, velho.
2: Zagueiro.
0: Pai. Jesus. Isso é Série B mesmo. Agora, sim, aí tá 0-0, né?
2: Tá.
0: O Atlético Goianiense já tá vencendo o jogo dele. 1-0 em cima do Operário, uma briga direta pela parte de cima. Agora na Ilha do Retiro, adivinha o que está acontecendo?
3: O quê?
0: Não tomou gol ainda, não?
2: 0-0, rapaz.
0: Tá 0-0?
2: 0-0.
0: Ah, é mentira.
3: Negatividade
0: tá,
3: é
0: tá
3: essa?
0: Querendo brincar com o meu coração.
2: Negatividade é essa, bicho?
0: Sport Cuiabá.
3: Tá muito negativo.
2: Você agora tem Chico da Costa pra fazer gol também. Já tá jogando hoje, não?
0: Eita,
2: já tá relacionado.
0: Vixe, olha o sufoco, velho. Rodrigo Rodrigues é aquele, né? Olha, tá dando um trabalho retado no Cuiabá, bicho. Eu digo a você, conheço meu gado.
3: Quase vai parar no Vitória.
0: Conheço meu gado. Bora botar o povo pra soltar a voz daqui a pouquinho, porque agora eu vou chamar o Cássio Cardoso. É, bota aí a vinheta do comentarista que sabe do jogo, meu filho. Bota aí, vá. Meu querido, um abraço pra você. Seja bem-vindo ao Bate-Bola e esse Bahia contra o Corinthians. Fala aí, Cássio.
4: Um abraço para você, Tony, para todo mundo que tá ligado aí no Bate-Bola da Rádio Sociedade, para toda a nossa equipe aí na bancada. É, ontem o Bahia enfrentou um cenário muito desafiador, né? Porque além de um Corinthians que vinha de 4 vitórias nos últimos 5 jogos, o Bahia também enfrentou uma arbitragem muito ruim do Ramon Abate Abel, que infelizmente, Tony, precisa participar dos nossos comentários, das percepções pós-partida. Acho que o comportamento coletivo do Bahia foi bom, em especial no primeiro tempo. É, sofreu um gol que eu tenho ainda ressalvas em relação ao gesto técnico do Ronaldo, a explosão do Ronaldo para chegar na bola, mas não podemos negar que o Angeleri foi muito feliz no chute. E esse gol, ele foi a única chance, basicamente, do Corinthians em todo o jogo, e olha que foi um chute de fora da área. Isso pode ser destacado de maneira positiva no Bahia, e a própria atitude do time após o gol sofrido, partindo para cima, sendo muito agressivo. Um Bahia que não pôde contar com o Nestor do lado esquerdo, porque o Jean Lucas jogou no lugar do Érico, o Érico se machucou, e o Jean Lucas não joga na direita, então o Nestor acabou tendo que se sacrificar. Ainda assim fez um bom jogo o camisa 11 do Bahia, como também fez um bom jogo o Acevedo. A estreia do Alejo Vélez também foi uma boa notícia, demonstrou que tem presença diária e conseguiu, inclusive, ir às redes, né? Foi às redes no lance do Pulga, que aí é o impedimento, não tem muito o que discutir. Foi às redes no lance do Roman Gomes, que para mim foi uma falta mal marcada pelo árbitro, principalmente porque ele marca a falta antes de esperar a conclusão do lance, o que impede, inclusive, que ele possa revisar no VAR. O árbitro, além dessas questões, também pecou no aspecto disciplinar, pecou na questão da celeridade do jogo, porque do jeito que o jogo estava acontecendo, né, Tony? E amigos e amigas da Rádio Sociedade, o cenário para o Bahia, o melhor era que tivesse jogo, e para o Corinthians era que o jogo ficasse parado. E o Rato foi muito conivente com atitudes pouco desportivas do Corinthians. E aí, no fim das contas, o Bahia também entrou, né, nessa ciranda de estresse e de simulações, porque o Garro simulou de um lado, o Alejo Vélez simulou do outro, e a gente viu um jogo que perdeu muito tempo e oportunidade de ser ainda melhor. O Bahia foi bem, o Bahia empurrou o Corinthians, o Bahia pressionou, não teve tanto capricho ali no último terço para transformar essa superioridade em muitas chances, mas foi assim, categórico, né, que estava amassando o Corinthians, estava dando chance ao Corinthians. Aí veio o gol de empate com o David Duarte e já nos acresce no primeiro tempo, uma boa cobrança de escanteio do Nestor, que até falou pro Alejo, falei, segura aí, deixa que eu vou cobrar. Cobrou na cabeça ali do zagueiro do Bahia, o David, que empatou o jogo. O segundo tempo parecia muito natural que o Bahia fosse virar. Acredito que o Bahia também entendeu que essa virada poderia acontecer. Começou bem, pressionando o Corinthians, não criou uma grande chance, mas exigindo, mas faltou também qualidade no último terço ali, aquela definição, tomada de decisão, enfim. O Bahia estava melhor. Eu tinha para mim, Tony, que o Bahia ia conseguir ter uma vantagem na reta final do jogo, porque o Bahia jogou terça contra o Atlético Mineiro, mesmo que fora de casa, foi terça-feira. O Corinthians entrou em campo na quinta contra o Remo, o jogo foi no domingo entre Bahia e Corinthians. Para mim, o Bahia teria uma vantagem. O Corinthians, de fato, cansou. Deu para ver na reta final, por exemplo, que o técnico Fernandinho teve que escolher se tiraria o Yuri Alberto ou o Garro, porque os dois estavam esgotados e só faltava uma substituição. O Bahia, então, teria essa vantagem, mas ela na prática não aconteceu, porque as trocas do Bahia não funcionaram. E eu não estou falando de trocas não funcionar, apontando o dedo para criticar o Rogério Ceni. Não, nesse caso não. Porque o que a gente viu o Rogério Ceni fazer foi basicamente o que é pedido para ser feito, ou o que seria pedido para ser feito. O Luciano Juba entrou no lugar do Zé Guilherme, o Zé Guilherme estava bem, estava atacando o fundo, cansou, estava com amarelo, estava estressado com o Cauê ali do lado dele, né? E aí acabou sendo substituído. Mas entrou o Juba. Lógico que a gente imaginava que o Juba daria um ganho ao Bahia, mas isso não aconteceu, estava voltando de lesão. Everton Ribeiro entrou no lugar de Jean Lucas. Também deu a impressão que o Bahia ia crescer, não cresceu. William José no lugar do Alejo Vélez. O Alejo Vélez cansou. Também o Bahia não cresceu. O Cauê Furquim, quando entrou no lugar do Ademir, e veja só, entrou o Cauê Furquim, né? Que um tempo para jogar, mas o Corinthians também trocou, botou o Pedro Milas lá, então ficou bloqueando o lado direito do ataque do Bahia, do lugar do Angeleri, que saiu sentindo o cansaço. Então o Bahia acabou caindo de performance e não conseguiu, na reta final do jogo, exercer pressão como estava exercendo em boa parte da partida. No final das contas, o empate acabou sendo o placar final, o placar do primeiro tempo e o placar final do jogo, com o segundo tempo pouca produção do Bahia. Nenhum risco, basicamente, sofrido. Uma saída errada do Ronaldo, por pouco ali não tem uma consequência na direita, mas nenhuma bola na direção do gol, nenhum gol perdido pelo Corinthians. O Bahia foi um time competitivo, foi um time agressivo, foi um time que teve que enfrentar uma arbitragem permissiva e ruim do Ramon Abate Abel, mas também foi um time errático na reta final ali, no terço final, e desperdiçou essa oportunidade de vencer mais um jogo. O que fica de boa mensagem são os desempenhos individuais citados aqui e a perspectiva que o Bahia está dando de mudar sua forma de jogar e seguir competitivo na parte de cima da tabela.
0: Valeu, valeu, valeu, Cássio!
2: Oi, Tony. Fala, Brenner. Só comentário de Cássio, sempre assertivo, né? Mas só complementar uma coisa, porque, por exemplo, o Bahia no primeiro tempo teve menos posse de bola, né? Duas finalizações apenas contra o Corinthians. Mas teve ali uma intensidade melhor do que no segundo tempo. Apesar que no segundo tempo foram três finalizações do Bahia. O Bahia teve. Eu estava pegando os dados aqui, mas foi o inverso, né? O Bahia no primeiro tempo teve seis finalizações e no segundo tempo teve sete. Mas se a gente pegar o jogo, a bola rolando, a intensidade da partida, a gente percebe que esses números, por exemplo, de seis finalizações no primeiro tempo do Bahia e sete no segundo, quando a gente pega o jogo, a gente não opa, essa intensidade no segundo tempo não existiu. E a gente precisa entender, e o Rogério precisa entender uma coisa: o William José e Everton Ribeiro no mesmo time, não dá. Não tem intensidade alguma. Everton Ribeiro chegou aos 37 anos, tá com dores ainda na lombar, que tá ainda dificultando porque ele joga mais tempo, por isso que ele vem começando no banco esses últimos jogos. E o Rogério até falou de mais dar mais longevidade ao Everton Ribeiro ao colocá-lo mais próximo do gol. Mas dessa vez aí não colocou, não foi essa a substituição. Quando ele tira o Alejo Vélez, ele coloca o William José. Você tinha até o Everaldo no banco. Poderia ser o Everaldo que ataca melhor o espaço do que o próprio William José. E você poderia ter, continuar com a intensidade, sabe? Já que você já tinha um Everton, você tinha um Everton Ribeiro em campo. Mas colocar o William José e Everaldo em campo, você perde muita intensidade. E dito isso, foi o que aconteceu com o Bahia no segundo tempo contra o Corinthians. O Bahia perdeu muita intensidade. E aí quem veio do banco acabou que não manteve, né? E aí não é só falar isso. Ah, quem veio do banco não manteve a intensidade. Você tem dois jogadores mais lentos. Você tem Everton Ribeiro e William José na linha ofensiva do campo, que já não ajudam tanto com a intensidade. Você tinha o Cauê Furquim, que estava tentando muito no contra um na direita. O Pulga um pouco cansado na esquerda. No final do jogo entrou o Sanabria. Teve o Juba, que ainda não está 100%, teve alguma minutagem. Estava bem marcado, inclusive. Mas assim, ter o William José e Everton Ribeiro no mesmo time, o Bahia precisando vencer, eu acho que é um erro, porque falta intensidade a dois jogadores. O William José já tem característica de ser lento, e muita gente fala que ele tá gordo, mas não é que tá gordo, gente. Ele é lento mesmo, é característica dele. E o Everton Ribeiro tem 37 anos, né? Não é nem mais nenhum garoto, então ainda tem essa questão das dores nas costas que vem afetando a produtividade do Everton. Eu acho que o Rogério poderia mesclar. Se entra um, não entra outro. Se entra o Everton Ribeiro no ataque, se ele quiser tirar o Alejo Vélez, ele pode colocar até o Everton centralizado na frente, ou dar oportunidade a um Juan Pablo de ser um falso 9, ou a Everaldo, ou a Undé, um Caio Suassuna. Mas eu acho que os dois não cabem mais em campo.
0: Olha, em relação aos gols do Bahia, eu tenho a minha opinião. Brenner tem a dele, Cássio tem a dele, Melissa tem a dele, e o ouvinte também terá a dele já no zap. Na minha opinião, os três gols muito bem anulados. Esse é o meu pensamento. O primeiro, do Alejo Vélez, um impedimento semiautomático, né? O semiautomático, ele tá aí. Vocês aprovaram isso aí? Problema de vocês. Tá aprovado. É um dedão do pé que eles pegam. Eu acho uma covardia isso. Eu acho uma covardia. Assim, né? Na minha opinião, impedimento, no meu pensamento. Tony, você vai decidir, Internacional ou Arbolt, Tony Silva, você vai decidir. O corpo todo na frente. É, na minha opinião, é isso. É um impedimento. A câmera pegou o corpo todo na frente, está impedido. Pronto, acabou. Esse é o meu pensamento. Eu acho uma covardia, o dedão do pé, o nariz do cara, entregar um impedimento. Certo? Bom, mas entregou, impedido. O segundo gol, existe uma falta, certo? Do Roman Rodrigues, que levanta o pé muito alto, e ali tem que parar. É falta. Porque se ele atinge o rosto do jogador, ele seria expulso. Você está me entendendo? Aí passaria já para outra parte da regra. Ele seria expulso, mas ali seria falta. E o outro impedimento não precisava nem de semiautomático.
2: Não.
0: Né? O Pulga estava totalmente impedido. Então os três gols para mim foram anulados. Não vejo erro de arbitragem aí. Agora, você dizer que ele permitiu, e você cobrar de Ramon Abate Abel que ele não permita? Pô, a nossa arbitragem é fraca demais, velho. A nossa arbitragem segura o jogo demais. Os caras são fracos mesmo. Os caras são incompetentes mesmo com o apito. Mas Tony, na Copa do Mundo foi diferente. Eu tô falando de brasileiro.
2: É, mas também é cultural, né? Os jogadores não ficam em cima do jogador.
0: É, exatamente.
2: Do árbitro. E também não fazem aquela cera absurda que o jogo ficou 4 minutos parado para cobrar um escanteio que o Garro ficou no chão.
0: Em relação ao pênalti, lá vai a minha opinião. Em relação ao pênalti, só ficar até em cima do muro. Não, eu tô falando o que eu acho. Né? E, pela a regra. Tem uma regra chamada 12, que eu fui ler, que se o jogador tirar a bola e acertar outro jogador depois de tirar a bola, é falta.
2: Então é pênalti.
0: É, mas lá tem um detalhezinho lá.
2: Qual é?
0: Se houver uma intenção realmente de atingir o jogador. E ali a interpretação é de que Andileri tira primeiro a bola, depois existe um contato que eles chamam de natural. que é o cara não tem como voar, né? O pé iria estar em algum lugar e fica no pé. Tá passando até agora em nosso canal no YouTube. Mas primeiro o Angileri tira a bola. Depois é que existe o contato com o Alejo. Na minha opinião, é pênalti. Na minha opinião. Mas a regra diz o seguinte: aquelas bolas que acontecem às vezes no meio de campo, que o zagueiro chega, né? Pra impor moral, lembra? Que ele tira a bola e deixa o joelho, deixa o pezão aí, atinge o cara, aí é pra expulsão.
2: Se você parar pra analisar essa regra aí que você trouxe no parênteses, Tony, é muito próximo, né? A bola do tornozelo ali do Alejo, não tem como ele mudar um pouco a direção. Então é por isso que tem essa brecha da regra que dá pro juiz não dar uma
0: cara. Mas eu, Tony Silva, pra mim, pênalti.
2: Eu acho que assim, o Rodolfo Toschi Marques, que mais uma vez esteve em um VAR, num jogo contra um time grande paulista na Fonte Nova,
0: deveria pelo menos
2: chamar o Ramon Abate Aberto.
0: Vem cá, Ramon. É porque também a arbitragem brasileira é assim. A arbitragem brasileira é assim. Se o VAR chamar, Melissa, eles já vão lá, se tremendo e aceita tudo. Não tem personalidade dizer não.
2: Boa parte.
0: Eu vou continuar com a minha decisão aqui. Eu vou continuar. Eu não gosto de generalizar, não.
2: E aí a gente poderia até ter uma análise do VAR, né? Que seria divulgada hoje, porque não teve divulgação, porque não teve análise na cabine.
3: Olha aí. E exatamente, a gente já falou sobre isso aqui, a transferência de responsabilidades, né? O árbitro fica sem querer marcar no campo, porque sabe que tem o VAR. O VAR, por sua vez, recomenda a revisão só em casos que há muita reclamação, como a gente viu o Bahia, por exemplo, ter um pênalti sonegado e os jogadores não reclamarem com tanta força, o Nestor e cobrar logo o escanteio, e o VAR nem se deu ao trabalho de checar. Então, só quando há muita reclamação, e às vezes nem isso, aí recomenda a revisão, o árbitro fica com medo de sustentar a sua opinião, porque quer ir pelo que o VAR tá falando, e de tudo, de forma geral, um joga pro outro e o jogo fica prejudicado. Eu concordo plenamente com o Tony, acho que os gols foram anulados, bem anulados, e acho que o pênalti é um lance muito difícil de ter uma conclusão. Acho que poderia ser marcado e poderia não ser marcado, mas que o torcedor tem razão de ficar chateado com esse lance. Mas pra mim a principal falha de Ramon Abate Aberto foi a condução do jogo como um todo. Quando o Rogério disse que ele estragou o jogo, eu concordo por isso.
0: Ele
3: deixou correr coisas que não deveriam e, enfim, condicionou o jogo, inclusive os ânimos dos jogadores, de uma forma completamente errada.
0: Eu vou no intervalo, na volta até mais, o CRB faz mais um 2-0, gol de
2: Mica Gol.
0: É porque Mikael é chamado de Mica Gol, a torcida.
2: 14 gols já na
0: CRB. É gol do Mica Gol. Quantos? 14 gols já?
2: 14.
0: Esse bicho faz gol, bicho.
3: Muito.
0: Eu vou no intervalo. 8 da noite, 1 minuto na Bahia.
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0: Agora é 8 da noite, 4 minutos.
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0: Antes que você venha dizer que é fofoca, não é fofoca. É Vini Júnior, mas não é fofoca.
2: Ah,
0: é, diz que a harmonização facial faz mal, né? Diz que não vai poder cabecear, tá dizendo aqui. Eu tava vendo a matéria.
3: Fosse assim, Lucas Lima.
4: E quem disse que isso é problema meu?
0: Que Lucas Lima?
3: Lucas Lima, aquele que jogou no Esporte.
0: E ele pegou de cabeça aonde?
3: Não, mas...
2: mas
3: jogador
2: ele fez harmonização,
3: né, papai?
0: Vini Júnior fez um gol de cabeça, mas ele não tinha feito a harmonização, não, na seleção.
3: Ah, você acha que ele vai tirar?
2: Mas tem um tempo, né, não? Não pode nunca mais cabecear.
0: Rapaz, é, boa pergunta.
3: Tem um tempo, rapaz. Esse tempo das férias aí,
2: o ácido entrado no rosto.
0: Sessão de 60 mil. Iveto a cabeceios. Bastidores da harmonização no futebol.
3: Iveto a cabeceio deve ser só no início. Quer ver? Vou perguntar ao chat GPT.
0: Vai perguntar quem? Pergunta o cabra aí, o que ele vai dizer. Que eu tô querendo fazer, eu não vou bater meu babo lá no fuzileiro com a harmonização facial. Eu já não cabeceio mesmo, pronto. Aliás, não faço nada.
2: Ah, a bola não desliza, não, pô.
0: Hein?
2: A bola desliza.
0: Não desliza porque eu nem chego perto dela pra cabecear.
3: Aí, ó, medo. Na primeira semana.
0: Atenção, hein?
3: Nas primeiras 24 a 48 horas, evitar atividades físicas intensas.
0: Sim.
3: Então, Virgínia também passou mal. Na primeira semana, é prudente evitar esportes.
0: É fofoca, meu Deus do céu!
3: Na primeira semana é prudente evitar esportes.
0: Sim.
3: Após 1 a 2 semanas, na maioria dos casos, já é possível voltar normalmente desde que a recuperação seja completa.
0: Ah, então essa é uma
2: e ele tá de férias, mentirosa, né? Ele tá de férias.
3: Já
2: então...
3: tem o quê? 2 semanas que a Copa acabou e já foi aí, já, rapaz.
0: Já voltou
2: na
0: tudo
2: normal. Na volta
0: do
2: Real Madrid ele tá normal.
3: Já foi. Eu pensava que ele volta. Eu acho que ele volta essa semana, né?
0: Não, essa semana é a negociação. Ele chamou o pessoal pra conversar.
3: Ah, é, porque o contrato dele com o Real vai ter junho de 2027 e o Arsenal não tá de
2: tá
3: olho.
2: Interessado.
3: Sabe quanto é que Vini Júnior ganha por semana?
5: Venha, venha! Pode vir!
0: Fala aí, pô.
3: Fala aí, pô.
0: Eu não sei, não, pô.
3: 3 milhões.
0: Eu sei quanto eu ganho por semana.
3: 3 milhões por semana ele ganha no Real Madrid. E o Arsenal não tá disposto a aumentar isso.
0: 3 milhões por semana?
3: Por semana, papai. Por semana é uma mega.
2: Já diria pra você. Renovar com o Real Madrid, ele quer também aumento de salário e um bônus por fidelidade, né? Um bônus por
0: ter renovado. É que ele só ganha 12 milhões por mês, só, é?
3: Só de salário.
0: Só 12 milhões por mês, só é só.
3: Pena. Eu acho que ele tá querendo equiparar um pouco, tipo, por exemplo, a Mbappé, né? Porque o Mbappé não fez por onde no Real Madrid ainda,
0: o ciúme,
3: né?
0: Vai jogar, não,
3: mas ele tá certo.
2: Não, ele é muito mais importante.
0: Tá bom demais,
2: ele, inclusive, fez gol em 2 finais de Champions, né?
3: É.
2: Desde que o Mbappé chegou, o Real Madrid não ganhou nenhum título.
3: Ele tem alergia à Champions League, né? Tava no PSG, foi pra final. Eu lembro o passe que Neymar deu pra ele contra o Bayern, rapaz. Deixou ele de cara, ele perdeu o gol. Pois. Aí chega no Real Madrid, há 2 temporadas o Real Madrid não chega na final de Champions. E o PSG é o quê? Bicampeão.
2: Simples assim.
0: É coisa, né, bicho? Que tal o ouvinte falar com a gente?
3: Isso aí vai ser bom.
0: Prepara a caixa aí pra falar do Vitória, por favor, Thiago.
3: Cacique,
0: eu vou botar o ouvinte pra falar no zap da galera. Fala, torcedor.
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0: Por ordem de chegada, não quero confusão, hein?
3: Eita.
0: Venham na paz. Pelo amor de Deus, por favor. Fala, torcedor.
7: Tony Silva, meu querido. Meu Vitória ontem remou e acabou morrendo na praia.
0: Eita.
7: Mas ontem também, dia 26, foi o dia de manifestar o amor.
3: Olha aí.
7: Foi o dia da vovó e do vovô. Sua benção, voinha. Sua benção, voinho. Eu te desejo muita paz, muito carinho. Tá valendo ainda. Feliz dia do vovô e da vovó. Tamo junto. Não sei o quê, não sei o quê, não sei o quê. Tato Bahia Brasil, do bairro de São Caetano.
0: Aí, o vizinho de Melissa.
2: Exatamente.
0: Lá tem muito artista lá.
2: Oxe, só coisa
0: Melissa,
2: boa.
0: Tato Bahia.
2: É.
0: Oxe. A minha esposa mesmo foi buscar lá em São Caetano.
2: E foi, rapaz.
0: É, também tá sou bem artista. Fala, torcedor!
8: Boa noite, galera da sociedade.
0: Diga
8: aqui
0: lá.
8: Quem fala é Renato de Campo Formoso.
0: Fala, Renato.
8: Pra mim, aquele lance ali, Bahia e Corinthians, pra mim, pênalti claríssimo. Pênalti claríssimo. Muito pênalti ali. Eles não marcaram porque eles vieram já para prejudicar o Bahia mesmo, mas pênalti claríssimo.
0: Tá vendo aí a opinião do torcedor? Mais um para falar. Fala, torcedor.
9: Tony Silva, Deus nos deu uma boa noite.
0: Amém.
9: É o Lugo Lima aqui de Serrinha, fazendo Matão.
0: Opa.
9: E o Colombo de Aço vem bem. Tá bem. Eu gostei do atacante do argentino, o atacante, o camisa 9. vai dar certo no Bahia.
0: Bom jogador. Eu tô com a sua opinião também, eu só não gostei do que ele fez. Ele mesmo bateu a mão dele no rosto dele e caiu no chão. Ai, normal o quê? Normal por quê? Por quê? Porque é argentino? Ah, para com isso. Fala, torcedor. Você acha normal um negócio desse? Vê se concorda com isso, Silas. Pelo amor de Deus, fala, torcedor.
9: Fala, Tony. Boa noite à bancada, boa noite a todos.
0: Boa noite.
9: É, Gígio de Lauro de Freitas. Boa, o Bahia, Gígio, tem que jogar nessa pegada de ontem aí. Ir pra cima de arbitragem e jogar com raça nessa pegada aí. Que nem Ramos Mingo tirou aquela bola ontem e comemorou daquele jeito. Mas tem que jogar nessa pegada, né? Que nem as maricotas, não. Um abraço a todos.
0: Ei, sobrou pra maricota. Ah, deixa eu mandar um abraço aqui ao meu amigo João de Miguel. Tá onde, Santa Luz, papai? É, o homem tá lá, guiando o povo no ônibus. Eita, não, só não vou, não falo o nome da empresa, viu? Mais um abraço pra você, João de Miguel, gente boa, lá em Santa Luz, tá? Ao lado de quem? De Vanderlei. Dá um abraço no Vanderlei. Um abraço também para Parola, lá em Conceição do Coité. Galera boa que se liga sempre aqui na Rádio Sociedade. Fala, torcedor.
10: Boa noite, Rádio Sociedade da Bahia, a maior lavazia do mundo.
0: Opa!
10: Rapaz, meteram a mão no Bahia ontem ali, velho.
0: E foi, ó.
10: Chamar a polícia pra prender esse juiz, tá demais.
0: Eita.
10: Como é que pode, cara? Vai pra dar uns 3-1 ali, e meter a mão no Bahia ali, rapaz. Não existe não, só assalto, chamar a polícia pra prender ele. Boa noite a todos aí, meu irmão. Quer falar um café na hora, falei, abraço a todos aí. Da Sociedade da Bahia, maior do Bahia, do Brasil, muito do mundo. Obrigado. Sociedade da Bahia.
0: Obrigado, obrigado. Fala, torcedor.
11: Boa noite, aqui é Paulo de Alagoinhas. Ô, Tony, me responda uma coisa. Se aquele pisão do jogador na área, que é o jogador do Bahia pisando no jogador do Corinthians, o que é que você achava que o juiz ia fazer?
0: Eu não sei.
11: Sem pensar duas vezes.
0: Não,
11: me responda
0: não
11: aí. Uma boa noite, Paulo de Alagoinhas.
0: Opa, eu não sei não, pai.
12: Não sei.
0: Tô dizendo a você, eu não sei, cara. Os caras são ruins demais, os caras que são ruins, véio. Fala, torcedor.
13: Boa noite a todos da bancada da Rádio Sociedade. Boa noite, Tony, a todos.
0: Boa noite.
13: As pessoas da bancada da Rádio Sociedade. Boa. Roberto Alves.
0: Ô, Roberto.
13: Falar do jogo do Bahia ontem, pênalti para o Bahia, porque o jogador do Corinthians, quando ele tira a bola, o pé dele vai certo no pé do jogador do Bahia.
0: Certo.
13: E o gol do Bahia foi legítimo, porque o jogador do Corinthians, ele abaixa a cabeça, o pé alto do jogador do Bahia, porque o jogador do Corinthians, ele abaixa a cabeça. Então, foi gol legítimo. É que as regras vão mudando, mas nós torcedores, você vai estudando, você vai verificando, também temos o direito de acertar. Um abraço a toda a Rádio Sociedade da Bahia.
0: Obrigado, meu querido. Mais um pra falar. Ali é pé alto, viu? Ali é falta. No jogo do Remo mesmo, o cara foi dar a bicicleta, o Matheus Felipe. Sim. Na hora, o árbitro já...
2: Né? E olha que bacana. Ali ele estava totalmente de costas.
0: Isso.
2: Ele se armou
0: nem
2: pra
0: viu
2: bicicleta.
0: O
2: nem viu, não teve nenhuma intenção. Isso. Mas é belo.
0: E se ele acerta, ele seria expulso.
2: Exatamente.
0: Tá na regra. Era o caso antes. Se Romã acerta o rosto do rapaz, ele baixou a cabeça antes. Se acerta o rosto, ele seria expulso. Ainda
2: é
0: bem que não acertou.
2: É considerado o famoso jogo perigoso, pé alto. Então.
0: Fala, torcedor.
14: Boa noite, toda a Rádio Sociedade, Roberto Barros e Valéria.
0: Opa!
14: Dois jogos seguidos que a arbitragem prejudica o Bahia, né? Dois lances de pênalti não dados no Atlético Mineiro e ontem contra o Corinthians, mas ponto positivo é que o Bahia tá acordando, né? Jogando com vontade, jogando com raça. A Jean Lucas jogou bem, do meu ponto de vista. A Ademir tá recuperando a confiança. Romão Gomes, gostei do jogo deles também. O jogo dele aí é daí pra melhor, vamos pra cima, vamos procurar essa vaga da Libertadores direto.
0: E a gente sabe que isso não define o placar, mas se tinha alguém que merecia vencer o jogo ontem era o Bahia.
2: E Tony, os torcedores mencionaram, e era isso que a gente também cobrava muito, e a torcida, a questão do comportamento dos jogadores. Isso realmente tem mudado bastante no Bahia. É, você vê vontade, você vê briga ali, vê o elenco comprometido com a vitória. E aqui eu não estou dizendo que antes eles queriam perder, mas é o que você faz, até que ponto você vai para ganhar. E o Bahia tem um ânimo diferente, de fato, nesse retorno. Os jogadores que vibram mais, que estão mais juntos ali, e isso é perceptível. É claro que o que importa no futebol é gol, é jogar bem, é a técnica, é a habilidade, mas essas questões que são consideradas mais subjetivas também fazem muita diferença, porque um elenco fechado, comprometido, que vibra junto com o time, sendo que a gente estava vendo por hora um time meio apático, um time letárgico, isso influencia muita coisa. E mesmo que o Bahia não jogue bem, o torcedor vai reconhecer o esforço, e acho que isso é importante, porque alguns jogadores caíram de produção, outros jogadores não estavam conseguindo desempenhar. A gente falava sobre o trabalho do Rogério bater no teto, e ele modificou algumas coisas dentro e fora de campo que acho que estão fazendo bem ao Bahia. Então isso é importante. O Bahia tem uma posição confortável na tabela, precisa demais para entrar na zona da Libertadores, mas já mudou muita coisa no comportamento, e isso é muito legal.
3: Isso que você está falando, Melissa, foi justamente o que eu citei quando a gente fala sobre convicções, né, em relação ao Rogério Ceni. É o que me chamou a atenção nessa volta de pausa da Copa do Mundo. Dos pontos positivos na minha visão desse retorno do Bahia após a Copa do Mundo é que o Rogério tem demonstrado estar mais disposto a rever suas próprias convicções, né? E aí eu vou citar de novo alguns exemplos: a manutenção de Roman Gomes na lateral direita, a permanência de Acevedo na equipe, mesmo com o Caio Alexandre estando à disposição nessa volta, que o Caio Alexandre veio se machucar no último jogo e agora contra o Corinthians não esteve à disposição. O aumento de oportunidades também para Rodrigo Nestor, no momento em que Jean Lucas já não vem bem há algum tempo, né? Ele também, o fato dele iniciar o jogo com Alejo chamou a atenção de muita gente. Eu acho que ninguém esperava que o Alejo seria titular. Acho que esperava o Alejo ali no segundo tempo. E logo no primeiro jogo que ele está disponível, o Rogério foi lá e colocou ele no lugar do William José, onde o próprio treinador já chegou a afirmar que o William José desempenha melhor a função tática para o time. E ainda assim optou por escalar o Alejo Vélez. Então eu acho que esses movimentos estão priorizando o desempenho e a fase dos jogadores. É o pelo menos que está demonstrando o Rogério Ceni. É isso. Então eu acho que isso tem esse olhar assim positivo nesse retorno da Copa do Mundo em que o Bahia está atuando. E quando a gente fala em atuações, no jogo em que o Bahia não atuou tão bem, o Bahia ganhou. Que deixou assim uma reflexão, falar: rapaz, esse Bahia contra Chapecoense não foi um Bahia que poderia ser 100% soberano e não foi, principalmente no segundo tempo. Aí pegou um Atlético Mineiro, atuou melhor, acabou não vencendo ali no detalhe. Também teve o erro da arbitragem. Teve jogo contra o Corinthians, foi melhor, mais intenso, apesar que o segundo tempo não foi tão intenso assim, mas aí também teve a questão de arbitragem, arbitragem polêmica no jogo. Então assim, eu acho que tá favorecendo muito essa intensidade, essa vontade dos jogadores. O Bahia tá jogando melhor nessa volta. Lembra o que eu falava antes da parada pra Copa? Que seria benéfico pra um que pra outro, que não?
12: Pra outro não.
3: Pro Vitória não foi.
12: Não.
3: O Vitória não voltou bem. Por mais que as contratações que o Vitória tenha realizado nessa pausa foram boas, antes da bola rolar, mas em campo o Vitória não está atuando bem. E a gente pega esse reflexo desses últimos dois jogos fora de casa, em que o Vitória passou o sufoco contra o Botafogo, que o Lucas Arcanjo foi o nome do jogo, e no jogo seguinte o Lucas Arcanjo acabou falhando, é normal, é de jogo, e o Vitória não jogou bem. E aquela facilidade que o Aleph Manga passa, meu irmão, na lateral direita, eu achei um absurdo. E aí, exatamente, agora a sequência do Vitória é absurda. E o Bahia, ao contrário, que estava mal, 8 jogos sem vencer, pegou o Botafogo, venceu ali no limite, voltou melhor do que a gente esperava.
2: E acho que uma coisa também que mudou muito é a produção ofensiva do Bahia. O Bahia tá criando muitas chances, tendo uma criatividade muito maior do que tinha, tanto que o Bahia produziu o suficiente para fazer 4 gols, e claro, as regras estão no jogo e são para serem utilizadas. Então, os gols foram anulados ali, tinha questão de impedimento, tinha falta, mas eu falo sobre essa transição ofensiva e como o Bahia consegue se lançar ao ataque com muito mais criatividade agora, né? Depois do jogo, na verdade, no jogo contra a Chapecoense, a gente já viu isso, o Bahia dominou completamente o jogo no primeiro tempo e no segundo baixou a intensidade, mas não deixou de ser superior à Chapecoense. E contra o Atlético e contra o Corinthians, a gente viu o Bahia que criava mais, que tinha mais oportunidades, e isso também é importante, porque antes da pausa e até mesmo nos amistosos, principalmente contra o Fluminense, a gente viu um Bahia que parecia, e a gente até citou, um deserto de ideias. Parecia que aquele time não conseguia criar jogadas, não conseguia realmente se lançar ao ataque de uma forma consciente. Era assim, vamos tentar pela ponta, vamos tentar pelo meio, e nada parecia fazer muito sentido. Então, isso também melhorou bastante, não só a postura dos jogadores, mas o Bahia hoje consegue criar chances de fato, consegue ter uma consciência maior ao ir pro ataque, na transição ofensiva, e eu atribuo muito isso às mudanças que o Rogério fez no time. Algumas de peças mesmo, o Nestor participa muito do jogo, por exemplo, mas outras de comportamento, de posicionamento do time em campo. Nem sempre para você mudar o time você precisa mudar peças.
3: Exatamente.
2: Às vezes é só mudar o jeito de jogar. Às vezes o meio campo joga assim, eu vou colocar de um outro jeito. Às vezes eu jogo mais por dentro, eu vou colocar um pouco mais aberto, como aconteceu com o Nestor. Ele abrindo um pouco mais pela esquerda, tendo um pouco mais de espaço e liberdade para jogar por ali, ele rendeu muito mais. E o Jean Lucas também, que não estava bem, ontem eu acho que ele também fez um bom jogo, apesar de ter prejudicado um pouco o jogo do Nestor nesse sentido, falando de lados, né? Mas o fato é que a gente vê uma perspectiva e vê que o Bahia se comporta de uma maneira melhor, e isso já é muito importante.
0: Ok, Melissa. Pô, matando saudade do meu amigo Felipe Brandão, gente boa, que também trabalhou aqui na Rádio Sociedade, no Departamento de Esportes, foi repórter aqui com a gente, tá em São Paulo já tem alguns anos, e agora tava passando uma matéria massa dele no Jornal da Record, e eu tava vendo aqui, observando, fazendo a leitura labial, porque não temos o som, só a imagem, e ele tava falando sobre preparação de marmita, que Felipe é assim, Felipe ele fica feliz quando mandam fazer matéria sobre comida, né? Porque ele chega na, faz a matéria e ainda come um negocinho lá. E o prato dele, sabe o que era que tava vendo aqui? Fígado doido. Que ele é apaixonado por fígado doido. É. O último que ele comeu foi Genivaldo Novaes que levou ele para comer. Fígado doido. Então meu bichinho passou uns 4 dias com um pote, um tonel de água na mão. Onde ia, levava 5 litros de água na mão. É, hein, Felipe Brandão? Um abraço para você, meu querido. Beijão nessa filhona linda. Família toda, esposa, grande Felipe Brandão. Amigão, gente boa da melhor categoria. Esse é o tipo do cara que cresceu na vida e não esquece as origens. Tem uns que eu vou te contar, meu. O quê? Oxi, xalá, só porque subiu a escada, hein?
3: Xalá,
0: deixa lá. Vamos ao que interessa aqui, porque os jogos estão no intervalo pela Série B. O Atlético Goianiense fez 2 e o Operário diminuiu agora há pouco de pênalti com Bosquilha. Os 2 gols do Atlético Goianiense foram marcados por Giovani Soares e Gustavo Coutinho. É, olha pra lá. CRB vencendo por 2-0 com gols de Bressan e Mikael. Todo mundo fazendo gol. Agora imagine como é que tá na Ilha do Retiro.
3: 0-0.
0: Ai, dá raiva, que porcaria.
3: Calma, rapaz. Que tem time, tempo ainda.
0: Como diz o povo da meta, que time chibata é esse, velho? Poxa, todo mundo faz gol, só ele que não faz na Ilha. 0-0 com o Cuiabá. Que situação, estou. Vou no intervalo comercial. Na volta, eu quero ouvir a opinião de Cássio Cardoso sobre o jogo do Vitória. 8h21, eu volto já.
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0: convidados para ir com a gente, tá bom?
1: Tamo aí.
0: Manda um abraço ao Joel do Tabuleiro, também tá ligado com a gente. É aí o Raimundinho também. Ô, Raimundinho, um abraço. Tony, se prepare que Valmir vai fazer uma grande feijoada. É, Valmir. Valmir é uma figura. Agora eu quero saber se vocês vão deixar a esposa fazer o prato de Antônio Maranhão. Eu quero saber. Eu vou ficar só de olho em vocês. É, oxe, o quê? Ora, mas tá. Ô, Doda, como é que tá, meu bom? Meu amigo aí, Pedro Júnior, também o Lula Cabeleireiro. Em breve estaremos por aí, meu irmão, para dar um abraço nesse povo bom lá de Berimbau. São 8:27. Bora voltar com o Cássio Cardoso. Cássio, rapaz, é o Remo de novo, véio, aprontando com nós aqui da Bahia. Meu pai do céu. Agora é uma derrota, né, Cássio? Que deve estar doendo até agora na mente da galera do Leão, hein, Cássio?
2: Olha, Tony, amigos e amigas da Rádio Sociedade, a gente não pode tratar a derrota do Vitória para o Remo lá em Belém com um sentimento diferente, que, ou seja, decepção por um aspecto e quase que resiliência por outro aspecto. O aspecto da resiliência, que é difícil de aceitar, né, é que o Vitória parece realmente um time muito diferente quando sai do Barradão para jogar suas partidas na Série A. E ontem, contra o Remo, e aí vem a frustração, a sensação que tínhamos é que seria a segunda melhor oportunidade. Primeira melhor oportunidade, o Vitória não aproveitou contra a Chapecoense em Santa Catarina e por pouco não perde o jogo. Ontem, em Belém, apesar do Remo ser um time que o Vitória comprou de perto, né, os estragos que fez no Bahia, tanto no Brasileiro quanto na Copa do Brasil, é um adversário que está dentro da zona de rebaixamento, que tem sérias dificuldades para conseguir pontuar em sequência, e o Vitória precisa muito de resultados fora de casa, de vitórias fora de casa, para que possa fazer com que a campanha muito boa do Barradão impulsione o time para a parte de cima da tabela. Isso não aconteceu. Nós vimos um Vitória que entrou em campo muito mexido, com jogadores que não estão conseguindo ter uma sequência boa nessa volta da Copa do Mundo, né? Acho que o Zé Vitor, Baralhas, são alguns exemplos disso. O Jair manteve ali a ideia do Jamerson pela direita, e é uma ideia que não funciona, que precisou ser colocado em prática porque não tinha opção em determinado momento, mas que a gente tem uma expectativa de que já na próxima quarta-feira contra o Palmeiras o titular seja o Fabiano ou até o Brits, mas que não seja o Jamerson, porque o Jamerson por ali tem uma dificuldade imensa de jogar. Mas os problemas do Vitória não foram só, né, por causa do Jamerson na direita. O Vitória teve problema de finalização. O Vitória viveu ali, a partir dos 20 minutos do primeiro tempo, uma superioridade, conseguiu criar, teve chances. O Marcelo Rangel trabalhou bastante, os pés do Tarsia, bola que o René saiu, dava um tapa, acabou desperdiçando a chance. O René também não voltou bem na Copa, tá? E o Vitória acabou tendo ali uma janela no primeiro tempo que poderia fazer o Vitória abrir o placar e, quem sabe, sustentar aí um resultado que nos daria uma outra perspectiva de campeonato hoje e talvez até uma outra percepção sobre o jogo do time lá no Mangueirão, em Belém do Pará. O Vitória não fez esses gols, e aí o futebol tem dessas, né? A linha é muito tênue entre você ser um grande time, um time eficiente, e ser um time retranqueiro. O Vitória não conseguiu ser eficiente. Lá atrás, uma falha absolutamente inesperada de um dos jogadores que é ali estruturantes do Vitória, que é o Lucas Arcanjo, né? Um chute do Jajá, acabou complicando de vez. Porque aí, quando o Vitória sai atrás, o Remo jogando em casa, o Remo gosta do Léo Condé, né, desse jogo de transição, o Vitória se viu numa situação muito difícil. Voltou para o segundo tempo tentando manter ali a agressividade, mas muito cedo, antes dos 10, tomou o segundo gol no contra-ataque, né, do Aleph Manga ali, puxando a bola, e isso acabou praticamente eliminando as chances de reação do Vitória. Sentiu o Vitória cansando muito no segundo tempo, passou boa parte dessa segunda etapa com a bola no pé, mas sem produzir. Teve uma chance ali na cabeçada do Baralhas, passou pelo Kaiser, teve o René pegando de primeira, mas

0: Foi uma vitória muito pobre de produção ofensiva, uma vitória que, por exemplo, não contou com a boa jornada do Baralhas mais uma vez, nem do René. O Wallace entrou, o Pochettino entrou, jogadores que não acabaram dando ali um ganho que pudesse representar ali uma diferença para o Vitória chegar a pelo menos um empate. E no fim das contas o Remo também teve chance, né, de fazer o terceiro gol. Então foi uma partida que em 90 minutos podemos dizer que ruim do Vitória, porque sim, foi condicionado pelo gol sofrido, mas tem que saber reagir também a isso. E o Vitória não reagiu. E o Vitória perdeu uma oportunidade de vencer fora e perdeu uma oportunidade também de somar 3 pontos em um cenário desafiador que vem pela frente, porque o Vitória vai ter agenda cheia de Copa do Brasil, o Vitória contra o Atlético Paranaense em 2 jogos, o Vitória vai ter Palmeiras e Flamengo pela frente nas próximas rodadas da Série A. Não é um cenário simples para o Vitória enfrentar, mas é o que está posto. O Vitória precisa recuperar parte de sua performance, né, que ficou na Copa do Mundo. Já o jogo do Vasco na volta não foi bom, e o Vitória conseguiu vencer porque o Vasco errou. E o Vitória fez um jogo apenas regular contra o Botafogo, contou muito com o Lucas Arcanjo para não ser derrotado, e aí o regular virar retranqueiro, enfim. E contra o Remo, a gente esperava que fosse um resultado muito melhor do que uma derrota por 2-0. Então, é para se chamar a atenção. Quarta-feira já tem o Palmeiras pela frente. É um jogo que o Vitória pode e deve fazer mudanças, porque o time que foi a campo não está performando. Jogadores que já tinham ali um espaço garantido, não estão conseguindo performar, no caso do Mateuzinho, talvez o René, o Zé Vitor, e a lateral direita, sem dúvida, é o Fabiano, que precisa ir logo para o jogo. Por mais que ele tenha os seus problemas, mas o Jamerson, por ali, está se sacrificando, fazendo o que pode ser feito por ele, mas evidentemente não está conseguindo dar ao Vitória uma saída pela direita. O próprio Eric, por exemplo, fez outro jogo muito ruim e muito apagado. Quem sabe o Vitória possa surpreender de novo, né? Porque o jogo contra o Palmeiras é um dos mais difíceis que o Vitória pode fazer em casa. Fez contra o Flamengo, foi até melhor que o Flamengo em parte do jogo, e não venceu lá na terceira rodada. Agora vai tentar enfrentar o líder do campeonato, Palmeiras, que vem de derrota em casa para o Atlético Mineiro. Então deu para ver que o campeonato tem muitas surpresas. Quem sabe o Vitória consiga aprontar mais uma surpresa no próxima quarta-feira no Barradão, Tony.
1: Valeu, valeu, obrigado, Cássio Cardoso, no Som da Sociedade. Manda um abraço aqui ao meu primo, Sérgio Piton, lá em Guarulhos. Hoje é dia de festa na família, aniversário da minha prima Lúcia, a esposa do Sérgio, parabéns, felicidades, muitos anos de vida, abraço da galera da Rádio Sociedade pra você, minha priminha Lúcia, esposa do Sérgio, lá em Guarulhos, São Paulo. A galera tá sempre ligada no Som da Sociedade. Às 8h34 tem ouvinte querendo soltar a voz. Cadê? Venha você. Aqui. Pronto. Agora começou. Agora vai carregar. Carregou. Fala, torcedor.
2: E Tony Silva, grande Tony Silva.
1: Oi.
2: Grande nome do rádio, do esporte baiano, né?
1: Ô, meu irmão.
2: Tony, boa noite.
1: Boa noite.
2: Tony, o jogo ontem foi bom, o jogo do Bahia, jogou. O problema todo é que o Bahia só começou a jogar, Tony, depois que tomou um gol, entendeu? Enquanto o jogo estava 0-0, o Corinthians indo para cima e o Bahia aceitando. Aquele primeiro gol do Corinthians, mesmo, olha que gol, tinha o cara sozinho para chutar. O problema do Bahia é esse, só joga depois que toma o gol. Não é melhor fazer primeiro gol do que tomar, para estar correndo atrás, Tony, é complicado. Mas vamos lá. Cláudio Roberto aqui de Santa Inês. Um abraço ao povo da Rádio Sociedade.
1: E um abraço ao povo bom de Santa Inês. Mais um.
3: Toma, vai.
4: Delícia, minha querida. Boa noite. Tô ouvindo você aqui na bancada. Você é categoria. Show de bola. Daqui um dia eu vou me convidar pra você ser técnico ou supervisor do time. Ó, você dá certa. O Vitória tinha que jogar com aquele mesmo time que terminou com o Vasco. Viu? Blitz, lá na tela direita. Não tem como inventar. Ok? Beijo. Aqui é Luiz Alberto, Guilherme Bahia. Falou, cara. Show de bola.
1: Um abraço, meu irmão. Fica com Deus, hein? Tem um bom sono aí. Vamos descansar. Cadê? Cadê o outro? Ué, não quer abrir, ó. Tem que fechar. E abrir de novo. Para botar o povo para falar. Eita, 8h36 na Bahia, 8h36.
5: Você acha, Silva, que você técnica salvar a seleção brasileira?
1: Supervisor? Ele falou, hein? É um cargo melhor.
3: E é.
1: Quem é mais cobrado? É um supervisor ou um...
3: Ninguém sabe quem é o supervisor, né? É. Melhor assim.
1: Porque Sérgio Papelinho, ele é diretor, hein? É tanto cargo que tem agora, velho.
3: É, né? Ele é diretor.
1: Diretor esportivo.
3: Acho que o Vitória vive em tempos mais simples ainda. É diretor e pronto.
1: Fala, torcedor.
5: Boa noite, Tony. Boa noite, Brenner.
1: Boa.
5: Cássio Cardoso, pode colocar essa derrota na conta de Jair Ventura. Ele podia corrigir no primeiro tempo, mas não corrigiu. Aí depois bota um bando em campo. Aí depois ele vem falar que não tem terra arrasada. Pegou a síndrome de Thiago Carpini já, a Gil de São Caetano. Eu tô retado do Cássio. E aí Ventura começou a inventar. Ele vinha tão bem, começou a inventar. Um abraço a todos e boa jornada.
1: Na minha terra a gente fala, subiu pro cabeço.
3: Não, afaste esse pensamento de Thiago Carpini da
1: pelo
3: sua vida.
1: Pelo amor de Deus.
3: Chega, eu fui falar aqui, Jair Ventura, falei Thiago Carpini na estante aqui. Pelo amor de Deus, esqueça isso.
1: Isso não é nenhum sinal. Mais
6: fala,
1: isso,
6: torcedor! Boa tarde aqui pro sociedade, grupo inteiro. Tony, alguém, minha senhora que não tem o nome. Boa tarde, quem tá falando é André Violante. Tá vendo que Rogério é burro e atemoso?
1: Que isso,
6: mano? Rapaz, depois que ele botou os meninos pra jogar, a diferença é que ficou o time do Bahia lá na frente. Atacando, chutando bola, pintando e bordando. Tá vendo que o burro é Rogério mesmo? Boa tarde.
1: Boa tarde.
6: Boa tarde.
1: Boa tarde.
7: Bancada Saudade, boa noite, meu nome é Bonfim. Rapaz, a Band de São Paulo mostrou que em Bahia quebrou o time do Corinthians, custou o jogador, foi até no gelo. Ele não mostrou o lance que eles fizeram não. Só fez dizer isso, aqueles caras são doentes. Viu? Aí na hora que ele puder fazer pra prejudicar o Nordeste aqui, vamos ganhar, eles fazem. Boa noite, galera.
1: Boa noite. Olha, mais um.
8: Boa noite a todos da bancada. Ô Tony,
1: oi.
8: No lance que foi o gol anulado, se fosse ao contrário, o jogador do Corinthians fizesse o gol, será que ele iria marcar aquele lance?
1: Não sei, velho.
8: Porque o juiz ontem estava muito atrapalhado. Deixando o Garro fazer o que quer no jogo, e aí tá um jogo muito truncado.
1: Eu tô entendendo. Realmente, o erro principal foi esse, né? Que do abate. Fala, torcedor.
9: Boa noite, Rádio Sociedade. Breno Menezes, querido do EDAPI. Você acha que se aqueles três gols fosse o Corinthians que tivesse feito, será que o juiz tinha anulado todos os três?
10: Mas aí o impedimento se matou.
9: Será que tinha? Eu digo que não. Um deles, com certeza, o juiz dava.
1: Sabe.
3: Pode ser que a falta não, mas o impedimento não teve.
10: O impedimento tinha como. O primeiro foi pouco, mas foi. E o terceiro... foi claríssimo. O assistente poderia até dar antes, mas ele acabou dando, né, no final do lance. Mas assim, o segundo gol do Alejo, se ele não apita antes, poderia ir pro VAR, e aí, quem sabe, né?
1: Eu vou no intervalo e tem uma pergunta aqui. Eu gostaria de saber se o Bahia realmente vendeu o goleiro da base Jampa. Vou no intervalo. Na volta a gente tem essas informações. 8h40 na Bahia.
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7: 8h45 na Bahia. Bate bola na sociedade.
8: Ah, o esporte fez um gol.
9: Olha aí, você com negatividade,
7: rapaz. 6 minutos do segundo tempo. Adivinha quem é que faz gol no esporte?
10: Perotti.
7: Perotti de novo. Só ele que faz gol. 9 gols já. Oh, que alegria.
9: Chico da Costa vem
7: aí. Aí a cara de... Ai, ai.
9: Diga, gente, nada. Você tá chateado e o esporte fez gol e você já tá chateado.
7: O torcedor continua chamando o técnico de burro. Ô, Brenner, e Rogério, falar em técnico, Rogério.
10: Rogério, e só respondendo ao nosso ouvinte antes do intervalo, o Arthur Jampa foi vendido ao Torriense de Portugal e o Bahia manteve 50% dos direitos econômicos. O Rogério vai falar agora sobre a estreia do Alejo Vélez de forma oficial no Bahia.
11: Que não tem as mesmas características do William, mas gostei muito da pressão feita por ele na saída de jogo, um jogador que se entrega bastante, tem presença diária, senão não teria feito 2 gols, mesmo um estando em situação regular e o outro estando, o Pulga, né? Não ele, mas o Pulga estava impedido, e no terceiro gol também havia um impedimento claro, então nós não temos o que falar do primeiro e do terceiro gol, eram situações de impedimento, o segundo gol eu acho uma precipitação do árbitro. Eu acho que ele é um jogador que tem que ser abastecido dentro da área, tem que ter jogadores de criação à volta. Ele teve cabeceio, tocou na bola, teve chance, lembro quem foi, foi um cruzamento do Zé, né? Do Zé ou do Nestor, eu não lembro, que ele entra cabeceando no finalzinho do primeiro tempo também. É um jogador que luta bastante, briga bastante, tenho certeza que vai nos ajudar, vai colaborar bastante com a gente dentro daquilo que a gente pretende para cada jogo.
10: Outro ponto citado por ele na coletiva é o sentimento que fica após o empate contra o Corinthians.
11: Olha, quando você joga bem, você naturalmente fica um pouco mais frustrado, né? Às vezes você joga mal, consegue um empate no final e você sai feliz, né? Aqui, eu acho que nós não dominamos o jogo inteiro, vou ser bem sincero com você, nós dominamos aí acho que os 60 primeiros minutos do jogo e depois o jogo ficou bem mais equilibrado. Mas dentro do tempo que a gente teve de domínio de jogo, nós poderíamos ter colocado os gols de vantagem, né? Uma pena, acho que nem situações tão claras assim, não teve defesas fantásticas dos goleiros, mas o Corinthians, praticamente a única bola que foi no gol foi um chute que, de cada 10 chutes daquela distância, 8, 9 são, dificilmente vão entrar. Aquele no dia de hoje entrou, então fica a frustração por ter feito um primeiro tempo muito bom e não ter conseguido. Nós amassamos bastante, batemos bastante no Corinthians, seja em cruzamento, seja em bola construída por dentro, e é uma pena a gente não ter obtido a vantagem, sair vitorioso no primeiro tempo.
10: Para finalizar, o Rogério, ele fala também sobre a falta de intensidade, tendo William José e Everton Ribeiro no mesmo time.
11: Os dois são dois jogadores extremamente técnicos que crescem no sentido de distribuição de jogo, de qualidade, de posse, de controle de jogo, né? E até que não foi o caso no dia de hoje, porque começamos a rifar muita bola quando eles estiveram dentro de campo, né? Nós tentamos manter a velocidade com o Sanabria e com o Cauê pelos lados, jogar com o Everton de 10, praticamente o William de 9. Mas em matéria de intensidade, eu tenho que ser honesto com você que o time do primeiro tempo ele te entregou mais intensidade. Há jogos e jogos, contra o Corinthians você tem que ser muito intenso, aliás, contra todo mundo você tem que ser muito intenso. E talvez com os dois juntos, FI realmente perde um pouco a intensidade, principalmente se você monta um 4-4-4, um 4-4-2 defensivo, um 4-2-3-1 com William e Everton na frente, fica muito bom para você quando recupera a bola encontrar um dos dois, mas dali só ficam as duas opções de lado de velocidade, né? Então é algo que a gente tem que tentar achar essa solução. Eu achei que o Jean tinha cansado, poderia colocar um jogador de mais força, preferi inverter o Nestor de lado, como o rapaz falou, ele, né, vinha bem nessa função nos outros jogos, e aí o Everton ficou um pouquinho mais por dentro para tentar dar um pouco mais de qualidade, correr um pouco mais de risco, né, do Corinthians chegar, mas também de você encontrar passes para Cauê, encontrar passes para Sanabria, Pulga, durante o tempo que ficou em campo. Mas sem dúvida, com os dois juntos, perdemos um pouco de intensidade, ganhamos bastante qualidade, mas o time perde a característica do primeiro tempo.
10: Então, Rogério Ceni, para finalizar hoje, Tony, finalizando até os assuntos do Bahia aqui hoje no Bate-Bola, o Iago Borducci, informação até do Marinho Júnior, trouxe ontem em primeira mão, que o Iago Borducci está sendo emprestado, negociação de empréstimo aí com o Internacional, jogador que foi cria do Internacional, que na época ficou na dividida, né? Se vinha pro Internacional ou pro Bahia, porque o Internacional também tinha interesse, com salários pagos integralmente pelo Internacional. Lembrando que nessa temporada, Matheus Bahia foi vendido ao Internacional e Kaique foi emprestado ao Inter, só que Kaique tá machucado e teve seu contrato aí parcialmente, né, unilateralmente encerrado, né, por conta de uma lesão durante as férias.
12: Ok. Vamos ao Departamento de Jornalismo, tem um resumo do dia com ela. Boa noite, Antônia!
13: Boa noite, Antônio Bancada e ouvintes do Bate-Bola. O ex-ministro da Casa Civil, Rui Costa, concedeu entrevista exclusiva hoje no programa Balanço Geral. E durante a conversa, o baiano falou sobre a pré-campanha ao Senado Federal e também comentou sobre o cenário político para as eleições deste ano.
14: Dia 16 começa oficialmente a campanha. Então, dia 1º, que é o sábado, lá no Parque de Exposições, nós esperamos bastante gente, uma participação muito grande, com a presença do presidente Lula, para ser o marco de aprovação das candidaturas aí de governadores, senadores, deputados.
13: No Conexão Sociedade, recebemos o presidente da Comissão Especial de Direito, o médico Dr. Lucas Macedo, que esclareceu os direitos dos pacientes em casos de erros médicos.
15: PEC pelo excesso. Manda para os advogados tudo que se tem, todos os exames que foram realizados antes. O prontuário é a peça-chave, tanto para o paciente quanto para o profissional.
13: A equipe do Esporte Mais destacou os principais lances e fez uma análise da partida entre o Corinthians e o Bahia disputada neste fim de semana.
16: Com pontas que são muito rápidos, mas o Zé Guilherme também conseguiu ir bem. Acho que essa é uma boa notícia, o Zé Guilherme jogando amplitude pelo lado esquerdo, o Ademir pelo lado direito.
13: Se você quiser saber mais informações sobre essa e outras notícias, acesse nosso site sociedadeonline.com, as nossas redes sociais e o nosso canal no YouTube. Volto com vocês aí no estúdio.
12: Valeu, Antônia, brigadão. Da Antônia pra Melissa. E aí, Melissa, Jair
9: Ventura, que falou sobre a possibilidade de mudanças no time diante dos desempenhos ruins, né? A pergunta foi justamente se ele achava que já era momento de trocar o time ou se ainda dava para ajustar as coisas, e ele falou sobre isso. Vamos ver.
17: Não, a gente considera sempre. Eles são reavaliados jogo a jogo. E aqueles que a gente entender que não estão no seu melhor momento, a gente vai ver menos dentro do campo, aquilo que eu falo. Então, ninguém tem lugar cativo, só a nossa torcida e o nosso presidente. Os demais, todos nós, a gente tem que se reinventar e se não entregar, as mudanças têm que acontecer, com certeza.
9: Então, é isso aí. Ele fala que ninguém tem lugar cativo, são avaliados jogo a jogo, né? E acho que o que eu posso dizer é que temos uma dupla de zaga muito bem consolidada, apesar de Luan Cândido ter falhado no jogo de ontem também, não fez um bom jogo. o Casarcanjo, que não vai sair por nada desse gol, mas de resto tá tudo em aberto, porque o René, por exemplo, tem alguns jogos sem marcar e também não tá fazendo tão boas atuações assim. Ontem foi interessante ver ele saindo um pouco mais da área, ele inclusive indo, abrindo mais pela lateral, né, e trocando passes, cruzando bolas para o Tarsia, que tava mais centralizado. Então isso modificou bastante, como eu disse, ele tenta novas jogadas, novos jeitos de jogar dentro do próprio time. Então o Jair Ventura já citou que treinou com o Tarsia como 10, que treina o Pochettino também como 10, e ele vai criando alternativas dentro disso. Eu acho que a situação mais crítica, pensando em mudanças, o Mateuzinho já foi pro banco ontem, Tarsia foi titular e Mateuzinho não entrou bem, então não sabemos o que vai acontecer no próximo jogo. Tem o Kaiser também, que tá no banco, sempre entra fazendo a diferença. Já foi titular, o René tomou a vaga, pode mudar. Acho que o Eric tem uma situação mais confortável, porque a reposição para essa ponta que ele joga é realmente um pouco mais defasada. Mas, para mim, o ponto crucial do time tá sendo o meio-campo. Baralhas não voltou ainda da pausa para a Copa do Mundo. Tá muito mal, jogou os 3 jogos mal, e isso pode ser um indicativo de mudança com o Pochettino ali, não necessariamente no lugar do Baralhas, mas de repente jogar com 2 volantes e 1 meia de ofício, que é como o Pochettino também está treinando, ele também se vê como volante, então possa ser que o Baralhas esteja de saída. O Zé Vitor, que também não está sendo determinante, para mim o único que de fato segura essa vaga nesse momento é o Martínez, que está sendo uma das melhores exibições desde que o Vitória voltou da pausa. Mas o fato é que nas laterais também, eu acredito que no próximo jogo ele já vai repensar essa questão do Jamerson. Sendo o Fabiano ou sendo o Matheus Silva, a gente deve ver um lateral direito de ofício no próximo jogo. É o que eu espero, porque pra mim não faz sentido seguir com o Jamerson. E na lateral esquerda o Ramon ainda tem seu lugar, muito porque o Jamerson tá sendo utilizado lá. Então, são algumas mudanças que podem ser feitas e o Jair deve fazer.
7: Muito bem. Valeu, Melissa. E amanhã?
9: Amanhã estaremos aqui.
7: No Bate-Bola.
9: No Bate-Bola.
7: Tudo bem,
10: no Bate-Bola, 7 da noite, falando sobre esse jogo entre Bahia e Fluminense. Será que o Bahia vai quebrar o tabu?
7: Será?
10: 15 anos, cara.
9: Será?
7: Tá, rapaz. Valeu, Silas. Thiago, Rebeca, você. Um grande abraço. Amanhã a gente se encontra aqui no Bate-Bola. Fiquem com Deus. Até amanhã.

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0: Está no ar a Voz do Brasil. As notícias do governo federal que movimentaram o país no dia de hoje.
1: Olá, boa noite.
2: Boa noite para você que nos acompanha em todo o país.
1: Segunda-feira, 27 de julho de 2026.
2: Vamos aos destaques do dia.
1: Estatuto da Igualdade Racial completa 16 anos.
2: Um marco legal no fornecimento de direitos e geração de oportunidades.
1: E quem conversa com a gente sobre os avanços da lei é Bárbara Oliveira, secretária executiva do Ministério da Igualdade Racial.
3: O estatuto, ele fez um processo de trazer como responsabilidade para o Estado brasileiro a obrigação de enfrentar o racismo nas suas políticas, nas suas ações.
2: Proteção no ar.
1: Na hora de escolher o que as crianças assistem e jogam, a classificação indicativa é a maior aliada de pais e responsáveis.
4: A classificação indicativa leva em conta se a produção exibe cenas de violência, se há conteúdo sexual ou de nudez, ou se faz uso ou referência a drogas lícitas e ilícitas.
2: Cultura.
1: Teatro Amazonas em Manaus e o Teatro da Paz em Belém são reconhecidos como patrimônio cultural do mundo. Luana Karen.
5: Os teatros passam a figurar juntos